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2: 10 horas.
10: Está no ar a Voz do Brasil. As notícias do governo federal que movimentaram o país no dia de hoje.
11: Olá, boa noite.
12: Boa noite para você que nos acompanha em todo o país.
11: Quarta-feira, 17 de junho de 2026.
12: Vamos ao destaque do dia. Proteção de crianças nas redes, combate ao crime e crescimento econômico.
11: Temas tratados pelo presidente Lula no encerramento da reunião do G7, na França.
12: Grupo reúne as maiores economias do Ocidente e Brasil participou pela 10ª vez como convidado.
11: O presidente discutiu com países desenvolvidos formas de o mundo voltar a crescer com a inclusão dos mais pobres.
13: O mundo precisa crescer para que a economia volte a crescer. Não adianta crescer só para a Alemanha, crescer só para os Estados Unidos, crescer só para a França. Não, é preciso, sem diminuir o padrão de vida deles, crescer para outros países.
12: E ainda, acesso à água.
11: O Ministério da Saúde anuncia a instalação de quase 21 mil cisternas em 8 estados do semiárido.
12: E tarifa social de água e esgoto para famílias de baixa renda já chegou a quase 2 mil municípios. Pablo Mundinho.
14: A meta é que a tarifa social esteja implementada em todo o país até dezembro.
11: Você vai ouvir também arte e música.
12: O uso de materiais pedagógicos relacionados a essas disciplinas chegou a 45% das escolas públicas em 2024. Natália Koslick.
15: Essa ampliação está associada a melhores notas em língua portuguesa e matemática, além de menores índices de distorção e idade séria.
11: Hoje, na apresentação da Voz do Brasil, eu, Mariana Jungmann e Luciano Seixas.
12: E acompanhe a gente ao vivo, acesse radiogov.ebc.com.br ou o canal Gov na sua TV aberta.
11: Regulamentação dos meios digitais, combate ao crime organizado e crescimento econômico equilibrado foram alguns dos temas discutidos pelo presidente Lula hoje em Evian, na França.
12: Lula participou como convidado do encontro do G7, grupo formado pelas principais economias desenvolvidas do Ocidente.
11: A repórter Luana Karen esteve lá acompanhando esse último dia de encontro.
0: No último dia de debates em Evian, na França, o presidente Lula defendeu a ampliação de investimentos em desenvolvimento, infraestrutura e qualificação profissional durante a sessão do G7, que reuniu representantes das principais economias desenvolvidas do mundo. Em coletiva à imprensa, o presidente brasileiro informou que foram discutidas formas de alcançar um crescimento econômico equilibrado todos os países.
8: Cada reunião do G7 é a oportunidade da gente discutir com os países desenvolvidos tanto o equilíbrio quanto o desequilíbrio na ordem política, econômica e social, levando em conta a necessidade de cada país. O mundo precisa crescer para que a economia volte a crescer. Não adianta crescer só para a Alemanha, crescer só para os Estados Unidos, crescer só para a França. Não. É preciso, sem diminuir o padrão de vida deles, crescer para outros países.
0: Outro assunto em pauta foi a inteligência artificial. Junto a chefes de governo e de Estado e CEOs das principais empresas de tecnologia do mundo, o presidente Lula defendeu a regulamentação dos meios digitais para proteger direitos fundamentais de crianças, adolescentes e mulheres. E apresentou como um exemplo o Estatuto Digital para Crianças e Adolescentes, aprovado recentemente no Brasil, com obrigações para as empresas de tecnologia.
8: Fiz questão de dizer para eles duas coisas importantes que o Brasil fez: a proibição de telefone nas escolas e, segundo, o ECA Digital, que é a regulação digital mais importante feita no mundo para jovens e adolescentes. E eu queria que eles conhecessem.
0: No intervalo das reuniões ampliadas, Lula teve encontros bilaterais com o presidente do Egito, Abdel Fattah el-Sisi, e com o presidente da Ucrânia, Volodymyr Zelensky. De volta a Genebra, Lula se encontrou com o secretário-geral da Interpol, Valdeci Urquiza. A reunião tratou de ações concretas voltadas à América do Sul para fazer frente ao crime organizado transnacional. O diretor-geral da Polícia Federal, Andrei Rodrigues, destacou a colaboração do Brasil nesse trabalho.
16: Vamos reunir os 12 países sul-americanos num grande esforço para o enfrentamento ao tráfico de drogas, tráfico de armas, crimes ambientais, enfim, todos aqueles delitos que nós pudermos fazer a investigação. Ano passado, retiramos mais de 10 bilhões de reais do crime organizado e agora, com essa nova iniciativa e essa parceria, não só do Brasil, mas de todos os países com a Interpol, vai ser possível ampliar essa capacidade operacional.

0: Mais água para 498 municípios que sofrem com o período de clima seco.
1: O governo do Brasil anunciou a instalação de quase 21 mil cisternas para garantir o abastecimento nos estados do semiárido.
0: A repórter Gabriela Noronha acompanhou esse anúncio e traz para a gente os detalhes. Boa noite, Gabriela.
2: Boa noite, Luciano, Mariana, boa noite a todos que nos ouvem na Voz do Brasil. Olha, foram assinados hoje as ordens de serviço que autorizam a instalação de cerca de 21 mil cisternas. Essas unidades vão beneficiar 498 municípios em 8 estados, que são Bahia, Ceará, Minas Gerais, Paraíba, Pernambuco, Piauí, Rio Grande do Norte e Sergipe. Para esta ação, estão sendo investidos mais de 250 milhões de reais. Segundo o governo, o objetivo é garantir a captação e armazenamento de água em períodos de estiagem, além de reduzir a dependência de soluções emergenciais no semiárido brasileiro, como o abastecimento por carros-pipa. As famílias beneficiadas foram selecionadas de acordo com critérios técnicos e sociais, priorizando populações em situação de maior vulnerabilidade, inscritas no Cadastro Único, famílias chefiadas por mulheres, comunidades quilombolas e pessoas com deficiência. De acordo com o ministro da Saúde, Alexandre Padilha, a iniciativa marca um avanço importante na política de segurança hídrica no país.
3: Com acesso à água de qualidade, de forma permanente, com estruturas resilientes, com tecnologias adaptadas à realidade local, mecanismos que garantam formas resilientes para enfrentar de forma transitória situações das tragédias climáticas ou da seca ou das enchentes, né, são fundamentais.
2: E olha, desde 2023, o governo do Brasil já entregou mais de 121 mil unidades de cisternas por meio do programa Cisternas. A maioria das distribuições se concentra nos estados do semiárido do Brasil. Mas o programa também beneficia comunidades na região amazônica, assim como em localidades de Mato Grosso do Sul, Goiás e Rio Grande do Sul, e utilizando aí tecnologias que se adequam às particularidades dessas regiões. As cisternas implementadas pelo programa têm uma capacidade que varia de 16 mil a 52 mil litros de água, o que possibilita o armazenamento seguro durante as secas. Mariana, Luciano.
1: Obrigada, Gabriela Noronha, pelas informações ao vivo na Voz do Brasil.
0: E outra forma de garantir segurança hídrica para a população mais vulnerável é por meio da tarifa social de água e esgoto.
1: O benefício já chegou a 1.905 municípios, onde vivem mais de 156 milhões de brasileiros.
0: E a Agência Nacional de Águas e Saneamento Básico, ANA, alerta que o prazo para a implantação ou implementação da tarifa se encerra em dezembro deste ano.
1: A tarifa social foi criada por lei em 2024.
4: A tarifa social de água e esgoto chegou em municípios onde vivem mais de 156 milhões de brasileiros. O benefício garante desconto de pelo menos 50% na conta de água e esgoto para famílias de baixa renda inscritas no Cadastro Único ou que tenham integrantes que recebem o benefício de prestação continuada, o BPC. A implementação ocorre em diferentes etapas, como a coleta de dados do Cadastro Único e do BPC, ajustes de equilíbrio econômico-financeiro dos contratos e a conclusão do benefício pelos prestadores de serviço. A meta é que a tarifa social esteja implementada em todo o país até dezembro, explica Silvano Silvério, e superintendente de regulação de saneamento básico da ANA.
5: A partir de dezembro de 2026, já não estará cumprindo a lei aqueles municípios que não tiverem a tarifa social instituída. Isso é muito importante, então é preciso correr com esse processo de obter as informações do Cade Único, do BPC, fazer os estudos em reequilíbrio econômico financeiro, implementar a tarifa até dezembro de 2026, que é o limite dado pela lei.
4: A tarifa social de água e esgoto foi criada por lei em 2024 e busca ampliar o acesso à população de baixa renda a um serviço essencial, com a concessão automática do desconto a partir das informações do Cade Único e do BPC. Reportagem Pablo Mundim.
0: Para facilitar o acesso aos serviços de saúde e humanizar os atendimentos, o governo do Brasil já entregou mais de 3.300 veículos para transportar a população que mora a mais de 50 quilômetros de distância dos grandes

0: centros urbanos.
1: São vans, micro-ônibus e ambulâncias adquiridos com um investimento de R$1,4 bilhão.
0: A medida faz parte do programa Agora Tem Especialistas.
2: Foram entregues 3.300 veículos, entre vans, micro-ônibus e ambulâncias. Muitos desses veículos vão atender pacientes que moram longe e precisam percorrer mais de 50 quilômetros de distância para passar por uma consulta, fazer exames, cirurgias ou tratamentos especializados pelo SUS. Dos 3.300 veículos adquiridos, 1.824 serão entregues diretamente às prefeituras para uso em várias finalidades. Os outros 1.476 vão ser direcionados ao transporte de pacientes de radioterapia e hemodiálise. É o que explica o secretário de Atenção Especializada à Saúde, Mozart Salles.
3: Todo brasileira e brasileiro acima de 50 quilômetros de um serviço de hemodiálise e de radioterapia terá direito a usar o transporte sanitário e numa situação delicada, no caso da radioterapia, até utilizando aí as ambulâncias tipo A.
2: A ação faz parte do programa Agora Tem Especialistas, Caminhos da Saúde. O investimento é de R$1,4 bilhão na compra dos veículos. Mozart Salles, do Ministério da Saúde, destaca que a ideia é reduzir problemas de transporte e democratizar o acesso à rede pública de saúde.
3: O programa ele é uma iniciativa extremamente importante para a democratização, humanização do acesso e qualificação desse acesso. Alguns equipamentos e estruturas elas são agrupadas em determinadas regiões e cidades. E ao agrupar, você acaba gerando um problema e uma necessidade, que é o deslocamento dos pacientes das cidades menores para os centros maiores.
2: Além do aumento do atendimento especializado e a oferta de transporte, o programa Agora Tem Especialistas prevê mais atendimentos em exames e cirurgias. Reportagem Márcia Fernandes.
1: Em 2027, tem Copa do Mundo Feminina da FIFA na América do Sul e o Brasil se prepara para sediar a competição pela primeira vez.
0: Durante participação no programa Bom Dia Ministro, transmitido pela empresa Brasil de Comunicação, o ministro do Esporte, Paulo Henrique Cordeiro, ressaltou que o maior impacto do evento será a inclusão.
1: O ministro destacou que a prioridade do governo é trazer o futebol feminino para um patamar de igualdade em relação ao masculino e garantir a permanência de meninas e mulheres no esporte.
4: Pode ter certeza que o maior legado que nós vamos ter dessa Copa não é um legado de infraestrutura física. É uma mudança de como encara o futebol masculino e feminino. De incluir mais meninas e jovens com essa concepção de gênero, fazendo com que o futebol mude e traga as mulheres e traga as meninas para essa prática desportiva. E essa é a nossa principal ideia, fazer com que as mulheres possam efetivamente estar no futebol.
0: O ministro Paulo Henrique Cordeiro falou também dos esforços do governo na ampliação da lei de incentivo ao esporte.
1: A medida, criada em 2006, se tornou permanente no final do ano passado.
0: Na entrevista, o ministro do Esporte ressaltou os avanços a partir da mudança e fez um balanço dos investimentos.
4: Na nossa lei de incentivo ao esporte, nós ultrapassamos no ano passado mais de R$1 bilhão investidos. Nós somos um país de dimensão continental, obviamente com carências mil. A lei de incentivo ao esporte precisa efetivamente ampliar o seu alcance para que nós possamos levar políticas públicas de esporte, tanto em infraestrutura, na construção de novos equipamentos, quanto na recuperação de equipamentos já existentes e também de projetos de esporte com qualidade para a nossa população.
1: E o governo do Brasil está apertando o cerco contra ações maliciosas de sites de apostas online, as chamadas bets.
0: Um acordo assinado pelos Ministérios da Fazenda e da Justiça e Segurança Pública vai combater os chamados padrões manipulativos.
1: São recursos visuais usados para induzir usuários a gastarem sem consciência dos riscos.
0: A ação prevê fiscalização de propagandas abusivas e estudos sobre os perigos do vício em jogos digitais.
5: A Secretaria de Prêmios e Apostas do Ministério da Fazenda e a Secretaria Nacional de Direitos Digitais do Ministério da Justiça e Segurança Pública assinaram um acordo de cooperação técnica para aumentar a proteção dos consumidores em relação aos jogos de aposta online. Segundo o governo, o objetivo do acordo é desenvolver ações para identificar e combater os chamados padrões manipulativos, recursos utilizados pelas plataformas digitais que podem influenciar indevidamente o comportamento dos usuários e comprometer

0: ter a tomada de decisões conscientes. Os Ministérios da Fazenda e da Justiça vão atuar em conjunto para compartilhar informações e experiências que possam contribuir para o fortalecimento da regulação e da fiscalização do setor. A cooperação também prevê análises sobre publicidade responsável, transparência das plataformas, mecanismos de proteção aos consumidores e classificação de riscos associados ao uso de jogos e apostas. Priscila Machado, para a Voz do Brasil.
1: O novo Desenrola Brasil chega à marca de 10 milhões e 300 mil reais em operações de crédito com uso do FGTS.
2: A utilização dos recursos do Fundo de Garantia por Tempo de Serviço foi registrada pelo Ministério do Trabalho e Emprego em mais de 17 mil renegociações de dívidas no âmbito do programa.
3: O uso do FGTS como garantia para a renegociação de dívidas no programa Desenrola Brasil movimentou 10 milhões e 300 mil reais em operações até junho. Ao todo, foram registradas 17.085 operações de crédito, com valor médio de R$ 604,73 por trabalhador. Os dados foram apresentados pelo Ministério do Trabalho e Emprego nesta terça-feira, durante reunião do Conselho Curador do FGTS. O levantamento também aponta maior participação das mulheres na utilização da modalidade. 55% dos contratos foram firmados por trabalhadoras, enquanto os homens representam 45% das operações realizadas. Em relação à distribuição regional, o Sudeste concentra a maior parcela das operações, com 50% do total. Em seguida, aparecem o Nordeste, Sul, Centro-Oeste e Norte. Thaisa Vitória, para a Voz do Brasil.
1: Grandes propriedades rurais na Amazônia estão recebendo orientações do Ibama para tentar evitar incêndios florestais.
2: A medida faz parte da Operação Apoena, que começou este mês.
4: Donos de grandes propriedades rurais na Amazônia Legal estão recebendo um aviso do Ibama. Ou adotam medidas contra o fogo agora, ou serão punidos. É a estratégia da Operação Apoena, que começou este mês para tentar se antecipar aos incêndios florestais. O Instituto notificou fazendas no Pará, Mato Grosso, Amazonas, Rondônia, Acre, Maranhão e Roraima que têm maior risco de queimadas. Jair Schmidt, presidente substituto do Ibama, explica as principais orientações.
5: Hipótese alguma, utilizem, façam qualquer uso do fogo na vegetação sem a devida autorização de queima controlada do órgão ambiental competente. O segundo alerta, em caso de qualquer ocorrência de incêndio, que ele imediatamente comunique aos órgãos de controle, aos órgãos de combate, né, para estabelecer as medidas de resposta.
4: Os donos de terras também são obrigados a limpar o material combustível e a vegetação seca, além de criar aceiros para segurar as chamas. As ações tentam diminuir os impactos do Super El Niño, que pode agravar a seca na região este ano. E o governo já destinou mais recursos para fortalecer o combate aos incêndios florestais. Na última segunda-feira, foi autorizado um crédito extraordinário de R$ 337.500.000 para o Ministério do Meio Ambiente e Mudança do Clima, permitir medidas como compra de equipamentos, pagamento de diárias de equipes e aluguel de aeronaves. Jair Schmidt, do Ibama, comenta outras ações para o período da seca.
5: Nós estamos também com um número recorde de contratação de brigadistas. O governo federal deve contratar esse ano aí mais de 4.400 brigadistas. O Ibama ele tem uma previsão aí, de dispor aí de até 19 aeronaves. Nós estamos mobilizando mais de 400 veículos especializados voltados ao combate de incêndios florestais.
4: Quem descumprir as notificações do Ibama ou for flagrado queimando a vegetação sem autorização, será multado e poderá ter a propriedade embargada. Reportagem Luciana Colares de Holanda.
1: O Brasil passa a contar com a rede de proteção aos direitos da pessoa idosa.
2: A iniciativa vai assegurar direitos com base nos princípios da equidade, da não discriminação e do respeito à diversidade.
6: Foi instituída pelo governo federal a Rede Nacional de Proteção e Defesa dos Direitos Humanos das Pessoas Idosas. A iniciativa visa promover a articulação entre os estados e a cooperação entre os órgãos e entidades públicas na garantia, promoção e proteção dos direitos humanos das pessoas idosas. Órgãos e entidades da administração pública podem aderir à Rede Nacional de Proteção e Defesa dos Direitos Humanos das Pessoas Idosas. A adesão será voluntária. A rede tem como atribuição recomendar a realização de diagnósticos sobre o envelhecimento populacional e os direitos humanos, propor estratégias para acompanhar o acesso das pessoas idosas às políticas setoriais e fortalecer os fóruns, movimentos, entidades com atuação na defesa dos direitos das pessoas idosas e na participação social. A área dos direitos humanos e da cidadania, junto com o Conselho Nacional dos Direitos da Pessoa Idosa. Daniele Popov para a Voz do Brasil.
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1: Mais arte e música nas salas de aula de todo o país.
2: Um estudo divulgado essa semana mostrou que o uso de materiais dessas disciplinas em escolas públicas aumentou quase 10% desde 2019.
1: O que trouxe ganhos para o desempenho dos alunos dessas instituições e para sua trajetória escolar.
8: Uma pesquisa inédita realizada pelo Instituto Itaú, em parceria com os Ministérios da Cultura e da Educação, mostrou que o uso de materiais de arte e música nas escolas públicas aumentou, alcançando 45% das instituições em 2024. Em 2019, o índice era quase 10% menor, segundo dados do Censo Escolar. Essa ampliação está associada a melhores notas em língua portuguesa e matemática, entre outros benefícios. É o que explica Eduardo Saron, presidente da Fundação Itaú.
9: Quando a educação se junta com cultura, a gente vai mais longe. A gente cria pertencimento, a gente impacta a trajetória escolar deste jovem. Então a ideia é que esses estudos possam oferecer ainda mais elementos para fortalecer a escola de tempo integral. Com mais matemática, mais língua portuguesa, mais ciência, mas com mais arte, mais cultura, mais esporte.
8: O estudo aponta ainda outros reflexos na trajetória escolar. O uso dos materiais pedagógicos está associado a taxas de reprovação e de abandono ligeiramente mais baixas, além de menores índices de distorção e idade-série. O estado de São Paulo lidera em volume absoluto, passando de 7.140 escolas com materiais de artes e música em uso em 2019 para 8.681 em 2024. Para ministros, aumentar a presença da arte e da música em sala de aula é investir na formação do ser humano como um todo.
10: Então isso é um ativo importantíssimo que a gente tem que mudar a nossa maneira de perceber, qualificar esses talentos. Porque quando a gente qualifica o talento através da cultura e da arte, não é só pela cultura e arte que ela é aproveitada. Ela se expande para qualquer outra direção das suas profissões. Então, é a qualificação do ser humano.
8: Para garantir a sustentabilidade das ações, o estudo apresenta algumas recomendações, como planejamentos conjuntos entre as pastas da cultura e da educação, destinação de recursos públicos para investimentos em salas multiuso e na contratação de profissionais, e integração de práticas artísticas e culturais no currículo de tempo integral. Reportagem Natália Koslick.
2: E essas foram as notícias do governo do Brasil.
1: Fique agora com o Minuto do TCU e em seguida as notícias do Poder Judiciário e do Congresso Nacional. Boa noite.
2: Boa noite para você, até amanhã.
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13: 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Hoje, a maior parte das mercadorias é transportada por rodovias. Na avaliação do TCU, o transporte hidroviário pode reduzir custos, aumentar a eficiência logística e diminuir impactos ambientais. 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O tribunal fez recomendações para melhorar a gestão. 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
1: STF decide manter até 30 de junho de 2027 a aplicação dos critérios de repartição dos recursos do Fundo de Participação dos Estados e do Distrito Federal.
2: STJ mantém ações penais contra engenheiros da Vale e de empresa alemã por rompimento da barragem Brumadinho.
1: TSE e partidos políticos firmam acordo pela integridade das eleições 2026.
2: Boa noite, eu sou Marcela Luiz.
1: E eu sou Walter Lima.
2: Supremo Tribunal Federal decide manter até 30 de junho de 2027 a aplicação dos critérios de repartição dos recursos do Fundo de Participação dos Estados e do DF.
1: O prazo foi fixado como improrrogável. Marcelo Della Libera.
3: O Fundo de Participação dos Estados e do Distrito Federal é uma transferência de dinheiro do governo federal para os entes da federação. A Constituição determina que os recursos sejam distribuídos com o objetivo de reduzir desigualdades regionais. Por isso, a regra de rateio considera fatores como população e renda. Uma ação do Estado de Alagoas questionava a lei que define os critérios de repartição dos recursos do fundo. Em 2023, o Supremo declarou inconstitucionais trechos dessa norma, mas manteve as regras em vigor até 31 de dezembro de 2025, para dar tempo ao Congresso de aprovar uma nova lei. Como o Legislativo não editou a nova regra, o presidente do STF, ministro Edson Fachin, prorrogou a validade dos critérios até 1º de março. A decisão foi referendada pelo plenário. Depois, em março, Carmen Lúcia prorrogou novamente a aplicação das regras por 90 dias. O prazo terminou sem que houvesse nova legislação. Por isso, a ministra decidiu conceder mais 30 dias e enviar o tema ao plenário. O colegiado, então, decidiu prorrogar até 30 de junho de 2027 a aplicação dos atuais critérios de repartição dos recursos do Fundo de Participação dos Estados e do Distrito Federal. O prazo foi fixado como improrrogável.
2: STJ mantém ações penais contra engenheiros da Vale e de empresa alemã por rompimento da barragem da mina do Córrego do Feijão, em Brumadinho, Minas Gerais.
1: No desastre, 202 pessoas morreram. Fátima Uchoa.
4: Pela acusação, três profissionais da TUVSUD teriam participado da emissão de declarações de estabilidade da barragem, mesmo com indícios de comprometimento da segurança. Já um engenheiro da Vale é acusado em relação à gestão dos riscos da estrutura, como a obtenção de declarações de estabilidade supostamente irregulares e a não adoção de medidas de emergência. O relator na sexta turma do STJ, ministro Sebastião Reis Júnior, observou que o habeas corpus para o trancamento de ação penal só é concedido quando não causa ou quando fica evidente que o acusado não participou do delito, mas não se justifica se exige exame técnico aprofundado dos fatos, como nesse caso.
2: TSE e partidos políticos firmam acordo pela integridade das eleições 2026.
1: Dos 30 partidos registrados no Brasil, 26 aderiram à iniciativa. Fábio Ruas.
5: O acordo foi firmado entre o presidente do TSE, ministro Cássio Nunes Marques, e representantes dos partidos. O documento reforça compromissos para as eleições de outubro, entre eles o combate à desinformação. O acordo também destaca a importância dos partidos na fiscalização e nas auditorias do sistema eletrônico de votação, além da promoção da acessibilidade e do enfrentamento à violência política, especialmente contra as mulheres.
2: Indígenas de Oiapoque, no extremo norte do começaram a ser atendidos hoje na itinerância Cidadania Aqui com Você.
1: Até 2 mil pessoas devem receber suporte jurídico gratuito nestes dois primeiros dias. Rafael Silva.
6: O mutirão está concentrado na aldeia Manga, cerca de 22 quilômetros de Oiapoque. Indígenas de diversas aldeias da região chegaram cedo para receber suporte jurídico nas áreas trabalhista, previdenciária, de saúde, social, entre outros. Mais de 150 profissionais de diversos órgãos se juntam ao mutirão organizado pela Justiça do Trabalho. A proposta é concentrar em um único local e de graça serviços que normalmente exigiriam viagens longas e custos elevados para os moradores da região. região. No sábado e domingo, a itinerância vai atender indígenas da aldeia Espírito Santo.
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2: Uma boa noite.
1: E até amanhã.
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7: Está no ar o Jornal do Senado.
8: Eu sou Paula Groba.
9: E eu sou Humberto Pinheiro.
8: E estes são os destaques de hoje do Jornal do Senado, que começa agora.
9: Aprovada a inclusão de educação política e cidadania nas escolas.
8: PEC da aposentadoria especial de agentes de saúde e de endemias pode ir ao plenário na próxima semana.
9: Segue para a sanção Banco Nacional de Boas Práticas contra a Violência à Mulher.
8: Boa noite.
9: Boa noite.
8: Como funcionam os três poderes? Qual é o papel do cidadão na democracia? E de que forma as decisões políticas impactam o dia a dia da população? Questões como essas poderão ganhar mais espaço nas salas de aula.
9: Seguiu para a sanção presidencial o projeto que torna obrigatório o ensino de educação política e direitos da cidadania nas escolas brasileiras. A proposta busca ampliar o conhecimento dos estudantes sobre as instituições do país e fortalecer a participação do cidadão. Repórter Douglas Castilho.
10: O conteúdo não será incluído como disciplina, mas estará inserido no contexto do ensino da realidade social e política, que já é obrigatório e será ministrado como tema multidisciplinar e transversal, perpassando diversas matérias. O senador Jordano, do Podemos de São Paulo, se manifestou a favor da iniciativa.
11: Das pessoas saberem o que é um vereador, o que é um deputado estadual, do que é um deputado federal, do que faz uma casa legislativa, o que é o Senado da República. Nesse momento de discute muito política, mas poucas pessoas da população sabem o que os poderes fazem.
10: O senador Hamilton Mourão, do Republicanos de São Paulo, foi em sentido contrário, preocupado com o que chamou de ideologização.
12: Quem é que vai ministrar essa aula? São aquelas docentes formados em escolas de nível superior, onde nós sabemos qual é a corrente ideológica que predomina.
10: Além de Mourão, outra senadora que fez questão de marcar sua posição e registrar voto em contrário foi a juiz do Distrito Federal. O texto vai à sanção presidencial.
8: E o Senado aprovou um projeto de lei complementar que proíbe o contingenciamento de recursos destinados às agências reguladoras federais. A proposta busca garantir autonomia financeira a esses órgãos responsáveis pela fiscalização de setores essenciais, como saúde, transporte, energia, telecomunicações e mineração.
9: O texto segue agora para análise da Câmara dos Deputados. Segundo o relator, senador Marcos Rogério, do PL de Rondônia, a medida evita prejuízos às atividades de controle e regulação.
13: A descontinuidade de fiscalizações, análises técnicas e processos tende a acumular passivos administrativos.
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13: Atrasar decisões, ampliar litígios e exigir postergamentos mais elevados para recompor a capacidade operacional perdida.
8: O presidente do Senado, Davi Alcolumbre, sinalizou a possibilidade de colocar em votação na próxima semana a proposta de emenda à Constituição que concede aposentadoria especial aos agentes comunitários de saúde e aos agentes de combate às endemias. Ele lembrou que o texto já foi aprovado pela Câmara dos Deputados e recebeu apoio unânime na Comissão de Constituição e Justiça do Senado.
9: Pela proposta, os agentes terão direito à aposentadoria com idade mínima de 57 anos para mulheres e 60 anos para homens, desde que comprovem 25 anos de contribuição e de efetivo exercício na atividade profissional. Alcolumbre afirmou que é necessário garantir ao Senado a oportunidade de analisar uma reivindicação considerada importante para, segundo ele, cerca de 400 mil trabalhadores em todo o país.
15: É impossível um presidente do Senado Federal ser o único responsável por prejudicar a vida de 400 mil agentes comunitários de saúde ou de agentes de endemia. E eu não percebi no ano passado, em nenhum momento, que alguém disse que isso aqui era uma bomba muito grande fiscal no Brasil. E eu estou cansado de ser cobrado todos os dias como um homem que está desestabilizando as contas públicas brasileiras, as finanças do nosso país.
8: Uma proposta que proíbe a obrigatoriedade da vacinação contra a Covid-19 avançou no Senado.
9: A Comissão de Direitos Humanos aprovou a transformação de uma sugestão legislativa apresentada por um cidadão do Ceará em projeto de lei. A proposta agora passa a ser analisada pelo Congresso Nacional. Os detalhes com o repórter Márcio Maturana.
16: Uma sugestão que proíbe a obrigação de vacinar o projeto de lei. A ideia foi encaminhada por um cidadão do Ceará por meio do portal E-Cidadania, ainda durante a pandemia. O relatório favorável do senador Márcio Bittar, do PL do Acre, lido pelo senador Jaime Bagatoli, do PL de Rondônia, destacou o direito à liberdade individual.
17: Ainda que pareça ter perdido o objetivo, em razão de inexistir, no momento, imposição vigente de vacinação obrigatória, a sugestão mantém relevante mérito por buscar assegurar de forma permanente a inviolabilidade da liberdade individual, o direito à objeção da consciência e à proteção da integridade física do cidadão brasileiro.
16: Qualquer pessoa pode enviar uma ideia legislativa pelo portal senado.leg.br/e-cidadania.
8: E a Comissão de Relações Exteriores aprovou o acordo da Organização Mundial do Comércio que elimina tarifas de importação para aeronaves civis, motores, peças e outros componentes do setor aeronáutico.
9: A proposta busca ampliar a competitividade da indústria e fortalecer o comércio internacional na área de aviação. O texto segue agora para análise do plenário do Senado. Repórter Rodrigo Rezende.
18: Entre 2018 e 2020, o mercado de aviação civil movimentou 3,7 trilhões de dólares em todo o mundo. O acordo assinado pelo Brasil na Organização Mundial do Comércio sobre as negociações de aeronaves civis permite ao país participar ainda mais do setor, onde a Embraer já conta com destaque. O relator do acordo, senador Nelsinho Trade, do PSD de Mato Grosso do Sul, explica algumas vantagens do texto.
19: Porque o acordo sobre o comércio de aeronaves civis da OMC é um instrumento multilateral que objetiva a máxima liberalização do mercado mundial de aviação. Nesse sentido, ele assegura a eliminação de tarifas de importação para aeronaves, motores e peças, proíbe subsídios à exportação e reduz barreiras não tarifárias aos signatários.
18: O acordo, assinado em 1979 e atualizado em 2015, prevê a eliminação de tarifas para componentes de aviação como turbinas, partes de atuadores de voo, pontes de embarque de passageiros e produtos utilizados a bordo.
8: A Comissão de Constituição e Justiça aprovou um projeto que permite a continuidade de ações de divórcio e de dissolução de união estável mesmo após a morte de uma das partes. A proposta evita a extinção automática do processo e garante a análise de questões como partilha de bens e outros direitos discutidos em juízo.
9: Segundo a relatora, senadora Elisiane Gama, do PSD do Maranhão, a medida preserva...
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9: Vontade manifestada em vida e evita prejuízos. Está pronto para votação em plenário, com pedido de urgência.
20: O projeto de lei é importante porque acaba assegurando o direito dessa mulher ou desse homem em vida. Isso é muito importante. É o respeito, inclusive, à memória dessas pessoas.
8: E seguiu para a sanção presidencial um projeto que cria um Banco Nacional de Boas Práticas para reunir e divulgar ações, programas e políticas públicas que já apresentaram resultados positivos na prevenção e no enfrentamento da violência contra a mulher.
9: A ideia é identificar e replicar iniciativas que dão certo no combate a esse crime. Repórter Alexandre Campos.
3: O projeto, data de sua vigência e descrição sumária do local, perfil e número de pessoas. Roberta lembrou que o banco, além de valorizar as iniciativas exitosas implementadas no país, vai permitir que essas experiências sejam multiplicadas.
21: Isso facilitará não apenas a consulta e o intercâmbio de informações entre os entes federados, mas também o aproveitamento desses dados pela sociedade e soluções inovadoras possíveis de gerar benefícios concretos para a formulação e o aperfeiçoamento de políticas públicas de combate à violência de gênero.
3: Dados do Atlas da Violência de 2026 indicaram que entre 2014 e 2024, 46.336 mulheres foram assassinadas.
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3: No Brasil.
9: Edição de Paula Groba e trabalhos técnicos de Eliseu Caires. O Jornal do Senado fica por aqui. E acompanhe agora as notícias da Câmara dos Deputados. Boa noite.
8: Boa noite e até amanhã.
0: Jornal Câmara dos Deputados. Câmara garante atestado para funcionários acompanharem filhos doentes.
22: O plenário estabelece mudanças na estrutura da Advocacia Geral da União.
0: Avança projeto de lei que aumenta a punição para ameaças feitas por Pix.
22: Boa noite. Ranieri Paulino, do Republicanos, destaca iniciativas desenvolvidas na Paraíba para coibir a violência contra a mulher e combater o feminicídio.

0: devido da feriminosos que utilizam o campo de descrição das transferências para praticar assédio e ameaças.
1: O projeto que aumenta a pena para ameaças feitas por Pix já foi aprovado na Comissão de Constituição e Justiça. Entenda como funciona com a repórter Paula Bittar.
2: A Comissão de Constituição e Justiça da Câmara aprovou um projeto que aumenta as penas para os crimes de ameaça, de perseguição e de violência psicológica contra a mulher quando cometidos no campo de mensagem do Pix. O Pix é o meio de...
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2: Pagamento eletrônico instantâneo criado pelo Banco Central que entrou em funcionamento em 2020. O texto estabelece...
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2: Parece que no crime de ameaça, que tem pena inicial de detenção de 1 a 6 meses ou multa, a penalidade é aumentada de 1/3 até a metade se o crime é cometido por mensagem. No caso de violência psicológica contra a mulher, que tem pena inicial de reclusão de 6 meses a 2 anos e multa se a conduta não constituir crime mais grave. O autor, deputado Flávio Nogueira, do PT do Piauí, disse que apresentou o projeto para coibir uma prática que tem sido cada vez mais comum nos crimes de violência contra mulheres. Segundo ele, em muitos casos, o valor enviado é mínimo, irrisório, e serve apenas como um veículo para que a mensagem abusiva alcance a vítima, mesmo diante...
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2: De medidas protetivas, bloqueios em redes sociais ou tentativas de afastamento. A deputada Érica Cocai, do PT do Distrito Federal, também defendeu o projeto.
4: Esse instrumento PIX, que reafirma a nossa soberania, que reafirma, sem dúvida nenhuma, a democracia, que reafirma a inclusão, não pode ser um instrumento para propagar, para incentivar ou para efetivar violências contra as mulheres. Violência contra as mulheres é uma luta que é absolutamente estruturante para a construção de uma sociedade mais justa e mais igualitária.
2: O projeto que aumenta as penas nos crimes de ameaça, de perseguição e de violência psicológica contra a mulher quando cometidos no campo de mensagem do Pix ainda depende de análise pelo plenário. Da Rádio Câmara de Brasília, Paula Bittar.
5: Direitos Humanos.
0: Benedita da Silva, do PT do Rio de Janeiro, destaca a aprovação na Comissão de Direitos Humanos de projeto que reconhece a responsabilidade do Estado pela chacina de Acari. Ela lembra que 11 jovens morreram em julho de 1990 sem que os corpos tenham sido encontrados.
1: Benedita da Silva afirma que a proposta prevê pensão vitalícia aos familiares das vítimas como reparação moral e simbólica pelo desaparecimento forçado. A legisladora acrescenta que o texto também define a data de 26 de julho como Dia Nacional das Vítimas de Desaparecimentos Forçados.
5: Justiça.
0: A Câmara aprovou o projeto que altera a estrutura da Advocacia Geral da União. O repórter Marcelo Lascher explica as mudanças.
6: O plenário da Câmara aprovou o projeto que inclui a Procuradoria-Geral Federal e a Procuradoria-Geral do Banco Central entre os órgãos da Advocacia Geral da União, a AGU. A Procuradoria-Geral Federal é responsável por representar na Justiça as autarquias e fundações públicas federais, como o INSS, o IBAMA e as universidades. Hoje, a direção da AGU é composta pelo Advogado-Geral da União, pelas Procuradorias-Gerais da União e da Fazenda Nacional, pelo Conselho Superior da AGU e pela Corregedoria-Geral da Advocacia da União. O projeto aprovado e enviado pelo governo ao Congresso altera a lei orgânica da AGU para permitir que as carreiras jurídicas de procurador federal e de procurador do Banco Central também passem a integrar o órgão. O projeto foi criticado em plenário e o deputado Kim Kataguiri, do Missão de São Paulo, diz que a alteração aumenta os poderes do advogado-geral da União e pode comprometer a autonomia de outros órgãos como o Banco Central.
7: O principal argumento sendo utilizado aqui é o seguinte: todos os órgãos que já estão subordinados à Advocacia-Geral da União vão continuar subordinados. Eu duvido muito que haveria essa mobilização política em torno dessa matéria se fosse para não mudar nada. E me causa preocupação a possibilidade de diminuir a autonomia das autarquias, a autonomia das agências reguladoras, a autonomia do Banco Central e, ao mesmo tempo, dar superpoderes para que o advogado-geral da União avoque para si causas que não deveriam ser da sua competência.
6: O relator da proposta, deputado Lafayette de Andrada, do PL Mineiro, negou que a proposta ameace a autonomia de outros órgãos, mas admitiu um

0: erro que na redação original permitia que o advogado-geral da União indicasse o procurador da Fazenda Nacional e o procurador-geral do Banco Central sem ouvir o ministro da Fazenda e o presidente do Banco Central, o que foi corrigido no texto final. A proposta aprovada determina que esses cargos são de indicação conjunta do advogado-geral da União com o ministro da Fazenda e o presidente do Banco Central. Para Lafayette de Andrada, o texto apenas incorpora à AGU carreiras que, na prática, já são subordinadas ao advogado-geral da União.
1: Esse projeto publicaram algumas matérias alarmistas dizendo que esse projeto, poderes agigantados ao advogado-geral da União, o que não é verdade. O que esse projeto traz, na verdade, é incorporando ao escopo da AGU as carreiras que hoje, na prática, já são comandadas pela AGU, que são a Procuradoria...
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1: ...da Fazenda Nacional e a Procuradoria do Banco Central.
0: O projeto, que inclui a Procuradoria-Geral Federal e a Procuradoria-Geral do Banco Central entre os órgãos da Advocacia-Geral da União, seguiu para análise do Senado. Da Rádio Câmara de Brasília, com informações de Antônio Vital, Marcelo Larcher.
3: Trabalho. Merlon Solano, do PT do Piauí, cobra do Senado o andamento da proposta de emenda à Constituição que reduz a jornada de trabalho e acaba com a escala 6x1. Ele lembra que a PEC recém-aprovada na Câmara prevê 2 dias de descanso semanal sem redução salarial.
4: Merlon Solano aponta a melhoria na qualidade de vida dos brasileiros como um dos fatores de destaque.
3: Já Luiz Lima, do Novo do Rio de Janeiro, celebra a retirada de urgência do projeto do governo que coloca fim à escala 6x1. Segundo ele, o Executivo e lideranças do Legislativo perceberam os impactos negativos da medida.
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3: Como o encarecimento de serviços básicos, como as tarifas de ônibus.
4: Na avaliação de Luiz Lima, diante de um cenário de inflação, juros altos, endividamento público e alta informalidade, a matéria é...
3: O PP de Minas Gerais defende a derrubada de veto a projeto que estabelece regras nacionais para a idade máxima de ingresso nas polícias militares e nos corpos de bombeiros. Ele esclarece que a proposta amplia de 30 para 35 anos o limite de entrada em concursos.
4: Pedro Aihara defende que a mudança atualiza a legislação diante do aumento da expectativa de vida e das novas a ser apreciado em sessão do Congresso Nacional.
3: Aloysio Mendes, do Republicanos, homenageia os 190 anos da Polícia Militar do Maranhão. O deputado exalta a atuação da corporação na proteção da sociedade e na preservação da ordem pública.
4: Aloysio Mendes reconhece o trabalho de homens e mulheres que integram a instituição e cumprem papel fundamental no sistema de segurança do Maranhão.
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4: Ele diz que a corporação tem uma trajetória marcada pela dedicação ao serviço público.
3: Economia. Bomgás, do PT do Rio Grande do Sul, registra a participação de membros do Ministério da Fazenda em audiência na Câmara para debater o cenário econômico do país. Segundo o deputado, foram apresentadas na reunião medidas para estimular o crescimento, ampliar o emprego e conter a inflação.
4: Bom. Bomgás também defende ações do governo para enfrentar os efeitos de crises internacionais sobre a economia brasileira. O parlamentar cita avanços na reforma tributária e a ampliação da faixa de isenção do imposto de renda como medida voltada à redução da carga tributária.
3: José Nelto, do União de Goiás, cobra a abertura de uma CPMI para apurar possíveis irregularidades envolvendo o Banco Master. O deputado afirma que a comissão é necessária para identificar responsabilidades e dar resposta à população sobre os prejuízos causados.
4: José Nelto reclama de demora na instalação da CPMI e afirma que a apuração deve alcançar eventuais agentes públicos e privados implicados nas operações financeiras. Ele sustenta que a falta de investigação aumenta a desconfiança da sociedade sobre o caso.
3: Sargento Faur, do PL do Paraná, defende a atuação de integrantes da Operação Lava Jato em processos conduzidos no Estado. O deputado contesta críticas feitas por setores da esquerda, afirmando que a Força-Tarefa teve papel relevante no enfrentamento à corrupção no país.
4: Sargento Faur diz que decisões judiciais posteriores contrárias à Lava Jato não apagam a relevância da operação. Na avaliação dele, a oposição deve rebater tentativas de desqualificar as investigações e seus desdobramentos políticos.
6: Agricultura.
3: Sérgio Turra, do PP, defende a aprovação do projeto que prevê mecanismos de securitização e renegociação das dívidas aos produtores rurais. Segundo ele, a medida é necessária para auxiliar agricultores afetados por estiagens e enchentes no Rio Grande do Sul.
4: O parlamentar rebate críticas de que a proposta representaria um desfalque nas contas públicas. De acordo com Sérgio Turra, o projeto cria condições para que os produtores reorganizem suas finanças e mantenham a atividade agropecuária sem prever o perdão das dívidas.
3: Delegado Caveira, do PL, denuncia que o ICMBio tem entrado em fazendas e confiscado gado de produtores no Pará. Ele acusa os governos federal e estadual de apoiarem abusos contra agricultores e alega que os produtores afetados já estão há mais de 50 anos na região.
4: Delegado Caveira cobra ação imediata do Ministério Público contra apreensões em Altamira e pede que o governo do Pará seja investigado por corrupção. Segundo sua análise, a administração estadual tem sido palco de clientelismo para garantir a perpetuação de determinadas famílias no poder.
6: Meio Ambiente.
3: Inácio Arruda, do PCdoB, festeja a realização, na data em que se celebra o Dia Internacional do Combate à Desertificação, de um seminário internacional para combater a degradação das terras. Ele sublinha a busca por soluções científicas para o solo do semiárido, especialmente no Ceará.
4: O evento ocorrido na Câmara, segundo Inácio Arruda, reuniu cientistas e a ONU para propor tecnologias que ajudem o pequeno produtor. O deputado esclarece que a meta é usar a pesquisa de órgãos como a Embrapa para salvar a agricultura familiar no Nordeste brasileiro.
6: Turismo.
3: Eduardo Bismarck, do PV do Ceará, comemora a realização em Fortaleza de encontro que está reunindo agentes de turismo de todo o país até o dia 20 de junho. Ele destaca que a programação inclui visita à técnica à Canoa Quebrada, no município de Aracati, para ampliar a divulgação da Rota das Falésias.
4: Eduardo Bismarck também destaca o novo voo da Azul entre Belo Horizonte e Aracati, previsto para operar a partir de outubro. O parlamentar avalia que a ligação aérea deve fortalecer o turismo no litoral leste do Ceará, contribuindo para a geração de negócios na região.
3: Hildo Rocha, do MDB do Maranhão, pede apoio para projeto de sua autoria que visa incluir a temporada de praias do Rio Tocantins no calendário oficial de eventos nacionais para fomentar o turismo e a economia local durante os meses de junho a setembro.
4: De acordo com Hildo Rocha, a oficialização da temporada vai atrair turistas e facilitar o financiamento de atividades culturais e de lazer. O deputado lista as cidades de Imperatriz, Ribeirãozinho, Ribamar, Fiquene, Estreito e Porto Franco como principais polos turísticos maranhenses.
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6: Saúde.
3: A Câmara aprovou proposta que garante atestado para o funcionário acompanhar filhos doentes sem desconto no salário. O repórter Antônio Vital acompanhou a votação.
8: A Câmara dos Deputados aprovou o projeto que permite que pais ou responsáveis por crianças de até 12 anos se afastem do trabalho por até 14 dias por ano, sem desconto no salário, para acompanhar os filhos em caso de doença. O afastamento, porém, deverá ser justificado com atestado médico, que contém informações como o diagnóstico, o registro do médico no Conselho Regional de Medicina e uma declaração expressa da necessidade de acompanhamento pelos responsáveis. O atestado servirá como justificativa para a ausência no trabalho somente se for demonstrada a incompatibilidade entre o acompanhamento do filho e o exercício da atividade, e se a assistência dos pais for indispensável e não puder ser compensada no emprego. Durante o período de licença, será assegurada a manutenção do emprego e os direitos trabalhistas. O projeto foi apresentado pelo deputado Alencar Santana, do PT de São Paulo, e o texto final foi alterado pela relatora, deputada Denise Pessoa, do PT do Rio Grande do Sul. Ela retirou, por exemplo, a previsão de o INSS arcar com o pagamento dos empregados durante afastamento e limitou em 14 dias por ano o período máximo de afastamento dos pais. O projeto foi criticado pela deputada Adriana Ventura, do Novo de São Paulo, que apontou prejuízo para as pequenas empresas.
9: Isso estimula absenteísmo, é uma agressão, novamente, à negociação direta entre empregadores e empregados. Mas 14 dias, a gente está falando de meio mês, onde libera pode faltar, leva o filho e não precisa voltar para o trabalho, não é obrigado a compensar, não é obrigado a fazer nada. Então isso é uma vergonha, é um intervencionismo, não dá para ficar jogando tudo nas costas de quem produz.
8: O autor da proposta, o deputado Alencar Santana, disse que o texto final prevê medidas para evitar abusos e fraudes.
10: A deputada Denise aperfeiçoou o texto, garantindo medidas de proteção para evitar que, se porventura uma pessoa queira abusar dessa lei, não possa estar usando desse recurso sem necessidade. A lei visa garantir a proteção e o cuidado à criança e permitir que a responsabilidade que o pai e a mãe têm do cuidado possa ser exercida de maneira plena.
8: O projeto que permite que pais ou responsáveis por crianças de até 12 anos se afastem do trabalho por até 14 dias por ano, sem desconto no salário, para acompanhar os filhos em caso de doença, seguiu para análise do Senado. Da Rádio Câmara de Brasília, Antônio Vital.
6: Desenvolvimento Regional.
4: Marcelo Nilo, do Republicanos da Bahia, classifica como ineficiente a gestão estadual em áreas essenciais como educação, saúde e segurança pública. O congressista alega que o Estado apresenta índices alarmantes de violência, além de infraestrutura precária nas rodovias.
3: Marcelo Nilo acusa o executivo local de descumprir obrigações financeiras com prestadores de serviços e artistas contratados. Ele qualifica a administração do Estado como a pior da história, apontando problemas também nas políticas de geração de emprego e de proteção às mulheres.
4: Rodrigo Hollenberg, do PSB, critica o governo do Distrito Federal, mencionando uma operação policial contra autoridades do primeiro e segundo escalão da gestão atual. Para ele, os episódios reforçam a suspeita de irregularidades na administração.
3: Rodrigo Hollenberg também defende a instalação de uma CPI para investigar o Banco Master e operações envolvendo o Banco BRB. Ele afirma que a apuração dos fatos é necessária para garantir transparência e esclarecer possíveis responsabilidades.
4: Vavá, do Avante de Minas Gerais, relata preocupações de moradores do Vale do Jequitinhonha sobre a prestação de serviços públicos. O deputado informa que recebeu denúncias relacionadas às condições de estradas vicinais, transporte escolar e limpeza urbana.
3: Vavá cobra atenção dos gestores públicos da região para a aplicação dos recursos municipais e para a qualidade dos serviços oferecidos. Segundo ele, o atendimento às comunidades mais vulneráveis deve ser tratado com responsabilidade e compromisso com o interesse público.
4: Dr. Flávio, do PL do Rio de Janeiro, defende a derrubada do veto presidencial ao projeto que amplia a área reconhecida como semiárido no Estado. O deputado argumenta que a proposta beneficiaria produtores rurais fluminenses que enfrentam períodos frequentes de estiagem.
3: De acordo com o Dr. Flávio, o reconhecimento dessa área permite ampliar o acesso a políticas públicas voltadas ao desenvolvimento rural. Para ele, o projeto fortalece a produção agropecuária, gera renda e impulsiona a economia de mais de 20 municípios no interior do Rio de Janeiro.
4: Dr. Frederico, do PL, comemora a aprovação na Comissão de Legislação Participativa de moção de louvor à tratorada de Santa Rita de Caldas, realizada no município do Sul de Minas Gerais. Ele assinala que o evento reúne agricultura familiar, tradição religiosa e valorização das comunidades rurais.
3: Dr. Frederico também registra a presença de representantes da cidade de Coronel Xavier Chaves na Câmara. Ele destaca a produção rural, a cachaça mineira e o queijo artesanal, como expressões da cultura e da economia dos municípios da chamada região do Campo das Vertentes de Minas Gerais.
4: Termina agora o Jornal Câmara dos Deputados, produzido pela Rádio Câmara, com trabalhos técnicos de Everson Urani e apresentação de Márcio Aquirissardi e José Carlos Andrade. Uma ótima noite para você.
3: Boa noite, a Voz do Brasil volta amanhã.
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0: 11:45.
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1: Meia-noite 2.
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2: Meia-noite 10.

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0: Muito obrigado.
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2: 1:35.
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0: 1h50.
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2: 12 e 16.

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1: 3 e 12.
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2: 4 horas.
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0: Olha quem tá tocando.
1: É chique, ele quer bater, né?

0: 4:30.
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4: 4h40.

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2: 5 e 1.
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1: 5:17.
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3: 5:30
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1: Olá, muito bom dia, ouvintes da Rádio Pop Cariri. Em Campina Grande são 5 horas e 52 minutos. Daqui a pouco, o Jornal 101. Comigo, eu sou Bastos Farias, com Romildo Nascimento, Bianca Pinheiro e Daniela Pimentel. Inclusive, a equipe já está aqui, pronta, preparada e querendo. Inclusive, a equipe está completa. A Dani Pimentel faltou ontem.

0: estava no estaleiro se recuperando de uma virose, mas já está aqui conosco e daqui a pouco a gente vai destacar o que foi notícia nas últimas 24 horas aqui em Campina Grande, na região do compartimento da Borborema, na Paraíba, no Nordeste e no Brasil. O governador Lucas Ribeiro participou ontem de mais uma reunião do Orçamento Democrático Estadual. Foi em Mamanguape e anunciou a liberação de 122 milhões de reais para a região. E ontem, a Assembleia Legislativa do Estado da Paraíba realizou sessão aqui em Campina Grande. Foi lá no Salão do Artesanato da Paraíba, que está instalado na Avenida Brasília, ao lado do Shopping Partage. Chamou a atenção uma declaração do presidente da AL, o deputado estadual Adriano Galdino, que criticou a FAMUP por convidar o prefeito Bruno Cunha Lima para uma palestra. Bruno falou sobre gestão e Adriano disse que a gestão de Bruno aqui em Campina Grande não o credenciava para que fizesse esta palestra. Daqui a pouco, tudo isso e muito mais. Na área policial, a gente destaca um duplo homicídio que aconteceu na noite de ontem, lá na capital paraibana. Mas o Romildo Nascimento também está aqui e vai dar um spoiler aí do que será notícia daqui a pouco nas Rapidinhas do Esporte. Bom dia, Romildo.
1: Muito bom dia, Bastos. Bom dia para Toninho, para Bianca, para Dani. Graças a Deus hoje de volta. Bom dia a você que do outro lado nos honra aí com o carinho da sua audiência. A gente vai destacar, claro, né, a Copa do Mundo com os resultados de ontem. Mais uma zebra, né? A seleção portuguesa, mesmo com Cristiano Ronaldo, não conseguiu vencer a República do Congo. E a gente vai trazer informações, inclusive, sobre a seleção brasileira. O Endrick, segundo as informações, anda aí bombando nos treinamentos, né? Pode finalmente, quem sabe, jogar amanhã contra o Haiti. A gente vai falar também que o Serra Branca contrata um ex-ídolo do Campinense para a sequência da Série D do Campeonato Brasileiro. E por falar em reforços, o 13 já com reforços treina visando o primeiro jogo do mata-mata contra a Jacuipense no próximo domingo. Essas e outras em detalhes daqui a pouco dentro do Jornal 101 nas Rapidinhas do Esporte, Bastos.
0: Pois é, são 5 horas e 55 minutos. 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
9: Em Campina Grande, rainha da Borborema, são 6:03.
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10: Hoje é quinta-feira, 18 de junho de 2026.
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9: E você acompanha agora o que é destaque nesta quinta-feira. Presidente Lula manda recado a Donald Trump e diz para não se meter nas eleições brasileiras.
12: E ele pode continuar gostando do Bolsonaro, do pai, do filho, do neto, não tem nenhum problema. É um problema dele. Afinal de contas, gosto não se discute. Agora, não se meta nas eleições do Brasil, porque as eleições do Brasil é um problema do Brasil.
10: Após impasses, Major Fábio anuncia acordo com o PL na disputa pelo Senado Federal.
11: Presidente da Assembleia Legislativa da Paraíba, Adriano Galdino, critica a participação de Bruno Cunha Lima em palestra sobre gestão pública.
13: Paciência, é a piada, né? Sinceramente, é piada de mau gosto. Porque nós sabemos, nós que moramos em Campinas, sabemos o quanto a gestão deixa a desejar. E a FAMUP fazer esse convite e fazer esse debate, sinceramente, foge do senso de racionalidade, de equilíbrio e de...
9: Prefeitura de Campina Grande decreta ponto facultativo nos dias 22 e 23 de junho. E na ronda policial vamos destacar.
10: Violência. Polícia registra 2 homicídios na capital do estado.
11: Homem morre após explosão de carro no município de Sapé.
9: E mulher morre vítima de atropelamento na Avenida Epitácio Pessoa, em João Pessoa. Nas rapidinhas do esporte, vamos conferir.
10: A um dia do jogo entre Brasil e Haiti pela Copa do Mundo, Ancelotti faz mistério sobre escalação da seleção brasileira.
11: Treinador tetracampeão pela seleção brasileira está internado em estado grave no Rio de Janeiro. E as notícias do futebol paraibano 13 e o Serra Branca com reforços para a Série D também nas rapidinhas do esporte.
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9: agora serão 2 horas e meia de muitas informações, política e polêmica.
10: Onde o jornalismo com credibilidade é a essência do programa.
11: A produção é de Bianca Pinheiro, a sonoplastia de Antônio José, a direção de Bastos Farias. Reni Cláudia é a superintendente do Sistema Pop de Comunicação.
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9: Agora são 6 horas e 7 minutos, 6 e 7. Estamos começando pela Rádio Pop Cariri, o Jornal 101. Hoje é quinta-feira, dia 18 de junho de 2026. Muito bom dia a essa bancada, bom dia Toinho, bom dia a todos os campinenses e campinagrandenses. Como o Bastos destacou na prévia do jornal, hoje a bancada está completa, né?
11: Graças a Deus, bem-vinda de volta, Dani.
9: Ainda na recuperação, estava entregue ao DM, Bastos também já foi entregue ao DM essa semana. Graças a Deus vocês...
14: Estamos escapando.
10: Viu? Ainda bem que a gente tem uma equipe médica das boas, né?
9: Segundo o Romildo, né?
11: Os diagnósticos aqui são precisos e suaves.
10: É vitamina C, muita água e repouso.
9: Muito bem.
10: O remédio é esse.
9: É verdade. E a gente precisa reforçar isso aí, especialmente nessa época. Olha, eu queria assim, compartilhar com vocês no início do jornal de hoje sobre um fato que vem chamando a atenção na política local nesse período de pré-campanha, Bastos Farias. É como se estivesse acontecendo uma banca de apostas, um leilão entre nas prefeituras para quem dá mais, né? Chega um candidato num dia, fecha ali um apoio a um pré-candidato, no outro dia chega outro que dá mais e já se muda o apoio que tinha sido firmado. Isso tem sido comum aqui na Paraíba, a gente tem acompanhado isso com certa frequência aqui no estado nesse período de pré-campanha. E é realmente assim como se fosse um leilão, uma banca de apostas, quem dá mais e aquela troca de favores. E você vê isso assim, meio que escancarado aqui no nosso estado, dando uma prévia de como vai ser, né, a campanha, como vão ser as eleições desse ano.
11: Você considera isso alguma novidade?
9: Não, novidade nenhuma, Romildo, mas eu acho que tá...
14: Naturalidade, né, no caso.
9: Naturalizando demais, sabe? Eu acho que isso sempre existiu, não vai deixar de existir, infelizmente, mas é aí onde começa a compra de votos, né? Primeiro se compram os grandes, as grandes lideranças, e depois os pequenos, que é onde a gente vê ali uma compra de voto por R$50, por um tijolo, por uma conta, enfim, infelizmente. Então começa aí nos grandes, como eu trouxe essa semana a reflexão a respeito de corrupção, ela começa muito antes do que a gente imagina. Muito bom dia.
10: Olá, Dani. Bom dia, Romildo. Bom dia, Bianca. Um abraço ao Antônio José, que está na técnica. E um abraço mais do que especial às pessoas que estão nos acompanhando. Estas pessoas que acompanham a gente, desde o início do jornal, às 6 horas. Estas pessoas que vão até às 8h30, todos os dias, com exceção da sexta-feira, por conta do padre. Mas nesse período de São João, a gente está fazendo um jornal especial junino, e ao contrário, a gente está passando por cima do horário do padre Fabrício, né? Mas a gente fez o convite ao padre, ele estará conosco na próxima sexta-feira, na realidade amanhã, né? Hoje é isso. Quinta, né? Uhum. Amanhã o padre estará conosco e a gente já vai pedir a bênção, né? Para que a gente termine as festas juninas em paz. Graças a Deus, as festas estão tranquilas aqui no estado da Paraíba. Parabenizar desde já a Polícia Civil, a Polícia Militar, a Polícia Federal, Polícia Rodoviária Federal, Polícia Penal, enfim, as forças de segurança que atuam no estado da Paraíba. Graças a Deus, até agora, tudo em paz. No início do programa, a gente registrou um duplo homicídio, a gente vai dar mais detalhes agora da área policial, lá da capital paraibana, mas são casos isolados, nada tem a ver com os festejos juninos que começam a pegar fogo exatamente neste final de semana. Inclusive amanhã tem a abertura do Grande São João lá na cidade de Patos, Patos que fica na entrada do sertão da Paraíba, na porta da região sertaneja, com Wesley Safadão. Eu inclusive estarei lá fazendo a cobertura e na segunda-feira eu trago todas as informações a respeito da festa junina lá no sertão paraibano. Bom dia, Paraíba!
11: Bom dia, Bastos. Bom dia, meninas. Bom dia, Toninho, você que nos acompanha. Quando Bastos falou aí que a gente estava atropelando, digamos assim, né, no bom sentido, o programa do Padre Fabrício, e com a presença dele amanhã, certamente, se nós havíamos involuntariamente cometido algum pecado, esse pecado de alguma forma será, no mínimo, diminuído com a presença do Padre Fabrício entre nós amanhã.
10: Mas eu acho, Romildo, que ele já nos perdoou.
11: Já?
10: Eu falei com ele até ontem, e ele ontem, inclusive, ele abriu o São João da cidade de Taperoá, que fica no Cariri Paraibano, ontem à noite.
9: Mas não tocou o triângulo igual o outro padre, não, né?
11: Que show,
10: não,
11: hein?
10: Ele canta, né? Ele canta. Ele faz o louvor, né? E canta também. Ele tem uma voz bonita, né? É um bom cantor, o padre Fabrício. E ele me pediu para divulgar a abertura do São João e eu digo, padre, é interessante, o senhor vai estar na minha terra e na sexta-feira eu estarei na sua terra fazendo a cobertura da abertura do São João lá em Patos. Aí eu acho que ele me perdoou, já perdoou a gente, porque ele disse, ah, rapaz, você vai estar em Patos, ligue para mim para a gente se encontrar. Aí quando eu chegar em Patos, vou ligar para o padre, se a gente não tomar um café lá na torre da cidade de Patos, a gente vai a um restaurante jantar e bater papo, colocar os papos em dias. Aí, por essa ação, acredito eu que o padre já perdoou a gente.
11: Não, diante do exposto, eu acredito que já não há mais nenhuma possibilidade de não termos sido perdoados. Gente, bom dia. E a gente espera, de alguma forma, contribuir, né, para você, do ponto de vista de trazer algumas informações que, de alguma forma, possam nos servir. Claro que nem todas são boas, nem todas são como nós gostaríamos que fossem, né? Mas são os ossos do ofício, e ainda que não sejam notícias boas, mas que servem pelo menos como alerta, a gente busca da melhor forma possível, né, ser didático, né, deixar você também bem esclarecida, bem esclarecido sobre aquilo que acontece e que às vezes você, de forma ingênua, né, acaba não percebendo no primeiro instante. A gente está aqui também, como a própria Dani trouxe, eu considero isso uma forma didática também, de a gente ter cada vez mais consciência na hora do voto. Então, um excelente dia para todo mundo, um bom dia para a nova jornalista, né? Bem-vinda agora oficialmente a esse universo jornalístico, que tem lá seus espinhos também, nem tudo são flores, né? As pessoas só observam esse glamour, mas por trás disso há muita luta, né? Muita batalha, suor, às vezes lágrimas. Já passei por isso, já passamos por isso e sabemos de sua alegria, você que já tem todo esse talento, né? E agora oficialmente inserida, né, no universo do jornalismo. Então a gente só deseja a você, Bianca, sucesso e na torcida sempre.
9: Obrigada, viu, não, Romildo? Não, obrigada. Eu fico logo emocionada. Não dá, não, pra eu falar sobre essas coisas. Ainda mais começando o dia, né? A gente já fica emotiva, mas realmente é um trabalho que não é fácil, né? É, a gente tá aqui todos os dias. Às vezes, muitas pessoas não reconhecem o trabalho, a importância do trabalho que a gente desenvolve, né? E eu falo também, principalmente, no que tange essa questão de trazer, de despertar também a criticidade das pessoas que nos escutam, né? Como você disse, a cada informação que a gente traz, a cada comentário, a cada destaque desse, é uma forma da gente fazer com que as pessoas que nos escutam, os nossos ouvintes, despertem para o papel importante que eles têm na sociedade, né? De agir também conforme a cidadania, que é um direito nosso, e entender como a gente tem a responsabilidade, como a gente precisa ter essa responsabilidade para a construção de um futuro e de um mundo melhor. Mas quero chamar você para interação também, né, no WhatsApp, o 3201-8651. Ajude a fazer o Jornal 101 junto conosco, mande aí a sua mensagem de áudio ou de vídeo de até 40 segundos e mande suas demandas também, né, do seu bairro, seus comentários a respeito dos assuntos que a gente traz aqui. Bom dia, Dani.
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15: Agora são 6 horas e 18 minutos, 6 e 18, vamos à Ronda Policial.
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11: Olha, são 6 horas e 18 minutos, né? A pergunta que não quer calar, até quando, né? Homem é preso suspeito de furtar fios de cobre e o pior, né? Utilizados na decoração do São João de Campina Grande. Você quer ser um sem noção, um noiado, né? Sem vergonha. Um homem foi preso nesta quarta-feira suspeito de furtar fios de cobre utilizados na decoração do São João de Campina Grande. A prisão foi feita em flagrante pela Polícia Civil e o suspeito acabou confessando o crime. De acordo com o superintendente da Polícia Civil, Paulo Enio, os furtos eram feitos com um comparsa. A gente tem, inclusive, imagem aí, né? Camisa meia dúzia, né? Camisa meia dúzia. Ele usando aí a camisa esportiva, sendo aí preso. Né? Tinha um comparsa também. Ainda de acordo com a polícia, eles retiravam fios de cobre. Esse material era vendido ou utilizado em troca por drogas. Ainda de acordo com a polícia, os últimos furtos aconteceram na praça do monumento Farra da Bodega, local onde estão situadas as estátuas de Luiz Gonzaga e Jackson do Pandeiro, próximo ao Açude Velho. O suspeito foi encaminhado para a Central de Polícia de Campina Grande e deve responder pelo crime de furto agravado, que prevê uma pena de 2 a 8 anos de reclusão.
16: Pois é, a gente deixa aqui a rainha da Borborema e vai à capital paraibana. A violência continua imperando lá na nossa capital. Ontem à noite, 2 jovens foram mortos e uma terceira pessoa ficou ferida durante um ataque a tiros registrado no bairro Porto do Capim, que fica ali na região central de João Pessoa, perto do terminal rodoviário. Pois bem, de acordo com as informações, homens armados se aproximaram de um bar localizado na região e efetuaram diversos disparos de arma de fogo. As vítimas estavam nas proximidades do estabelecimento quando foram atingidas pelos tiros. Os 2 jovens, identificados inicialmente por meio de fotografia que circulam entre os moradores e familiares, não resistiram aos ferimentos e morreram ainda no local. Já a terceira vítima foi socorrida por equipes de emergência e encaminhada ao Hospital de Trauma da capital paraibana, onde recebeu atendimento médico. Até o momento, a polícia não tem informações a respeito
10: da autoria do crime. João Pessoa, como a gente vem sempre dizendo aqui, batendo na mesma tecla, continua violenta. Não só João Pessoa, mas também as cidades que ficam lá na área litorânea, a exemplo de Bahia, Santa Rita, Cabedelo, Caporã, Mamanguape, Rio Tinto, aquela região realmente é muito perigosa.
9: Olha, a gente segue em João Pessoa, né, onde uma idosa morreu após ser atropelada por uma motocicleta na Avenida Epitácio Pessoa. Ontem à noite, a morte foi confirmada pelo SAMU, que esteve presente no local, fazendo os primeiros procedimentos ali necessários, né? Quando eles chegaram, a vítima já se encontrava sem vida. Ela foi identificada como Gisélia Bandeira Maciel, de 69 anos, que desceu do ônibus e, ao tentar atravessar a pista, acabou sendo atingida pela motocicleta. Ela caiu e morreu no local, né? Como eu disse, antes mesmo da chegada do SAMU, que quando se fez presente, apenas constatou a morte dessa idosa, né, de 69 anos, na capital paraibana, ali na Avenida Epitácio Pessoa, de grande movimento, né? A polícia esteve no local para ainda identificar, né, também como se deu a dinâmica desse acidente e responsabilizar, né, futuramente também por as pessoas, né, envolvidas nessa dinâmica. E a gente tem outras informações agora de Sapé, porque um homem morreu após a explosão de um veículo seguida de incêndio, viu, ali no município. Um homem de 30 anos, ele identificado como Glaucio de França Arcanjo, ele morreu após sofrer ferimentos graves em uma explosão seguida de um incêndio que envolveu o veículo. Para quem está nos acompanhando pelo YouTube, tá vendo aí as imagens, né? A explosão foi de grande proporção, realmente, que destruiu até parte da casa. Esse incêndio também aconteceu na comunidade de Sapuquiaia, né? Em Sapé, na Zona da Mata, aqui da Paraíba. Segundo o Corpo de Bombeiros, a ocorrência foi registrada quando um bombeiro passava pela localidade e percebeu esse acidente e acionou as equipes da corporação, que chegaram ao local e encontraram este homem com ferimentos em várias partes do corpo. Conforme as informações repassadas, o homem teria sido arremessado para dentro da residência da própria mãe devido à força da explosão. Apesar da gravidade dos ferimentos, ele ainda estava consciente e orientado durante os primeiros socorros. O veículo era um Fiat Fiorino branco. Pode colocar, Toninho, de volta a imagem aí do veículo, né? Que era pertencente a uma empresa de fabricação de bebidas alcoólicas. A gente vê que ficou completamente destruído, né? Pelas chamas. Estava ali entre duas residências que, como eu disse, também foram impactadas aí pela forte explosão.
15: Total, né? Chamou muita atenção esse caso aí.
11: Falar em atenção, eu não posso não ter prestado muita atenção, mas não sei se a notícia fala sobre as possíveis causas.
15: Vazamento de gás, Romildo. Vazamento de gás pode ter sido a causa da explosão desse carro lá na cidade de Sapé.
11: Seria movido a GNV.
15: Isso.
11: Gás natural veicular, né?
15: Exatamente.
11: É sempre perigoso, né?
15: Na verdade, como o Bianca falou, o carro era de uma empresa de
9: bebidas alcoólicas.
15: Alcoólicas. E dentro do veículo tinha um cilindro de oxigênio e possivelmente foi a explosão desse cilindro de oxigênio que acabou causando toda essa tragédia aí na cidade de Sapé.
9: Exatamente. Apesar, né, dele ter sido encontrado ainda consciente após essa explosão, com ferimentos muito, muito graves, né, diante dessa gravidade dos ferimentos, ele foi levado pela aeronave Acauã até o Hospital de Trauma de João Pessoa, mas quando chegou lá não conseguiu resistir aos ferimentos e acabou morrendo lá no Hospital de Trauma.
15: Deixa eu trazer uma informação que vem da cidade de Araruna. Um adolescente de 16 anos foi encontrado morto na zona rural da cidade de Araruna. O encontro desse corpo aconteceu na manhã de ontem no sítio Serra Verde, que fica na cidade de Araruna, e foi identificado aí a vítima como Gabriel Pontes Ribeiro, de apenas 16 anos. A polícia militar foi acionada através do CIOP para averiguar uma ocorrência de encontro de cadáver. Quando chegou no local, realmente constatou que o jovem estava sem vida e com marcas de tiros de arma de fogo. As circunstâncias do homicídio, assim como a autoria e motivação, tudo isso ainda vão ser esclarecidos após as investigações.
11: Mais um desfalquezinho. Dani, você tem outra informação aí? Mas eu já que comecei a falar, vamos em frente. A polícia incinera 2 toneladas de drogas apreendidas em João Pessoa e Campina Grande. Não deixa de ser um desfalquezinho, né, na turma aí da bandidagem. A Polícia Civil da Paraíba, por meio do Departamento de Repressão e Combate ao Crime Organizado, DRACO, da Delegacia de Repressão ao Crime Organizado e da Delegacia de Repressão a Entorpecentes, realizou nesta terça-feira a incineração de todo o material entorpecente apreendido nos últimos 6 meses nas cidades de João Pessoa e Campina Grande, totalizando aproximadamente 2 toneladas de droga. É droga, viu? 2 toneladas de drogas. A ação contou com a participação e fiscalização do Ministério Público da Paraíba e da Agência Estadual de Vigilância Sanitária, AGEVISA, garantindo o cumprimento dos procedimentos legais para a destruição dos entorpecentes apreendidos durante as ações de combate ao tráfico de drogas e também ao crime organizado. Ao todo, foram incineradas aproximadamente, repito, 2 toneladas de entorpecentes, entre maconha, cocaína, crack, haxixe, comprimidos psicotrópicos e anabolizantes também. A expressiva quantidade de drogas eliminada representa mais um resultado do trabalho integrado das forças de segurança e reforça o compromisso da Polícia Civil da Paraíba com a retirada desses entorpecentes de circulação.
10: Tinha nem 1 quilo aí de algum produto análogo à droga,
11: não? Não, aqui foi logo direto.
15: Agora foi droga. Agora
10: eu acho muito
15: droga.
10: Engraçado. A polícia diz, foi apreendida uma grande quantidade de
11: substância
10: análoga à maconha. Não pode apreender nada análoga a nada, né? Então, agora o pior são os colegas jornalistas que enveredam pelo que a polícia diz.
11: Eu faria a notícia completa. Eu diria, foi presa uma pessoa análoga a um ladrão.
10: Um bandido,
11: Aí seguia.
10: Pelo amor de Deus.
9: Olha, falar ainda de uma operação da Polícia Federal, né, ontem, que foi deflagrada lá em João Pessoa, que investiga o comércio ilegal de medicamentos com distribuição na capital e em outras capitais da região Nordeste. Segundo a investigação, os produtos eram proibidos pela Anvisa e chegavam ao Brasil de forma irregular a partir da divisa com o Paraguai e eram distribuídos por meio de empresas de fachada usadas para lavagem de dinheiro. De acordo com a Polícia Federal, essa organização criminosa fazia uma logística de distribuição para as cidades de João Pessoa, Recife e Maceió. Na mesma ação, a justiça expediu 4 mandados de busca e apreensão e 2 mandados de prisão que foram cumpridos na cidade de Recife e Bom Conselho e também em Foz do Iguaçu, no Paraná. Durante as diligências, foram apreendidos 3 veículos. A polícia afirmou ainda que os fatos investigados podem concretizar crimes de importação e comercialização de medicamentos sem registro ou proibido pela autoridade sanitária, neste caso a Anvisa, né? Classificando-se aí como um contrabando, organização criminosa e lavagem de capitais. As investigações irão seguir para identificar outras pessoas envolvidas nesse crime e também identificar outras infrações.
15: Agora a gente vai para São João do Rio do Peixe, Alto Sertão do Estado. Um homem de 42 anos foi preso, acusado de matar o próprio pai a facadas. Isso mesmo, o homem matou o próprio pai a facadas. Um idoso de 72 anos, o José Braga tinha 72 anos e foi assassinado pelo pai. A informação da Polícia Militar é que ele foi até a casa do pai, eles já tinham um histórico de desentendimento. Esse homem também acusado já tinha passado por um tratamento de internação devido ao uso de entorpecentes e acabou culminando aí com a morte e o assassinato do pai. Ele cometeu o crime, saiu andando numa bicicleta. Quando a polícia foi acionada, passou as informações, né, para os policiais e a polícia conseguiu prender esse homem aí que acabou tirando a vida do pai.
10: Pois é, Dani, a gente volta a falar sobre o triste episódio que aconteceu ontem no bairro Porto do Capim, que fica lá na região central de João Pessoa, perto ali do terminal rodoviário, perto do terminal de trens, que fica ali no centro da cidade. Duas pessoas foram mortas a tiros e uma terceira ficou ferida. A gente volta ao caso com uma entrevista com o perito criminal que esteve no local, lá no Porto do Capim, e ele traz mais detalhes sobre esse triste e lamentável episódio que aconteceu ontem lá na nossa capital, João Pessoa.
17: Segundo informações, talvez não fosse para ele ser a pessoa que estava sendo procurada, mas aí a gente não tem como bater o martelo acerca disso. Nós identificamos cerca de 38 lesões entre orifício de entrada e saída. Chegaram, segundo informações, entre cerca de umas 10 pessoas e começaram a disparar contra as vítimas, né? E 3 foram alvejados e 1 foi socorrido. Entre as vítimas, uma delas, a que se encontrava aqui mais próximo, ela foi alvejada, ainda conseguiu se locomover cerca de uns 10 metros assim, e tombou ali. O outro, que ficou ali mais próximo, né, foi quem foi alvejado mais vezes. Né? Nós identificamos cerca de 38 lesões entre orifício de entrada e saída. Foram 3 calibres. Nós identificamos estojos com 38.40, projetos .38, estojos .40 e 9mm.
10: O perito criminal dando informações a respeito desse triste episódio que aconteceu ontem lá no Porto do Capim. Eu conheço o Porto do Capim, é uma comunidade formada basicamente por pescadores. E eu fui lá com o nosso querido Flávio Fernandes. Flávio tem alguns amigos lá, inclusive Flávio fez uma reportagem com um deles. Muito bonita a reportagem que o Flávio Fernandes fez, mostrando o passado de um pescador lá que vivia no submundo do crime, entregue às drogas, e que este cidadão conseguiu se recuperar. E Flávio fez a reportagem e acabou ficando amigo deste personagem lá do Porto do Capim. E Flávio sempre vai lá comer camarão com os amigos. Flávio tem uma relação muito boa com esse pessoal aí, que é uma comunidade carente formada basicamente por pescadores.
15: Muito bem, agora 6 horas e 35 minutos, 6h35. Vamos fazer nosso primeiro intervalo de hoje. Daqui a pouquinho a gente volta destacando aí o futebol, né? Os esportes, especialmente os resultados da Copa do Mundo, Romildo Nascimento.
11: Isso, os resultados da Copa do Mundo, né? Alguns resultados bem inesperados, né? Portugal empatando, né, com a República do Congo. Novas denúncias, né, contra o presidente da CBF, e a gente vai atualizar tudo. Aqui perto da gente, né, o 13 treinando já com reforços, o Serra Branca anunciando o ex-ídolo do Campinense, vai ter TBT também, então tá bem legal aí, né, esse nosso espaço dedicado aqui ao esporte, né, às rapidinhas do esporte. Daqui a pouco, Dani.
15: É breve, não saia daí.
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0: Menos é mais, Léo Foguete e Michele Andrade no São João de Campina Grande.
1: O blog do Márcio Rangel, de Campina Grande, destaca: inscrições para concurso da Prefeitura de Campina Grande são prorrogadas até 13 de julho.
2: Página 1PB de Campina Grande. Ricardo Vital renuncia ao cargo no TRE da Paraíba e Tribunal de Justiça da Paraíba e inicia processo para escolha de substituto.
0: E depois dessa viagem pelos portais, chegou a hora dela. As rapidinhas do esporte. Chama aí, Cecília.
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1: Valeu, Dani, valeu, Cecília. Começar com os resultados da Copa do Mundo. Áustria 3, Jordânia 1, Portugal 1, República Dominicana do Congo, né? Surpreendente esse resultado, hein? E o CR7, o robozão, estava em campo, mas não resolveu não. Portugal 1, Congo 1, né? O pau só quebra quando o Brasil, né, se complica, mas tudo bem, vamos que vamos. Inglaterra 4, Croácia 2, Gana 1, Panamá 0. E tivemos ainda Uzbequistão 1, Colômbia 3. Resultados da Copa do Mundo ontem. Mas a gente também atualiza, você que curte aí uma Copa do Mundo, né? Gosta de ver. E é bonito, né? Tudo é bonito, né? As torcidas, né? Aquelas entradas, as bandeiras, estádios lotados, né? Muito legal. Então, hoje às 13 horas tem Tchequia, exatamente dessa forma, Tchequia e África.

0: Jogo é amanhã às 9, é?
1: Mas
0: às
1: 9 horas.
2: 9:30, né?
0: 9:30. Pronto.
1: Eita, com esses assessores. Um botou o jogo pra sábado, a outra botou o jogo pra 9.
0: Mas não é 9:30 pra ir se organizando, entendeu?
1: Ah, desculpazinha. Mas tá valendo. É, deve ser a emoção aí. Já. A adrenalina é demais, né? Atrapalha. Mas é brincadeira, viu, pessoal? Numa boa. Valeu, Toninho. Valeu, Bianca. Falar um pouquinho sobre o futebol paraibano, depois a gente volta para a Copa do Mundo de novo, né? Inclusive com o Neymar treinando, deve ir para o banco amanhã, viu? Pode ser uma novidade. Jogar são outros 500. Agora o Endrick que arrebentou
2: Vou
1: no treino.
2: Passear na Copa do Mundo, rapaz. Do outro levou uma lesão, mandaram de volta para casa. Neymar lesionado desde antes, tá lá passeando.
1: É, mas o buraco é mais embaixo, né? Tu sabe, né? Tu sabe. Ai, ai. Rodolfo, se nós pudéssemos dizer tudo que sabia, né? Se todos nós fôssemos Léo Dias, né? É, olha, Rodolfo vai desfalcar o Botafogo contra o Volta Redonda pela 11ª rodada da Série C. Pois é, um jogador importante lá no Botafogo, né? Terá esse desfalque, o atacante é um dos destaques do time, recebeu o terceiro cartão amarelo, não joga contra o Ipiranga, vai cumprir, sofreu amarelo contra o Ipiranga naquele empate em 1-1 e vai cumprir suspensão diante do Volta Redonda. O jogo será no próximo sábado. E um cara que foi ídolo do Campinense, veio por 13, não fez muita coisa não. A gente tem que ser sincero aqui, né? O Diego Ribas foi um dos ídolos do Campinense, né? Naquela conquista do acesso e tudo mais. Ele e o Olávio, né? Grande destaque, né? Ele como garçom, o Olávio como artilheiro, né? Fizeram história no Campinense. O Dione Ribas está de volta em Campina Grande, só que para vestir a camisa do Serra Branca, né? Ele estava disputando a Série C do Campeonato Brasileiro pelo Itabaiana. Tem a imagem do Diego? Tem? Então põe aí, por favor, Toninho. O Diego, né? Aí posando já com a camisa do Serra Branca, né? Jogar a bola ele sabe, né? Um bom jogador para mim, eu gosto do Diego, né? Resta saber como estão Dione. Suas condições, eu dizendo Diego, porque eu me confundi, né, com o Diego Ribas do Flamengo, que também tem o mesmo sobrenome, mas aí é o Dione, viu? Dione Ribas. Serra Branca está se reforçando, né? Aliás, eu faço uma ressalva, uma coisa é contratação, né, pessoal? Outra coisa é reforço. A gente tem essa força de expressão, a gente é meia culpa, eu também digo, né? Mas é contratação. Reforço para mim é só aquele que chega e de fato, né, resolve. Aí sim você pode considerar um reforço, né? O Bruno Deep é lateral esquerdo, ele tem 28 anos, atuou profissionalmente por clubes como Atlético Goiás, Vila Nova, jogou na Eslováquia também e é mais um reforço do Carcará para o mata-mata, né? Então, Serra Branca se reforçando bem para a Série D, né? Para esse mata-mata, né? Eu volto a falar um pouquinho aqui sobre o Botafogo, né? Somente lembrando que o Botafogo está no Z2. Quem fazia muito isso era o nosso saudoso Moisés Salles, né? Quanta saudade. Se o campeonato terminasse hoje, o Botafogo estaria rebaixado, né? E olha que hoje só são dois rebaixados na Série C, né? Houve um tempo, ano passado, por exemplo, eram quatro, né? O Botafogo hoje está na penúltima colocação da Série D do Campeonato Brasileiro. Vamos falar aqui sobre o 13, né? O Galo treina para jogar contra a Jacuipense. E o técnico Adriano Souza planeja, inclusive, treinos em gramado sintético para o duelo contra a Jacuipense, né? É que o técnico do Galo quer a equipe adaptada ao gramado da Arena Cajueiro e trata jogo de ida contra a Jacuipense como uma final, como de fato é. Eu nem sabia, né, que o gramado era sintético. Olha só, é mais um elemento, né, que pode dificultar a vida do 13, que não é acostumado a jogar nesse tipo de gramado. Mas são as condições que o 13 vai enfrentar jogando na Arena Cajueiro, que fica lá em Feira de Santana e cujo estádio possui grama sintética, né? O Galo que já treina aí com os reforços, né? O atacante Vinícius Ribeiro, que passou por Curitiba e tal, estava no Patriotas, e o Wendel Lessa, né? Eles já estão treinando, já estão integrados ao elenco do 13 Futebol Clube. Tem a músicazinha da Copa do Mundo? Então vamos falar sobre Copa do Mundo, né?

0: A gente começa a falar sobre uma coletiva do Danilo, né? Aquele que
1: concordo,
0: joga,
1: viu?
0: No Flamengo.
1: Concordo.
0: É? Oh, poxa, o que Danilo disse é porque a imprensa só tem acesso, quando muito, a 15 minutos, né? Dos caras somente no bobinho ali. Coisa boba, né? Como o próprio nome já diz. Agora, treino, esqueça, né? Ah, só que o Danilo falou alguma coisa de bastidores, né? Ele disse que o Endrick tá treinando bem, tá impressionando, né? É, e disse que pode ter chance na seleção, sim, o Danilo, né? É, o que não quer dizer que não podemos chegar longe. O lateral disse que ele vai ser importante na Copa do Mundo, reitera que vê a seleção atrás de França e Argentina e falou muito bem aí sobre o Endrick, né? Não somos apenas nós, né? Muita gente, inclusive comentaristas aí, né? Até clamando pela presença do Endrick, sobretudo com a baixa produção do atacante, o... Como é o nome, rapaz, do atacante da seleção que jogou contra a seleção de Marrocos, Igor Thiago, né? Vamos ouvir um pouquinho do Danilo, por favor, Toninho. Né?
2: É, até, obviamente, teve a entrevista do Casimiro, onde ele falou de alguma forma que provavelmente possa ter dado margem para a interpretação, é justo, então cabe a nós também, quando a gente senta nessa cadeira ou quando a gente vai usar a nossa voz, se comunicar da melhor maneira e da maneira mais clara possível. Agora, o Endrick é um jogador muito importante, é uma joia rara que a gente tem no futebol brasileiro, entendeu? É um jogador que tem uma potência de perna muito grande, um poder de decisão muito grande, é um jogador que tem estrela, meu amigo, que acontece as coisas, você não sabe por que ele faz gol. Então, assim, é um cara que pra gente, a gente quer ter ele perto. Hoje no treino, quando vocês já não estavam, ele teve lances e fez gols que você fala, cara, esse moleque, ontem ele deu um chute quase na net, quase tirou o moleque do treino. Assim, é um tipo de jogador que a gente quer ter e que a gente espera que possa ter o maior protagonismo possível dentro da seleção brasileira, entendeu?
0: Danilo bem coerente, né? E que pode, inclusive, entrar de saída no jogo de amanhã, dada a baixa produção do Ibanez, viu? Danilo pode ganhar a sua vaga amanhã. É, pessoal lá que cobre os treinos da seleção brasileira, fotografou um gráfico, né? E deu uma dica lá pros caras sobre como pode ser a seleção brasileira para amanhã. Daqui a pouco a gente vai mostrar. Mas tem novas denúncias, né? Sobre o Sami Chaldi, o presidente da CBF. Filho de Gilmar Mendes liga para presidentes de federações após denúncias contra Chaldi. É tudo política, viu, Bastos? É, de acordo com dois caciques do alto escalão ouvidos pelo Lance, não há atrito deflagrado entre Chaldi e o grupo de Brasília, mas há um movimento para a tomada da cadeira presidencial. É, quando surge uma denúncia, velho, vem tudo em escala. E desde onde circula nas redes sociais e na imprensa, de forma geral, a informação de que o presidente da CBF, Sami Chaldi, teria levado para o México e para os Estados Unidos mulheres ligadas a ele. A CBF bancaria a conta afetivo sentimental. Chaldi nega que dinheiro da entidade tenha sido usado nesse episódio. Feijó, que é o Gustavo Feijó, o alagoano, né, atribui a informação a questões políticas. Feijó é político experiente, já foi ligado aos Calheiros e a João Beltrão, hoje é mais próximo a Arthur Lira. Nega qualquer participação no episódio, né? Já estão querendo aí envolver políticas e, de qualquer forma, balança aí o Sami Chaldi na presidência da CBF por conta de denúncias. Harry Kane, a Inglaterra deu show, né? Se torna o maior artilheiro de pênaltis das Copas, né? Eu não confundo, mas os maiores artilheiros são o Messi e o Klose da Alemanha, o Messi da Argentina, né? O Kane se torna o maior goleador de pênaltis, né? Com mais dois gols de pênaltis marcados em Copas do Mundo, o inglês marcou o quinto gol de penalidade nesta quarta-feira, torna-se o jogador com mais gols de pênaltis marcados em Copas do Mundo. Lembram que o Messi chorou e muita gente comentou, não fui apenas eu, tá? Muita gente interpretou o choro do Messi como sendo a emoção pelo hat-trick, pelos gols marcados, mas ele acabou confessando que há um sentido muito maior do que o futebol. Na verdade, o choro de Messi na estreia da Argentina foi motivado por doença do pai. São coisas que a gente não sabe, né? A gente pensa que jogador de futebol é uma máquina que não tem filho, não tem mãe, não tem pai, né? Mas eles são seres humanos também. O motivo do choro do Messi por algo fora do campo, como o

0: Caiaque relatou é o estado de saúde do pai, o Jorge Horácio. Segundo a agência de notícias Reuters, Jorge está passando por problemas de saúde. Não há confirmação sobre qual o tipo de enfermidade. Gente, vamos encerrando as rapidinhas do esporte de hoje. E eu sei que você está esperando o TBT. Claro, hoje é quinta-feira e as rapidinhas não fogem, não é? Da briga, não. O TBT tem TBT. Tem uma em relação à Copa do Mundo, mais precisamente à Seleção Brasileira, e tem uma outra local. Em relação à Seleção Brasileira, mostra aí, Toninho. Este é o uniforme, Dani, mais antigo da Seleção Brasileira. E ele só existe porque uma família decidiu preservá-lo. Só existe uma camisa remanescente que a Seleção Brasileira usou em 1919. Cadê a camisa, Toninho? E em 1922, faz tempo, hein? Ela foi usada pelo meio-campista Amílcar Barbuí, que jogou no Corinthians e Palestra Itália, atual Palmeiras, no início do século passado. Olha só, rapaz, que relíquia, né? Ela chegou até o século XXI porque foi guardada pelo filho do ex-jogador, Amílcar Barbuí, filho. De todas as camisas usadas pela seleção, essa é a única que a CBF não tem sequer no seu acervo. Só Brasil. O filho. Legal, né? E trazendo aqui para o nosso âmbito local, uma foto do Rodrigo Tabata. Lembra do Japinha, Rodrigo Tabata? Jogou muito, não foi? No 13, no Campinense. É. E é uma foto que não só traz a saudade, né? Dos torcedores de Galo e Raposa, se bem que na foto ele está com a camisa do Campinense, por um outro detalhe, por outro pequeno grande detalhe. O garotinho que está com ele, com a camisa do Flamengo, né? É nada mais, nada menos do que Arthur Cabral, né? Que hoje joga no Botafogo do Rio de Janeiro. Olha aí como cresceu o garotinho, né? Botafogo. 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O Carioca. E finaliza as rapidinhas do esporte desta quinta-feira.
1: Agora sete.
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3: Agora sim, agora 7 horas em ponto em Campina Grande, 7 em ponto. A gente vai fazer o segundo intervalo de hoje. Na volta a gente vai trazer os detalhes da política paraibana. Bastos Farias, o que é que você vai destacar no próximo bloco?
4: Pois é, Dani, a gente vai destacar a corrida pelo voto para o Senado Federal.
3: É moído, viu?
4: No estado da Paraíba.
3: Eu nunca vi uma campanha para Senado tão acirrada como está sendo essa pré-campanha já. Imagine quando começar de fato a campanha, né?
4: Pré-campanha para muitos. Para mim, a campanha aqui já começou e há muitos dias, há meses. E tem um diferencial, porque o Planalto tem 3 candidatos ao Senado aqui no estado da Paraíba. João Azevedo, Veneziano Vital do Rego e Nabô Vanderlei. 3 grandes nomes, 3 nomes fortes. E a briga nos bastidores está pegando fogo. A gente destaca isso e muitas outras notícias a respeito da política no bloco a seguir. Inclusive, ontem houve a sessão da Assembleia Legislativa aqui no estado da Paraíba e o presidente Adriano Galdino chamou a atenção em 2 ocasiões. Inicialmente, ele deu um pito, né? Passou um pito nos deputados que faltaram à sessão. Foi um pito. Disse que vai descontar, vai registrar a falta, a ausência...
3: aos faltantes.
4: Aos faltosos. E vai descontar do salário, vai meter a mão no bolso de quem não foi para a sessão. E depois...
3: se não tiver justificativa plausível, plausível, né?
4: Se a pessoa estava doente, aí tudo bem, né? Mas se faltou por faltar, ele vai descontar no salário. E ele chamou a atenção também, fez críticas à FAMUP, que realizou recentemente um evento e levou Bruno Cunha Lima para palestrar. Adriano disse que Bruno não era a pessoa ideal para falar sobre gestão pública. Daqui a pouco a gente destaca, Toninho, e a gente tem um trechinho da fala do deputado Adriano Galdino.
1: Paciência, é a piada, né? Sinceramente, é piada de mau gosto. Porque nós sabemos, nós que moramos em Campinas, sabemos o quanto a gestão deixa a desejar. E a FAMUP fazer esse convite e fazer esse debate, sinceramente, foge do senso de racionalidade, de equilíbrio e de...
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0: 7:09, 7:09, a gente é já tá onda, de volta.
1: É no clima de amanhã, é.
0: No clima de amanhã.
1: Vocês dançarem na frente
0: no clima de hoje mesmo,
1: quero ver,
0: né?
1: Vocês dançarem na
0: São 33
1: na
0: dias.
1: Padre, na frente do padre.
0: Mas
1: acho que até o padre vai dançar.
0: Teve um padre que dançou em Caruaru, né? Tocou triângulo e dançou. Acho que foi a apresentação do Mastruz com Leite, se eu não me engano.
1: O padre empolgou-se.
0: E o padre, eu até pensei que era fake news, viu? Mas o padre lá fez sucesso, né? Tocando o triângulo e dançando.
1: O cachê arretado mesmo. O padre não tem culpa disso não, viu? Mas o cachê arretado foi que do lado dele tinha duas dançarinas, né? Com os seis sem coberto. Você vê que isso é um contraste. Não, eu tô falando
2: já. Vem, Maria.
1: É um absurdo. Ah, o vídeo tá aí, todo mundo tá vendo. Né? Semi-cobertos, né? Que é muito normal para as dançarinas, né? Você sabe que elas sensualizam.
0: São
1: das bandas. Eu tô mentindo. E o padre do lado, né? E as dançarinas do lado do padre, de bacana, contraste.
0: 7:10, 7:10, vamos de recadinho, Romeu do Nascimento.
1: Simbora. 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É só com base no que eu falei, né, de São João, é bem rapidinho para a gente passar a peteca aí para a Dani, para a Bianca e para o Bastos também. Ontem eu trouxe aqui uma curiosidade bem interessante, né? Eu pelo menos achei, curto muito, gostaria inclusive de ser esse tipo de aventureiro. Coragem eu tenho, não tenho dinheiro. E agora eu vou plagiar aqui o Bastos Farias. É no motorhome, esses carros, né, essas vans que se transformam em casas. E tem algumas ali no entorno do Açude Velho, nas proximidades daquele monumento dos burrinhos, como as pessoas chamam. E ontem eu não consegui fotografar, porque eu acho desconfortável caminhar com o celular, não é? Não deu para filmar. Mas eu conversei com algumas pessoas lá e descobri que lá, Dani, tem pessoas do Piauí, Campinas, São Paulo capital e, pasme, Rio Grande do Sul. Teve um que disse, eu estou indo para Cabaceiras amanhã. É um negócio arretado, Bastos.
3: É bacana.
1: É uma aventura, agora não é só vontade. Vontade até a gente tem coragem. Agora tem que ter
2: um
1: dinheirinho também.
2: O money, né?
0: Olha, vamos seguir com informação. Tenho informação da área policial. Chama a sirene aí, Toninho, que tem operação acontecendo na Paraíba. Hoje pela manhã, agora pela manhã, uma operação integrada aí da Polícia Civil, Militar e Corpo de Bombeiros, especialmente na capital paraibana e em outros municípios paraibanos. É a operação Ponto Cego, não é isso, Bianca?
2: Exatamente, Dani. Cerca de 150 homens estão nessa operação agora para tentar, né, para tirar...
0: Remover sistemas de vídeo monitoramento.
2: As câmeras, né, que estão, são instaladas pelas facções organizações criminosas na capital paraibana e em outras localidades também, né? A gente tem informações aqui de que as câmeras estão sendo removidas de João Pessoa, Cabedelo, Santa Rita, Conde, Bahia, Pedras de Fogo, Pintimbu, Alhandra e Caporã. Já foram retiradas aí de circulação, né? 69 equipamentos clandestinos de vídeo monitoramento lá em João Pessoa e nessas outras cidades, nesses outros municípios. Para quem está nos acompanhando pelo YouTube, está vendo aí imagens desta operação. Vale destacar que um operador, né, de câmeras, ele foi preso em flagrante já nesta operação na manhã desta quinta-feira lá em João Pessoa, por estar instalando essas câmeras que são ligadas, né, apontadas pelas investigações por uso de facções criminosas para o monitoramento e também comando ali, né, de certas regiões na capital paraibana.
0: Isso, inclusive, a gente destaca aqui, né, Bianca, o uso desses equipamentos para acabar aí com as operações policiais, atrapalhar as operações policiais. E aí a polícia chega, realmente era necessário fazer isso, mas eu tenho certeza que essa operação é só o início de outras que virão, porque com certeza mais equipamentos também existem. Tem ainda também a deflagração da operação Breaking Bad, a operação da Polícia Civil, deflagrada também na manhã de hoje. Essa operação é voltada ao combate de crimes patrimoniais praticados no ambiente virtual. A investigação apura uma série de furtos digitais contra vítimas que tiveram valores retirados de suas contas bancárias depois do recebimento de e-mails falsos utilizados pelos criminosos para obtenção de dados e acesso indevido às instituições financeiras. Agora são 7 horas e 16 minutos, 7h16, chegou a hora da gente falar sobre política.
3: Política em destaque.
4: Pois é, a gente começa a falar sobre política dando destaque à disputa acirrada pelas duas vagas disponíveis para o Senado Federal aqui no estado da Paraíba. Na realidade, em todos os estados do Brasil, são duas vagas. Mas aqui, a disputa é ainda mais acirrada, porque, em tese, são três nomes fortes e três nomes que estão na lista do Palácio do Planalto. Quando eu falo o Palácio do Planalto, eu me refiro a Luiz Inácio Lula da Silva, presidente da República e do PT. Pois bem, o PT, em nível estadual, já anunciou que apoia João Azevedo, ex-governador do estado, e Veneziano Vital do Rego. E apoia Lucas para o governo do estado. Olhe bem a anomalia, digamos assim, política neste cenário. O PT apoia Lucas e apoia João Azevedo, que é aliado de Lucas. E apoia Veneziano Vital do Rego, que não faz parte do bloco governista, apoia Cícero Lucena para o governo do estado. Até aí tudo bem, porque João Azevedo é aliado do Planalto, a exemplo de Veneziano. Inclusive, esta semana, surgiu comentários em nível nacional que Lula estaria apoiando João Azevedo e Nabor Vanderlei. Por quê? Levando em consideração a aproximação de Lula e Hugo Mota, que é filho de Nabor. A imprensa nacional anunciou isso, porque a gente sabe dos interesses do Hugo Mota com relação ao governo federal e os interesses de Lula enquanto presidente com as votações na Câmara. As votações que são lideradas, presididas, encaminhadas por Hugo Mota. A imprensa nacional divulgou que Lula trabalhava nos bastidores para eleger João Azevedo e Nabu Vanderlei. Lula correu para desmentir isso e jogou flores, gravou um vídeo dizendo que Veneziano era amigo do Palácio, que sempre precisou de Veneziano, que Veneziano sempre esteve presente. Inclusive, eu disse aqui que aquele vídeo iria causar problema. E está causando. Pode acontecer até multa, porque Lula explicitamente pediu voto para Veneziano.
0: Campanha antecipada, né?
4: Fez campanha antecipada. Está lá no vídeo. Não precisa ser um bom entendedor para analisar o vídeo e ver que Lula cometeu uma infração, que Lula fez campanha antecipada para Veneziano. Isso é óbvio, não sou eu não, foi Lula que gravou, tá lá nas redes sociais. Pois bem, aí são três pré-candidatos e Lula quer dois e só tem vaga para dois, só existem duas vagas. Nabô tá correndo, apesar do grupo negar, mas Nabô corre muito em carreira solo. Está fechando apoios. Inclusive, o ex-governador nos concedeu entrevista aqui na última sexta-feira, a gente bateu na tecla, mas João disse que isso era normal, porque os apoios que Nabô está conseguindo já não vota em João. Então, ele disse que não viu nada demais, não vê nada demais. Inclusive aqui em Campina Grande, a gente já anunciou que ele vai sair aqui de Campina Grande com no mínimo 10 vereadores apoiando a sua candidatura. E tem dois nomes de peso aí que a qualquer momento podem anunciar apoio a Nabu. Um é Bruno Cunha Lima, o outro é Romero Rodrigues, poderá anunciar apoio a Nabu Vanderlei nos próximos dias aqui em Campina Grande. Rafafá, vereador do Bruno, já anunciou. Severino da Prestação, que é vereador do Bruno Cunha Lima, da bancada, já anunciou. Se estes dois anunciaram, com certeza eu não tenho dúvida que houve uma consulta ao prefeito Bruno Cunha Lima. Porque Rafafá é unha e carne, carne e unha com o prefeito.
0: Inclusive, não ia de encontro.
4: Não ia de encontro. Não ia tomar decisão unilateral. Ele iria conversar com o prefeito. E eu acho, isso aí eu vou na base do achismo. Eu acho que ele conversou com o Bruno. E aí, Bruno, o que é que você acha? Acredito eu que Bruno toque desse jeito. Porque Bruno pode anunciar apoio a Nabu Vanderlei. Isso é fato. Até os pombos da Praça da Bandeira sabem disso.
0: E ele já destacou em entrevista o Bruno, né? Isso. Que sempre teve uma boa relação enquanto deputados, né? Então, nada de estranho seria se ele chegar a anunciar, né, esse apoio.
4: Pois é, e 10 vereadores devem anunciar apoio. 10 vereadores aqui de Campina Grande. Isto tudo articulado pelo Tertuliano Maracajá, que é do Republicanos. O Tertuliano é que está à frente.
0: Que seja da base governista ou não.
4: Por quê? Porque existem dois votos. Agora, quem não está gostando nada disso é Veneziano. Veneziano Vital do Rego é, em tese, o maior prejudicado nesta situação. Porque João está disparado nas pesquisas, como primeiro lugar. Não é muito ameaçado, apesar de ser, sim, ameaçado também. Vocês lembram da campanha passada para o Senado Federal que Cássio Cunha Lima e Veneziano Vital do Rego eram disparados eleitos no pleito? Cássio era disparado, Veneziano Vital do Rego disparado. Daniela Ribeiro, a gente apostava que Daniela seria terceira ou quarta. Quem é senadora hoje da República? Daniela Ribeiro. Por quê? O Grupo Ribeiro, liderado por Aguinaldo Ribeiro, que é um excelente articulador, correu atrás do segundo voto. Exatamente o que está acontecendo agora com o Nabu. O que é que fez Agnaldo Ribeiro, e o que é que está fazendo o Nabô? Ele chega para o prefeito de... O Nabô está fazendo isso. Chega para o prefeito que vota. Exemplo, vamos citar aqui Bruno Cunha Lima. Bruno é declarado votante, apoiador de veneziano Vital do Rego. Aí Nabô chega. Não, pode votar em Nabô. Eu quero o segundo voto. E fecha o acordo. Aí chega para... Vamos ver um prefeito aqui...
0: Lagoa Seca,
4: a Michele. Michele vota em veneziano, como o Fábio Ramalho, que é o líder lá de Lagoa Seca. Aí ele chega, não, pode votar em veneziano, não tem problema nenhum. Eu quero o segundo voto. Com o João, a mesma coisa. Com o Marcelo Queiroga, a mesma coisa. Com os outros, o Major Fábio, a mesma. Pode votar no Major Fábio. Eu quero o segundo voto. Foi o que aconteceu com Daniela Ribeiro. E Daniela está aí, senadora da República. Isso pode acontecer. E a gente cantou essa pedra há uns 6 meses, mais ou menos. E isso está acontecendo. Com relação a isso, tem uma entrevista aí do Hugo Mota dizendo que veneziano está desesperado por conta disso. Vamos ouvir aí, Tonho, a entrevista do Hugo Mota.
5: Dizer que tem gente queimando a largada, né? O que demonstra o desespero por enxergar já a não boa aceitação para as eleições desse ano. E se pega ao prestígio do presidente Lula como única tábua de salvação para tentar se viabilizar para a eleição desse ano, quando, na verdade, deveria estar prestando contas do que fez no Senado ao longo dos últimos 8 anos. Da nossa parte, a respeito ao calendário da Justiça Eleitoral, a eleição ainda não começou, para que, dentro desse cumprimento das regras, tenhamos o processo sendo realizado da maneira mais isenta possível. O que nós temos plena convicção é que o time que colocou a Paraíba onde ela está hoje, que é o time do governador Lucas Ribeiro, do ex-governador João Azevedo e de Nabô Vanderlei, será o time que irá vencer as eleições desse ano, porque é um time que tem trabalho, é um time que tem compromisso e que, com certeza, saberá honrar a confiança dos paraibanos, sempre defendendo o que é melhor para o nosso estado. Além disso, é só desespero antecipado de quem sabe que não vai vencer.
4: Hugo Mota falando a respeito, dizendo que veneziano Vital do Rego está desesperado. Mas veneziano reagiu, negou tudo isso aí.
0: Tá tranquilo, tranquilo?
4: Tá tranquilo, tranquilo, tranquilo. E
0: rapaz,
4: toca a campanha.
0: Eu não sei se tá, tem essa tranquilidade toda, não.
4: Pois.
0: Pode ser só da boca pra fora, né, Basta?
4: Pois é.
0: Porque tá apertada, a gente vê que realmente, assim, como você diz, na teoria é pré-campanha, mas de fato a campanha já começou. E a gente vê que tá muito apertada essa campanha para Senado aqui na Paraíba. São 3 grandes nomes e o negócio vai esquentar muito daqui para frente.
1: Os bastidores, hein? Estão agitados.
4: Vamos ouvir o cabeludo, veneziano Vital do Rego, que é presidente do MDB aqui no estado e candidato à reeleição.
6: Tem algumas alas de que diz que o senhor tem se incomodado com a pré-candidatura de Nabô. O senhor acha que é alguém querendo criar ruído?
7: Mas por que se eu estaria preocupado? Tem que me preocupar com candidaturas que são apresentadas, que são legítimas. Quem quiser participar, participe. Quem tiver condições de elegibilidade para participar, que participe. Eu tenho é que defender aquilo que nós temos posto, que é um trabalho de resultados e efetivas entregas para os paraibanos. Não é uma candidatura imposta, é uma candidatura que tenta conquistar o voto e não comprar votos. Esse é o nosso posicionamento, e sem nos preocuparmos absolutamente com qualquer uma outra postulação. Eu as respeito a todas, indistintamente.
4: Pois é, tá aí, veneziano Vital do Rego. Agora é interessante que, pelo menos nas pesquisas, até agora divulgadas, João Azevedo continua líder nas pesquisas e veneziano Vital do Rego continua em segundo lugar. Se as eleições fossem hoje, mas serão no dia 4 de outubro, muita água vai rolar por debaixo da ponte. Mas se fossem hoje, os nossos, ou melhor, os representantes do estado da Paraíba no Senado Federal, pelas pesquisas, né? Seriam
0: pronto,
4: João Azevedo e veneziano Vital do Rego.
0: Aí você falou um ponto importante. Pelas pesquisas.
4: Pelas pesquisas.
0: Porque,
4: né,
0: as pesquisas nem sempre retratam...
4: Nabô não aparece, né?
0: Porque
4: nem
0: nesse caso, retratam
1: Nenhuma.
2: A gente está tratando aqui de alianças políticas, né? Ainda não chegou na parte do eleitorado de fato, é, como as pesquisas apontam. Quando a gente fala que Nabor vem conquistando apoios nos bastidores, é justamente voltada a alianças políticas e não propriamente
0: da população. E isso ainda vai, vamos dizer, ainda vai se expandir, né, para a população, para chegar lá
4: e
0: na ponta.
4: A gente falou aqui no apoio que ele está fechando aqui em Campina Grande, mas ele está na região também, né? Ele recentemente fechou com o Irrego lá em Queimadas, que é um grupo forte, sim, inclusive com a prefeita, sim, Danúzia, né?
0: Delúzia.
4: E Carlinho de Tião, que foi prefeito, ex-cunhado dela, e com o ex-deputado estadual Doda de Tião, que foi esposo da prefeita. E 11 vereadores. Então, ele está fechando o cerco. A gente vai esperar as próximas pesquisas, porque eu entrevistei o Nabor, inclusive amanhã eu vou entrevistá-lo lá em Patos, que estarei lá em Patos, eu entrevistei ele aqui recentemente, ele me disse, eu digo, Nabor, você já está com quantos prefeitos? Isso sem gravar, eu já não estava mais gravando. Ele disse, basta, eu computo mais de 170, então já tem mais prefeito que ele anunciou aí, a prefeita de Queimadas. E com relação a Bruno Cunha Lima, a toda esta especulação com relação ao possível anúncio do Bruno Cunha Lima e do deputado federal Romero Rodrigues. Vamos aguardar.
2: Pois é, e a gente fala aqui sempre, né, Baixos, no Jornal 101, sobre a disputa, na verdade, a insatisfação envolvendo o André Gadelha, mas também tem por parte da direita, viu? O Major Fábio, ele que desde o início, né, cravou ali que era o nome do ex-presidente Jair Bolsonaro para compor, junto com o Partido Liberal aqui na Paraíba, esse segundo voto também, tá quase que mendigando essa tentativa de aliança com o Partido Liberal. Na última semana, o Marcelo Queiroga chegou a dizer que ponderar, né, essa possível aliança com o Major Fábio, tendo em vista as declarações do Romeu Zema, que também é do Partido Novo e pré-candidato à presidência da República, contra o Flávio Bolsonaro após o vazamento do áudio envolvendo também o ex-banqueiro Daniel Vorcaro, né? Mas agora, ontem, na verdade, o Major Fábio anunciou que o Marcelo Queiroga já sinalizou positivamente, né, para essa aliança, para que o Major Fábio seja o segundo nome da direita na disputa pelo Senado Federal. Apesar disso, o líder da oposição, né, na Câmara dos Deputados, ele que é uma grande liderança também da direita conservadora aqui no estado da Paraíba, o cabo Gilberto Silva, assim como o Sargento Neto também, deram declarações de que era melhor ponderar, né? Apesar do Marcelo Queiroga ter sinalizado, eles disseram que isso precisa ser discutido internamente no Partido Liberal e ter a consonância, né, dos filiados, das lideranças políticas, voltar ao campo da direita para, de fato, bater o martelo com o nome do Major Fábio como segundo, né, como segundo nome aí da direita conservadora nessa disputa pelo Senado.
4: Pois é, e a gente sempre cravou aqui, eu mesmo queimei a língua, mas a gente faz comentário, a gente não é mãe de Iná. Eu acreditava muito na subida, no crescimento da pré-campanha, ou campanha, como queiram, do Marcelo Queiroga, mas ele também, a exemplo do Nabor, pelo menos com relação às pesquisas, ele não vem aparecendo bem.
0: Não vem.
4: Não é isso?
0: Aqui tem cavado aí algumas entrevistas para aparecer, né, na mídia, para ter espaço na mídia, né, e chegar mais longe, mas de fato...
4: Pelo menos nas pesquisas, né? A gente se baseia com relação...
0: É um termômetro, né? A pesquisa é um termômetro, né? E, assim, de fato, a gente não tem visto, assim, repercussões na própria imprensa de circulação do Marcelo Queiroga, como a gente vê do Nabor Vanderlei, por exemplo, visitando várias cidades.
4: Veneziano, né, também.
0: Rodando a Paraíba. João, né? O próprio João, ele disse aqui, já rodou de Abril para cá, não sei quantos mil quilômetros aqui na Paraíba, o veneziano, e a gente não vê essa mesma disposição do Marcelo Queiroga.
1: Desculpa fazer aqui uma analogia, sabe? Isso acontece muito no futebol, sabe, Bastos? Quando você vê seu adversário se distanciando demais e você ficando para trás, você, ou você faz um trabalho de psicologia muito grande para você reverter essa situação, ou você vai esmurecendo, vai definhando, né? Tem um termo sendo utilizado atualmente na política, derretendo,
4: desidratando.
1: Está, né, entendendo? Isso talvez caiba para o próprio André Gadelha e para o doutor Marcelo Queiroga.
2: É porque a gente também se baseava nas eleições de João Pessoa, né? Que Marcelo Queiroga nas pesquisas também não era apontado como como prováveis, favorito, né? Assim, até para um segundo turno, né? E conseguiu levar essa disputa. Mas ali era uma corrida local, né? A gente está falando agora a nível de Paraíba. E aí é só realmente acompanhar os próximos capítulos desta novela.
4: Pois é, e ontem quem esteve em mais uma reunião do Orçamento Democrático Estadual foi o governador Lucas Ribeiro. Ele esteve lá na região de Mamanguape, Cuité de Mamanguape, aquela região ali do litoral paraibano. Fica ali entre o litoral e a Zona da Mata. E anunciou mais de 200 milhões de reais para obras lá naquela região. E ontem, aqui em Campina Grande, a Assembleia Legislativa do Estado da Paraíba realizou uma sessão. Chamou a atenção duas declarações do presidente da Assembleia, Adriano Galdino. Inicialmente, ele falou sobre os deputados faltosos. Adriano disse que os deputados que não estiveram presentes, porque foram comunicados, foram convocados
0: uma semana antes.
4: E alguns não compareceram. Adriano disse: se não tiver uma justificativa condizente, os deputados faltosos irão levar falta, obviamente, e terão desconto nos salários.
0: Fazer a lista aqui a chamada dos faltosos.
4: Você tem aí? Tem,
0: Márcio
4: tem.
0: Roberto, do Republicanos. Tião Gomes, também do Republicanos. Felipe Leitão, MDB. Caio Roberto, MDB. Camila Toscano, MDB. Daniele do Vale, Republicanos. Eduardo Brito, PSB. E Eduardo Carneiro, do PP.
4: Pois é. E Adriano chamou a atenção também, num outro momento, ele fez uma crítica severa, ácida, o prefeito de Campina Grande, Bruno Cunha Lima, como também a FAMUP, é a federação que representa os municípios aqui do estado da Paraíba. Ele criticou a FAMUP porque convidou Bruno para dar uma palestra em recente encontro promovido pela federação. E a palestra tinha como tema gestão pública, a boa gestão pública. E segundo Adriano Galdino, Bruno não é a pessoa indicada para falar sobre gestão pública, segundo Adriano, em decorrência dos problemas enfrentados pela gestão, pela administração de Bruno Cunha Lima aqui em Campina. A gente tem o vídeo e o áudio aí do presidente da Assembleia fazendo esta crítica à FAMUP e ao prefeito Bruno Cunha Lima. Vamos ouvir.
8: Na semana passada eu fui surpreendido pelo um movimento aqui chamado Smart City, né? Que são cidades inteligentes, que têm gestões públicas diferenciadas. E para minha surpresa, convidaram o prefeito de Campina Grande para dar uma palestra sobre gestão pública. Aí tenha paciência, aí é piada, né? Sinceramente, é piada de mau gosto. Porque nós sabemos, nós que moramos em Campina, sabemos o quanto a gestão deixa a desejar. E a FAMUP fazer esse convite e fazer esse debate, sinceramente, foge do senso de racionalidade, de equilíbrio e de...
4: Pois é, tá aí o presidente da Assembleia, Adriano Galdino. Agora, a Assembleia, eu estive lá cobrindo, muita gente, participação
0: muito prestigiada, né,
4: dos artesãos, do público, lideranças, prefeitos aqui da região. Eu vi bem a Michele Ramalho, foi prestigiar o Fábio Ramalho, que é de lá, da cidade de Lagoa Seca. Muitas lideranças, vereadores aqui da região. E o Adriano fez um negócio interessante, Dani, que agradou demais ao pessoal que está com lanchonetes,
0: os expositores, né?
4: Lanchonetes e bodegas lá na Praça de Alimentação. Ele deu um café, um coffee break, né? Você
0: Sim.
4: não gosta desse nome, que é em inglês, e mandou que a Assembleia,
0: o café pessoal, junino, né?
4: A assessoria comprasse de todas as bodegas, de todas as lanchonetes, produtos que estão sendo vendendo e ofereceu um café lá com a compra sendo feita a cada expositor, a cada dono de lanchonete e a cada bodega. Foi uma ação bacana e foi aplaudida lá pelo pessoal que
0: realmente
4: está
0: dando
4: comercializando.
0: Exemplo, né? Dando exemplo,
4: Baixo Salles. É que ele podia muito bem ter contratado fora, né? A Assembleia ter comprado os quitutes fora, mas não. Você vende calda, aí mandou comprar calda. Você vende cachorro-quente, aí comprou cachorro-quente. Você que vende caldinho, comprou o caldinho, a pizza, e assim sucessivamente. Muito bacana. A menina que vende bolo, foi comprado bolo, e o café foi
0: comprei
4: feito...
0: Comprei um doce de leite
4: com,
0: lá, que eu vou dizer,
4: com
0: viu?
4: O pessoal de lá.
0: Uma delícia. Mas olha, ainda comentando acerca da... do aviso, né, que ele fez aos deputados faltosos, eu acho importante a gente mencionar isso, porque não cabe apenas à Assembleia Legislativa da Paraíba, né? A Câmara Municipal também, a gente tem os sites que colocam, né, tem essa parte da transparência, que colocam quantas sessões os vereadores, os deputados participaram, se há justificativa, e eu acho importante essa iniciativa, o Adriano Galdino até destacou, né, que faz parte do regime interno e pode ser feito isso, eu acho que deveria ser feito mais vezes, principalmente para quem não justifica, não vai e nem justifica. Se você der alguma justificativa pela sua ausência, tudo bem, mas se não der, eu acho que é importante, porque isso promove a participação dos deputados e vereadores que não ganham pouco, ganham muito para trabalhar e são poucos dias que eles têm
4: um
0: para fazer isso, né? E muitas vezes não vão.
4: Mas Bianca tocou no assunto e eu gosto de ir para a história. Eu resgato. Eu acho que você não era nem nascida ainda. Seu pai ainda paquerava a sua mãe. Mas tem um caso aqui em Campina Grande de cassação de um vereador por falta. Aloysio Calado. O Romildo conhece. Aloysio Calado, que é médico, é comerciante, dono daquele estacionamento polêmico ali que fica ao lado da Praça Clementino Procópio, o Aloysio Calado, ele foi cassado por falta. Sabe quem levantou essas faltas? Nosso colega Arimatea Souza, que existe um limite. Eu era repórter do Jornal da Paraíba, Arimatea é editor, e Arimatea levantou todas as faltas do Aloysio Calado na época. E ele foi cassado por excesso de faltas. Quem assumiu na época foi João Leite. Os dois eram do PL, Partido Doutor Liberal.
1: João Leite, né?
4: Doutor João Leite, que é médico também, é exemplo do Aloysio Calado. Pouca gente sabe, mas o Aloysio Calado não exerce a profissão, mas é médico. E ele foi cassado. Eu lembro que eu fui uma vez entrevistá-lo, que ali funcionava um posto Futurama, sobre o processo de cassação que ainda estava em andamento. Aí eu cheguei lá, bom dia, vereador, eu sou Bastos Faria, sou repórter do Jornal da Paraíba e queria ouvi-lo sobre essa acusação, que o senhor pode perder o mandato por excesso de falta. Ele disse, pode se retirar daqui, se eu quiser falar com a imprensa, dar algum depoimento, eu pago. Eu digo, beleza. Fiz a minha parte. Foi cassado exemplarmente.
0: É complicado, né? Eu acompanhei... A gente já está extrapolando, né, Dan?
9: Tá.
0: Eu acompanhei essa semana, inclusive. Me bateu a curiosidade. Fui olhar, né, a sessão aqui na Câmara Municipal de Campina Grande. Não lembro qual dia exatamente, mas começou 9h30, terminou 10h04. E aí também pouca participação. A gente sabe, né, que tá daqui a pouco entra em recesso novamente.
9: Daqui
0: e parece
9: a pouco
0: que eles já vão...
9: Esse ano já começou mais tarde. Sim. Lembram que estava em reforma, né?
4: É. Então... Hoje é a última sessão.
1: O exemplo vem de cima. Sabe quanto ganha um senador? Pelo menos o Romário, ele ganha R$46 mil. Sabe onde ele está? Na Copa do Mundo, comentando.
4: Outro grande problema, Dani, para a gente concluir a parte política, são as sessões remotas. O vereador não participa da sessão e fica em casa, deitado, cuidando do menino e participando da sessão remota, online. A exemplo da Assembleia e a exemplo da Câmara e do Senado Federal. Eles ficam em casa e trabalham remotamente, à distância, online. Isto é outro erro que existe no parlamento. Não é só aqui em Campina Grande, é na Assembleia, é na Câmara Federal e no Senado. Isso aconteceu no período da Covid, que as sessões eram realizadas remotamente. Aí pegaram a deixa aí e os vereadores, deputados e senadores continuam participando das sessões de casa.
1: No caso de Romário, é lá direto ao vivo da Times Square.
4: Romário foi ainda mais diferente. Está nos Estados Unidos, muito trabalhando bem remotamente. Mas ele justificou, né? Ele disse que o Senado está de recesso.
9: Muito bem.
4: Ele.
9: Vamos fazer um intervalo. A gente ainda tem algumas pautas, né? Mudança no secretariado estadual. Tem ponto facultativo aqui em Campina Grande. Mas vamos para o intervalo, que a gente já está para lá de estourado. Daqui a pouquinho a gente volta trazendo essas e outras informações aqui no Jornal 101. É breve. Não saia daí.
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0: esse shotzinho gostoso, a gente tá de volta com o Jornal 101, conferindo aquele recadinho.
1: E não é, mulher, no ritmo da sanfona, da zabumba e do triângulo, né? Tem... Sobe o som, vem.
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0: Essa é bom pra dançar só com a cabeça, viu, meu?
1: Você não, o ombro aqui. Quem tá aqui, eu faço as vezes dele. 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
0: Muito bem, agora 7:51, 7:51, como dito anteriormente, a gente continua falando sobre política, porque a Prefeitura de Campina Grande decretou aí ponto facultativo, vem um
3: a exemplo do Estado,
0: do
3: né?
0: Do Estado. Sim, e da Prefeitura de João Pessoa, né? A Prefeitura de João Pessoa iniciou, puxou aí o cordão, depois o Estado decretou também. Vale ressaltar, não sei nos outros decretos, mas o decreto do governo do Estado dá o ponto facultativo nos dias 22, 23 e 24, que é o dia de São João. Porém, na outra semana, os funcionários, os servidores vão ter que trabalhar, né, das 8 às 18.
1: Então, como hoje é quinta-feira.
0: Esticar um pouquinho o expediente.
1: Quinta-feira, TBT, saudade. Toda vez que eu escuto falar em notícia do tipo, ele não deixava passar uma vez só. Joacir Oliveira, meu amigo e irmão, quanta saudade, né? Ele dizia, olha, gente, ponto facultativo significa que ninguém, seu ninga, vai trabalhar.
0: Muito bem.
3: Então, Dani,
0: feriadão aí para...
3: Feriadão, né?
0: Feriadão.
3: Prefeitura de Campinas já decretou, Estado de João Pessoa, sola no sapato, sebo de carneiro capado na canela e forró.
0: É verdade. Lembrando também, Baixo, teve troca no secretariado estadual, né? O governador Lucas Ribeiro promoveu aí mudança na Secretaria de Turismo e Desenvolvimento Econômico. Essas nomeações foram publicadas no Diário Oficial de hoje. O ex-prefeito de Araruna, o Vital Costa, foi nomeado secretário de Estado de Turismo. Ele substitui Mariane Góes, que foi nomeada recentemente.
3: Que substituiu a Rosália Lucas.
0: Rosália,
3: né?
0: Lucas,
3: que saiu, desincompatibilizou-se do cargo porque é pré-candidata à Assembleia.
0: Então, Vital assume aí. Vital era secretário executivo e agora fica.

0: É como titular da pasta. E com a saída, também vem aí também a ex-deputada federal Edna Henriques para o cargo de secretária executiva de desenvolvimento econômico, ela que é mãe do deputado estadual Michel Henriques,
1: E
0: do
1: viúva
0: Republicanos.
1: de Henrique, né? Que foi deputado estadual.
0: Isso, exatamente, essas mudanças aí no secretariado. E a Mariane Góes, né, não ficou sobrando na curva, ela foi nomeada gerente executiva de desenvolvimento do comércio e serviços.
1: Todo mundo colocado, né?
0: Todo mundo.
1: Olha, quando a gente estava falando aqui sobre os parlamentares faltosos e aqueles que participam à distância, online, de forma remota, o nosso colega Márcio Rangel, que está nos acompanhando neste exato momento, Márcio que acompanha a política também, ele diz que aqui em Campina Grande tem vereador ou vereadora que já estourou todos os limites de falta. Nem online participa.
2: Minha, nós
1: Mas,
2: fazer essa lista,
1: e
2: né,
1: se
2: Bárbara?
1: fizer um levantamento, se realmente foi isso, essa pessoa pode perder o mandato, porque existe um limite, né?
0: A minha justificativa de ontem foi plausível?
1: Aí ele diz aqui: vou pedir a Reni para deixar você trabalhar online.
3: Aí ele falou isso para mim, né? Aí eu falei: ah, eu vou pedir para Reni para pedir a
0: Negado.
3: você para também me deixar trabalhar online.
0: Negado. Negado.
3: Peguei ele na
0: Negado.
3: palavra.
1: Eu vou dizer a palavra aqui que Márcio disse, porque eu perco o amigo, mas não perco a piada e digo milagre, digo o santo e não digo milagre. Márcio disse, isso é uma escrotagem. E a verdade é essa.
3: Fato.
1: Verdade seja dita. Escrotagem.
3: Fato. Tapa na sociedade, né? Que vocês são eleitos para, não é? O lema não é representar o povo. Como é que o povo se sente representado assim,
1: Eu
3: rapaz?
1: faço como diz Tom Oliveira numa música,
3: O povo
1: representar o
3: lá de
1: povo,
3: casa.
1: mas o povo lá de
3: Aí
1: casa,
3: tá
1: né?
3: certo.
2: Olha, essa semana, né, a gente trouxe informações, fomos questionados sobre aquele prédio ali, aquele antigo prédio da prefeitura, chamado também de o Grande Hotel, né? Toda vez que a gente volta, né, aqui da rádio, a gente comenta sobre o estado, daquele prédio, daquela estrutura
3: Porque um dia já
2: que.
3: foi, né? O Grande Hotel,
2: Exatamente, a gente tem imagens, né,
3: hospedando
2: quando estava
3: pessoas
2: ainda
3: famosas, né?
2: decente.
3: Um dia JK já esteve aí, né? O saudoso presidente da República, né?
2: Exatamente, essas imagens eram quando a estrutura ainda estava decente, né? Porque hoje muitas pichações,
0: Ruínas,
2: vidros
0: né, na
2: quebrados,
0: verdade.
2: né? As janelas todas quebradas, mas tem atualização por parte da prefeitura, por meio da Secretaria de Obras, que assinou, né, ontem a ordem de serviço para a execução da reforma e restauração do prédio, deste prédio aí, né, da prefeitura,
0: Secretaria
2: né,
0: de Finanças,
2: a
0: antiga
2: Secretaria de
0: Secretaria de
2: Finanças,
0: Finanças.
2: Administração, de acordo com a prefeitura de Campina Grande, essa obra está orçada aí em mais de 6 milhões de reais e tem previsão de início para o próximo dia 22 de junho, semana que vem, viu? Contemplando aí os serviços de reforma e restauração da edificação histórica, né, que pertence ao município de Campina Grande. Vale lembrar, né, que ela é tombada pelo Instituto do Patrimônio Histórico e Artístico aqui do Estado da Paraíba e pelo Instituto do Patrimônio Histórico e Artístico Nacional e estava completamente deteriorada, né?
3: Coisa feia, bem no centro, né?
1: Estava não, está ainda,
2: Está,
1: né?
2: está.
0: Antes tarde do que mais tarde ainda, né?
3: Oh, perdi a graça. Quer dizer, me acostando na Daniela, né? Que sempre diz, antes tarde do que mais tarde ainda.
1: Pois é, deixa eu me registrar aqui uma situação assim que eu fiquei tão triste. Ontem eu encontrei o colega Gabriel Albuquerque, que é lá da Rádio Pop, João Pessoa, e perguntei pelo nosso querido Albemar Santos. Não sei se vocês conhecem, Albemar
0: Sim.
1: trabalha lá para o Heron, para a Rede
0: Sim.
1: Mais,
0: Tá nos
1: trabalha
0: Estados Unidos.
1: isso para o Adelto Maranhão, chegou a dar flashes lá dos Estados
0: Isso.
1: Unidos. Mas infelizmente, o nosso colega Albemar Santos está enfrentando um problema de saúde, parou o trabalho e está internado lá nos Estados Unidos.
0: Não acredito.
1: Pois é,
0: Eu
1: ele
0: escutei
1: foi.
0: Albemar na última
1: Pois
0: sexta-feira,
1: é.
0: falando da expectativa do Brasil. Ele estava no estádio, na frente do estádio onde ia acontecer a
1: Pois é.
0: partida e
1: Ele chegou a
0: tal.
1: dar uns flashes para a rádio.
0: Isso.
1: Para a Rádio Pop, lá de João
0: Isso.
1: Pessoa, para o programa do Adelto, para Heron, Cid. Mas, infelizmente, o Albemar Santos teve um problema gastrointestinal e está.

0: internado lá nos Estados Unidos. Pois é, a gente deseja aí recuperação e torcendo ainda mais que ele se recupere antes do final da Copa, né? Para que dê continuidade ao trabalho, fazer os flashes.
1: Aí é que a gente vê a importância. Quando o pessoal viaja para o exterior, tem uma cobrança de taxa de seguro-saúde, né? Aí é que você vê a importância. Porque se você não tem esse seguro-saúde...
0: Meu filho, quando viajou para lá...
1: Você sai de lá só de cueca.
0: Olha, Dani, meu filho fez esse seguro-saúde porque é uma exigência do governo dos Estados Unidos. Quem vai para lá... tem que fazer, e o Thales passou 10 meses estudando lá nos Estados Unidos e teve que fazer esse
1: seguro-saúde,
0: muito dinheiro, e na hora lá não se viu não, viu? Ele teve um problemazinho, foi internado e mandaram a conta depois.
1: E não é barato.
0: Eles
1: não,
0: cobram,
1: viu?
0: Tá, e não é barato.
1: Que tem aqui que chama, a gente chama o SAMU e vai e é de graça, é?
0: Eu costumo dizer que a gente deve valorizar esse SUS que a gente tem, tá? Aí Romildo contando a história... E porque foi atendido pelo SUS. O SUS realmente, para mim, é o maior plano de saúde do mundo, é o SUS. A gente tem e não dá valor. A doença nos Estados Unidos, meu filho enfrentou problema lá. Ele, com esse seguro saúde, que é uma exigência do governo norte-americano para ingressar lá nos Estados Unidos, foi atendido lá com um problema e eles cobraram.
2: Passa no trauma.
0: Não tem esse negócio, não.
2: Passa no trauma, passa lá no Metropolitano. Para tu ver o quanto de gente com plano de saúde que está lá?
0: Pois é. Aí o nosso Albemar Santos está lá nos Estados Unidos, foi trabalhar, foi fazer a cobertura para a rádio Pop João Pessoa e infelizmente está com esse problema de saúde e está internado lá nos States, na terra do Tio Sam e na terra do Donald Trump,
1: pois
0: que
1: é,
0: quer mandar no mundo, né?
1: Desejar aí a pronta recuperação do nosso colega Albemar. Foi uma surpresa, viu, Bastos?
0: Pois
1: que
0: é.
1: Acompanhando aí a...
2: São as peças que a vida nos prega, viu, Daniela? Deixa eu mandar um abraço aqui para meu amigo Edson Bezerra, para Joran Barreto, Edson Maia, bom de bola, com a família ouvindo a gente. O Washington, um grande abraço. E nos nomes dessas pessoas que as demais que nos honram com o carinho da sua audiência, recebam também o nosso abraço e o nosso sincero desejo de uma excelente quinta-feira.
3: Olha, e a gente traz informações, viu? Atenção, estudantes, você que vai participar do Enem 2026, porque o Ministério da Educação prorrogou o prazo para o pagamento da taxa de inscrição do Enem, né? Na verdade, tinha acabado ontem, na quarta-feira, mas como foi prorrogada, ficará aí até a próxima segunda-feira, dia 22 de junho, para você, participante do Enem 2026, efetuar o pagamento no valor de R$ 85,00. Lembrando que esse pagamento pode ser realizado pelo boleto, que é gerado através da página do participante, o Pix, cartão de crédito ou débito. Se você ainda não emitiu o seu boleto, você pode verificar aí o status da sua inscrição através da página do participante do INEP. Então fica aí o aviso, viu? Até o dia 22 de junho, prazo prorrogado para você efetuar o seu pagamento do Enem 2026.
1: Muito bem, agora são 8 horas e 12 minutos, 8 e 2. Tem mais um recadinho? O Romildo Nascimento.
2: Você, quem decide? Se agora,
1: agora.
2: Ou após? 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
1: Muito bem, agora 8 horas e 3 minutos, vamos para o último intervalo de hoje. Na volta a gente conversa com Glauci Jacome, ela que vai falar sobre direito do consumidor, especialmente no contexto de Parque do Povo e São João, tem preço nas alturas e Glauci Jacome vai falar sobre o direito do consumidor nesse São João, já chegou aqui, daqui a pouquinho depois do intervalo, é breve, não saia daí.
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0: 8h09, 8h09, a gente tá de volta com o Jornal 101 e a gente volta com informações. Porque ontem o presidente Lula mandou um recado para o presidente dos Estados Unidos, Donald Trump, dizendo para não se meter nas eleições brasileiras. Vamos conferir.
1: Então veja, eu acho que ele tem direito de ter as preferências eleitorais dele, as preferências ideológicas dele. Eu só espero que ele não fira o código de ética entre as nações que querem ser respeitadas na sua soberania. Só espero isso. Para mim, ele pode continuar gostando do Bolsonaro, do pai, do filho, do neto, não tem nenhum problema. É um problema dele. Afinal de contas, gosto não se discute. Agora, não se meta nas eleições do Brasil, porque as eleições do Brasil é um problema do Brasil. Como as eleições americanas, é um problema deles, não é um problema meu. Então, a única coisa que eu quero é o respeito pelo Brasil que eu tenho pelos Estados Unidos. Só isso.
0: Tá aí o recado dado do Lula, diretamente um torpedo para o Donald Trump. Ó, 8h10, 8h10, quem chegou por aqui foi ele, chegou um pouquinho mais tarde, né? Sim. Mas chegou, não faltou, não levou
2: não,
0: falta.
2: Eu não. 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
0: Muito bem, amanhã você é convidado para o nosso café.
2: Amanhã eu vou ficar, porque Romildo toda vez de que só tem água. Aí eu digo, rapaz, eu não tenho um monte de coisa, como é que a pessoa é desse jeito, né?
3: É uma vergonha na sua cara, rapaz.
0: Tá convidado.
2: A última vez que disseram isso foi o padre lá com o Baixo, viu? E o meu amigo padre, um abraço, padre Fabrício. Me convidou para ir a Pátria, eu vou levar.
0: Amanhã ele tá com a gente, viu? Muito bem, obrigada, Kiko. Até amanhã, se Deus quiser. 8h12. A gente conversa agora com Glauce Jacome, ela que vai falar sobre direito do consumidor. E a gente não pode deixar de falar sobre preços exorbitantes no São João de Campina Grande. A gente, no início do ano, aqui desceu a lenha nos preços do pessoal que estava na praia. Né? Nosso amigo Bastos Farias estava lá andando de lancha no início do ano. E agora chegou a época do São João. E aí a gente vê uma enxurrada de reclamações justas, vale ressaltar. Porque assim, eu me sinto abusada, lesada enquanto consumidora. E eu acredito que todo mundo que está aqui, quem está ouvindo, a gente também, né? Com os preços que são cobrados no Parque do Povo e em torno, Glauce. Muito bom dia.
4: Bom dia, Dani, Bastos, Bianca, Romildo, Toinho, todos que fazem a Cariri. Bom dia à turma que ouve sempre, né? E a gente fazia um tempão que a gente tinha vindo aqui e queria falar de um assunto agradável, mas não tem como, né?
0: Não tem como, né, Glauce?
4: E ao mesmo tempo que a gente se sente exatamente assim, Dani, nessa coisa do abuso, a gente pergunta, tem PROCON? Existe PROCON, né? Porque, na verdade, o PROCON ele foi criado a partir do nosso Código de Defesa do Consumidor da Consumidora, exatamente para situações como essas. Que a gente não precisa abrir um processo, instaurar um processo, buscar um advogado, uma advogada para ingressar na justiça para buscar um direito. Então, o PROCON ele vem exatamente nesse sentido de poder fazer uma fiscalização poder fazer uma autuação e reprimir práticas abusivas, né? Então, o PROCON, por exemplo, ele tem a possibilidade, a partir de um procedimento administrativo, a partir da apuração da prática infrativa, ele pode aplicar penalidades. E essas penalidades, a gente pensa que tem só a questão da multa, mas são várias penalidades. Inclusive, você tem a possibilidade da interdição do estabelecimento comercial, você tem a possibilidade da suspensão da comercialização de produtos, da prestação de serviço. Então, o PROCON existe para isso. Em regra, nós não temos no nosso país, não existe mais, só lá no tempo de Bastos que tinha a história da SUNAB, né? Que era o tabelamento de preço. Nós não temos. Essa prática ela não pode mais existir.
0: É
4: nós
0: o
4: temos
0: livre
4: a
0: comércio.
4: Liberdade, exatamente, o livre comércio e tal. Mas isso não traz a possibilidade do fornecedor praticar os preços de toda forma, de toda maneira. Nós precisamos.
0: Não é um cheque em branco.
4: Não, de forma nenhuma. Até porque lá no nosso Código de Defesa, na parte que tem das práticas infrativas, das práticas abusivas, nós temos muito claro lá uma delas, que é a elevação de preço sem justa causa. Nós vamos considerar que o Parque do Povo é um grande mercado, e aí praticamente todos os estabelecimentos, os grandes estabelecimentos de Campina, de bares e restaurantes, vão se colocam ali nesse período, né? Nessa época do ano. Ok. E aí você tem custos, de fato. Você é comerciante, você sabe também que tem custos para desenvolver a atividade ali em outro espaço. Ok. Mas será que é tanto para aplicar diretamente isso ao consumidor e à consumidora? Não, não é assim. Então, a elevação de preço sem justa causa é prática abusiva. Pode o PROCON já estabelecer aí já estabelecer uma fiscalização, já realizar uma autuação. E digo mais, a gente tem, além dessa prática, uma outra que também é muito ruim, que é não colocar disponível para o consumidor e a consumidora os preços, de maneira que a pessoa chegue e já saiba quanto vai ser cobrado. E isso é interessante, por quê? Porque nós lidamos também não só com os locais nessa época do ano, nós lidamos com as pessoas, de modo geral, que vêm de várias partes do país e até de outro canto do mundo. E, assim, nós muita coisa ali é do nosso lugar, a comida, por exemplo, é do nosso lugar, a gente sabe mais ou menos quanto custa durante o restante do ano, mas muita gente não. Então, essa história de não colocar os preços visíveis em local de fácil acesso pode fazer com que o comerciante cobre de acordo com a pessoa.
0: Com a cara.
4: Então, se é turista é um valor, se é local é outro, isso não pode. Então, nós temos, além do Código de Defesa, que estabelece o direito à informação, nós temos uma outra legislação, um decreto federal específico sobre como bares e restaurantes devem colocar os preços às pessoas. Então, você tem que ter, logo na entrada, de fácil acesso, uma tabela com todos os produtos que estão ali disponíveis e seus respectivos preços. O cardápio, além de indicar o preço, precisa também colocar a composição dos produtos, porque você pode dizer arrumadinho, a gente sabe o que é arrumadinho, mas nem todo mundo sabe. Uhum. Então, às vezes, você pode ali tá lidando com uma pessoa que tem alergia a determinado produto, né? Então, também tem essa obrigatoriedade.
5: É, questão que eu acho é a seguinte, só para a gente debater aqui, né? O PROCON vai atuar, beleza, o municipal, o estadual, show de bola. Mas aí, do auge da minha ignorância, né? Do ponto de vista da falta de entendimento das regras que regem essa situação, eu fico a me perguntar por que tudo isso não ocorre antes da festa. Algum acordo, e que inclusive, pegando sua deixa aí de muita gente de fora, você exagerar demais na dose pode inclusive ser um tiro no pé. Porque a pessoa pode dizer, rapaz, eu fui para São João de Campina, ótimo, maravilhoso, agora não vou voltar mais não, porque os caras exploram demais.
6: Agora, deixa-me fazer uma colocação, fazendo um adendo aí. O pessoal de fora especialmente quem é Rio, São Paulo, e tem gente do exterior também que vem por aqui, acaba não sentindo esse impacto na elevação dos preços, que em tese é um pessoal que tem um poder aquisitivo maior do que o nosso aqui da região. E esse pessoal a gente não vê cheadeira por parte desses turistas de Rio, São Paulo,
0: Minas, Rio, São Paulo,
6: pessoal,
0: né,
6: do Rio Grande do Sul e até o pessoal do exterior. O pessoal acaba achando barato. Agora, a gente aqui da Paraíba, de Campina Grande, sente sim um impacto. Não é brincadeira, não. Você pagar.
4: A gente fica pensando, 70, será que é para afastar os locais?
6: É, eu acho que é os locais. Porque não é brincadeira, não. Você pagar
0: R$80 no estacionamento.
6: R$80 no estacionamento. Você aguentar esses flanelinhas. Eu disse que os flanelinhas, com todo respeito, porque a gente sabe que tem cidadão de bem, tem pai de família ali que está ganhando pão de cada dia. Agora, é um caso de polícia o que estão fazendo.
0: É absurdo.
4: Com relação a essa questão prévia, né, que o Romildo está trazendo, realmente é muito interessante. Por quê? Porque a festa não começou ontem. E porque a festa, ela tem todo ano.
0: A festa é planejada, né?
4: Nós sabemos exatamente o que pode e o que não pode acontecer. Então, assim, já faz muito tempo que parece que certas coisas não são postas à mesa. Foi nesse movimento aí, por exemplo, que hoje a gente pergunta, é uma festa pública? É uma festa pública, Romildo? É um debate realmente que precisa ser feito. Porque eu, nessa mesma linha aí que o Baixo está trazendo com relação à ocupação das ruas, né, que as pessoas vão explorar ali a negociação do espaço para estacionamento do carro, vamos também considerar que você hoje em dia não pode entrar com uma garrafinha de água no Parque do Povo, né? Então, veja,
0: do ponto de vista do Código de Defesa do Consumidor, isso pode?
4: Não pode, por quê? Porque nós temos, pelo Código de Defesa, nós temos um direito absoluto lá, que é a perspectiva da liberdade de escolha.
0: Até porque é um espaço nós público,
4: vamos,
0: né?
4: Nós vamos consumir aquilo que nós queremos, aonde nós queremos, na medida da nossa necessidade e onde esses produtos todos estiverem disponíveis.
0: Então, se eu quiser entrar com uma garrafa de água, eu posso exigir o meu direito de consumidora.
4: É um debate, porque inclusive você entra e você tem que adquirir determinadas marcas. Então, hoje você tem realmente uma festa em que você tem muita coisa imposta. O que você vai consumir é imposto. Você não consegue mais escolher. Embora se perguntar aos comerciantes, de modo geral, que ali estão, eles querem vender o que for. Eles querem vender aquilo que as pessoas querem consumir. Mas há toda uma condição. Então, não, você uma criança que está acompanhada de seus pais ali no final da tarde para dar aquela volta no Parque do Povo não pode entrar com a garrafa d'água. Então, assim, são coisas que vão ficando, né?
5: Normalizando.
4: A cada ano, né? Vão se tornando habituais, normais e tal.
5: As pessoas acabam se adequando.
4: Exatamente. Então, por isso que aí vamos voltar para o que o Romeu estava colocando. Por que certas coisas acontecem e você não tem uma prévia? Então é preciso a gente compreender o seguinte: qual o papel do PROCON? O papel do PROCON é a defesa do consumidor e da consumidora. O papel do PROCON não é defesa de patrocinador de festa. O papel do PROCON não é defesa de fornecedor, de modo geral. É defesa de consumidor e de consumidora. Então, nesse contexto, tranquilamente poderia, de forma antecipada, chamar os estabelecimentos e colocar...
0: E a própria empresa, né?
4: Colocar de forma muito direta. Colocar de forma muito direta. Quais são os valores que devem ser cobrados? O estabelecimento vai dizer, são esses preços. E aí você realmente considera e verifica se aquilo ali é abusivo ou não. E isso pode ser feito, inclusive, através de termo de ajustamento de conduta. O termo de ajustamento de conduta é um documento que você estabelece um regramento e que você ali já deixa claro quais são as penalidades, qual será a multa aplicada em caso de descumprimento. Porque se não fizer desse jeito, o que é que acontece? Aí o PROCON vai estar naquela condição de esperar que o consumidor reclame, para depois abrir um procedimento, para depois aplicar a penalidade. Apurar para aplicar a penalidade. Não, então se faz isso de forma prévia e você tem, de modo geral, durante o ano inteiro, a cobrança de estabelecimentos nessa ordem, porque tem tem estacionamento o ano inteiro em Campina Grande, em vários cantos da cidade, inclusive naquela região. Aí considera, é festa, então a demanda é maior, vai ter um aumento, vai ter um aumento. Em que patamar? Em que patamar?
0: Qual é a composição?
4: Pois é, agora sim.
0: Para esse aumento.
4: Aí nós já estamos praticamente na metade da festa e as pessoas estão indo para um lugar para se divertir e ainda tem essa questão. Quem vai aqui querer se aborrecer para reclamar de preço de estacionamento, para reclamar de exigência de gorjeta de garçom, de cobrança de mesa. Então você tem ainda pessoas reclamando que estabelecimentos estão cobrando mesa. E isso é uma prática infrativa também, que é a ideia lá da consumação mínima. Então você não pode ser obrigado a isso. Agora, se você não tem um órgão eficiente, as pessoas sequer reclamam. Porque o PROCON precisa realmente agir, precisa se mostrar a defesa do consumidor e da consumidora para poder, inclusive, as pessoas confiarem e chamarem. Porque se não fizer o trabalho como tem que ser feito, a pessoa vai dizer, não, vou chamar para quê? Tá funcionando, esse negócio funciona. Então, realmente, assim, essa questão da abusividade é algo que toca. Dinheiro não é fácil, as pessoas estão endividadas ainda, é um processo que tem acontecido. Então, enfim, aí fica a pergunta, será que é isso mesmo? Será que é uma festa para as pessoas de Campina Grande participarem? Né? Ou será que é já um processo, um movimento para estratificar, digamos assim... Assim como foi a questão dos camarotes. Tem reclamação, inclusive, de pessoas que compram o camarote e quando chegam, aquela senha já foi utilizada. Imagine. Então, assim, quem está fiscalizando tudo isso? Quem está fazendo esse papel da defesa do consumidor e da consumidora? Não precisa, repito, não precisa que consumidor ou consumidora reclame.
0: Só pra gente...
4: Basta saber da prática que o órgão de defesa
0: só,
4: já
0: só tem. Só trazer um caso, já, a gente já está estourando o tempo, mas tem ouvinte aqui falando em relação ao Uber, né? Que não estão seguindo o valor que o aplicativo estabelece, né? Coloca. Que eles lá, quando você chega, eles colocam o preço que eles querem e pronto.
6: Eu posso dar um depoimento que isso aconteceu comigo. Eu fui saindo, eu estive no Parque do Povo duas vezes só para trabalhar, fazer cobertura, fazer entrevistas. E fui sair, aí o cara, Uber, eu digo sim. Aí eu digo, Catolé, ali perto do hospital da Unimed, pertinho da casa de Glaucia. A gente sim. mora, Glaucia, a gente é vizinho. Aí, pois bem, aí ele diz, R$30. Eu digo, não, amigo, muito obrigado. Aí eu tô pedindo aqui, tá dando R$7,50. R$7,80, foi R$7,50. Ele disse, mas é porque.
0: Quando
6: ele
0: chega, longe. Desliga.
6: É longe, eu faço por 20. Eu digo, não, amigo, eu vou aqui no aplicativo, tá dando 7 e pouquinho, eu acho que foi 7,80.
4: Com relação a isso, assim, a pessoa negociando aquela história. O que é que não pode, e que aí a gente, que é um bom debate, inclusive nem tempo a gente tem, mas a importância da regulação dos aplicativos. É aí que a gente vê a importância da regulação dos aplicativos. Por quê? Porque aí o que não pode é você pediu a partir da plataforma, tá lá um valor... E aí o motorista cobra outro. É outra história. Agora, se você negocia diretamente, tem aí esses abusos. Aí é a mesma coisa do flanelinha. Então, se está exigindo, se está forçando, aí é outra situação. Aí realmente é caso até de polícia, né?
0: Porque eu acho que ia ter que ser um programa inteiro para a gente falar disso, viu, Glaucia?
4: Vamos voltar.
0: Muito obrigada, né, por hoje. Infelizmente, a gente não tem mais tempo para dialogar sobre esse assunto. Se puder voltar... Vamos antes do São João acabar, a gente agradece. Muito obrigada, né, mais uma vez por estar aqui conversando com a gente.
4: Um abraço.
0: Esclarecendo para os nossos ouvintes sobre os nossos direitos. Vamos embora. Até amanhã. Tchau.
5: Um abraço, até amanhã.
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2: Aí, pessoal, deixa eu perguntar. Você tem apelido? Gosta dele? Igual o nome, apelido acompanha para sempre o indivíduo. Possibilidade alheia, a vontade do escolhido. O nome é registrado no cartório, assinado, carimbado. O apelido? Bem, o apelido, alguém bota, pega, e aí o caba feito um garrote, tá marcado, ou na maioria das vezes, ferrado. E ainda tem que ouvir. Fulano ganhou um apelido. Ganhou, já pensou? Muitas vezes, a alcunha do premiado é uma frase completa. Tipo, lá vem virilha de cavalo branco, acompanhado de Zeca Boca de Bacia, cara de burro, oi de Kombi e fura barreira. Nos quarteirões da palestra, o apelido sacramentado pela ralé que matou Cristo sempre prevaleceu sobre o nome de batismo daquela pia da Igreja do Carmo. Ou alguém vai me dizer que a maioria sabe o nome do galego Joba, do Desusa, do de boba. Oxi! Na palestra, carro tinha dupla identidade. Até os estudantes do Anitta Cabral sabiam que o Aero Willis de Amaury Guru era, na verdade, o famoso mata-sapo. Mas vamos escalar o time daqueles que o nome passou a ser, digamos, mera formalidade burocrática. Nego Bujão, Nego Migué, Véi Noro, Zorro, Bala, Rico, Lula, Conde, Filho, Nena e Dodão. Duda Guru, Parreco, Cocota, Fuia, Balão e Didu, Baibado, Deputado, Bundinha, Mago, Gordo, Baixo, Filé, Maconha, Qualidade, Toinho da Pororoca, Véicinha. Bucha, Lupa, Cunhado, Poicão, Bombeiro, Galinha, Pipoco, Bacanão, Gato, Índio, Bidurico, Silva, Nietzsche, Priquitinho, Urtigão, Narigão e Mofado, Cacá e Duduca, Dino e Dado. Ô, time arretado. Sei que vou ouvir. Faltou fulano, beltrano, cicrano e, claro, vou explicar, justificando. Puxa vida, como pude esquecer? Coisa de quem tem memória fraca. Eita saudade de Dr. Hélio Soares. Apelido? Botou mais de mil. Inclusive aquele que exclamava toda vez que me via. Olha quem chegou, o Gordo Brasil. Foi pra ele essa palinha. E aí, tem um apelido? Sabe de alguns pitorescos, bem botados? Mande mensagem para o zap da Rádio Cariri que a próxima palinha sobre esse assunto será feita por você aqui.
3: Mande Aldo, entendeu? Mande Aldo, por favor.
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8:35, 8:35, bom dia para você, uma ótima quinta-feira para você. Nesse momento, todo mundo já sabe que é aquele momento que a gente convoca os nossos apresentadores, convoca as nossas apresentadoras, convoca os nossos colaboradores e as nossas colaboradoras para apresentarem o próximo programa, o programa que vai começar aqui na Pop Cariri 101.1 FM, o programa que vem logo depois da palinha com Gustavo Ribeiro, vem logo depois do Jornal 101, que é o nosso Manhã Pop, aqui na sua Pop Cariri 101.1 FM. Um grande abraço para todo mundo, meu muito obrigado de verdade por você agora, nesse exato instante, está sintonizando a nossa 101.1, ou então você está conectado e conectada à nossa Pop Cariri 101.1 FM. Vamos juntos com o nosso Manhã Pop. Você apresenta pelo 3201-8651, 3201-8651, que é o nosso contato de WhatsApp. E nós estamos por aqui no oferecimento do Hemoclin Laboratórios, Centro de Hematologia e referência nas doenças do sangue. 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E Caranguejo, eita, Caranguejo na Copa, Caranguejo no São João, Caranguejo é o nosso aperitivo nacional, ela é toda nossa, é de Campina. Agora beba com moderação. 8:37, nesse exato instante a gente convoca você para apresentar o seu programa de todas as manhãs.

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3: 8:38, 8:38, tudo ligado, tudo conectado, eita, aqui são 24 horas, ligada em você, é a nossa Pop Cariri 101.1 FM, uma emissora do Sistema Pop de Comunicação, e pelo 101.1, a gente vai chegando no seu rádio, eita, de graça, para toda a região metropolitana de Campina, para boa parte da Paraíba, e para algumas cidades de outros estados do Nordeste do Brasil, como também através das nossas plataformas digitais, a gente invade o seu smartphone, invade o seu computador e você escuta em alto e bom som a Rádio Pop Cariri 101.1 FM em qualquer lugar desse mundo, dessa galáxia. Eita, é bom demais. Vamos embora, que eu cheguei.

8:40, 8:40 agora. Eita, é um prazer muito grande para todos nós aqui da Pop Cariri 101.1 FM te fazer essa companhia durante todo o dia. A gente começa bem cedinho, aliás, a gente não para aqui. A gente não para, a gente fica 24 horas ligado e ligadas aqui em você. Afinal de contas, é uma equipe formada aqui por grandes profissionais. Um grande abraço, então, para todos vocês. Muito obrigado de verdade pela sintonia. O Manhã Pop já começou, viu? E o Manhã Pop começando, já sabe, tá liberado o nosso contato de WhatsApp. 3201-8651. Tá com a bronca aí? Manda bronca. 3201-8651. Bronca, apelo, denúncia, reivindicação, peça música, mande alô, mande parabéns, mande seu comentário, mande também a sua opinião. Você manda nesse programa, manda nesse horário, manda nessa rádio. E você também recebe as dicas e as informações que a gente prepara para você no nosso Manhã Pop. Tem uma dica muito especial que eu não canso de falar para você. É o seguinte, é a dica, aquela dica importante, aquela lembrança importante de que você e a sua família precisam ter atenção à visão. 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Tô falando para você da nossa oftalmoclínica. 8:43. Hoje é quinta-feira, né? Dia 16 de junho de 2026. Sei que a gente está em festa, tem Copa do Mundo, mas também tem problema aparecendo, né? O que fazer? Você já sabe.

8 horas e 47 minutos, 8 e 47, a hora certa chegando agora já no nosso Manhã Pop, num oferecimento do Hemoclin Laboratórios. 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

0: 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Agora, 8:50, 8:50, é hora, então, agora, nesse instante, de colocar no ar os apresentadores e as apresentadoras desse programa. Eu tô aqui só na minha participação especial. Mas quem apresenta é o pessoal que manda mensagem de texto, que manda mensagem de áudio pelo nosso 3201-8651. 3201-8651. Aí a gente tem apresentador, tem apresentadora, tem colaborador, tem colaboradora, todos eles aqui junto com a gente no nosso Manhã Pop da sua Pop Cariri 101.1 FM. E tem um desses colaboradores, é o doutor Dinarte Freire, você sabe disso, né? Grande advogado que nos traz dicas muito importantes. Doutor Dinarte já está aqui junto com a gente. Vamos ouvi-lo agora? Vamos lá? Porque teve que ter dica muito importante para a gente. Olha só, para que a gente possa ter cuidado com relação a alguns assuntos do nosso dia a dia. Doutor Dinarte, bom dia para o senhor. Bom dia.
1: Bom dia, Jota Salles.
0: Bom dia.
1: Bom dia, ouvintes. Tem sido uma prática criminosa por parte do plano de saúde negar tratamentos de elevado custo. O objetivo do plano de saúde é maximizar seus lucros. Com a negativa, muitos consumidores desistem. Uns morrem e poucos buscam o auxílio da justiça. Essa prática de negar para o plano de saúde, tem sido muito lucrativa. Como disse anteriormente, poucos procuram a justiça. Alguns morrem e outros ficam com medo de ajuizar uma ação. Ora, não hesitem. A justiça tem corrigido muitos erros praticados por plano de saúde, inclusive desse tipo de prática criminosa.
0: Olha aí.
1: Se o seu plano de saúde negar uma cirurgia, fornecimento de uma medicação, um tratamento, uma ultrassonografia, uma retinografia, qualquer exame diagnóstico, procure um advogado. Você tem direito. O plano de saúde foi instituído para subsidiariamente ao SUS atender os brasileiros. Se você paga uma elevada taxa mensal a esse plano de saúde, não tenha pena não, nem tenha medo. Você tem direito. O plano de saúde vai ser obrigado a atendê-lo sim. Uma semana iluminada para todos e um forte abraço.
0: Muito obrigado.
1: E já sabe,
0: oi?
1: Qualquer dúvida sobre plano de saúde é muito simples. Pergunta para o Jota Salles, nós responderemos.
0: Ah, muito obrigado, doutor Dinati. Muito obrigado.

0: Obrigado de verdade, muito obrigado pela dica, muito obrigado de verdade também por nos chamar a atenção com relação aos nossos direitos. E às vezes a gente não sabe, né, dos nossos direitos. Então presta atenção, tá falando quem sabe, que é o doutor Dinarte Freire. Muito obrigado sempre pelas dicas e pela participação aqui no nosso Manhã Pop. Agora, exatamente 8 horas e 53 minutos, 8 e 53, e a hora certa tá chegando agora no nosso Manhã Pop, às 8 horas e 53 minutos, a hora certa tá chegando, em nome da nossa grande parceira, a nossa parceira quando a gente tá torcendo pelo Brasil na Copa do Mundo, a nossa parceira quando a gente quer forrosar no maior São João do mundo, porque quando chama essa parceira, eita, que tem alegria na festa, eu tô falando da...
1: Caranguejo.

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1: Eita, cadê? Eu sem abrir o microfone aqui, gritando seu microfone. Mas, rapaz, que é isso, meu amigo? Olha aí, muito bem. Agora, exatamente 8 horas e 55 minutos. 8h55. E esse é o nosso Manhã Pop aqui na sua Pop Cariri 101.1 FM. Eita, que hoje... Hoje tem o quê? Lá no Parque do Povo. Eita, danado. Hoje tem calcinha preta, tem grelo, tem que mais? Tem Matheus e Cauã. Eita, que é hoje! Simbora! Vamos embora! Junto com a gente aqui no seu Manhã Pop da Pop Cariri 101.1 FM. Toca aí às 3 mais da manhã. Toque, toque, toque, toque.
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3: Agora 9h10, 9h10, vamos lá para o horóscopo do dia. Deixa eu dar uma olhadinha aqui no que o João Bidu escreveu para você que é do signo de Áries. Escuta só, sua boa estrela tem tudo para arrebentar. É, e João Bidu completa dizendo, pode pintar a chance de ganhar algo ou lucrar com um talento seu. Só segure o desejo de se mimar. Gastos impossíveis e riscos desnecessários, ainda mais à noite, viu? Olha aí você que é do signo de Áries. A cor do dia, a dica é preto. Tá então a dica para o signo de Áries. E chegando a vez agora do signo de Touro.
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3: Atenção você que é do signo de Touro. Escuta só o que o João Bidu escreveu. O dia começa com um clima bem bom no lar. Isso, no lar. Inclusive com chance de resolver pendência ou assunto antigo. E João Bidu completa também dizendo, a lua em Leão anima os encontros familiares, mas a quadratura com Marte à noite pode impulsionar tretas, viu? Olha aí você que é do signo de Touro, a cor do dia, a dica é azul esverdeado. Tá então a dica para o signo de Touro. E chegou a vez agora do signo de Gêmeos.
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3: Atenção você que é do signo de Gêmeos. Escuta só o que o João Bidu escreveu. Pode iniciar a quinta com mais organização, disciplina e apoios importantes. E João Bidu completa também dizendo, aguarde um dia agitado, cheio de conversas, ideias, reuniões e muito mais. Olha aí você que é do signo de Gêmeos, a cor do dia, a dica é prata. Tá então a dica para o signo de Gêmeos. E chegou a vez do signo de Câncer.
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3: Atenção você que é do signo de Câncer. Escuta só o que o João Bidu escreveu. Pode contar com mais foco, responsabilidade e vontade de ver resultados concretos. E João Bidu completa também dizendo para você que é do signo de Câncer. E se depender dos astros, seus esforços prometem ser um tremendo sucesso, inclusive com chance de valorização profissional. Olha aí você que é do signo de Câncer. A cor do dia, a dica é goiaba. Tá então a dica para o signo de Câncer. E daqui a pouquinho a gente destaca os signos de Leão, Virgem, Libra e Escorpião. Daqui a pouquinho para você no nosso Manhã Pop. Agora exatamente 9h13, 9h13. Esse é o seu Manhã Pop aqui na sua Pop Cariri 101.1 FM. 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Aqui o povo faz a festa. 9h14. Vamos dar uma olhada no trânsito em Campina Grande? Vamos lá.
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3: Agora 9 horas e 14 minutos, 9:14, deixa eu dar uma olhadinha aqui nas câmeras de monitoramento da STTP, da Prefeitura Municipal de Campina Grande, nesta parceria com o Sistema Pop de Comunicação. E eu estou dando uma olhada em uma câmera que está instalada na área central da cidade, bem no coração do centro de Campina Grande, ali na rua Venâncio Neiva. E estou vendo ali ao fundo, por exemplo, o Banco do Brasil. E o trânsito está fluindo normalmente, nessa área da cidade, nessa região, nenhuma intercorrência acontecendo agora. É exatamente 9 horas e 15 minutos, 9 e 15, e essa informação chegando até você, num oferecimento do Varejão São Luís. 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

0: Agora, 9:18, 9:18, e você junto com a gente aqui no nosso Manhã Pop. Você tá mandando mensagem de texto? Tá mandando mensagem de áudio? Manda pra gente mensagem de texto, mensagem de áudio, com bronca, com apelo, com denúncia, com reivindicação, peça música, mande alô, mande parabéns, mande seu comentário, mande a sua opinião, mande aqui no programa pelo 3201-8651, 3201-8651. E deixa eu dar uma olhadinha aqui, deixa eu pegar aqui meu papel, o roteiro, mal que, deixa eu pegar aqui, deixa eu ver uma coisa, tem prêmio hoje, tem prêmio, escuta só, você que está aí do outro lado do rádio ou conectado a gente através da internet, eu vou te dar outro motivo para você mandar a partir de agora mensagem de texto, atenção, mensagem de texto para o 3201-8651, porque o forró segue firme na Vila Sítio São João e nesse próximo final de semana a tradição nordestina continua tomando conta da Vila Sítio São João em Campina Grande, com mais uma programação repleta de grandes 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
2: Mais uma vez, vamos lá, senhor.
0: Eita, vamos fazer o seguinte, enquanto ele vai se preparando aí mais uma vez, eu vou dizer uma coisa pra você. 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
1: Eita, 9 horas e 26 minutos, 9h26. O negócio é o seguinte: além de você aí concorrer a convites para a Vila City São João, você também, hoje aqui no Manhã Pop, você vai mandar mensagem de texto, manda uma mensagem de texto para o 3201-8651, dizendo assim: Jota Salles, eu quero ganhar aquela camisa verde amarela da Farmácia Varejão São Luís para torcer para nossa seleção. 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Eita! 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Agora 9 horas e 27 minutos, 9h27. Enquanto você está mandando aí mensagem de texto para participar do sorteio, eu vou mandando aqui para você dicas muito importantes para tu economizar. 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Fala, Kiko, bom dia!
2: Bom dia, Jota Salles, bom dia, Campina Grande, bom dia, Paraíba. Jota, eu vou usar agora só duas camisas na minha vida. Duas. Uma com a cara de Chico e a outra com a sua. Um dia pra um, dia pra outro.
1: Pronto.
2: Um dia e a outra no outro dia. De Romildo eu não boto não, porque não cabe, né? Tá só um pijama, né? Um pijama pra caber aquele cabeção ali. Eita, Jota, é isso aí. Jota, você tem assistido jogos da Copa?
1: Rapaz, alguns, viu? Quando dá no horário, aí a gente assiste, né? Aí tá, atravessou as 10 horas da noite, já não rola mais. Aí o menininho aqui tem que dormir.
2: Eu também. Eu mesmo, quando dá 4 minutos para as 8, eu já tô... Eu tô dormindo. Agora, Jota, tem cada jogaço pela essa Copa do Mundo, né? Hoje tem mais jogos, amanhã tem a seleção brasileira. E a gente aqui torcendo pelo Brasil... 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
1: 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Eita, é bom demais! Valeu, meu amigo Kiko! Ô, coisa boa! Aí o Kiko Ferreira, direto do Armazém Paraíba, trazendo pra gente aí as ofertas e as promoções. Agora, exatamente 9 horas e 30 minutos, 9h30, depois do Kiko Ferreira, aí a gente agora vai convocar, sabe quem? Vai convocar ela, ela, que é a Inaldete Almeida. É ela também aqui, é da nossa torcida do Manhã Pop, mas a gente fica na torcida para ela entrar no ar, porque quando ela entra no ar, aí ela traz pra gente grandes ofertas, promoções absurdas. Eita, que coisa boa! Então vamos chamar a Inaldete Almeida, porque aqui no Manhã Pop, ela é a...
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1: Então vamos lá, dona Inaldete Almeida, cadê a Inaldete? Já tá aqui? Tá nesse monitor? Ah, rapaz, muito bem, ela tá chamando aqui. Simbora. Ô, Inaldete, onde é que tu tá, mulher? Diz
5: bom
1: aí.
5: Dia, bom, dia, Salles, bom dia, bom dia. Bom dia. Manhã Pop, hoje quinta-feira, quase final de semana. 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
1: 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Agora, 9 horas e 35 minutos, 9h35. Essa foi a Inaldete Almeida. Quando ela chama, aqui no nosso Manhã Pop, ela é a...
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2: Agora 9:47, 9:47, deixa eu dar uma olhadinha aqui no horóscopo do dia. E João Bidu escreveu o seguinte para você que é do signo de Leão. A lua leonina aumenta seu brilho pessoal, mas a energia do dia pede equilíbrio entre vontade de aparecer e exigências profissionais. E João Bidu completa também dizendo: a pressão por resultados pode crescer, então mais planejamento e menos impulsividade. Olha aí você que é do signo de Leão, a cor do dia, a dica é azul. Tá então a dica para o signo de Leão. E tá chegando agora para você o signo de Virgem.
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2: Atenção, você que é do signo de Virgem, escuta só o que o João Bidu escreveu. Quinto, com chances de sair da pindaíba. Olha aí o que o João Bidu está dizendo. E ele completa: é que os astros te ajudam a enxergar.

0: Lá para o fim do dia, cuidado com gastos impulsivos, em rolé ou decisão financeira arriscada envolvendo amigos, viu? Olha aí você que é do signo de Libra. A cor do dia, a dica é vermelho. Tá então a dica para o signo de Libra. E chegou a vez do signo de Escorpião.
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0: Atenção você que é do signo de Escorpião. Escuta só o que o João Bidu escreveu. Tende a iniciar o dia mostrando disciplina, competência e foco em crescer. E João Bidu completa também dizendo: sua produtividade tem tudo para receber reconhecimento, viu? Olha aí você que é do signo de Escorpião. A cor do dia, a dica é branco. Tá então a dica para o signo de Escorpião. E daqui a pouquinho a gente vai destacar os signos de Sagitário, Capricórnio, Aquário e Peixes. Daqui a pouquinho para você aqui no nosso Manhã Pop. Agora, exatamente 9:50, 9:50. Esse é o seu Manhã Pop aqui na sua Pop Cariri 101.1 FM. Um grande abraço para você. Um ótimo dia para você. É muito bom estar junto com você. Eita, que coisa boa. 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E você junto com a gente aqui pelo 3201-8651. 3201-8651. Mandando mensagem de texto, mandando mensagem de áudio. Com bronca, apelo, denúncia, reivindicação, pedindo música, mandando alô, mandando parabéns, mandando seu comentário, mandando a sua opinião, mandando no programa, pelo 3201-8651, 3201-8651, e também pelo 3201-8651, tá valendo pra você, sabe o quê? Tá valendo pra você convites pra você curtir junto com a gente o sabadão na Vila Sítio São João, sabe por quê? Porque tem Assum Preto, tem Toca do Vale, tem Fabiana Souto e tem Vicente Neri.
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0: Eita, que coisa boa. Você quer então ganhar esses convites? Eu tô falando no plural, viu? 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Como é a história? Tu não vai sozinho, não? Tu não vai sozinha, não? Não tem problema. Aí você manda também o nome do acompanhante ou o nome da acompanhante. 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
0: Eita, que é bom demais. Agora 9:53, 9:53 e tem mais, viu? Meu amigo, tá lotado de presente aqui no Manhã Pop. Tem mais. Sabe o que é que tem? Tem também camiseta pra você torcer pra seleção brasileira. 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
3: Eita, agora 10 horas e 10 minutos, 10 e 10. E sabe quem tá chamando aqui, tá aperreando aqui nos monitores da nossa Pop Cariri 101.1 FM? Ela, a Inaldete Almeida. E quando ela chama, ela é a nossa...
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3: Muito bem, Inaldete. Agora diga pra gente onde é que você tá agora. Fala pra gente, Inaldete.
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3: 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Agora, exatamente 10 horas e 14 minutos, 10 e 14. Essa foi a Inaldete Almeida. Quando ela chama, ela é a nossa.
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1: Agora 10 horas e 15 minutos, 10 e 15, vamos lá para o horóscopo do dia. Deixa eu dar uma olhada aqui no que o João Bidu escreveu para você que é do signo de Sagitário. Escuta só, pode querer liberdade e novidade, mas a rotina deve chegar com tudo. E João Bidu completa também dizendo, canalizar a energia prática do dia promete ser produtivo. Olha aí você que é do signo de Sagitário, a cor do dia, a dica é cinza. Tá então a dica para o signo de Sagitário. E tá chegando agora a vez da gente destacar o signo de Capricórnio.
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1: Atenção você que é do signo de Capricórnio. Escuta só o que o João Bidu escreveu. O dia começa favorável, com os astros te ajudando a tomar decisões maduras e a lidar melhor com grana, sobretudo dos outros. E João Bidu completa também dizendo, bom para negociar e resolver pendências. Olha aí você que é do signo de Capricórnio, a cor do dia, a dica é amarelo. Tá então a dica para o signo de Capricórnio. E tá chegando agora a vez do signo de Aquário.
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1: Atenção você que é do signo de Aquário. Escuta só o que o João Bidu escreveu. Escuta só. Seu poder de argumentação e convencimento tá on. E aí você pode mandar bem em reuniões, negociações ou entrevista de emprego. E João Bidu completa também dizendo para você que é do signo de Aquário, parcerias, conversas sérias e contatos importantes tendem a fluir melhor pela manhã, viu? Olha aí você que é do signo de Aquário, a cor do dia, a dica é azul turquesa. Tá então a dica para o signo de Aquário. E tá chegando a vez agora da gente destacar o signo de Peixes.
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1: Atenção você que é do signo de Peixes. Escuta só o que o João Bidu escreveu para você. Sua produtividade, vendas, contatos e conversas prometem render super bem, especialmente pela manhã. E João Bidu completa também dizendo, só pense bem antes de falar ou teimar, viu? Olha aí, pois o risco de arranjar treta é real e oficial. Olha aí você que é do signo de Peixes, a cor do dia, a dica é verde. Tá então a dica para o signo de Peixes. E com o signo de Peixes, a gente finaliza por hoje o nosso horóscopo do dia, que promete voltar amanhã, aqui mesmo, no seu Manhã Pop, da sua Pop Cariri 101.1 FM. 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Agora 10 horas e 19 minutos, 10 e 19. Tá na hora agora da gente dar uma olhadinha no trânsito em Campina.
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1: Muito bem, agora 10 horas e 19 minutos, 10 e 19. Deixa eu dar uma olhadinha aqui no trânsito em Campina Grande, através das câmaras de monitoramento da STTP da Prefeitura Municipal de Campina Grande, através dessa parceria com o Sistema Pop de Comunicação. E agora eu estou dando uma olhada em uma câmera que está instalada bem no centro de Campina, ali nas imediações do Shopping Edson Diniz e, é claro, evidentemente, também da nossa Praça da Bandeira. E o trânsito está fluindo normalmente, sem nenhuma intercorrência, o pessoal aproveitando inclusive o comércio de Campina, porque o ápice, o ponto alto do nosso maior São João do Mundo já é semana que vem, né? Inclusive tem ponto facultativo. É, tem ponto facultativo. As repartições estaduais fechadas e as repartições municipais também. O prefeito Bruno Cunha Lima, o vice-prefeito Alcindor Vilarim, então decretaram ponto facultativo dias 22 e 23 e dia 24 em Campina Grande. Em Campina Grande é feriado municipal, é o dia aí de São João. Então, tá aí agora essa informação com relação ao trânsito na cidade, nenhuma intercorrência nessa área do centro da cidade. Agora 10 horas e 20 minutos, 10 e 21 para ser mais exato, e essa informação chegando até você num oferecimento do Varejão São Luís, é a nossa farmácia, é a farmácia Varejão São Luís, é a farmácia que a gente encontra o remédio, encontra a vitamina, encontra o suplemento, encontra a perfumaria e muito mais com aquele precinho, ó, lá no chão. 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Agora 10 horas e 22 minutos, 10 e 22, você continua mandando, viu, mensagem de texto e mensagem de áudio para você apresentar o Manhã Pop. Apresente o Manhã Pop, manda pra gente bronca, apelo, denúncia, reivindicação, peça música, mande alô, mande parabéns, mande seu comentário, mande também a sua opinião, tudo isso pelo nosso contato de WhatsApp, que é o 3201-8651, e também por esse mesmo contato de WhatsApp, 3201-8651, tá valendo pra você os presentaços desta manhã do Manhã Pop. Tá valendo pra você convites pra você curtir na Vila Sítio São João, Assum Preto, Toca do Vale, Fabiana Souto e Vicente Neri.
4: Antes que alguém lhe conte a verdade,
1: eu vou contar a verdade é agora. É isso mesmo. Tá valendo pra você, então, convites pra Vila City São João. Você quer ganhar? São convites no plural. Tenho dois aqui pra você. Então você faz o seguinte: é nome na lista. Aí você tem que mandar pra mim agora, por mensagem de texto, pra o 3201-8651, o seu nome completo, o número do seu CPF e o seu contato telefônico. Tu não vai sozinho, né? Tu não vai sozinha. Então mande também o número do seu acompanhante ou da sua acompanhante. 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
4: 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Agora, 10 horas e 31 minutos. 10 e 31 desse dia. Que dia é hoje, hein? Dia 18, né? É, meu amigo. Hoje já é dia 18 de junho de 2026. A gente chegando ao finalzinho desse dia, aí já terão se passados 169 dias desse ano, faltando aí 196 dias para a chegada de 2027. Mas tem muita coisa para acontecer. Ah, gente, agora que a gente tá esquentando no São João, tem aí a Copa do Mundo, tem eleições. Eita, tem um monte de coisa para acontecer nesse ano de 2026, pela graça de Deus. Mas vamos saber o que aconteceu anos atrás? Vamos lá? Ah, vamos voltar anos atrás, décadas atrás, séculos atrás, porque é hora da gente te contar o que aconteceu. Porque o que aconteceu foi pra história e virou notícia, e a gente te conta aqui no...
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4: 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Agora, 10 horas e 34 minutos. Vamos lá, vamos saber o que aconteceu. Deixa eu puxar aqui o microfone para pertinho aqui dessa tela para te contar o que aconteceu no dia 18 de junho. No dia 18 de junho de 1908, a imigração japonesa no Brasil começa. E ela começa quando chega aqui ao Brasil 781 pessoas que chegam ao Porto de Santos a bordo do navio Kasato Maru. Pois é, o navio Kasato Maru trouxe aí os primeiros imigrantes japoneses para o Brasil. Isso aconteceu em 1908. Já no dia 18 de junho de 1911, era a fundação da maior denominação evangélica do Brasil. Hoje está de parabéns todos os membros da Igreja Assembleia de Deus. Um abraço para os irmãos evangélicos da Assembleia de Deus. Hoje é aniversário da Assembleia de Deus em todo o Brasil, porque no dia 18 de junho de 1911 estava sendo fundada a denominação evangélica Assembleia de Deus e é a maior denominação evangélica do mundo. Também a gente destaca que em 1991, no dia 18 de junho, uma agência brasileiro-argentina de contabilidade e controle de materiais nucleares é criada pelos governos do Brasil e da Argentina. Isso aconteceu no dia 18 de junho de 1991. E quem foi que nasceu, hein, no dia 18 de junho? Vamos dar uma olhada aqui. Quem nasceu no dia 18 de junho? Ah, rapaz, hoje é aniversário do sociólogo, cientista político brasileiro e também ele foi o 34º presidente do Brasil. Foi presidente do nosso país por duas vezes. Foi quem instituiu, então voltou a restituir agora minha aula, esqueci das aulas de história, mas instituiu a reeleição aqui no Brasil. Foi o nosso presidente reeleito. Eu estou falando do Fernando Henrique Cardoso. Infelizmente, passando agora por alguns problemas de saúde, com Alzheimer e tudo mais, mas a gente torce pela saúde do presidente Fernando Henrique Cardoso e com ele a chegada do Plano Real, que é a nossa forte moeda brasileira. Pois é, e ele está aniversariando hoje, nasceu no dia 18 de junho de 1931. Também a gente aqui destaca que no dia 18 de junho de 1942 estava nascendo o cantor, compositor, músico britânico, Beatle, eterno Beatle. Eu estou falando do Paul McCartney. Sir Paul McCartney está aniversariando hoje. Ele nasceu no dia 18 de junho de 1942. Também hoje é aniversário do economista político brasileiro. Foi governador do Rio. E junto com aquela galera aqui, governador do Rio, meu amigo, ganhando a eleição e, infelizmente, esses últimos indo para a prisão, né? Eita, mas César Maia está aniversariando hoje. César Maia está aniversariando hoje. Ele nasceu no dia 18 de junho de 1945. Em 1946, estava nascendo a cantora brasileira, uma grande intérprete da nossa música brasileira. Eu estou falando da Maria Bethânia. E recentemente, inclusive, com o irmão Caetano Veloso, ganhou um prêmio, ganhou mais um Grammy. Eu estou falando de Maria Bethânia, que nasceu no dia 18 de junho de 1946. Hoje é aniversário, então, da Bethânia. Também hoje é aniversário de quem? Deixa eu dar uma olhada aqui. Hoje também é aniversário do humorista, ator, roteirista brasileiro, eterno Caceta e Planeta, Hélio de la Penha. Hélio de la Penha, ele nasceu no dia 18 de junho de 1959 e está aniversariando hoje. Hoje também é aniversário de quem mais? Vixe, como tem aniversariante hoje. Grandes personalidades. Hoje também é aniversário do ator, músico brasileiro. Ele também está naquele programa do Mion, né? No sábado à tarde. Tocando lá. O Lúcio Mauro Filho. Pois é, o Lúcio Mauro Filho, ele está aniversariando hoje. Ele nasceu no dia 18 de junho de 1959. 1974. E hoje também, dia 18 de junho, hoje também é aniversário da atriz brasileira Fernanda Souza. Pois é, Fernanda Souza está aniversariando hoje. Ela nasceu no dia 18 de junho de 1984. E também a gente lembra que no dia 18 de junho de 2007, o Brasil perdia uma grande voz feminina. Eu estou falando da cantora brasileira Núbia Lafayette. Núbia Lafayette, ela faleceu no dia 18 de junho de 2007. Ela que nasceu em 1937. Também, no dia 18 de junho, o mundo perdia um grande escritor português. Eu estou falando do José Saramago. Isso mesmo, José Saramago, ele faleceu no dia 18 de junho de 2010, ele que nasceu em 1922. E hoje é o dia do orgulho autista, comemorado internacionalmente, e a gente tem, graças a Deus, uma grande rede, né, para aqueles ou para aquelas famílias que têm alguém com espectro autista. É uma grande rede municipal de apoio e também uma rede estadual aqui em Campina Grande. Hoje é o dia do orgulho autista. E aqui no Brasil também, hoje é o dia da imigração japonesa, que eu já falei para você. Hoje é o dia do químico, muito bem. Hoje também é o dia da gastronomia sustentável. E lá em Rondônia comemoram hoje também o dia do evangélico. Então tá aí as festividades do dia de hoje. Agora, exatamente 9:40, 9:40, essas informações chegando até você num oferecimento da parceira da gente na Copa, da parceira da gente no São João. 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

0: Muito bem, agora 10 horas e 42 minutos, 10 e 42. Vamos saber agora dos jogos, dos resultados e também dos jogos na Copa do Mundo? Vamos lá? Vamos falar de futebol, vamos lá.
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0: Muito bem, agora 10 horas e 42 minutos, 10 e 42. 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Agora 10 horas e 43 minutos, 10 e 43. Vamos lá saber dos jogos da Copa, os jogos de ontem, como é que foi? Ó, ontem foi lá de madrugada, a Áustria venceu a Jordânia pelo placar de 3-1. Ontem Portugal, do Cristiano Ronaldo, empatou com o Congo. Meu amigo, pensa numa festa que é feriado hoje no Congo. Portugal e Congo, 1-1. A Inglaterra foi lá e passou por cima da forte Croácia. Pois é, jogo, um futebol dessas grandes seleções, né? Entre aspas, a Inglaterra arrebentou, viu? 4-2 em cima da Croácia. E Gana, meu amigo, eita que é festa na África. Gana venceu o Panamá ontem pelo placar de 1-0. E ontem também a Colômbia, nossa representante também sul-americana, venceu o Uzbequistão, que estreou na Copa do Mundo e fez um golzinho, viu? Foi. Ontem a Colômbia venceu por 3-1. E hoje, os jogos de hoje, hein? Hoje tem às 13 horas, né? Às 13 horas tem Tchecoslováquia, República Tcheca e África do Sul. Às 16 horas tem Suíça e Bósnia. Às 19 horas o Canadá vai enfrentar o Catar. E às 22 horas o México enfrenta a República da Coreia. É o jogão, viu? Esse é das 22 horas, assim a gente espera, porque a República da Coreia não é brincadeira, tá pensando só de K-pop viva a galera lá de lá, não, meu amigo, joga a bola que não é brincadeira, os meninos, rapaz. Olha aí, México e Coreia às 22 horas, possivelmente, eu vou saber só do resultado, não vai, né, porque essa hora, meu amigo, essa hora o menininho aqui já tá no segundo sono. Vamos lá, agora 10 horas e 45 minutos, 10 e 45, essa informação chegando até você no oferecimento do Hemoclin Laboratórios, Centro de Hematologia e referência nas doenças do sangue, também do Atacadão, o maior atacadista de todo o Brasil, do Varejão São Luís, tem remédio barato, tem Varejão São Luís e Caranguejo, o aperitivo nacional, beba com moderação. 10 e 45
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2: Eita, 10 horas e 55 minutos, 10 e 55. Esse é o nosso Manhã Pop, é o teu Manhã Pop, é o teu programa de todas as manhãs. 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Agora, 10 horas e 57 minutos, e você tá mandando, né? Mensagem de texto e mensagem de áudio para você apresentar o Manhã Pop. Apresente Manhã Pop, manda mensagem de texto, manda mensagem de áudio, com bronca, com apelo, com a denúncia, com a reivindicação. Aí você pede música, manda alô, manda parabéns, manda seu comentário, manda também a sua opinião. Tudo isso pelo nosso contato de WhatsApp, que é o 3201-8651. 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
2: Quinta-feira, 18 de junho de 2026. Estamos aqui novamente com o governador do estado da Paraíba, o governador Lucas Ribeiro. Tudo bem com o senhor, governador?
3: Tudo bem, Luiz, e você?
2: Eu estou bem. Eu quero falar de um assunto que mexe com todas as famílias. O cuidado com as mulheres e o fim da violência contra as mulheres. Governador, como é que foi possível reduzir, nos 5 primeiros meses de 2026, o feminicídio, que é um crime bárbaro, assusta todo mundo? Como isso foi possível reduzir, governador?
3: Pois é, Luiz, nós tivemos uma redução em quase 40% no número de feminicídios entre janeiro e maio desse ano, comparado a janeiro e maio do ano passado. Ano passado tivemos 19 casos e esse ano 12. É claro que ninguém aqui está comemorando, até porque o que gostaríamos que esse número fosse zero, né? E não 12, que é o atual que nós estamos nesse momento. Mas eu sei que muitas das políticas públicas que o nosso governo tem implementado contribuíram, ajudaram de alguma forma para a gente trazer esse resultado aqui de uma diminuição. Por exemplo, a criação de delegacias especializadas no atendimento à mulher. A gente hoje conta com esse tipo de atendimento em todas as regiões do estado. Antes tínhamos um vazio assistencial que foi preenchido à medida que nós realizamos o maior concurso público da história da Polícia Civil, repondo os quadros da polícia e fortalecendo esse atendimento, fortalecendo a segurança pública da Paraíba. Além disso, programas como Patrulha Maria da Penha, que protege e acompanha mulheres que estão sob alguma medida protetiva, né, estão sob a proteção de alguma medida protetiva colocada pelo judiciário, nós, até o presente momento, não perdemos nenhuma mulher que a Patrulha Maria da Penha estava acompanhando ela. Então isso também prova a eficácia, né, a eficiência de programas e de ações como essas. Além disso, temos tido aqui a parceria do programa Antes que Aconteça, idealizado

0: por, entre outras mulheres, pela senadora Daniela Ribeiro, que tem apoiado o Estado e trazido soluções efetivas, soluções práticas, como mais de 50 salas de lilás que faz o atendimento e o acolhimento a mulheres vítimas de violência, a doação de veículos, por exemplo, para a Defensoria Pública, um micro-ônibus para a Defensoria Pública poder realizar um acolhimento, um atendimento itinerante, né, dessas mulheres. Enfim, são diversas ações, né, que somadas elas juntas, a gente consegue ver na prática esse resultado, que foi a diminuição desses casos.
1: A ação principal é a mudança da cultura dos homens, governador, que não têm propriedade de nenhuma mulher, de nenhuma pessoa. Isso sim precisa ser verdadeiramente modificado. Mas o Estado tem interferido nisso, tem entrado nessa questão da formação, de ajudar e de contribuir para que isso não aconteça, e o programa Antes que Aconteça é exatamente um pouco dessa... Não é?
0: Exato, Luiz. O Estado, nós entendemos que essa questão da violência contra a mulher, além de tudo, é uma questão também cultural, onde a gente passa a viver, a entender que vivemos numa sociedade que por muitos anos, e hoje isso tem diminuído, mas ainda existe, se normalizou esse tipo de atitude, né? Não só normalizou, mas se protegeu, né? Se protegeu e se deu razão a esse tipo de atitude, como muitas vezes a gente vê algumas pessoas dando razão a esse tipo de atitude, né? Infelizmente. Mas por isso que a gente tem que colocar e fazer um esclarecimento na mente das pessoas, né? Tentar trazer à luz essa questão, mostrando que violência é violência, né? E contra a mulher especialmente é violência, e por isso a gente tem colocado, feito em, por exemplo, em escolas, através de mais uma parceria com o Antes que Aconteça, conscientização dos nossos estudantes, né, dos jovens, adolescentes, crianças, para poder justamente a gente não permitir que essa cultura de normalização de atos de violência como esse, elas se perpetuem em nossa sociedade.
1: O governo, então, consegue, com seus atos e a ação das forças de segurança, reduzir em quase 40% os casos de feminicídio na Paraíba. Governador, um abraço e até amanhã.
0: Um abraço, Luiz, até amanhã.
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3: Agora, 11:08, 11:08, chegou aquela hora, a hora do especial São João, do Atacadão no Manhã Pop.
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3: 11:08, 11:08. Então agora a gente já está vivendo aquele especial Atacadão de São João dentro do nosso Manhã Pop, aqui da sua Pop Cariri 101.1 FM. 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
0: Agora 11 horas e 13 minutos, 11 e 13, deixa eu dar uma olhadinha aqui nas câmeras de monitoramento da STTP, da Prefeitura Municipal de Campina Grande, nesta parceria com o Sistema Pop de Comunicação. E eu estou dando uma olhada agora em uma câmera que está instalada no centro da cidade, ali na rua João Suassuna. Isso mesmo, importante rua do comércio aqui de Campina, a rua João Suassuna. E o trânsito está fluindo normalmente, nenhuma intercorrência está acontecendo nesse exato instante, é o que a gente está vendo aqui pelas câmeras de monitoramento ao vivo e online, e passando tudo para você que está ouvindo a gente aí no seu carro, na sua caminhonete, no seu caminhão, no seu trator, no seu ônibus, sei lá, onde quer que você esteja ouvindo a gente agora. 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Agora 11 horas e 16 minutos, 11:16. Você está mandando mensagem de texto e mensagem de áudio para apresentar o Manhã Pop. Você está mandando para a gente a bronca, o apelo, a denúncia, a reivindicação, pede música, manda alô, manda parabéns, manda seu comentário, manda... E também por esse mesmo contato de WhatsApp, você está sabendo, né? A gente está dando de presente para você, sabe o quê? Convites para Vila Sítio São João. Sabe por quê? Porque no sabadão tem Assum Preto, tem Toca do Vale, tem Fabiana Souto, tem Vicente Neri.
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0: Eita, você quer ir? Então você vai. Vamos lá, energia positiva. Você vai ganhar então esses convites. Agora, para você concorrer, você tem que mandar para mim, porque é nome na lista. Aí você manda para mim por mensagem de texto para o 3201-8651, o seu nome completo, o número do seu CPF e também o seu contato telefônico. E você não vai sozinho, nem vai sozinha, então mande do seu companheiro ou da sua companheira. Mande também o nome completo, o número do CPF e também o contato telefônico. Daqui a pouquinho a gente vai estar sorteando convites para a Vila City São João para você curtir Assum Preto, Toca do Vale, Fabiana Souto e Vicente Neri.
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0: Eita, é bom demais. Agora, se você quiser ganhar camisa pra torcer pra nossa seleção brasileira, eita, que amanhã tem jogo, você quer ganhar então essa camisa linda, maravilhosa, de alta qualidade, um presente da Farmácia Varejão São Luís? Você quer ganhar? Tem camisa aqui pra te dar também. É só você mandar uma mensagem de texto, manda uma mensagem de texto pra o 3201-8651 e diz assim: Jota Salles, eu quero ganhar a camisa da Farmácia Varejão São Luís. Aí você manda o seu nome completo.
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0: O bairro que você mora, ou o distrito que você mora, ou a cidade que você mora. Tô esperando então a tua mensagem de texto para o 3201-8651. Eita, é presente demais aqui no nosso Manhã Pop. Agora, 11 horas e 19 minutos, 11:19. Vamos pegando aqui o nosso smartphone pelo 3201-8651. 3201-8651. Cadê? Tem mensagem aqui de texto? Tem mensagem de texto aqui chegando. Tá dizendo aqui o seguinte: bom dia, amigo J. Salles. Sou Washington Soares, do bairro Monte Santo. Por favor, toca a música de Roberto Carlos, Nossa Senhora. Eita, legal, né? Muito bom pra gente relembrar o Roberto Carlos no São João. Roberto Carlos, Nossa Senhora. Esse momento de fé também aqui no nosso Manhã Pop. Pronto. Daqui a pouquinho a gente toca, viu, Washington? Um grande abraço para você e um abraço também para todo mundo aí no Monte Santo. E também está dizendo, ofereço a minha esposa, Maria Soares. Muito bem. Um abraço para Washington, um abraço para Maria e um abraço para todo mundo aí no bairro Monte Santo. Chegando aqui mais mensagem, é mensagem de texto, é mensagem de áudio também, pelo 3201-8651. Está dizendo, oi, Jota Salles, bom dia para você. Maria Lúcia, aí blá, blá, falou o nome completo, sou de Bodó Congó, gostaria de concorrer à camisa para torcer para a seleção da Farmácia Varejão São Luís. Estou na audiência da Pop Cariri diariamente, põe meu nome aí no banco de dados, quero ganhar essa camisa, quero torcer pelo nosso Brasil, eita, em grande estilo. Muito bem, deixa eu colocar, já mandar aqui teu nome, ô Maria Lúcia. Deixa eu mandar teu nome aqui já para o nosso banco de dados da Pop Cariri 101.1 FM e você já está concorrendo a essa camisa linda e maravilhosa da Farmácia Varejão São Luís. Tem mais aqui? Tem, pelo 3201-8651, 3201-8651, 11 horas e 20 minutos. Está dizendo aqui a mensagem de texto. Antônio Carlos, do Pedregal. Eita, um abraço para todo mundo aí no Pedregal. Um abraço, Antônio. Está dizendo, bom dia, Jota Salles. Estou aqui no trabalho, ligado na grande audiência da Pop. Eita, que coisa boa. Grande abraço para você, Antônio. E um abraço também para todo mundo aí no nosso bairro Pedregal. Grande abraço. Muito obrigado pela sintonia. Agora 11 horas e 21 minutos, 11 e 21. 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Agora, 11h24, esse é o especial São João do Atacadão.
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0: 11:26, 11:26, esse é o nosso especial de São João do Atacadão do Parceirão. 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Agora, 11:28, é hora da gente te conectar à informação.
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0: Agora 11:28, 11:28, e na última entrevista coletiva que a gente conversou com o prefeito Bruno Cunha Lima, ali quando do desfile do projeto Campina Feita à Mão, que tem como madrinha a primeira-dama do município, Juliana Cunha Lima, aí foi perguntado ao prefeito com relação ao público do maior São João do mundo. Vamos então ouvir a resposta do prefeito de Campina Grande.
2: O que a gente se preocupa muito não é só em crescer em quantidade. A nossa preocupação é exatamente em crescer em qualidade, qualidade da experiência. Para que, como o poeta Ronaldo disse, né, Campina Grande sorrindo abra as portas da cidade. Ao chegar, seja bem-vindo, ao sair, leve saudade. Então, para que esse público que vem de fora venha para cá, viva uma grande experiência, saia e sinta saudade, sinta a vontade de vir de novo, a vontade de trazer os seus amigos, a sua família. É assim que funciona na vida da gente. Quando a gente tem uma experiência bacana, como uma coisa boa, vai num lugar bonito, a primeira coisa que dá vontade é de voltar e levar as pessoas que a gente ama. Então, a gente tem buscado qualificar em todos os aspectos de beleza, de organização, de limpeza, de segurança, o São João é exatamente para isso, para estimular mais e mais as pessoas a virem e voltarem e trazerem outras pessoas que elas amam para viver essa experiência. São João de Campina é diferente de todas as outras cidades que se propõem fazer boas festas de São João. Aqui não é só o lado da festa, o aspecto. Aqui é uma experiência completa que envolve gastronomia, que envolve música, que envolve artesanato, e nós estamos aqui hoje num grande exemplo disso, que envolve cultura, que envolve tradição, que envolve história, que envolve passado e que projeta o futuro.
0: Muito bem, tá aí então a fala do prefeito de Campina Grande, Bruno Cunha Lima. 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Esse é o
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4: 11 horas e 44 minutos, não, para ser mais preciso, já que o nosso rádio relógio funciona, que é uma beleza. 11 horas e 45 minutos, 11h45, esse é o nosso Manhã Pop aqui na sua Pop Cariri, 101.1 FM. Daqui a pouquinho, viu, é o sorteio, é, daqui a pouquinho tem sorteio para Vila City São João, daqui a pouquinho tem sorteio de camiseta, é, de camiseta para você torcer para a seleção, presente da farmácia Varejão São Luís, mas nós estamos no especial São João do Atacadão que é o parceirão, o Atacadão que é o lugar de comprar barato. 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Agora 11h46.
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0: Paraíba, a Camila Maris, tem defendido nesses eventos que tem participado recentemente uma rede de proteção às mulheres aqui no estado da Paraíba. Vamos ouvi-la, vamos lá.
1: Hoje no evento de Smart Cities Park, que trata de tecnologia, de avanços em saúde, educação e também a proteção à mulher, ou seja, a gente já traz um tema que muitas vezes não estaria em uma pauta principal, mas aqui ganha um painel e ganha um palco principal aqui em Campina Grande. Então, eu acredito que a gente já traz a nossa contribuição enfrentando o tema. Mas não adianta a gente enfrentar o tema se a gente não apresentar resultados. E aí, graças a Deus, eu tenho a gratidão de alguém que sentiu muito de perto a dor, mas que hoje vive um outro momento de significar essa história para tantas mulheres que ainda hoje enfrentam o mesmo problema. E a gente estava aqui há pouco nos bastidores aqui conversando com pessoas de Umbuzeiro, Gado Bravo, Santa Luzia, ou seja, a informação, quando você conecta muita gente, ela vai chegar. E você falava da importância das mulheres estarem inseridas em panoramas, em locais de destaque, porque nós ganhamos voz, mas nós também precisamos da parceria com os homens que já estão nesses lugares e que também são parcela importante para que eduquem, ajudem, convencendo os outros que não agem da maneira correta, como se deve tratar dignamente e com respeito uma mulher. Então, acho que essa é a mensagem de hoje, de integração, de todos entenderem, homens e mulheres, que cada um tem um papel nessa pauta que é de proteção à vida. Porque quando a gente olha para os números, o panorama no Brasil, é estarrecedor. Então, a gente precisa dar as mãos enquanto sociedade e entender que essa é uma demanda não tão somente das mulheres, mas de homens e mulheres que não aguentam mais ver notícias tão tristes e que nos causam uma comoção tão grande, que não nos causa tão somente uma comoção, mas que nos leve a tomar atitude diferente e fazer diferença. Cada um de nós tem um papel importante.
0: Muito bem, tá aí então a fala da primeira-dama do estado da Paraíba, Camila Maris. Muito legal, né? O protagonismo é das primeiras-damas aqui no estado da Paraíba, Camila Maris, a esposa do governador Lucas Ribeiro, a primeira-dama Juliana Cunha Lima, a esposa do prefeito Bruno Cunha Lima aqui em Campina Grande. Muito legal isso que está acontecendo. Agora 11 horas e 53 minutos, 11h53. Vamos lá, vamos fazer o sorteio agora dentro do especial São João do Atacadão? Vamos fazer o sorteio agora? Primeiro para quê? Para Vila Cite São João? Então vamos lá. Para Vila Cite São João, coloca aí Vicente Neri, porque sabadão tem Assum Preto, Toca do Vale, Fabiana Souto e Vicente Neri.

Eita, é bom demais. Agora 11 horas e 55 minutos. Vamos lá, vamos saber quem vai levar para casa os convites. Vamos lá. Atenção, atenção, atenção. Já mandou. Eu já dei tempo demais, rapaz. Tocou a música quase todinha. Vamos embora. Já chegou aqui? Pronto, chegou aqui o nome. Atenção, quem vai levar para casa convites para curtir na Vila Cid São João, Assum Preto, Toca do Vale, Fabiana Souto e Vicente.

Nery, no sabadão, é o Antônio Costa Silva. Antônio Costa Silva, que mora no bairro Dinamérica. Olha aí, Antônio Costa Silva, você que mora no bairro Dinamérica. Deixa eu ver se mandou aqui tudinho. Pronto, mandou tudo certinho. Mandou o nome da acompanhante. Pronto, tá tudo certinho. Ó, pode ir direto lá pra Vila Cid São João, porque a Pop Cariri 101.1 FM tá garantindo a entrada de vocês. Tá bom? Olha aí, vai curtir Assum Preto, Toca do Vale, Vicente Nery e Fabiana Souto. Mas agora, vamos saber quem vai levar para casa a camiseta da farmácia Varejão São Luís para torcer para a seleção.

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1: 11 horas e 56 minutos. E quem vai levar para casa a camiseta da Farmácia Varejão São Luís para torcer para nossa seleção na Copa do Mundo ou fora da Copa do Mundo, qualquer lugar? A camisa é boa demais, dá para você usar todo dia. Escuta só, quem vai levar então essa camisa da Farmácia Varejão São Luís? Pronto, chegou aqui o nome. E quem vai levar a camisa é a Maria Lúcia da Cruz Fernandes. Maria Lúcia da Cruz Fernandes, que mora no bairro Bodó Congó. Olha aí, Maria Lúcia da Cruz Fernandes, você que mora no bairro Bodó Congó, a sua camisa da Farmácia Varejão São Luís está te esperando aqui na nossa Pop Cariri 101.1 FM, viu? Maria Lúcia da Cruz Fernandes, você que mora em Bodó Congó, sua camisa está esperando você aqui na nossa Pop Cariri 101.1 FM. Nós estamos aqui na rua 15 de novembro, 1010, Colina da Palmeira. E hoje até às 18 horas, mas você pode vir pegar a camisa amanhã se você quiser. Tem problema não, tá bom? Agora, 11 horas e 57 minutos, 11 e 57, e a gente está chegando ao finalzinho do nosso especial São João do Atacadão no Manhã Pop. Agradecendo a todos pela audiência. Fique com Deus. Amanhã, se Deus quiser, a gente está de volta por aqui na nossa Pop Cariri, logo depois do Jornal 101. Aí vai ter o Jornal 101 até as 9 horas da manhã. Aí tem o Manhã Pop. Manhã Pop mais curtinho, porque 11 horas vai chegar o Força e Vitória com o padre Fabrício Dias Timóteo. Grande abraço para você. Até amanhã.
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3: Aí, pessoal, diante da repercussão da palinha sobre apelido, Álvaro Mendonça, amigo muito querido e mangador inveterado, enviou das Alagoas sua lista de contemplados. Álvaro é um daqueles que sempre demonstrou aptidão vocacional para padre. Gosta de batizar ou funcionário de cartório para poder registrar, carimbar. Já que não deu para realizar o sonho do ofício de botar nome no povo, se contentou com o que restou, rotular os amigos, cada um com um nome novo. Apelido, pessoal, é coisa que nem sempre o premiado aceita, mas causa prazer imenso em quem bota. Se der confusão, depois ajeita. Na verdade, o caba recebe, digamos, outro RG. Não tem o que fazer, a não ser fingir que gosta. É, se ficar abusado, é melhor disfarçar. O troço gruda, pega e não tem jeito pra dar. Bem, deixar de lero esticado...
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0: perspectiva de desenvolvimento econômico.
1: O chefe do Executivo Estadual também nomeou o ex-deputado e ex-prefeito de Araruna, Vital Costa, para comandar a Secretaria de Turismo da Paraíba.
0: Polícia Federal encontra áudios de presidente da Câmara, o deputado Hugo Mota, pedindo ao banqueiro Daniel Vorcaro a liberação de empréstimo milionário para sua cunhada.
1: O dinheiro teria sido usado para comprar um terreno em João Pessoa, onde será construído um novo bairro.
0: E por falar nele, no Gangster Vorcaro e Banco Master, Polícia Federal deflagra a nona fase da Operação Complice Zero, que investiga a participação de agentes públicos em fraudes envolvendo instituições financeiras.
1: O senador Jax Wagner, do PT baiano, que é líder do governo no Congresso, e o banqueiro Augusto Ferreira Lima, dono do Banco Pleno, estão entre os alvos desta fase.
0: Será que agora vai? Presidente da Assembleia Legislativa, Adriano Galdino, anuncia corte nos salários de deputados faltosos.
1: Briga pela causa animal. Vereadores de João Pessoa, Éder da Jampa, acusa o também vereador Guga Pet de ter o humilhado por ser suplente e diz que o parlamentar que se quer se apropriar e ser o único dono da luta pelos pets.
0: Porteiro ocorrido de forma irregular. Ministério Público recomenda anulação imediata da eleição antecipada da mesa diretora da Câmara Municipal de São João do Rio do Peixe.
1: Justiça volta a suspender construções na orla da capital por risco de sobrecarga da rede de esgotos.
0: E os shows não param. Sertanejos Matheus e Cauã e a banda Calcinha Preta são as principais atrações da noite de hoje do maior São João do mundo em Campina Grande.
1: E na área policial,
2: Ronda Policial.
1: Operação para desvio de dinheiro de golpes na Paraíba e em outros estados são investigados a fundo pela Polícia Paraibana.
0: Polícia Civil ainda deflagrou a operação em João Pessoa e em outras 8 cidades da região metropolitana para buscar e retirar câmeras de monitoramento instaladas ilegalmente por grupos criminosos.
1: Já em Lagoa Seca e também em Campina Grande, 2 homens são presos em mais uma operação nacional contra a violência doméstica.
0: E não para por aí.

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1: Bernardo. Meus amigos, minhas amigas, o que já se especulava em Brasília veio a público hoje para todo o país. O envolvimento de figuras próximas ao presidente Luiz Inácio Lula da Silva com o escândalo do Banco Master. O alvo de hoje foi ninguém mais, ninguém menos do que o líder do governo no Congresso Nacional, o senador baiano Jax Wagner. Segundo a Polícia Federal, Wagner teria recebido a bagatela de 3 milhões e 500 mil reais na forma de um apartamento para dar apoio ao gangster Daniel Vorkar. Agora, ninguém mais tem o que reclamar. Já foram pegos com a boca na botija pessoas da extrema direita, como o filho do capitão Messias Flávio Bolsonaro, pessoas do Centrão, como todo poderoso presidente do PP Ciro Nogueira, e agora o líder de Lula no Congresso Nacional, o petista Jax Wagner. Sem falar nas investigações, nas impressões que recaem sobre figuras do Supremo Tribunal Federal. Daniel Vorkaro literalmente passou o rodo, se agarrou, colocou seus tentáculos em todas as vertentes. Por enquanto, graças a Deus, a Polícia Federal vem escapando de todo esse escândalo. Aliás, se tem algo extremamente positivo na operação de hoje, a 9ª fase da Operação Complice, foi justamente acabar com o principal mimimi e argumento da extrema-direita. Afinal de contas, Flávio Bolsonaro e os seus aliados, inclusive parlamentares aqui da Paraíba, viviam o tempo todo apregoando a tese de que a Polícia Federal de Lula estava perseguindo o presidenciável do PL. Com a operação de hoje, esse mimimi, esse papo furado, cai por terra. Afinal de contas, Jax Wagner é alguém da cozinha do presidente Lula. Por falar nele, ao presidente, só resta uma alternativa neste momento. para tentar se descolar do escândalo do, o escândalo do Banco Master. Lula precisa urgentemente convencer Jackson Wagner a se afastar da liderança do governo no Senado. Fazendo isso, Lula vai conseguir, pelo menos por enquanto, se diferenciar dos outros atores desta cena dantesca. Ciro Nogueira continua presidente do PP e Flávio Bolsonaro diz que nada fez de errado. Lula precisa agir para não cair na mesma vala em que já está enterrado o presidenciável Flávio Bolsonaro. Parabéns à Polícia Federal e quem for podre tem que se quebrar. Boa tarde para aí.
0: Popianos, popianas, deixa eu parabenizar a Justiça da Paraíba pela decisão tomada em proibir grandes construções, sobretudo na orla da capital da Paraíba, por risco de sobrecarga na rede de esgoto. Gente, eu escutei isso de um especialista que ajudou, teve a preocupação de participar do planejamento da capital paraibana, que está em constante evolução. Ele que era do time do saudoso Luciano Agra, estou falando de Carlos Batinga, que certa vez me disse que João Pessoa foi planejada para pouco mais de 300 mil pessoas. Temos hoje o triplo. E aí a justiça acerta, gente, quando diz, ou amplia, ou melhora, ou expande, ou não se constrói. Gente, e é porque a nossa capital tem uma proibitiva muito bacana, está na nossa Constituição, que todos sabem que acima de 3 andares, desde 1989, é proibido na primeira faixa da orla da Paraíba, não só João Pessoa. Pois bem, e assim, a justiça dá um recado também direto para quem vai se beneficiar e para quem é de competência. E aí leia-se governo do estado e prefeitura municipal de João Pessoa, que tem que andar juntas, gente, tem que andar juntos esses dois entes. Não é que não andem ou não é que não estão andando, mas tem que entrar em acordo. Aliás, cada um tem que fazer a sua parte, não é isso? Cada um no seu quadrado. E a justiça, a Assembleia, a Câmara de João Pessoa, outros poderes, servindo de intermediação para que isso aconteça de forma harmônica. Mas a justiça bota um freio nas construções de forma atabalhoada. Porque, gente, onde só passa 1 metro cúbico de água, Sondi, não pode, de repente, passar 10 metros cúbicos de água. É assim que a coisa tem que funcionar. E João Pessoa tem que crescer, sabe? Como está crescendo, como está bacana, agora de forma ordenada. Agora, para isso, a justiça teve que intervir. Tomara que continue assim e tanto o Estado quanto a Prefeitura façam o seu papel e que a nossa capital continue crescendo de forma ordeira. É assim que todos os pessoenses querem. É assim que todos os paraibanos querem, porque a capital não é só dos pessoenses, é também dos paraibanos. Boa tarde a todos.
4: Fábio Augusto.
1: Pessoas, aqui eu quero parabenizar a Polícia Civil da Paraíba, juntamente com o Corpo de Bombeiros, por realizar a Operação Ponto Cego, na qual foram retiradas de circulação, assim podendo dizer, quase 70 câmeras de monitoramento, câmeras essa usada por facções criminosas em 9 municípios e em vários bairros por esses municípios afora. Gente, vocês têm noção do que está acontecendo? O crime organizado está monitorando você. Está prestando atenção em cada passo que você dá. Se você vai na bodega de seu Manuel, se você vai deixar seu filho, seu neto na escola, de que horas você chega do trabalho, de que horas você sai para ir praticar uma atividade física, tudo isso sendo monitorado por organizações criminosas. Não é pelas forças de segurança, não. As forças de segurança querendo ver ali a tranquilidade do que está acontecendo no bairro. Quem está sendo monitorado é você e pelos criminosos. São criminosos, são bandidos que estão fazendo isso. Ah, mas até agora não me aconteceu nada. Até agora. Mas vocês, quando a gente passa a denominar de organizações criminosas, facções criminosas, e que brevemente estarão sendo colocadas como organizações terroristas, isso alguma hora vai sobrar para você. Então, eu quero deixar esse registro aqui por parabenizar as forças de segurança, a Polícia Civil da Paraíba, o Corpo de Bombeiros da Polícia Militar, que realizaram essa operação denominada Ponto Cego e tiraram essas quase 70 câmeras que monitoravam não só a vida do cidadão comum, mas também monitoravam o que a polícia fazia nessas 9 cidades, ou seja, cidades aqui da grande João Pessoa como um todo. Parabéns, polícia, que continue sendo assim. Tolerância zero para esse crime organizado. Boa tarde a todos.
4: Olá, meu povo. Ontem, o deputado estadual Adriano Galdino, presidente da Assembleia, disse que vai cortar o ponto dos parlamentares que não estiveram presentes na sessão itinerante, né? Ontem foi de Campina Grande. Primeiro, vou parabenizar o presidente, porque, sinceramente falando, quando a gente vê essas sessões, e olha que quando as sessões são fora, é capaz de eles estarem mais presentes lá fora do que mesmo aqui na Assembleia Legislativa da Paraíba, porque toda terça e quarta-feira eu participo dessa sessão. E, sinceramente, da 11 horas da manhã, você conta nos 10 dedos da mão os presentes. E a César, que é de César, o deputado Adriano Galdino, sempre dá o exemplo. E eu espero, sinceramente, que esses salários estejam sendo realmente descontados. Porque esses deputados, esses parlamentares, eles ganham muito bem. Aí alguém vai dizer assim, ah, mas eles também trabalham fora. A velha e boa justificativa de que trabalham fora, né? Estão nas bases. Sim, mas a gente também tem N projetos, a gente tem N debates acontecendo na cidade, não só em João Pessoa, aliás, na Paraíba como um todo, que é para isso que eles estão lá, é para isso que eles foram eleitos em 2022, né? Que serão eleitos ou reeleitos, enfim, agora em 2026. Agora, o que não dá é para fazer do mandato um segundo plano, entendeu? De não ter sequer a decência de estar presente em uma sessão, que são 2 sessões na semana, e olhe lá, viu? E olhe lá, sabe? Eu acho que é preciso ter um pouco mais... A Assembleia Legislativa está muito carente de debate. Eu cubro a Assembleia desde 2001, minha gente. E cada vez mais, menos debates acontecem naquela casa. Bons projetos? Nós temos bons projetos. Mas a gente precisa debater. O que a gente tem visto algumas vezes é projetos apresentados e aprovados de formas atabalhoadas. Não todos, óbvio. E depois tem que ser remendados, o que é pior, né? Porque a sociedade, ela vai cobrar. E a hora de cobrar é agora, né? Em outubro nós temos eleições. Boa tarde para aí.
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0: quarta-feira. 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Deixa eu começar o programa, minha amiga Sony Lacerda, mandando um abraço, mandando um cheiro no coração para Yasmin e Marina, as filhotas do nosso ouvinte Moab Barbalho. Estão com o papai agora, devem estar ou indo ou voltando da escola, acompanhando o Meio Dia Paraíba através da 89,3, é a Rádio Pop FM em João Pessoa. Abraçar você que está nos acompanhando também em Campina Grande, através da Pop Cariri 101.1. Eita, Campina Grande, que saudade de Campina Grande. Nesse período de São João, acho que nesse final de semana só vai dar o Pepa por lá. Você já foi ao Parque do Povo, né, Pepa?
1: Umas 4 vezes.
0: Tá gostando? Tá bonita a festa?
1: Muito bacana.
2: Ele vai sorrateiramente, ele nem chama. É. Ele dá uma de doido, entendeu? Aí ele fica ligando pro povo, fazendo vídeo de lá.
0: Tu não sabe que ele é o rei do camarote?
1: Brincando, foi só um dia.
0: Foi? Aliás, um dia. Tá bonito, tá bacana.
1: Lindo, lindo, lindo. Fui no show de Henrique e Juliano. Bacana, bacana. Tá melhor, sabia? Porque tá... Tá ampliado a área de camarotes. Assim, e dá pra perceber que a parte dedicada ao povo, né, aquela parte que é gratuita, ela tá maior, Sony. Ela tá maior. Mas assim, é impressionante como...
0: Mais de todos... 70 mil pessoas, né? Isso. O espaço hoje.
1: Rapaz, e todos os dias parece que lota, né? Ontem mesmo um amigo meu foi, me mandou as fotografias, eu vi nas redes sociais. Bicho, lotado. Hoje é casa cheia de novo, né? Matheus e Cauã e Cavaleiros. Não, Calcinha Preta.
0: Calcinha Preta.
1: Amanhã também pode ter certeza que vai estar lotado. É, e assim vai. Domingo foi Roberto Carlos, né? Público diferenciado.
0: Assim como foi o de Marisa Monte, né?
1: Sim, no Dia dos Namorados.
0: Todo mundo sabe aqui que eu sou o contrário, mas diz quem foi, diz que lotou Marisa Monte, né?
2: Não, você até teria uma justificativa, né? Porque é Dia dos Namorados, tem toda uma. Entendeu? Agora sim. Tem nos outros dias, um dia de São João, por exemplo, aí você vê umas bandas aí que não tem nada a ver com... Mas tudo bem, é que já disse, o maior São João do mundo já deixou de ser só São João.
0: Virou um festival
2: de
0: música.
2: Virou um festival há muito tempo, né? É claro que existe
1: mas
2: a marca...
1: Mas nos dias, Sony, 23 e 24, no Parque do Povo será só de arrasta-pé.
2: Então, ótimo.
1: Elba Ramalho e companhia.
2: Não, eu tô falando em relação, quando você chama o maior São João do mundo, você parte do pressuposto. Né?
1: Mas todo dia tem forró, sabia?
2: Né? Então.
1: Claro, as atrações principais, elas. Pronto, ontem teve forró, ontem teve sertanejo e ontem teve pagode, a banda Menos é Mais. Quem não gosta de Menos é Mais? Assim, não, isso é 33 dias só de forró. Você entende? E aqui a gente já falou sobre isso. Por exemplo, o Rock in Rio, gente, leva sertanejo, leva o João
2: Funk,
1: Gomes.
2: É, exatamente. Leva não, forró. Assim.
0: Não, essa é uma discussão tão batida que eu só discordo.
1: Você se rendeu.
0: Não é que eu me rendi. Eu continuo discordando, porque Rock in Rio, bicho, é o São João. Quem vem de fora pra cá, a meu ver,
1: a
0: quer
1: seu
0: ver.
1: Assim,
0: a meu ver.
1: Tá equivocado.
0: Quer, sabe por quê? Porque é um show de, como é, Matheus e Cauã, Menos é Mais, ele encontra em qualquer lugar. Agora, na época do São João. Na época do São João, que é uma festa muito nossa, muito nordestina,
1: forró.
0: Muito nordestina. Eu fui vencido, quem sou eu? Não sou prometido.
1: Porque o
0: festa.
1: Parque do Povo não é só ali o palco principal.
0: Sim, é.
1: Tem ilhas de forró.
0: É, mas ninguém vai.
1: Vai sim,
0: não vai.
3: Pouca gente
0: então,
3: vai.
0: Pronto, vai. Então pronto, então pouca gente vai.
2: É aquela não, coisa. Mas vai.
3: Não, vamos lá. Assim, não boa é tarde a todos. Eu concordo plenamente com o Petrone aqui. Eu concordo em número, gênero e grau. Gente, pelo amor de Deus, tem forró todos os dias lá em Campina Grande. Quem quer ver o autêntico forró, vai nas ilhas de forró. Tem dezenas de ilhas de forró espalhadas, não só pelo Parque do Povo, até pelas adjacências.
1: E no palco principal, Fabinho, também tem.
3: Tem, por exemplo, também.
1: Aí vamos lá, num dia tem, por exemplo, Gustavo Lima, e as Gustavo Lima tem uma banda ou duas de forró. Gente, só que o seguinte, quem vai vender, né, o suco da confusão, quem é que vai vender? Não é Gustavo Lima? Aí tem que ser a atração principal, a última. Porque, gente, além da bilheteria, que não é hoje a maior fonte de arrecadação de qualquer evento. A maior fonte de arrecadação de qualquer evento chama-se BAR. Bar. Então pronto, quem vende o suco da confusão é essa turma aí. Sabe, os sertanejos, sabe, o menos é mais da vida. E por aí vai.
3: E aquela coisa, gente, tem que parar com isso, meu irmão. Eu acho que tem que parar com isso. Tem forró toda hora lá em Campina Grande. Tem forró, forró autêntico, triozinho pé de serra, tem toda hora. Quem gosta, vai. Quem não gosta, vai para o palco principal para ver um Matheus e Cauã, para ver um Mendes é mais, uma Marisa Monte, um Roberto Carlos.
1: Galã.
3: Não é?
1: Galã é forró.
3: Pois é, forró o dia todo.
1: Nos bares, nos restaurantes da Manuel Tavares, só o que tem é forró, pé de serra.
3: Acho que isso é uma discussão muito pequena, velho.
4: Vou me contrapor vocês. Tô aqui com a programação do São João da cidade de Cuité. O ano passado tivemos lá. Sony, gostou do São João de Cuité, Sony?
2: Gostei demais.
4: Bom demais. Gente, sabe? Multidão.
2: Muito organizado.
4: E vai dar gente de novo. Vou dizer aqui, seu Pepa Torres. Ah. Amanhã, 19 de junho, Alcimar Monteiro, Flávio José e Toca do Vale. 20 de junho, Tiago Freitas, Ferro na Boneca é de Vaqueiro. 21 de junho, Ranieri Gomes e Samia Maia. 22 de junho, Cavalo de Pau, Juarez e Assum Preto. 23 de junho, Véspera de São João, Vicente Neri, Lucas Aboiador e Aline Reis. Dia de São João, 24 de junho, olha que coisa. Tom Oliveira, Elba Ramalho e Valdones. 25 de junho, Mano Walter, Os Três do Nordeste e Circuito Musical. Aqui sim é uma programação que contempla completamente as tradições nordestinas, os festejos juninos. Palmas para a Prefeitura de Cuité, que mostra a Paraíba que tem condições de se fazer uma festa de São João valorizando a nossa cultura. Tenho certeza absoluta que, assim como em 2025, o São João de Cuité será um sucesso novamente. Dia de São João, o cara tem a oportunidade de ver Tom Oliveira, Elba Ramalho e Valdones. Aí eu quero saber qual a diferença de ir para um show desse, de brincar, de dançar forró, de que para ir ver como é? Menos é mais, foi ontem, foi?
1: Foi.
4: Menos
1: é mais. São 30.
4: Mas enfim.
1: Mas, homem, Campina.
3: Tem gente que gosta.
1: Campina são 33 dias, homem. Cuité são 4 dias.
4: Toca o barco, toca o barco.
1: 19, 20, 21, 22, 23, 24, 6 dias, homem.
4: Aliás, Fábio Augusto vai passar São João aonde, Fábio Augusto?
3: Eu vou para Monteiro, para minha terrinha lá no Cariri Paraibano. Vou pular também.
1: Você viu a piada do dia ontem?
3: A piada?
1: Com o seu Cariri, sim.
3: Não, que
1: Portugal não conseguiu vencer o Congo. Imagine Monteiro.
2: É isso.
3: É por aí.
1: O Congo é perto de Monteiro.
3: A, né? Nossa só creme lá de Monteiro.
1: Não, o Congo não é perto de Monteiro.
3: É próximo.
4: Terra do deputado Dr. Romualdo.
1: Isso. Pronto. Portugal, do robozinho Cristiano Ronaldo, não conseguiu vencer o Congo. Imagine Monteiro.
4: Sony, você vai passar São João onde? Vai a sua Patos?
2: Vou a Patos.
4: E você, Pepa?
2: Deus quiser.
3: Vai por aí. Quando tiver festa, hein, Pepa?
1: Sem pergunta difícil,
4: Bananeiras,
1: né?
4: Bananeiras, Campina Grande.
1: É. Cuité, nós vamos estar Cuité amanhã.
4: Estarei por cá, estarei por João Pessoa, no Véspera de São João, vou estar por João Pessoa. Talvez, não sei nem qual é a programação do Parque da Lagoa, mas talvez dê um pulo lá para ver os festejos aqui da capital.
1: Santa Rita cancelou mesmo, né?
4: Cancelou geral. 12h32, meu patrão. Agora sim, vamos colocar a máquina da informação, da opinião pra moer, patrãozinho.
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4: Sony!
2: Deus, hora dessa.
4: Tu te cuida com o Banco Master, viu?
2: Eu? Ah, querido.
4: Tu pediu algum real lá ou não? Emprestado?
2: Iria.
4: Meu amigo.
3: Não, primeira coisa, eu acho que você tem que ir logo a dizer se você tem contato ou não com o Forcário.
2: Eu não.
3: Eu tô achando que você já assessorou ele alguma vez.
2: Não, ah,
1: rapaz, meu filho, se eu tiver assessorado, não tem problema, meu. A assessoria de imprensa, acabou. Rapaz, eu não entendo isso. O cara faz um empréstimo. Foi, é escuso. O próprio Hugo Mota disse: teve algo ilegal? Não. Então, meu irmão. E olha que na época, Vorcário não era investigado pela Polícia Federal, não, oficialmente.
2: É porque assim.
3: Tem... Isso se reflete a Flávio Bolsonaro também, quando não, já pedia
1: claro,
3: o.
1: Claro, pedia... pediu em dezembro agora.
3: Eu não vi, eu vi, não vi você.
1: Então você tem que ler,
3: não vi, não, rapaz. Você fazer essa defesa
2: sabe você. Sabe o que é que pesa que mais sobre, um sobre o Flávio Bolsonaro? Não foi nem ele ter pedido o emprego, o dinheiro, certo? Foi ele ter mentido. E ele mentiu duas vezes, mas uma terceira ele renegava a Deus igual
1: ele mentiu, Sonia, até pros coleguinhas dele do PL, homem.
2: Né?
1: Até os coleguinhas do PL não sabiam que
3: umas coisas invertem
1: de demais. E dinheiro e recebeu, né? 160, recebeu quanto? 68 foi?
4: 68.
1: A micharia.
4: E foi visitar Flávio, e foi visitar o Valcaro lá depois que ele
1: tomava conta
4: da
1: do dinheiro era o advogado.
4: De Dudu.
1: De Dudu. Que a especialidade dele é? Cuidar de vistoso, não é de finanças.
4: É, agora, em relação à nona fase da Operação Compliance hoje, que teve como principal alvo o senador Jacques Wagner, eu faço essa leitura. A operação da Polícia Federal atingindo alguém muito próximo do presidente Lula, Lula inclusive chama Wagner de galego, ante a intimidade que eles têm,
2: isso.
4: Acaba com esse mimimi de Flávio Bolsonaro, de Marcelo Queiroga, de Cabo Gilberto, da turma da extrema-direita, de que é uma perseguição, como eles chamam, da Polícia Federal lulopetista. Tô certo ou não, Sony?
2: É por aí.
4: Acaba com esse argumento?
2: Também.
4: Né?
2: Sim.
4: Agora, o presidente Luiz Inácio Lula da Silva, se quiser sair dessa situação sem ser arranhado, ele precisa, ainda hoje, convencer ou ele mesmo afastar Jacques Wagner da liderança do governo no Congresso Nacional.
2: Não, já era para ter, com essa operação aí, não tem mais nem o que ele nem pensar.
4: Ele é líder do governo no Senado, não no Congresso.
2: Isso. Entendeu? Não tem nem o que pensar. Porque não é aquela história, tudo bem, ninguém tá dizendo que ele é, eu não tô aqui nem imputando uma culpa. Né? Mas quando a Polícia Federal vem, eu fico contra fácil no argumentos.
4: É.
2: Né?
4: É que...
2: Agora vai ficar complicado para Lula você manter Jacques Wagner como líder no Senado. Sinceramente
4: porque,
2: falando.
4: Não sei se vocês vão concordar comigo, Sony. Do ponto de vista jurídico, ele tem amplas condições de se defender. Agora, do ponto de vista político.
2: Moral político. Isso.
4: Né? É mesmo, aí eu achei engraçado. Foi. O 01. É 01, né, Flávio? Foi para redes sociais. E agora, meu irmão, tu tá mais melado do que a gota serena. Mas porque aí o objetivo de jogar todo mundo na vala comum. E acho que é bom. Eu acho que é bom. Porque mostra-se que, diferentemente do que aconteceu no governo do pai dele, do presidiário Bolsonaro, não há interferência na Polícia Federal. Porque o que mais se cochicha em Brasília, que o Bessias, né, não foi aprovado lá na sabatina no Senado, porque seu Davi Alcolumbre queria que Lula se metesse na Polícia Federal e dissesse, meu irmão, para com isso aqui, porque Davi Alcolumbre, todas as pistas levam a crer que ele também está mais melado do que a gota serena nessa história do Banco Master.
2: Não, esse deve vir, né, outra operação aí com ele no meio. Pode ter certeza disso.
4: E aí, seu Fábio Augusto? Gostou de atingir o coração do governo agora?
3: Fábio, eu não tenho o que gostar, não, Fábio. Eu sabia
4: não,
3: que
4: mas
3: isso...
4: tira
3: já, olha só, meu amigo, uma operação que já tinha mirado o ex-ministro da Justiça de Lula. Ou não?
4: Não teve operação, eu tô dizendo. Ele foi citado.
3: Foi revelado.
4: Foi revelado que foi a empresa dele.
3: Do filho dele, que ele tinha prestado.
4: Sim.
3: Ou seja, se você pegar, ligar os pontos aqui, meu amigo, não tinha pra onde correr. A reunião que Lula teve com o banqueiro. Olha, não peça. Não... O que eu?
4: Deixa eu dizer.
3: Deixa eu dizer.
4: Isso é um explique. Erro de vocês.
3: É um erro?
4: É um erro.
3: É um erro?
4: Deixa eu só concluir. Eu já foi alvo do meu comentário aqui. Quando vocês dizem.
1: Tem vocês?
4: Não, eu tô dizendo vocês. Não, não, você. Quando o argumento é esse, vocês acabam inocentando Lula. Porque depois daquela reunião, o que se viu foi o Banco Master ser liquidado. Concorda, Soninho, comigo? Não, Lula se reuniu escondido. Se reuniu escondido, confirmou. Mas o que se viu, o depois, foi o Banco Master ser liquidado. No governo.
3: O cara que tava aconselhou o Volcari, disse, olha, não faça isso não.
4: O Banco Master.
3: Não faça isso agora não.
4: O que aconteceu com o Banco Master?
3: Calipo tá vindo aí.
4: O que foi que aconteceu com o Banco Master? Foi o quê?
3: Oxê.
4: Diga assim, o Banco Master foi
3: liquidado.
4: Depois de...
3: Então, não importa, não, mas importa, teve reunião.
4: Não importa.
3: O cara foi botar a pá a situação. Sim. Olha, a situação, a minha situação é essa. O que é que o senhor me faz? Não, tenha calma, deixa aí, Calipo tá vindo aí.
4: Mas não foi isso não. Sinceramente, esse argumento, eu vi ontem o ex-ministro Marcelo Queiroga nessa, porque pra defender Flávio ele vai nesse negócio. É. Meu irmão, me perdoe, não você, Flávio. É burrice de vocês. Porque se tivesse acontecido o contrário, se depois daquele encontro de Lula secreto o Banco Master não tivesse acontecido nada, beleza, mas o que se viu foi o contrário. Foi depois daquilo ali que se viu todo esse lamaçal do Banco Master ser revelado. Agora, você vai concordar comigo uma coisa, que a operação de hoje acaba tirando o argumento, o mimimi dos aliados de Flávio Bolsonaro, que era uma perseguição a eles. Concorda comigo?
3: Não sei, Flávio. Não, não sei. Não sei qual é a perseguição. Flávio tem que dizer qual é a perseguição.
4: Não, mas já disse, é perseguição.
3: A perseguição.
4: É a Polícia Federal lulopetista?
3: Não vejo isso, eu não vejo.
4: Não, mas
3: eu já disse aqui, ele tem que se explicar e muito. Perante aos áudios que foram divulgados, dessa relação que ele sempre negou ter, e os áudios revelaram que ele teve essa aproximação com o Vorcaro, foi pedir para manter o pagamento lá do filme do pai e tal. Ele tem que se explicar muito. Ainda é muito superficial as explicações que ele deu, certo? Para mim, na minha opinião, é isso. Eu nunca quis esconder isso aqui, não. Ele tem que se explicar e muito. Agora que uma situação não tem nada a ver com outra, você tá tentando livrar um lado pra tentar não, só jogar pro outro.
4: Todo mundo, dois, todo mundo no mesmo balaio. Se Xandão tiver envolvido, se Toff tiver envolvido, o que não dá é pra dizer é uma perseguição contra um espectro político. Tá se mostrando que tá todo mundo no mesmo balaio aí.
2: Exatamente.
4: Hein, Pepinha?
1: Sim. E olha, gente, eu venho repetindo isso seguidas vezes. É um só aparelho celular que está sendo gravado. É, as conversas todas. É por isso, gente, que as propostas de delação de Vorcaro, a APF não está aceitando. A Polícia Federal não está aceitando, porque o que Vorcaro está propondo delatar já está no celular dele em um só. São 8
4: informações velhas.
1: Pois
4: é, que é isso aí.
1: Ei, isso é TBT, menino, né? É TBT? A gente já sabe disso. Solta mais. Então, gente, a confusão tá pegando tudo que é lado em só um único aparelho. Que Sassoni.
2: Eu quero nem ver o que é que tem no segundo.
1: Vai se brincar, vai pegar até Elon Musk, o galego do cão lá. Eu não duvido, não. O homem que propõe a devolver, Soninho Lacerda, certo. 60 bilhões. Popiana, é B de bola.
2: Exatamente.
1: É B de bola.
2: Não é pouca
1: gente,
2: coisa não, minha gente.
1: O orçamento da Paraíba para esse ano são pouco mais de 17 bi. Ou seja, dá para 5, 6, 7 anos de orçamento da Paraíba, galera. Tem noção disso? Tem noção. Gente, esses telares estão guardados aonde, hein?
2: Devem estar tirando a criptografia, né? Enfim,
1: claro.
2: Esse demônio, isso, né? Isso. Uma coisa.
4: Eu vou repetir o que disse aqui. Pode ser do PT, do PCdoB, do PL, da gota serena. Quem tiver podre nessa história tem que se torar. E parabéns, os bolsonaristas vão ficar irritados com o que eu vou dizer, mas parabéns ao presidente Lula, porque ao contrário do que fez Jair Bolsonaro, ele está deixando a Polícia Federal trabalhar de forma autônoma e livre. Aliás, quem disse que Bolsonaro interferiu na Polícia Federal Não somos nós, foi o ex-ministro da Justiça, Sérgio Moro.
2: Foi por isso que ele largou.
4: Por isso que ele largou.
2: Voltou depois com o rabinho entre as pernas, mas.
4: Ó, patrão, isso. Vamos pro intervalo comercial na volta. Alô, Santa Rita, atenção! Terra dos Canaviais! Na volta do intervalo, tem uma informação diretamente ligada à cidade de Santa Rita. Tem também o presidente da Assembleia Legislativa da Paraíba, o deputado Adriano Galdino, soltando os cachorros em cima do prefeito de Campina Grande, Bruno Cunha Lima. Tem também o quê, Pipa?
1: Eu queria mandar só um abraço.
4: Deixa pra dar, quer dar na volta ou quer dar agora?
1: Agora.
4: Dê um abraço aí.
1: Doutora Luana Soares, craque em estética, harmonização facial, cirurgião dentista.
4: Tá escutando?
1: É a nova...
4: Ouvinte do nosso programa.
1: É, ela não só ouve, ela assiste também pelo YouTube.
4: Doutora Luana, obrigado pelo carinho da audiência. 12h43, ó, não desliga o teu rádio, não muda de sintonia, porque tem muita, muita, muita coisa pra acontecer ainda hoje aqui no Meio Dia Paraíba.
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0: procurar o meu amigo Galvão Locações. Se precisar, dá um toque para mim aqui que eu passo o contato do meu amigo Galvão Locações no Castelo Branco, onde tem tudo, viu? É tenda, é pula-pula, é bacana demais. Deixa eu mandar um abraço também pro meu amigo secretário de comunicação lá do município de Cabedelo, Germano Costa. Mano, um abraço, meu irmão. Mano, inclusive, eu dizia, mano, tem uma sacada massa, o nome do podcast dele é Mano a Mano, né? Bacana demais. Mano, tá me trazendo aqui a informação que a Prefeitura de Cabedelo divulgou a programação do São João. Prefeitura de Cabedelo divulgou hoje a programação oficial do Arraial do Litoral. Será realizado nos dias 23 e 24 deste mês. Organizado pela Secretaria Municipal de Cultura, o evento contará com apresentações culturais e musicais no Casarão do Padre e na Praça Getúlio Vargas, reunindo tradição, cultura popular e muito forró para celebrar a festa. No dia 23, trazer aqui a programação, no dia 23, o Casarão do Padre abre a programação com o grupo Jair Nosso Shot, seguido pelo Chachado do Renascer 2, em apresentações que reforçam a cultura nordestina. Já na Praça Getúlio Vargas, o público poderá prestigiar o Coco de Roda Mestre Benedito, além de shows de Luar da Ilha, da quadrilha Expresso do Litoral e da banda Estilo Ousado. Na segunda noite, no dia 24, o clima se mantém com o trio Pé de Serra, os Três do Litoral, no Casarão do Padre. Na Praça Getúlio Vargas, a programação contará com as quadrilhas Viana e Limoeiro, seguidos do show da dupla Juliana e o Wallace. Abraçar o meu amigo Germano Costa. 2:53, minha gente. Eu nem queria tocar nesse assunto, mas eu vou tocar porque o patrãozinho me incentivou. Para minha surpresa, hoje eu obtive a informação que o nosso colega jornalista Albemar Santos, do portal Mais PB, aqui da Rede Pop de Rádio, está com problemas de saúde. Albemar Santos está nos Estados Unidos há uns 8 dias, né, patrão? Há uns 8 dias. Foi para os Estados Unidos para cobrir a Copa, para dar flashes para a programação aqui da Pop. E a informação que eu obtive hoje, depois foi confirmada, e quando eu digo patrãozinho, nos incentivou, porque a gente tem que pedir orações agora para o nosso amigo Albemar Santos, né? Albemar Santos está nos Estados Unidos, ele sofreu, ele está com um problema, ele teve uma hemorragia gastrointestinal, está hospitalizado, as informações que a gente tem lá nos Estados Unidos. Ainda bem que Albemar está com a esposa dele lá.
1: Isso, não estava sozinho.
0: Não estava sozinho, né? Infelizmente, é algo que foi muito bacana, a iniciativa de Albemar, de trazer informação para o público da Paraíba. Afinal de contas, a primeira vez na história que nós temos dois paraibanos integrando a seleção brasileira. Albemar acabou tendo esse problema de saúde. Então, nossas orações para você que é evangélico, para você que é católico, para você que acredita em Deus, pedir a recuperação, a plena recuperação de Albemar Santos. E quem sabe, né, Sonia, ele ainda volte a trazer as suas informações. Nossa, dentro da Copa do Mundo, né?
1: Ele está nos Estados Unidos, tem um centro de excelência de saúde, a gente sabe muito bem disso. Então ele está bem cuidado, né? A gente não sabe o que foi que desencadeou, talvez, né, esse problema, mas enfim, pelo menos ele está bem assistido, né? E ele estava tão empolgado, eu vi a participação dele logo quando na sexta-feira.
0: No início das suas participações nos Estados Unidos.
1: Assim, achei bem bacana, inclusive, a iniciativa dele, enfim, do Mais PB, né, aqui. E aqui conosco também na Pop. Então, assim, dizer à família que a gente tá aqui rezando para que tudo corra bem.
0: Orações aos amigos e aos familiares, né, seu Fábio Augusto?
2: Vai dar certo. Não é forte, assim, o Negão, eu uso esse termo com ele sabe disso, do carinho que eu tenho por ele. Vai dar certo, ele é forte, ele vai sair dessa. E como o Fábio disse, né, quem sabe ele não retoma até os trabalhos, né, que ele foi para fazer lá, tava bastante empolgado. Eu vi os últimos 2 meses aí a empolgação dele, ele conversava comigo quase que diariamente sobre isso. Então a gente fica aqui na torcida, viu? Melhoras aí, meu irmão, melhoras mesmo. E é como o Sony disse, a saúde lá dos Estados Unidos é uma saúde excelente, tá sendo bem cuidado, vai dar tudo certo.
3: Tenha certeza, Albemar, que você ainda vai trabalhar nessa Copa lá no dia 20 de julho. Brasil e França, final da Copa, você vai estar firme e forte. Lá em Nova Jersey, Nova York.
1: Isso.
0: Se Deus quiser. Albemar é aquele colega da imprensa que todo mundo gosta, né?
1: Não, ele é gente boa, assim. Você às vezes perde material, ele manda pra você, ele conta bastidor.

0: Enfim, é um cara também super bem relacionado.
1: Extremamente solícito. Nunca pedi nada a Albemar que ele negasse. Nunca pedi nada que ele negasse do ponto de vista profissional.
0: Isso.
1: Albemar, dá pra entrar no programa sobre isso? Albemar, dá pra mandar aquele vídeo? Dá pra mandar aquela foto? É alguém do bem, a gente ora, reza, que se Deus quiser, Papai do Céu vai logo, logo restabelecer a saúde do nosso querido Albemar Santos, o tanque. Jogador de bola, né?
2: Logo. Artilheiro, não?
1: Não, ele é artilheiro, ele é metido artilheiro.
2: Atacante.
1: Batedor de pênalti.
2: Eu conheço ele como goleiro.
1: Batedor de pênalti, rapaz. Vai dar tudo certo, Albemar. Orações, minha gente. Ó, e atenção, Santa Rita, atenção, Santa Rita. O Tribunal Regional Eleitoral da Paraíba rejeitou por unanimidade um recurso apresentado pelo ex-candidato à Prefeitura da Terra dos Canaviais, Nilvan Ferreira, e confirmou a permanência nos cargos do prefeito Jacques Alvino e do vice-prefeito Edinaldo do Edelícia. A ação, movida por Nilvan, questionava supostas irregularidades nas eleições municipais de 2024 e pedia a cassação da chapa vencedora. No entanto, durante o julgamento, os integrantes da Corte Eleitoral, de forma unânime, entenderam que os argumentos apresentados por Nilvan não foram suficientes para justificar a anulação dos diplomas dos eleitos. Com essa decisão unânime, o TRE validou mais uma vez o resultado das urnas e garantiu a continuidade dos mandatos de Jacques Alvino e de Edinaldo do Edelícia à frente da Prefeitura de Santa Rita. Uma dor de cabeça a menos para o prefeito Jacques Alvino, né? Jacques Alvino, que, como o Petrônio mencionou há pouco, acabou cancelando o São João de Santa Rita por conta das enchentes que deixaram a cidade com muitos problemas, e muita gente entendeu a atitude. Eu, particularmente, achei que a atitude...
0: Foi correta, corretíssima.
1: Não foi, Soninho? Acho que foi uma atitude extremamente correta. Deixa eu trazer outra informação. O governador da Paraíba, Lucas Ribeiro, promoveu mudanças na equipe da Secretaria de Turismo e Desenvolvimento Econômico da Paraíba. As nomeações foram publicadas no Diário Oficial do Estado desta quinta-feira. A principal mudança foi a nomeação do ex-prefeito de Araruna, Vital Costa, para o cargo de secretário de Turismo. Ele assume a função no lugar de Mariane Góes, que estava à frente da pasta desde abril, após a saída de Rosália Lucas. Até então, Vital Costa ocupava o cargo de secretário executivo do desenvolvimento econômico e agora passa a comandar integralmente a área do turismo no governo Lucas Ribeiro. Com a saída da função, Mariane Góes foi remanejada e nomeada para o cargo de gerente executiva de desenvolvimento do comércio e serviços dentro da própria estrutura da secretaria. Outra mudança anunciada pelo governador Lucas Ribeiro e confirmada no Diário Oficial foi a nomeação da ex-deputada federal Edna Henrique como secretária executiva do Desenvolvimento Econômico. Edna Sony, como todos sabem, é a mãe do deputado estadual Michel Henrique. Lucas, devagarzinho,
0: faz,
1: vai colocando o cara.
0: E aí faz uma cena importante, né? Inclusive para Monteiro, né? Que ele já tem o apoio da prefeita, né? E aí sempre tem aquela, né? Michel Henrique ficava naquela, né? Fica, não fica na base do governo. E aí eu acho que é uma cena extremamente importante.
1: Muito bem. Falar em acena importante, quem foi que deu uma acena, quem deu um cocorote ontem no prefeito de Campina Grande foi o presidente da Assembleia, Adriano Galdino, né? A Assembleia ontem realizou sessão itinerante, inclusive uma iniciativa bacana lá dentro do Salão de Artesanato da Paraíba em Campina Grande, que está espetacular. A Assembleia esteve por lá ontem. O que fez Adriana, hein, Sônia Lacerda?
0: É porque teve um evento semana passada em
1: Serrou. Fizemos o programa até de lá.
0: Vocês fizeram o programa de lá, que é o Smart Cities, que é promovido pela FAMUP. E uma das palestras foi do prefeito Bruno Cunha Lima, o prefeito de Campina Grande. Eu, sinceramente, também me fiz o mesmo questionamento. Certo? E aí, Adriano Galdino, vamos usar uma expressão bem do interior, sentou a ripa.
2: Sentou,
0: né?
2: A lenha.
0: Porque com a situação que nós assistimos todos os dias em relação à gestão de Campina Grande, Bruno está falando de gestão eficiente, assim, me parece um contrassenso.
1: Vamos ouvir, né? O que disse o... Quem está acompanhando a nossa live no YouTube vai assistir, vai ver. Quem está acompanhando o nosso programa pelo dial, pelos aplicativos de rádio na internet, vai ouvir, Porque disse ontem o deputado Adriano Galdino. O que me chamou a atenção, porque ao lado de Adriano Galdino estava o deputado Tovar Corrêa Lima.
0: O melhor é a cara dele, prestem atenção.
1: Aliado de Tovar. Solta aí,
3: Matéia, também está ali. Dois grandes intelectuais. Que a semana passada eu fui surpreendido pelo um movimento aqui chamado Smart City, né? Que são cidades inteligentes, que têm gestões públicas diferenciadas. E para minha surpresa, convidaram o prefeito de Campina Grande para dar uma palestra sobre gestão pública. Aí tenha paciência, aí é piada, né? Sinceramente, é piada de mau gosto. Porque nós sabemos, nós que moramos em Campina, sabemos o quanto a gestão deixa a desejar. E a FAMUP fazer esse convite e fazer esse debate, sinceramente, foge do senso de racionalidade e de equilíbrio também.
1: E aí, Pepinho? Que butada pesada de Adriano Galdino, hein?
2: Eita, Adriano sendo Adriano, né, gente? É. Sincerão, assim... Adriano, ele foi coerente, né, com o momento que passa a Campina, né?
0: Ele não mentiu.
2: Não mentiu.
0: Você entende?
2: Bruno,
0: então, assim...
2: tá mal das pernas em Campina. Isso também não quer dizer que ele não entenda de administração. Ele pode entender, mas pode ser incompetente. Pronto. Hoje, no momento, ele é incompetente. Ele foi competente no seu primeiro mandato.
0: Isso.
2: Né? Tanto que foi reeleito, né? Mas hoje, Bruno tá, a gestão de Bruno está ruim. E dito isto, a partir disto, o presente está certo. Pô.
1: E aí, Bruno, é como você disse, Adriano sinal Adriano, mas o prefeito Bruno provocou. Provocou e a resposta veio. A resposta veio à altura. O presidente Adriano está certo. E aí eu discordo de Petrone quando Petrone fala que, pelo menos é a forma como eu penso, sabe, Petrone? O primeiro mandato dele foi ele acertou, para mim não acertou. Pelo contrário, eu acho que desde o primeiro mandato dele que ele vem fazendo, vou usar a palavra que o Fábio gosta de usar, zerdas em cima de zerdas, sabe? Foi reeleito por questões políticas, força política. A força política dele funcionou. E ele conseguiu ser reeleito, tem a máquina na mão, a gente sabe disso. A força que a máquina tem para numa campanha de reeleição ao município. Então, meu amigo, Adriano fez muito correto ao dar a resposta, e é isso. É resposta dada, resposta dada.
4: Sonic, quem está acompanhando o programa pelo Dial, pelos aplicativos, você mencionou antes da gente soltar aqui a cara que colocou o deputado Tovar Corrêa Lima. Descreva para quem está acompanhando pela.
0: Tá passado, engomado, igual naquela novela, entendeu? Ficou bege. Ficou morto, na verdade.
1: Será que Tovar não gostou, não? Porque Tovar e Bruna aqui acolá tem uns arranca-rabo, né?
0: Mas ele não ia, né? Ele fez cara de paisagem, entendeu? Ele serve de um lado.
3: Aí tem a paciência, né?
0: Sem poder rir, porque não pode. E Jutaí fez justamente o contrário de soltou aquela risadinha com quem não quer nada.
1: Pois é. A cara dele, ó. Quem tá acompanhando a nossa live no YouTube tá vendo. Ele ficou com cara de. Será que é isso que eu tô escutando mesmo? Esse Adriano é arrochado mesmo. Agora, vamos olhar também pro lado político. Eu acho que é mais um aceno. Mais um aceno do presidente Adriano Galdino. Quer dizer, tô aqui, viu? Posso ser um excelente contraponto aqui a Bruno Cunha Lima.
0: Isso.
1: Em Campina Grande e ajudar ainda mais a chapa encabeçada pelo governador Lucas Ribeiro. Baixou o outro, patrão? Agora, Adriano Galdino não mandou recado só para Bruno, não, Soninho. Mandou recado para os seus pares. Ontem, durante a sessão itinerante da Assembleia, em Campina Grande, mais precisamente do Salão de Artesanato da Paraíba. Solta aí o que disse Adriano Galdino para os próprios deputados, colegas da Assembleia, meu patrão.
3: Nada, né? Sinceramente, é piada de mau gosto. Porque nós, lembrando aos senhores deputados e ao povo que está aqui presente, que desde sexta-feira, foi quinta-feira, que nós botamos todas as matérias no grupo dos deputados. E convocamos os deputados para essa sessão responder. Especial.
1: Soninho, o que foi que
3: alguns deputados estão faltando, nós temos 29 deputados.
1: Que vai
0: cortar o ponto.
1: Cortar o ponto, rapaz?
0: Que ontem 9 deputados estavam ausentes. E eu vi hoje pela manhã... na rádio, que só Márcio Roberto se passou por um cateterismo ontem, por isso que
1: aí ele justificou. Vamos ouvir agora Adriano Galdino? A gente comenta em seguida.
5: Lembrando aos senhores deputados e ao povo que está aqui presente, que desde sexta-feira, foi quinta-feira, que nós botamos todas as matérias no grupo dos deputados e convocamos os deputados para a sessão especial. Alguns deputados estão faltando, nós temos 29 deputados presentes, presencial e online. Os que estão presentes e não deram uma justificativa plausível de suas ausências terão a falta contemplada e será descontado no seu salário do próximo mês. Isso é uma decisão não minha, decisão do plenário da Casa de Deputados Pessoa, que os deputados ausentes da sessão ordinária terão seus salários ausentes descontados em seus salários.
1: O homem está envenenado, Soninho.
0: Mas tem que ser,
1: tá certo, filho.
0: Então. Tá certo. Eu vou dizer agora, tem dia que eu chego naquela assembleia, 9:30 da manhã, já chego tarde, porque antigamente a gente, quando dava 9:30 da manhã, as sessões começavam, bem lá antigamente.
6: Um pequeno expediente, foi retirado, né?
0: Que foi retirado, você entende? Aí eu saio pra vir pra rádio, tem dia que eu saio 11:10, se você contar 12 deputados no plenário, é muito, sinceramente falando.
2: Aí não dá
0: pra justificar.
2: Em tempos de polêmica do fim da escala 6x1, lá os deputados da Assembleia estão em escala que estilo?
0: Sei lá, 1x6, né?
1: Eu queria saber quem faltou.
6: E assim, Fábio?
0: Não, eu sei que teve Márcio Roberto, teve Camila.
1: Caio Roberto com certeza faltou.
0: Não vi. Não,
6: Caio, pelo amor de Deus, é uma alma penada naquela assembleia.
1: A surpresa é
6: desculpa
1: quando o Caio
6: usar, é uma novidade quando ele aparece.
1: É mais fácil encontrar Caio na academia com Pepa, que Pepa faz academia no mesmo lugar que
0: ele. Como ele às vezes muda, aí muda o tupete de cabelo, aí a gente fica se perguntando quem é aquele, ó.
6: E aí, Fábio, eu acho que a Assembleia, na pessoa do presidente, isso, né, tem que ver essas justificativas.
0: Pronto, exatamente.
6: Não, porque quais são essas justificativas? Porque até hoje eu desconheço deputado que chegou a dizer ou anunciar, eita, meu ponto foi cortado.
0: Pois é.
6: Eu tive descontos no meu salário. Aí, quais as justificativas que eles usam que a Assembleia aceita? Sinceramente, eu acho que qualquer uma.
0: Olha, se não for caso de doença, se não tiver em missão da Assembleia, um evento fora, alguma coisa assim, sinceramente, meu irmão, não justifica, não. Sabe? E pior ainda, eu acho, é deputado tá participando de sessão de dentro de carro. Sinceramente, eu acho um desrespeito, sabe? Eu acho um desrespeito. Me desculpe, mas eu acho.
1: Eu estava procurando aqui no site da Assembleia, mas eu não consigo encontrar os presentes. Eu não vou citar, não, porque aí eu vou cometer injustiça aqui. Segundo o presidente, 9 ausências.
0: Foram 9 ausências.
1: Não, ele disse que compareceram 29, então 7 ausências.
0: 7 ausências.
1: Uma justificada do deputado Márcio Roberto, que submeteu um cateterismo.
0: Ele estivesse ausente, mas hoje de manhã as rádios estavam divulgando que ele foi submetido a um cateterismo ontem no Memorial São Francisco.
1: Pois é, então estão 6 que vão ter desconto no salário. Acho que está certo, trabalhador. Se a gente falta um dia sem justificar, né, o trabalhador comum não tem que pagar?
0: Mas é como bem disse Fábio Augusto, eu concordo com ele, que era uma coisa que eu ia comentar. Não adianta você... quais são as justificativas que estão sendo dadas? Se estão sendo aceitas, né? Porque só você dizer que vai cortar o ponto.
6: Não, eu fui visitar uma base. E aí? Vai aceitar isso?
0: Pois
6: eu
0: é.
6: Fui visitar uma base. Ah, porque eu tenho um atuado... Sinceramente, dia de sessão é para deputado estar em plenário.
2: Bicho, e é só terça, quarta e quinta,
0: não
2: é isso?
0: Não, terça e quarta, filho.
2: Quinta já.
0: Não, até a da CCJ estão fazendo antes ou depois. Nesses 2 dias, entendeu?
1: Então,
0: assim, porque assim, ó, já tem. Os recessos já são.
2: Gigantescos.
0: Gigantescos.
6: E tá bom de diminuir.
0: São 3 recessos por ano.
2: E o presidente tá certo.
0: Início do ano.
2: Bota quem mesmo.
0: Isso fora os recessos menores, né? Porque você vem carnaval, aí emenda. Aí vem São João, parou hoje, só deve voltar à Assembleia na outra da outra semana. Né? Porque terça e quarta é São João. Né?
2: Isso.
0: Então só volta lá, aí daqui a pouco vamos dizer assim, é São Pedro.
2: Só volta em julho.
0: Em julho, praticamente. Aí daqui a pouco tem um recesso. Porque aí vão votar a LDO, por exemplo.
2: E aí entra o recesso. É um mês de férias.
0: Aí vem convenções. Você entende? Então, assim. Aí no dia que é pra. Aí você não vai, tem essa paciência, né? Não dá.
6: E outra coisa, viu, gente? Tem que diminuir essas participações em vídeo chamado, online. Tem que acabar com isso.
0: Então,
6: porque agora virou moda, como o Fábio tá dizendo aí, que não sei quem foi que disse, participação de celular dentro do carro. Pelo amor de Deus, gente. Isso não, não existe. É só para botar o rostinho lá, a fuça, e dizer eu tô presente. É só isso. É só isso que tu faz. Porque não participa de nada. Não participa de nada. Só para dizer que é isso. Que tá, tá lá, sinceramente, tem que diminuir isso e cobrar presença em plenário.
2: Tá no mesmo nível.
6: Ganham dinheiro para isso. 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
1: Muito bem. 13h11, deixa eu mandar um abraço aqui para o professor Humberto Júnior, que ontem, rapaz, o professor Humberto Júnior fez aquilo que a gente pediu aqui e conseguiu os vídeos. A gente terminou não botando o vídeo onde que Eduardo Bolsonaro reivindica
0: para
1: ele, né? Ele o que aconteceu com o Brasil. Tá me mandando, inclusive, aqui um vídeo. Eu cheguei a ver, viu, professor Humberto Júnior? Não sei se o Fábio Augusto viu. Um vídeo do pastor Silas Malafaia detonando a candidatura de Flávio Bolsonaro.
2: Vocês viram ontem a resposta de...
1: Eu tô atrás
2: do,
1: da resposta...
2: Do Galego do Cão, Donald Trump, a repórter da Globo.
1: Não, o que foi? Não vi.
2: Ela perguntou a ele sobre os dois temas mais palpitantes, que é a taxação e a história do Comando Vermelho e do PCC virarem... serem tidas como facções terroristas. Aí o Galego, ele trocou Flávio por Eduardo. A assessoria de Trump está muito mal informada. Ele pensou que Eduardo era Flávio, entendeu? Aí sabe, porque lá no Brasil querem prender um candidato que está bem nas pesquisas. Prender o irmão,
1: chamou de, né? Bolsonaro Júnior, não foi?
2: Foi, Bolsonaro. Foi uma gafe gigantesca.
1: É verdade.
2: Aí chegaram, sopraram no ouvido dele, mas já tinha dito aí.
1: Tinha dito. Como também disseram que saiu um negócio ontem de Lula, foi ontem, Fantana? Lula dizendo, conversando com alguém do FMI, dizendo que não era de esquerda, não foi? Vazou.
0: Não sou de esquerda, minha gente.
1: Ô, Lulinha,
6: nunca fui de esquerda.
1: Nunca fui de esquerda.
0: Como é que podem, minha gente? Olha, tudo bem, olha. Tu tem mais revelando, né?
2: Eu acho que perguntaram assim, Lula, tu chuta com a direita ou com a esquerda? Com a direita.
1: É, com a direita, eu não sou de esquerda.
6: Aí foi isso mesmo.
1: Deixa eu mandar um abraço aqui pro meu amigo presidente da Cagepa, Marco Vinícius, que tá até brincando aqui. Eu duvido João Gonçalo não comparecer, porque João Gonçalo tá todo dia, né? Todo dia na Assembleia Legislativa, inclusive com gabinete porta aberta, né?
0: Porta aberta. Não, e olha, João Gonçalves tá em todas as solenidades.
1: É impressionante, bicho. João
0: mas sessão da Assembleia ele tá lá.
1: Eu acho que vão ter uns três clones. Porque que João é impressionante como ele anda, sabe? Rapaz.
0: E tem mais, ele vai pra tribuna e traz assuntos pertinentes. Então assim, minha gente.
1: E assim, eu sou suspeito de falar, porque eu gosto muito de João, mas João é daquele cara que merece permanecer na Assembleia, sabe, Soninho? Porque tem um trabalho bacana. João é um cara muito, muito presente na vida da população, prestativo. Me lembro como se fosse hoje, dia 31 de agosto de 2016, quando saiu a notícia, foi da informação da morte do meu pai. Uma das primeiras pessoas que me ligou foi João Gonçalves. Tá bom? Tá precisando de alguma coisa? Tô aqui à sua disposição. E são coisas que mexem muito com a gente. Abraço ao meu querido amigo João Gonçalves, que sempre que pode tá nos escutando. Patrão, vamos fazer o seguinte, vamos pro intervalo comercial. Na volta do intervalo a gente traz a participação dos ouvintes. Vou dar uma passada também na nossa live no YouTube, que faz dias que eu tô bem relapso com nossos espectadores pelo YouTube e também as últimas informações. O Galego Wagner, já se pronunciou, Soninho? Até agora não, né? E Copa do Mundo, hein? Que amanhã haja coração. Nem mídia, nem vai, nem viajar com a seleção. Nem? Ele não viaja, não? Ele vai ficar na concentração, é? Nem? Eita, meu Deus. Que inveja de Argentina, né? Da França. A gente volta já com um show de informações e de opiniões aqui no Meio Dia Paraíba.
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3: Fábio Bernardo. 13h22. Estamos de volta aqui no Meio-dia Paraíba, na Rede Pop de Rádio. Tá aqui, patrãozinho. Tá certo, patrãozinho, viu? Neymar não viajará para a Filadélfia junto com o restante da delegação da seleção brasileira para o jogo contra o Haiti amanhã. O camisa 10 seguirá em processo de recuperação em Nova Jersey e não entrará em campo na segunda partida do Brasil no grupo C da Copa do Mundo. Pepa Torres, você e Fábio Augusto, os maiores defensores da convocação.
4: Ele está um mês sem jogar, isso é normal. O cara está fora de ritmo, o cara ainda está fora de forma. Ele vai ser integrado aos treinos aí, 100% integral, para a partida contra a Escócia. Aí ele já vai ser relacionado, acho que ele vai entrar lá faltando 20 minutos para acabar o jogo, porque quando for para o mata-mata, aí sim, ele já vai estar apto a jogar pelo menos um tempo.
5: Já vai estar 100%.
3: Então, né, vocês continuam achando que foi correta a convocação?
5: Sim. Assim, a questão do tempo...
3: Porque lá atrás disseram que dia 8 de junho, os médicos do Santos disseram que dia 8 de junho, Neymar estaria apto dentro do gramado para treinar. Hoje é dia
6: 18.
5: Mas tudo isso é cautela, né, Fábio?
6: Você vai escalação de amanhã, né? No caso, né, Fabinho? Se vai trocar Rafinha, colocar o Endrick, que também já tá na hora.
5: Apto a treinar, pois é patrão. Tem que ver toda essa questão do time que o Ancelotti vai lançar amanhã contra o Haiti. Brasil precisa vencer para poder fugir de adversários fortes nos playoffs das oitavas. Mas voltando em relação a Neymar, Fábio, tudo é questão de visão da equipe médica. A equipe médica do Santos disse, ó, oito dias atrás, 10 dias atrás, Neymar já podia estar em campo jogando. E a da seleção brasileira disse, não, vamos segurar mais um pouco, a gente pode segurar, deixa a lesão dele realmente... sanar de uma certa para a gente colocar ele 100% em campo e não haver nenhuma surpresa ruim caso assim porventura venha acontecer. Mas vamos torcer, gente, vamos torcer que vai dar tudo certo. É porque muita gente ainda tem uma raiva, um ranço de Neymar por questões políticas que a gente nota que é isso.
3: Eu, particularmente, é porque eu acho que faz muito tempo que ele não joga bola. Embora eu, pelo que eu vi na estreia da seleção brasileira, acredito que talvez só o fato dele estar dentro de campo, os adversários temam, né? Sim, porque ele realmente é diferenciado. O negócio era saber se ele vai ter condições.
5: Aquele Neymar de 10 anos atrás, realmente ele tá longe. Pelo menos nas últimas apresentações, no último ano de jogo dele aí, ele que sofreu muito com a questão de contusões, né? Sofreu muito. Se você pegar o histórico dele, as contusões dele foram contusões sérias. Ou seja, diante disso ele não pôde dar aquela continuidade a seu trabalho. Mas vamos torcer, gente. Vamos torcer, somos brasileiros. Vamos esperar que ele possa estar 100% recuperado e possa colocar seu futebol em prática e a gente fazer uma belíssima Copa do Mundo.
4: Gente, Fabinho, eu não estou incluso nesse time. Tem síndrome de vira-lata. E o robôzinho português?
5: Pois é.
4: O Cristiano Ronaldo ontem.
5: Cara que é... Impecável,
4: Congo,
5: né?
4: Contra o Congo.
3: 41 anos.
4: Pela primeira. 40. Primeira participação em Copa do Mundo, parece. Congo. Portugal, com um timaço de estrelas. Todos a servirem o robozinho. O robozinho fez nada. Aliás, fez raiva.
5: Pois é, não jogou nada.
3: O Cristiano tem 41, viu? Ele nasceu em 5 de fevereiro de 85. Piadinha que rola nas redes sociais, segundo o nosso ouvinte, Tarcísio Galdino. Messi, 3 gols. Mbappé, 2 gols. Neymar, um chá de revelação. Porque vai ser papai novamente, né? Agora, uma verdade.
4: Mas não jogou ainda.
3: Uma verdade tem que ser dita. Uma verdade tem que ser dita. Acho que das seleções que são apontadas como favoritas, o Brasil, inclusive, ganhou uma posição. Vocês viram, né?
5: Foi.
3: Ganhou uma posição no ranking da FIFA.
5: Do próprio Portugal.
3: Do próprio Portugal. O Brasil agora é o quinto no ranking da FIFA.
5: Certo.
3: E Marrocos subiu para a sétima colocação. O Brasil foi que pegou o pior adversário mesmo. O adversário mais forte.
5: Adversário isso, forte. Né?
4: Não, é. Inglaterra também pegou a Croácia.
3: Mas quem, tá na, mas quem tá na frente do ranking da FIFA? Marrocos tá, no, na, tá frente na frente da Croácia. É isso que eu tô falando. Tô falando em relação
4: ao ranking
3: da FIFA,
4: tá,
3: né?
4: Tá certo.
3: Ranqueado. O ranqueado.
4: Será que aquele jogo ontem, né, bicho? Melhor jogo da Copa até agora.
3: É, vamos falar daqui a pouco mais sobre Copa. Vamos colocar o povo pra falar, meu patrão.
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3: Primeiro ouvinte dessa rodada. Alô, boa tarde.
8: Gente, eu sou de Campina Grande, não existe mais esse negócio de... Eu peguei uma turista aqui de São Paulo que veio, tá em João Pessoa, hospedado em João Pessoa, e veio ontem pra ver, menos é mais.
9: Tudo da confusão?
8: Entendeu? Tá em João Pessoa, hospedada, e veio ver, menos é mais aqui, Campina Grande. Entendeu? Agora, forró aqui não falta, tem as ilhas de forró, entendeu? Tem um palco cultural, fica dentro do Parque do Povo. É forró a noite toda nesse palco cultural. Fora as ilhas de forró. Fora o sítio São João. No forró não falta, não. Isso é. Eu acho que não deve mudar, deve ser desse jeito mesmo. Tem que ter essas atrações. Mas tem que dar espaço realmente para as atrações pequenas também e para o palco principal. Entendeu? Mas forró não falta, não. Tem inúmeras ilhas de forró. Tem o palco cultural. Não sei se vocês conhecem o palco cultural. O palco cultural é maravilhoso. O palco cultural. Não falta forró nesse palco cultural. Não falta forró a noite todinha lá no Parque do Povo. E tem o palco principal, que tem as atrações principais, junto com o forró. Eu também, eu sou de acordo que seja dessa forma.
10: Boa tarde, Fabão, PP, Moçambique. Fábio Augusto, boa tarde, patrãozinho, ouvintes. Veja bem, queria fazer a recomendação técnica brasileiro que futebol é conjunto. Todo mundo escala, todo dia. Mandar bota o 2-4 para valer com os meninos que são ofensivos, tá fora. Rayan, Hendrick e deputado de primeira, Matheus Cunha, para jogar no lugar do Paquetá. Aí você vai ver qual é o time que não aguenta a pressão do Brasil. E sobre essa questão desses escândalos do baixo, tudo, hoje foi Jacques Wagner, que está na luneta aí. Agora, mas não tem, tem que adiantar isso todo dia. Pega esse cara que é governador de São Paulo, esse Flávio Bolsonaro, essa bandidagem, esse governador Cláudio Castro, e a gente vê uma coisa de execução da justiça em cima desses bandidos, cara. Porque o cara é candidato a presidente da República, surge desse jeito. Ele é filho, ele é pior do que o pai dele, é um descarado, que cara malvado. Nunca vi um cara da qualidade desse. Um abraço pra vocês, um bom programa.
11: A piada pronta de ontem. Lula mentindo na cara dura, dizendo que não é esquerdista.
12: Zé Carlos, Campina Grande. O anão de Pomato e os urubus estão colocando o Brasil mais baixo que bunda de sapo. Viramos piada pronta mundialmente. Mas o pior disso tudo são as pessoas que idolatram essa corja toda. Acorda, Brasil, acorda, papagaios doutrinados.
13: Boa tarde, Rádio Pop. Rafael Jaburu. O cara queria aqui parar Jacques Wagner com Flávio Bolsonaro. Vale lembrar que o candidato a presidente é Flávio Bolsonaro, viu? Não é Jacques Wagner do PT, não. Vale lembrar também que Flávio Bolsonaro pediu e recebeu 68 milhões que ele ainda não mostrou para que ele recebeu isso. Entendeu? Zero explicações. Se é tão honesto, mostra o contrato, mostra com que gastou. Terceiro ponto, gente. Como é que o cara com a pulseira de Roberto Carlos e o cara vai lá tratar de receber o resto do dinheiro? Como disse Valdemar da Costa Neto. E quarto ponto, ouvinte da Rádio Pop. Como depois de ser investigado, Flávio estava mandando aqueles áudios e pedindo dinheiro avorcado. Porque todo mundo em Brasília já sabia que ele estava sendo investigado naquela altura. É tanto que ele fala, você está passando por uma dificuldade, irmãozão, tamo junto. nunca vou te abandonar. Um grande abraço, Rafael Jaburu.
9: Boa tarde, Pop. Boa tarde aí a todos aí da bancada. Olha, toda essa condenação de Bolsonaro, toda a condenação do Eduardo Bolsonaro, entendeu? Isso aí não vai mudar em nada. Isso aí não vai dizer que o presidente presidiário que está aí, que é ex-presidiário, presidente, viu? Isso não vai limpar a imagem dele, não. Não é condenando um que vai limpar a imagem da sujeira de um governo que está aí na presidência, que é descondenado e sujo. Não adianta. Presidiário, você falou aí que o Bolsonaro é. Ele é um presidiário por crime, por corrupção. Qual foi o crime que Bolsonaro cometeu? Você pode declarar aí na rádio? Crime de quê? Ele roubou? Qual é a acusação que estaria na justiça e por conta que ele esteja preso? Por que é que ele está preso hoje? Por que é que prenderam ele? Quem prendeu o ex-presidente foi os inimigos. Isso aí, inimigo é assim, o inimigo pessoal, né? É inimigo pessoal. Você veja que o ministro Flávio Dino chamava ele de filho do Satanás. Entendeu? Você acha que isso é o quê? Isso é justiça? Qual é um juiz que vai dizer a um réu que ele é filho de Satanás? Você acha que isso é certo? Então pronto, irmão. Isso não vai limpar a imagem de Lula, não. Lula sempre será aquilo que ele sempre foi, porque a essência dele é essa. A essência do PT é essa, infelizmente.
3: Patrão, deixa eu só pegar ali, porque a gente precisa, né, trazer luz às coisas, né? Primeiro dizer que Bolsonaro foi condenado por tentativa de golpe de Estado. Dentro dessa tentativa de golpe de Estado, ouvinte, tem um plano para matar o presidente da República, o vice-presidente da República e um ministro do Supremo Tribunal Federal. E segundo a apuração da Polícia Federal e a condenação de Bolsonaro, ele era o chefe dessa organização criminosa. Se a gente for pegar uma analogia do que você está falando aí, você diz, não, Lula descondenado, Flávio Dino, que é pior do que fez Sérgio Moro, o cara que condenou Lula. Sérgio Moro condenou Lula e foi ser ministro de Bolsonaro. Exato. Então tá na hora, gente, desse país. Teve a mesma coisa, Rafael Jaburu. Não, porque Jaburu, se Jacques Wagner tiver melado, zagado, tem que pagar as consequências. Tá na hora nesse país da gente tá tendo bandido de estimação. Porque o ouvinte, eu não sei nem o nome do que ele falou aí. Não, porque Lula. Meu irmão, se você acha bonito o que Flávio Bolsonaro fez, o presidenciável, e atrás de cento e poucos milhões de vorcaro. Aí tudo bem, vamos dar o beneplácito da inocência. Quando o Flávio foi pedir o dinheiro, não sabia se que vorcaro era esse gangster. Mas depois que o Brasil todo sabia, tem áudio de Flávio Bolsonaro cobrando dinheiro ao cara. Ele fez mais ainda. Um dia após Vorcaro deixar a cadeia, tá com a pulseira do Roberto Carlos no tornozelo, ele foi lá na casa de Vorcaro. Tu acha que ele foi lá fazer o quê? Ele foi lá devolver o dinheiro?
4: Foi pedir mais.
3: Mano. Foi pedir mais. Então, gente, meu irmão, esse país, do jeito que vai, não tem solução. Meu irmão, quem pagou, seja do PT, do PL, de onde é que for. Aí o ouvinte também falou, não, porque o PT é assim. Meu irmão, olha quantos prefeitos do PL em Santa Catarina foram afastados por corrupção. O governador do Rio de Janeiro, meu irmão, é do PL. É do partido de Bolsonaro. O governador do Distrito Federal, o ex-governador, que era do MDB, aliado de Bolsonaro, é o cara que está envolvido em toda essa safadeza do banco do BRB com o Master. Ibanez, inclusive, Soneu, soube hoje que ele era disparado na liderança com as pesquisas do Senado. Está na quarta colocação.
14: Na quarta, entendeu?
3: Quarta colocação. Lá parece que é Michele Bolsonaro liderando. Isso. E Leila do Vôlei, que é a atual senadora, na segunda colocação. Ou seja, a gente tem que parar com esse negócio, CPT. Meu irmão, quem for podre tem que se quebrar, tem que pagar.
4: Tanto que tá aí, né? Tem de todos os lados.
3: De todos os lados. Poderes, não. Todos os poderes. Não, porque o PT não presta. Meu irmão, se quem tiver, velho, sabe? Tem gente ruim em todo canto. Em todo canto. Patrão,
4: titãs, vamos botar mais ouvintes? Titãs neles.
3: É,
4: a solução é alugar o Brasil.
3: Solta mais ouvintes, meu patrão.
14: Boa tarde a todos da bancada. Lembrar que hoje na Câmara Municipal de Bahia, às 14 horas, será audiência pública dos aprovados no concurso público que estão debatendo a prorrogação do prazo de validade do concurso público, já que, em desobediência à justiça, Tarsena Leitão não convocou todos os aprovados, só alguns, e o cronograma de novas convocações, os vereadores estão debatendo hoje em audiência pública.
15: Boa tarde, Sondi. Boa tarde, Paraíba. Vocês comentem mais sobre a nova operação de hoje que envolve o líder do PT, Jacques Wagner, e também sobre o deputado Hugo Mota, aqui da Paraíba, que também foi citado nessas operações como beneficiário.
16: Boa tarde, meu dia Paraíba, cada dia mais sucesso. É por isso que todos os dias eu estou ligado no meu dia Paraíba. E no meu entender, essa seleção brasileira é a pior de todos os tempos. A minha avaliação é esta, a pior de todos os tempos. Deus abençoe a todos, meu dia Paraíba.
17: Bolsonaro passou 4 anos, não fez um projeto de lei que beneficiasse a segurança pública do Brasil. A Polícia Federal não podia trabalhar, porque se trabalhasse, os 3 filhos dele estavam presos até hoje. Marcelo Zubucari.
18: Boa tarde, bancada. Que vergonha, né, o que o Ministério Público fez com a promotora Cláudia Cabral, né? Agindo para manter a ilegalidade dessas construtoras de João Pessoa. Não tem outro pensamento. Infelizmente, é o que o cidadão acha, né? Que o Ministério Público está a favor da ilegalidade. O defensor da lei está sendo contra a lei. Que vergonha, viu, Ministério Público?
19: Boa tarde, Fabão e toda a equipe do programa Meio Dia. Eu queria saber, Fabão, como é que está a situação da CAGEPA, né? Como ficou? É, a CPI que a Assembleia estava propondo informar se realmente aconteceu. Deu informação para a gente dizer aí, porque os paraibanos não estão sabendo dessa transação que o governo do estado está fazendo com essa empresa espanhola, né? Por 25 anos, quando sabemos que a CAGEPA dá lucro e fazer isso com a empresa pública, que faz bem ao Estado. Fazer algum comentário, por gentileza, estou aqui ouvindo. Aqui é Lázaro Santos, Coreia do Sul.
20: Tem que dar um intervalo comercial. É, teve um ouvinte que falou aí, tá, olha, vamos ser honestos, tá repercutindo muito, sobretudo nos bastidores do poder, essa mudança na promotoria do meio ambiente da cidade de João Pessoa. Doutora Cláudia Cabral vinha fazendo um trabalho excepcional.
21: Botando moral.
20: Aliás, toda essa discussão em relação à lei do gabarito isso aqui em João Pessoa foi quem muito mais pela ação dela.
21: Me perdoe a expressão, mas quem não lembra o que é cabaré?
20: As crianças escutando.
21: Não, homem, cabaré é uma palavra francesa, né? Casa de prostituição, não. Bagunça. Na aula de João Pessoa. É. Que hóspede funcionava até 3 da manhã, 4 da manhã, era uma confusão.
22: Fez o reordenamento, inclusive, das barracas e tudo.
21: E deu certo. Todo mundo se ajustou bonitinho.
22: Pois é, reclamaram e hoje funciona perfeitamente. Entende? Então, assim, é uma excelente pessoa.
21: Excelente trabalho.
22: Um excelente, competente demais na área.
20: Não que o promotor que vai substituir.
22: Não,
20: eu tô procurando
22: isso. A gente tá tentando entender, né?
21: Como é? Aí, a questão é, por que uma coisa que tá dando certo, vão trocar? Não é isso? Ou tem outra pergunta?
22: É isso.
21: Agora, o que é estranho é...
20: Assim, eu não vou emitir opinião porque eu não tenho... Eu apenas lamento pelo trabalho que a doutora Cláudia tem fazendo.
21: Talvez ela tenha pedido, né?
20: Nem sabe, né?
22: Se pediu ou não, né?
20: O que se sabe é o seguinte, para quem não tá por dentro do assunto. Doutora Cláudia Cabral, promotora do meio ambiente aqui de João Pessoa, ela foi substituída da promotoria do meio ambiente, nem sei para onde ela foi, Sonia. Agora, tem muita gente especulando, o próprio ouvinte, que ela vinha fazendo um trabalho excepcional, batendo de frente com os poderosos, né? Inclusive com o setor da construção civil, que é muito forte aqui em João Pessoa. E, a meu ver, perde o meio ambiente com a saída de doutora Cláudia. Não, ela, só ela que entende. Não, mas ela vinha fazendo um trabalho muito bacana. Agora, a gente não sabe se ela pediu para sair, se existe um tempo
5: para rodízio. Verdade.
20: Né?
5: Período,
20: a gente não sabe. A gente não sabe. Acontece muito isso em delegacias, né? Existe um rodízio nos delegados, nos comandos da polícia.
5: E nas promotorias também, geralmente mudam
20: é que
5: também.
20: Eu tô dizendo. O que chama atenção é porque a gente tá vivendo um momento muito turbulento, né?
21: Nessa área de meio ambiente.
20: Nessa área de meio ambiente, com algumas edificações ultrapassando o limite e ganhando-se na justiça, enfim. Fica a pergunta no ar, eu não vou especular porque eu não sou irresponsável, né? Mas eu lamento, enquanto morador dessa cidade, que acho que ela vem fazendo um trabalho muito bacana e a gente espera. Se tiver o nome do promotor, você fala aí, viu, Sonei? O novo promotor, que assumiu a promotoria do
22: Francisco Bergson Formiga.
20: Doutor Francisco Bergson
22: Formiga.
20: Formiga. Que doutor Francisco siga o trabalho que vem sendo desenvolvido por doutora Cláudia.
21: E que doutora talvez Cláudia, ele bote mais quente que a doutora Cláudia.
20: E que doutora Cláudia vá para um outro setor dentro do Ministério Público que trabalhe de forma bacana. Falar em Ministério Público, eu tenho que ir para o intervalo comercial, mas o MP Procon botou para torar em Bananeiras, vocês viram?
21: Não.
20: Meu amigo.
5: Preços também?
20: Não. Restaurantes famosos. Comida estragada.
22: Meu Deus. Agora me diga uma coisa.
20: Restaurantes famosos.
22: Pra quem quer ser famosos. A cidade dos ricos pois e famosos, realmente tá desse jeito.
21: Pois é. Lá em Campina também. A gente noticiou, né? Que o Procon, lá em Campina, tava aluguel de baldes no Parque do Povo por R$50.
5: Balde gelo.
21: Sim, aluguel de balde. Não era o gelo.
22: O gelo era o balde.
21: Era outro
22: o
21: valor.
5: O baldezinho.
21: De plástico e pipoca, de cinema. Cinquentinha.
22: Velho, isso não existe não.
21: Só ele.
5: É um absurdo.
21: E não é pra levar pra casa não, senão você era preso como ladrão. Pra devolver.
22: Eita, menino.
5: Oh. Tem aquelas mesas também que você paga 250 pra você vai comprar, vai consumir, mas você ainda tem que pagar a mesa pra você botar 300. Suas bebidas em
21: cima. Dependendo do show, 400.
20: Agora... A pergunta pode ser dita, por que o Procon do Ministério Público não fez isso antes do São João? E acaba atingindo, porque. Petrônio, são restaurantes chiques, Petrônio. Chiques.
5: Badalados
20: lá de Bananeira.
5: Pela alta
20: caríssimos,
5: sociedade.
20: Caríssimos. Né? Que o MP Procon foi lá.
21: Aqui, enfim. João Pessoa, não é só Bananeira, já.
20: É, não, eu tô
21: João
20: falando
21: Pessoa,
20: que,
21: Campina.
20: São João, né?
21: É. São João. Bado com o em Campina, tava tudo estragado lá. É a comida, um monte de comida estragada.
20: Enfim, 3h44. Patrão, vamos pro intervalo comercial. Na volta do intervalo, vamos falar de Copa do Mundo. Eita, que jogaço ontem, Inglaterra e Croácia, hein, rapaz?
21: Hoje começa a segunda rodada.
20: Hoje, segunda rodada. Colômbia venceu ontem, né?
21: Venceu bem.
20: Tudo isso e muito mais na volta do intervalo, aqui no Meio Dia Paraíba.
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0: quem errou tem que pagar. Rafael Jaburu diz: Fabão, eu só tô falando que o candidato à presidência é Flávio Bolsonaro, não Jax Wagner. Eu quero que a polícia investigue. É isso mesmo. Tem razão, tem razão. Ó, vamos dedicar os minutos finais do Meu Dia Paraíba de hoje pra gente falar sobre Copa do Mundo, seleção brasileira. Ainda não se tem, Sony, Fábio, Petrônio, patrãozinho, noção de quem, de como Ancelotti vai colocar o time em campo. Mas a minha pergunta, pelo primeiro jogo da seleção, quais as principais mudanças que Ancelotti tem que fazer na seleção brasileira para a gente não passar aquele vexame que foi o primeiro tempo na estreia contra Marrocos, Pepa?
1: Ibanez, banquinho.
0: Entra Danilo.
1: Casemiro, banquinho.
0: Entra quem?
1: Entra Danilo também. Entra o Danilo, o do Botafogo. O lateral direito é o Danilo do Flamengo. E no ataque, ele tem que jogar. Não sei na vaga de quem. Eu faria essas três substituições. Não sei se Rafinha... Aproveita, Rafinha tá com casa, com as bolhas no pé, né? Rafinha tá com bolhas, não é isso, patrão? Pronto, exatamente. Deixa ele se poupando. Manda ele comprar aquele antiseptil, né? Metiolato.
2: Como é que pode, minha gente?
1: O que, Sonny?
2: A pessoa tá com bolha de quem?
1: Bolha, calo, bolha.
2: Não, eu sei, mas...
1: A melhor chuteira do mundo, pra tu ver, não sei. Talvez o destino tá se encarregando de botar ele no banco. Já que a Ancelotti não bota ele no banco, o destino tá se encarregando de botar ele no banco. Agora, a gente, pra você ver, eu tava pensando um dia desse. Muita gente criticando, né? Inclusive a imprensa, a torcida criticando o Ancelotti e tal. Bicho, você lembra que a imprensa criticava, o povo criticava a Tele Santana, que hoje é um mito, né? Que nunca foi campeão do mundo pela seleção, mas montou aquele time fantástico de 82, todo mundo se apaixonou. Mas as pessoas criticavam o Tele Santana. Eu lembro do Jô Soares, Tele, põe ponta na seleção, Tele. Seleção que não joga com ponta, desaponta. Então, é assim, bicho, Tele Santana. Aí, pô, Carlos Ancelotti, melhor do mundo. Velho, ele tem as convicções dele, né? Agora, claro, ele não é burro. Ele não é o maior vencedor da Champions de graça. Ele gosta de Sonny, mas Sonny não tá jogando bem. Diz, ei, menina, ali pro banco. Eu acho que dá mais uma chance a Casemiro amanhã. Né?
0: Fábio Augusto, você?
3: Ô, Fábio, é o seguinte, eu só mudava a questão do lateral. Eu entraria com Danilo no lugar do Ibanez. Já o Casemiro, eu acho que o Casemiro vem... Nos últimos jogos da seleção brasileira, ele vem mantendo um nível bom. No último jogo não foi bom. Aí, se for por isso, vou trocar o Paquetá também. Pra mim, Paquetá não é titular dessa seleção de forma nenhuma. Eu entraria com um outro meia atacante ali no lugar de Paquetá. Pra mim, Paquetá é um jogador de uma única jogada só no jogo. Aqui e acolá ali ele acerta uma jogada. Não é um cara que produz muito para o time durante o jogo inteiro. Certo? Mas assim, no contexto como um todo, eu acho que amanhã é um jogo contra uma seleção fraca. É, o Haiti é uma seleção fraca. Pode surpreender,
1: Congo era fraco, Costa do Marfim.
3: Sim, meu filho, fraco. Futebol é isso, você sabe disso. Mas é uma seleção fraca. É uma seleção fraca. Pode surpreender? Pode. Eu entraria com um time pra vencer e vencer logo, fazer logo o gol, ir pra cima com tudo, certo? Nós temos bons atacantes, ele montaria um esquema tático ali pra tentar vencer o jogo no primeiro tempo e no segundo acalmar e ali fazer e ir testando outros jogadores ali pra que ele possa ir entendendo melhor a seleção. É o que eu faria.
1: Dos 26 do Haiti, dos 26 convocados, Sonny, apenas 12 nasceram no Haiti. O resto é assim, pega na rua, como é o jargão do futebol.
0: É, mas tá todo mundo dizendo que das favoritas, o Brasil é que vai, na segunda rodada, pega o adversário mais fraco.
3: É fraco.
0: No papel.
3: No papel é
0: Sony,
3: fraco.
0: E aí, Sony? Concorda com todo mundo aí?
2: Rapaz, eu o que eu vi é aquilo que eu disse a você. A sensação que eu tenho é que as laterais do Brasil estão vazias. O campo tá ali morto. E o ataque, tirando o Vini Júnior, o resto, pra mim, sinceramente...
1: Droga, é verdade.
2: Ele vai ter que fazer uma mudança.
0: Eu tiraria Casemiro, eu iria de Fabinho. Eu acho que Danilo é mais 8 do que 5. Eu acho que Danilo é mais meio campista pelo lado direito do que 5. É uma unanimidade, Danilo, ninguém entendeu. Porque Ibanez, ele é zagueiro.

0: De origem improvisado na lateral direita, diferente de Danilo. E ele que Danilo foi... é lateral direito de origem e está. Eu tiraria Rafinha.
1: Grosso, nervoso o Ibanez. Foi grosso, né? Parecia um jogador de várzea. E assim.
0: Não, sem condição. Eu tiraria Rafinha. Agora, as informações que chegam da imprensa que está acompanhando o dia a dia da seleção, algumas mudanças estão sendo bem esperadas por ou pela quem está fazendo a cobertura. Fabinho no meio campo.
1: Não, não entra.
0: Danilo na lateral direita. Entra. E Matheus Cunha no ataque. E uma outra especulação é Luiz Henrique no lugar de Paquetá.
1: Isso.
0: Ou seja, a escalação que está sendo especulada pela imprensa brasileira que está acompanhando o dia da seleção: Alisson, Danilo, Marquinhos, Gabriel Magalhães e Douglas Santos. Ele manteria ali Fabinho e Bruno Guimarães, com a chegada de Luiz Henrique lá na frente, Rafinha, Matheus, Cunha e Vini Júnior, ou Rafinha vindo para o meio campo, jogando Luiz Henrique na direita, Matheus Cunha no meio e Vini Júnior na esquerda.
1: O problema de Rafinha é que Rafinha joga no Barcelona, onde
0: do lado esquerdo onde Vini joga, Júnior, né?
1: Joga é o grande no problema. Real Madrid.
0: É o grande problema.
1: Simples assim.
0: É o grande problema. Eu colocaria Endrick. Ele não vai colocar Endrick. Ele pode colocar Endrick até no decorrer da partida.
1: É.
0: Eu colocaria Rayan. Ele não vai colocar.
1: Agora vocês estão achando a série, eu já sabia da história. É, em 70, quando Saldanha sai da seleção.
0: Sensacional aquela série.
1: Deixa o comando técnico.
0: Pulinho um dia.
1: Porque ele era contra a ditadura de fato. O Brasil vinha a ditadura. O general mandou substituir. E aí chegou o Zagallo. E o grande efeito de Zagallo qual foi? Pegar quatro camisas 10 e botar para jogar no time do Brasil. 4-10. Rivelino,
0: Pelé, Gerson, concordo, mas só que o futebol era diferente, né? Hoje o futebol é muito mais curto.
1: Sei. Craque sempre tem
0: o grande problema do Brasil é esse, a gente tá sem meio campo.
1: Mas achar que Rafinha não é craque.

0: da minha companheira, o meu amor.
1: É hoje, está aniversariando.
2: Não, é?
1: É, oxê.
2: Parabéns, pai! Minha editora!
3: Não deixe nem ele entrar em casa, que ele não deixou a gente fazer uma homenagem justa a você, entendeu? Então, um cheiro.
4: Carnaval.
0: Faça uma homenagem. Mas é isso. Não, é desejar os parabéns pra ela. Que Deus te abençoe, menina Thay, que é assim que eu gosto de chamar ela. É, amo você, você sabe disso. E é isso, vida que segue. Vamos juntos, vamos juntos.
2: Soninha, a palavra final é que fica, Soninha.
3: Boa tarde e até amanhã.
2: Pepa, a palavra final é que fica.
4: Gente, um forte abraço. Amanhã é meu dia para ir, estará direto de Cuité, fazendo mais uma vez, né, tradicionalmente, já acho que é o terceiro ano que fazemos lá direto de Cuité. E a gente se encontra lá, se Deus assim permitir, no Encontro Espontâneo. Um abraço, até amanhã.
2: Menina Thay, minha editora, saúde, vida longa e paciência para aguentar esse cidadão chamado Fábio Augusto, viu? Gente, agradecer demais pelo carinho da audiência, dizer para você não desligar o seu rádio nem mudar de sintonia, porque vem muita música boa, muita descontração aqui na Papo com meu amigo Petrônio Oliveira. A gente, se Deus quiser e ele adquirir, vai se reencontrar amanhã, direto de Sapé.
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8: Em Campina Grande, 2:09.
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9: Fala, fala, turma! Muito boa tarde! Hoje é quinta-feira, dia 18 de junho de 2026. Estamos chegando! Muito boa tarde! Prazer, eu sou Ítalo Silva!
8: É isso mesmo, minha gente. O Conexão Pop está no ar pela Pop Cariri FM 101.1. O emissor é do Sistema Pop de Comunicação.
9: Estamos ao vivo também no YouTube, no aplicativo Radiosnet e no Facebook. Escolha de ouvir e vem com a gente. Perde tempo não, ouvinte.
8: É isso. E claro que o Conexão Pop tem a apresentação de Ítalo Silva e Samara Nunes.
9: Sonoplastia, Naomi Andrade. A superintendência do Sistema Pop de Comunicação é dela, Rene Cláudia.
8: As tardes da Rádio Pop Cariri com uma super trilha sonora. Vem com a gente no programa que conecta você, é o que mais importa.
9: Com certeza. Com muita informação, música e entretenimento do meu, do seu, do nosso jeito. A partir de agora... até as 4 horas da tarde, eu, você e a Samara, todo mundo junto e misturado. Lembrando, das 2 às 2 e meia, tem Conexão Pop. Das 2 e meia às 4 horas, é o Arraiá da Pop. É aquele esquenta maravilhoso para a noite de hoje do maior São João do mundo. São 2 e 11 e tá no ar o Conexão Pop.
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8: Justiça aceita denúncia e Deolane vira ré por lavagem de dinheiro do PCC, diz jornal.
9: Presa! Isis Valverde é processada por ex-funcionária e pode perder tudo. É um risco.
8: Pois é, esse povo contrata, né, diaristas e não quer pagar o que é certo, rapaz?
9: Exatamente.
8: Com tanto dinheiro, como é que pode isso? Uma global? Mas é, né? Coisa do diabo, esposa de Regis Danese faz desabafo após queimar Labubu.
9: É babado, olha o Labubu aí, minha gente. E qual é a previsão do seu signo para o dia de hoje, para esta quinta-feira? Tudo isso e muito mais aqui no Conexão Pop, que já está no ar.
8: Claro que você pode participar e ficar em conexão conosco, mandando sua mensagem de texto ou áudio para o nosso WhatsApp, que é 83-3201-8651.
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9: Pois é, e além do nosso WhatsApp, nós estamos conectados também lá no nosso Instagram, que é o @popcariri101, e tem também o nosso canal do YouTube, viu? Não esqueça de se inscrever, ativar as notificações, assistir a nossa live, né? Lá tem som, lá tem imagem, lá você nos conhece, sabe quem é Ítalo, sabe quem é Samara. Então vem já pro nosso canal do YouTube, que é Rádio Pop Cariri.
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8: Claro, fica por dentro dos destaques do dia com a melhor vibe, muita interatividade. Tá só começando Conexão Pop, meu povo. Vem com a gente, viu?
9: É, isso mesmo. Quinta-feira, né, Samari? Pra começar bem essa quinta-feira, bora de música?
8: Vamos embora, agora mesmo.
9: Aperta o play pra começar esse Conexão Pop com tudo. É o melhor das suas tardes, viu? Cuida, cuida, cuida, campeão de audiência.
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4: Em Campina Grande, são exatamente 2 horas e 21 minutos, confirmando 2h21. Esse é o Conexão Pop, de volta aqui pela número 1 de Campina Grande. 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
0: Exatamente, a audiência que mais cresce no Rádio Paraibano. Que programa maravilhoso esse, Ítalo. Quinta-feira com tudo aqui. E você é o nosso convidado para ficar aqui até as 4 horas da tarde juntinhos. E já quero saber quem foi que se conectou com a gente, Ítalo.
4: Olha, primeiro ouvinte de hoje, viu? Foi ele! Olha, nunca mais ele tinha sido o primeiro. Hoje ele foi o primeiro. O Jobson!
0: Oi, Jobson, obrigada pela sua sintonia. Um abraço, querido.
4: Fala, Jobson. Muito boa tarde. Obrigado pela audiência de sempre, viu? Por aqui também marcando presença, Julamec Mariano.
0: Olha, oi, Julamec. Obrigada, um abração.
4: Boa tarde, Julamec. Temos também, viu, Samara, a Marlene.
0: Marlene na sintonia. Obrigada, sua linda.
4: Ivone Rodrigues, maravilhosa.
0: Ivone Rodrigues por aqui também. Um abraço, querida.
4: Inclusive, né, a Marlene, aliás, a Ivone Rodrigues esteve ontem aqui pelos estúdios da Rádio Pop. Trouxe bolo pra gente, ela pediu pra gente falar do bolo ao vivo.
0: Eu amei, que bolo delicioso, boa, Ivone, uma delícia, fofinho.
4: Bem fofinho,
0: com
4: molhadinho.
0: Chocolate, comi demais.
4: Tava bem molhadinho, uma delícia, obrigado, viu, pelo carinho, Ivone Rodrigues. Inclusive a Ivone, que foi ganhadora, né, da Alexia, e ela trouxe o presente pra gente pra retribuir esse carinho. Inclusive ela disse, viu, ela que disse, não foi nem a gente, ela disse que era o programa o quê? Campeão de audiência.
0: De audiência. Foi ela, não foi nem a gente, viu, Ita?
4: Obrigado, Ivone, pelo carinho, meu amor. Por aqui também, Samara, Joselito Lucena.
0: Oi, Joselito Lucena, obrigada pela sua sintonia, um abraço.
4: E ela já falou mais, ó, eita, só esse copinho de água, Ítalo. Tá falando da minha garrafa, que eu tava tomando
0: pois
4: água aqui.
0: É, muita
4: quem
0: água.
4: Tá lá no YouTube vê tudo, né? Quem não tá no YouTube, deixa de assistir. Então não perde tempo, vem já pro nosso canal do YouTube, Rádio Pop Cariri.
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4: É isso, minha gente, por aqui. Olha, ele apareceu, nunca mais ele tinha aparecido, já chegou mandando áudio. Seu Romeu e Dona Cosma, muito boa tarde.
0: O casal 20 da Zona Leste, muito obrigada, querido.
4: Pascoal da Educação.
0: Pascoal na sintonia, obrigada, um abraço.
4: E ele já chegou com reflexão, viu, Samara?
0: Amo demais.
4: Olha o que ele disse, pra ser feliz... é preciso fazer os outros felizes também.
0: Amo demais. Obrigada, Pascoal.
4: Oh, e já que ele tá refletindo, bora continuar nessa vibe refletir
0: claro
4: também?
0: Claro que sim.
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4: O que você planta com dedicação hoje será a colheita que você vai agradecer amanhã.
0: Olha que maravilha, tá? Hoje tem curiosidade do dia também, você sabia?
4: Hoje é dia de quê, Samara?
0: Hoje é dia nacional do orgulho autista, Ítalo.
4: Hoje também é dia da gastronomia sustentável.
0: E dia do químico.
4: Inclusive, eu tenho curiosidade sobre esse dia do químico. Se eu não tivesse ido pro lado da comunicação, eu seria químico hoje em dia.
0: Que maravilha!
4: Eu cheguei a iniciar a graduação de química industrial, mas aí desisti e fui pro jornalismo.
0: Porque o seu lugar é o jornalismo.
4: Exatamente.
0: É a comunicação, não tem pra
4: a
0: outro,
4: comunicação
0: outro lugar.
4: É meu lugar. Mas enfim, vamos embora. São 12h25, esse é o Conexão Pop aqui na Rádio Pop Cariri FM. Bora de música?
0: Agora mesmo.
4: A gente volta já, hein, com o Horóscopo do Povo.

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2: Em Campina Grande, 2h32, confirmando.
3: 2h32, esse é o Conexão Pop, de volta aqui pela Rádio Pop Cariri FM. E a gente retorna agora, né, Samara, com o Horóscopo do Povo.
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3: A gente retorna com os signos de Áries, Touro, Gêmeos, Câncer, Leão e Virgem.
2: Áries, dia favorável para tomar iniciativas. Confie mais na sua capacidade e evite agir por impulso em assuntos pessoais.
3: Touro, momento de organizar finanças e colocar pendências em dia. No amor, a sinceridade será sua maior aliada.
2: Gêmeos, sua comunicação estará em destaque. Aproveite para fazer contatos, negociar e esclarecer mal-entendidos.
3: Câncer, ouça mais sua intuição. Um assunto que parecia confuso tende a ficar mais claro ao longo do dia.
2: Leão, reconhecimento que você espera pode estar mais próximo do que imagina. Mantenha o foco e a humildade.
3: Virgem, um dia produtivo para resolver questões práticas. Apenas evite cobrar demais de si mesmo e dos outros.
2: Isso!
3: É isso, são 2h33, bora agora de música rapidinho. Já já a gente retorna, tá certo? Com o segundo bloco do Horóscopo do Povo e também com a Rainha da Pop.

0: você. Aí, Deus, são tantas emoções nesses momentos que a gente.
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3: Em Campina Grande, são exatamente 2 horas e 41 minutos, confirmando, Samara.
4: 2 e 41, isso mesmo. Boa tarde para você que tá chegando agora. Seja bem-vindo ao Conexão Pop com Ítalo Silva e Samara Nunes.
3: Exatamente, é o melhor programa das suas tardes, o programa campeão de audiência aqui na Rádio Pop Cariri FM 101.1, a rádio que deixa Campina Grande cada vez mais pop. E a gente retorna agora, né, Samara, com o horóscopo do povo, com os signos de Libra, Escorpião, Sagitário, Capricórnio, Aquário e Peixes.
4: Libra, o equilíbrio
2: agora
4: será...
2: Horóscopo
4: já entrei direto.
3: Já entrou errado,
4: é.
3: Né?
4: Vamos embora. O equilíbrio será essencial. Procure conciliar seus interesses com os das pessoas ao seu redor.
3: Escorpião, mudanças positivas podem surgir de forma inesperada. Esteja aberto a novas oportunidades.
4: Sagitário, sua energia favorece viagens, estudos e novas experiências. Aproveite para sair da rotina.
3: Capricórnio, perseverança será a palavra do dia. Continue firme em seus objetivos e os resultados aparecerão.
4: Aquário, ideias criativas podem render bons frutos. Compartilhe seus projetos e ouça opiniões construtivas.
3: E para finalizar, Peixes, sensibilidade em alta. Valorize momentos de tranquilidade e cuide do seu bem-estar emocional.
4: Exatamente, esse foi o horóscopo do povo de hoje. Se você gostou, já envia uma mensagem pra gente.
3: Vamos embora! Segue interagindo, DDD83-3201-8651. Esse é o Conexão Pop. Vamos agora com um rápido intervalo e a gente volta já com a Raiada Pop aqui na Rádio Pop Cariri FM. Hoje tem entrevista do dia, viu?
4: Isso.
3: Não sai daí não, porque tem um papo muito legal pra você.
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0: Em Campina Grande, 2h48.
1: Eita, minha gente, nesta quinta-feira, dia 18 de junho de 2026, tá começando o Arraia da Pop.
0: Isso mesmo, aqui na Pop Cariri FM 101.1, uma emissora do Sistema Pop de Comunicação. A festa não para,
1: pode
0: viu?
1: Pode parar não, viu, Samara? Afinal, estamos aí, né, no maior e melhor pois São João do mundo. E tá no Arraia da Pop. A gente tá ao vivo também no YouTube e no aplicativo Rádios Net. Escolha onde ouvir e vem com a gente dançar muito forró.
0: E claro que o Arraia da Pop tem a apresentação de Ítalo Silva e Samara Nunes.
1: Com sonoplastia dela, que é rainha do sonho do forró, Naomi Andrade. E direção geral da Reni Cláudia, que também tá no passo do forró.
0: As tardes da Pop Cariri com muita música boa, informação e muita interatividade. Claro que é no clima de Arraiá, né?
1: Então pegue já seu par, arrume o chapéu de palha e venha pro Arraia da Pop, que vai até as 4 horas da tarde.
0: Isso, participe e fique em conexão conosco, mandando sua mensagem de texto ou áudio para o nosso WhatsApp, que é 83-3201-8651.
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1: Pois é, além do WhatsApp, você pode nos seguir também lá no Instagram, que é o @popcariri101. E também interagir conosco através do nosso canal do YouTube. Nós estamos lá com imagem, com áudio. É Rádio Pop Cariri, tá certo?
0: Isso, pessoal.
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0: Agora, sem perder tempo, fica conectado com a melhor vibe no clima mais arretado das tardes de Campina Grande, porque tá começando o Arraia da Pop.
1: Campina Grande celebra tradição e pluralidade musical em noite de grandes atrações no maior São João do mundo.
0: Ministério do Turismo elogia a iniciativa de letreamento racial realizada no São João de Campina Grande.
1: Quem perder documentos ou objetos pode procurar o serviço de achados e perdidos localizado no Telégrafo. E hoje também, né, tem a entrevista do dia, tem Prozeando no Arraiá para falar aí sobre um evento de marketing que vai movimentar a Vila do Artesão no dia 22. Mesmo. Já a gente fala mais sobre, né, Samara?
0: É isso, então vamos embora de música pra gente iniciar esse programa aqui.
1: E a gente volta já com a entrevista do dia.

0: Barros, ela que é coordenadora da Casa do Empreendedor de Campina Grande. Ela vem falar sobre uma oportunidade muito importante para quem deseja fortalecer sua presença no mundo digital. Vem aí o workshop de marketing e redes sociais, que acontece no próximo dia 22 de junho na Vila do Artesão.
1: O evento vai reunir empreendedores, profissionais e pessoas interessadas em aprender mais sobre estratégias, produção de conteúdo, engajamento e crescimento nas redes sociais. Seja muito bem-vindo, Tamires.
2: Muito obrigada, boa tarde a todos. Então, o objetivo da gente trazer o workshop para a Vila do Artesão, junto com a Casa do Empreendedor e a Unifacis em parceria, é para que os empreendedores tenham mais conhecimento sobre as redes sociais, para que eles implantem mais os seus negócios, tenha mais divulgação e conhecimento na área digital.
0: E a gente sabe, né, hoje em dia que o digital vem aí com a força, exatamente, é uma potência.
2: Isso.
0: E para você visualizando, né, você enquanto coordenadora da Casa do Empreendedor, qual a importância de levar isso, marketing digital, para os empreendedores que estão ali iniciando?
2: Assim, para a gente, sim, é a melhor forma de poder divulgar o seu negócio, ter mais acesso e de divulgar cada passo do seu empreendimento, tanto o comerciante, como o artesão, como os profissionais e também da área digital, que não tem aquele conhecimento, o básico, mas para ter mais em acesso à área digital.
1: Exatamente. E, Tamires, quem é que pode participar do evento? Por exemplo, ela é voltada apenas para empresários ou qualquer pessoa interessada pode estar participando?
2: Ele é aberto ao público, tanto para o comerciante, para o artesão, empreendedores e na área de serviço em geral, todo público.
0: Então, que no maravilha. Caso, se algum ouvinte nosso estiver ouvindo, tiver interesse em participar, pode participar.
2: Pode participar.
0: Aí, como é que ele pode fazer para participar?
2: A gente tem aquele material disponível, a gente tem uma demanda, então a gente pede para que eles entrem em nossa rede social ou pelo WhatsApp para dizer que vai participar, se inscrevendo com o nome e CPF, para a gente ter pelo menos uma quantidade de material adequada para todo mundo.
0: Qual
2: então,
0: é o Instagram?
2: O Instagram da casa é o Casa do Empreendedor CG, eu esqueci. Mas eu acho que é esse, casadoempreendedor.cg. Acho que tá assim no Instagram. E o número do WhatsApp é 839-9835-2534.
1: Perfeito. Mas, por exemplo, quem puder também se deslocar.
2: Pode.
1: Pode,
2: pode,
1: né?
2: Sim. A gente vai fazer uma quantidade maior para que dê para todo mundo, mas seria bom sempre a gente ter ali uma quantidade exata.
0: Ótimo. Então é isso, pessoal. Olha aí, ó. O Instagram é esse aqui, né?
2: Isso.
0: casadoempreendedor.cgpb.
2: Isso.
0: E o WhatsApp é 839-9835-2534.
2: Isso.
0: Aí é só entrar em contato lá.
2: Pode entrar em
0: através
2: contato.
0: Do direct mesmo do Instagram.
2: Pode, pode sim.
1: Ótimo, que maravilha.
0: Perfeito. Então olha aí, ó. Ótima oportunidade para você, né, quer aprender um pouco mais sobre a questão do digital, quer saber como aprimorar também as técnicas, né?
1: É, exatamente.
0: E no caso, vai o curso, o workshop vai ser do início mesmo, do basicão até
2: acho que o avançado, ele vai tentar explicar da melhor forma.
0: Ótimo. E quais serão os principais temas abordados pelo professor Fábio Adriano durante a palestra?
2: É o marketing digital e redes sociais.
0: Perfeito. Perfeito. Então, olha, fica aí, pessoal, essa dica para vocês, tá certo? E a gente sabe, né, Tamires, que muitas pessoas ainda têm dificuldade em usar as redes sociais para vender. O que elas podem aprender, além de tudo isso, né, além do workshop, vai estar ali vivenciando aquela Vila do Artesão.
2: Exatamente,
0: também.
2: Exatamente, curtindo um pouquinho da vila, né?
0: Exatamente. Então vai ser um evento completo, Samara. Mas realizando, né, reafirmando aqui esse convite para você, o WhatsApp 99835-2534, tá certo? E além deste workshop, quais são os outros serviços e capacitações que a Casa do Empreendedor oferece à população?
2: A gente, pela Casa do Empreendedor, atende todo o pessoal que é MEI. Então, desde a formalização até a declarações, boletos, parcelamentos, notas fiscais, a gente está fazendo todos esses serviços, entre outros.
0: Então é isso, pessoal. Tá feito aí o convite, tá certo, para você participar do workshop Marketing Digital e Redes Sociais, que acontece dia 22 de junho, na segunda-feira, 14h, lá na Vila do Artesão. É isso.
2: Corretamente.
0: Tá feito o convite pra você, tá certo? E a gente recebe também aqui nos estúdios da Rádio Pop Cariri FM a coordenadora da Vila do Artesão, Karina Aguiar. Já estive durante os fins de semana, né, lá na Vila do Artesão. Quem nos segue lá no Instagram, @popcariri101, vê ali uma cobertura com

0: completa. E Karina tá aqui, como é que tá sendo essa experiência ali na Vila do Artesão, que tá recebendo muitos turistas, muita música boa e muito forró?
1: Boa tarde a todos, boa tarde, Ítalo. Então, a Vila do Artesão hoje, ela é o segundo ponto mais visitado depois do Parque do Povo, né? Então, temos toda a estrutura para receber todos os nossos convidados e turistas que vêm para a nossa cidade, né? Esse final de semana, nós vamos ter no sábado o show de Johnny Garotinho e Banda Estilos, certo? Sim. A entrada é grátis, tá? E estamos de braços abertos para receber a todos. Temos a Praça da Alimentação, certo? Para o cliente que quer comer aquele picadozinho de bode.
2: Que delícia,
1: aquela
2: nossa.
1: Tripinha assada.
0: A comida regional.
3: A comida regional.
1: Aquela cananzinha. Tem os trios que vão estar lá no palco Capilé, que esse ano a gente homenageou Capilé no palco de baixo, né, da Praça da Alimentação. E o palco de Emerson Cabral lá em cima, onde haverá os shows grandes. Né?
0: Então é isso, pessoal. Vila do Artesão aí, né? Inclusive é um espaço também, além da música, além do forró, que tem ali vários artesãos vendendo ali a sua arte, tem ali a valorização do couro, enfim, tem várias técnicas ali.
1: Do macramê, do crochê, e inclusive é muito interessante porque quando o turista chega lá, ele vê o próprio artesão fazendo a própria peça à mão, né? Então eles ficam encantados com a forma que o artesão trabalha, né, todos os dias e sabe que é feito por aquela pessoa. Sim. Então, temos peças também em madeira, né?
2: Que
1: tem
2: maravilha.
1: Um artesão que fabrica lá imagens de santos com madeira. Então, é perfeito.
2: E a expectativa esse ano é para passar, né, pela Vila do Artesão? Mais ou menos quantas pessoas em mente vocês acham que, através de pesquisa e tudo mais,
1: então,
2: que passam esse ano?
1: Só para eu te dar uma ideia, mais ou menos, o final de semana passado foram portas fechadas.
2: Uau!
1: Tivemos 7 mil pessoas dentro da vila.
0: Nossa! Eu tava por lá, tava lotada.
2: Gente, que maravilha!
1: Foi o show que foi José Orlando e Aço Preto, né? E, assim, foi incrível. A vila tem uma energia que só quem sabe e que conhece a Vila do Artesão sabe a energia que a vila tem.
2: Exatamente.
1: E o que Emerson Cabral proporcionou para os artesãos da forma de ornamentar a vila foi com tanto amor, com tanto carinho. Então, ela tá ficando pequena para a quantidade de público
2: né?
1: que está
2: turistas.
1: Vindo nos visitar.
0: Se tratando da questão da visitação, quais são os dias de funcionamento da Vila do Artesão e o horário também?
1: Então, a Vila do Artesão, ele funciona todos os dias, de 9 às 19 horas, certo? Basicamente, a gente tem shows sextas, sábado e domingo. Sexta e domingo, a gente tem uns triozinhos de forró pé de serra, certo? E as bandas grandes no sábado, né?
2: Sábado.
1: Como esse sábado agora, novamente, Banda Estilos e Johnny Garotinho.
0: E só lembrando, entrada gratuita.
1: Entrada exatamente. Gratuita.
0: Então era aí, pessoal, uma ótima oportunidade
2: esse
0: também,
2: é um
0: né? Você que vai
2: você
0: receber
2: conhecer.
0: algum familiar que é de
2: isso.
0: fora, quer mostrar a ele um pouco da nossa cultura, um pouco da culinária nordestina, uma gastronomia completa, com vários ambientes instagramáveis ali, né, na Vila do Artesão, que cada ano é um cenário mais bonito que o outro, é sempre uma entrada ali que chama atenção, tem a fogueira também, né, com grande destaque. Então fica aí o convite, Vila do Artesão, a vila tá aberta todos os dias, das 9 horas da manhã às 7 horas da noite.
1: 7 horas da noite.
0: E sábado muito forró.
1: E muito forró. Venha conosco, venha
3: então
1: pra
3: você
1: vila.
3: Você que é ouvinte tá, da Pop Cariri, tá convidado pra bater, né, a bota lá na Vila do Artesão.
0: Exatamente. Inclusive, no sábado estarei por lá, das 2 horas às 4 horas da tarde. Já cheguei a encontrar ouvinte, viu, do Conexão Pop lá.
3: Maravilha.
0: O pessoal
3: olha
0: chega
3: aí
0: pra falar: cadê Samara? Tô bem, escuto vocês.
1: Eu tô esperando por você, viu, Samara?
3: Vamos.
0: É isso, minha gente. Então fica aí o convite neste sabadão. nós teremos banda Estilos e também Johnny Garotinho dia 20 de junho. E o clima de São João já tomou de conta de Campina Grande. Todo mundo aí curtindo, todo mundo aproveitando da melhor forma. E se você quiser finalizar com um convite, pode ficar à vontade também.
1: Então,
0: Karina,
1: a todos, vamos visitar a Vila do Artesão, né? Também temos as quadrilhas. Também de 5 horas da tarde, às vezes vem quadrilhas antecipadas de escolas do município, que chega também de 2 horas da tarde. Então temos diversas coisas para receber o nosso público, o nosso turista. Então venham para a Vila do Artesão, pessoal, a vila tá linda.
0: É isso, que maravilha, minha gente. Então fica aí o convite, Vila do Artesão. E tem também o workshop de marketing digital e redes sociais, dia 22 de junho, 2 horas da tarde, lá na Vila do Artesão. Inscrição gratuita, todo mundo pode participar. Então se você quer adquirir mais conhecimento no marketing digital, já entre em contato com a Casa do Empreendedor.cgpb e comunique, né, que você quer, tem interesse de participar. Vamos embora, são 3 horas e 5. Esse é o Arraiá da Pop. Muito obrigado pela presença, Karina. Muito obrigado, Tamires.
1: Muito obrigada, menina.
0: Boa tarde pra vocês. E até sábado lá na Vila do Artesão.
1: Até sábado.
0: Bora de intervalo e a gente volta já, é rapidão.
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0: Em Campina Grande.
1: 3 horas e 14 minutos, confirmando Samara.
0: 3 horas e 14 minutos, gente, isso mesmo. E agora a gente tem um recado muito especial pra você, viu?
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1: Pois é, turma. Olha, você que tá na audiência, muito obrigado, viu, por tudo, pelo carinho de sempre. E uma coisinha rápida aqui, ó, só pra deixar você atento. Hoje nós vamos entrar em contato novamente com o pessoal lá da Rádio Pop de João Pessoa, com Petrônio Figueiredo e também com ela, Kívia querida, tá certo? E você segue na audiência aí, porque vocês percebem na hora, né? Quando a gente tá ao vivaço com eles. Então é isso, meu povo. Já a gente entra em contato com ele, Petrônio Oliveira, na verdade, tá certo? Segue interagindo muito, com muita alegria, com muita diversão. E aí, Samara, foi ontem pro PP?
0: Fui sim, Ítalo, curti um pouquinho, sou filha de Deus, né? Curti muito, que show maravilhoso, do Menos é Mais. Claro, antes a gente ficou com o show do Léo Foguete, que foi incrível, né? O Léo com aquela simpatia dele, com aquela meiguice, incrível, maravilhoso. E depois tivemos toda a irreverência do pagode com Menos é Mais. E a Michelle Andrade também, super autêntica ali, né? Fiquei até o final, viu, Ítalo?
1: É isso! Não perde tempo, não. Segue interagindo. Beijou muito.
0: Que beijar. Eu vou apenas pra mostrar a minha beleza, porque mulher bonita faz assim. Sai pra mostrar beleza. Não beije, não dança.
1: Me tirou uma dúvida. Você recebeu alguma ligação fria com um convite quente? A música fala isso, Pedro Pecado, não é?
0: Não,
1: uma
0: vou deixar em off.
1: Uma ligação fria com convite quente.
0: Deixa em off, deixa em off.
1: Você é a comprometida que liga ou só a solteira que atende?
0: Eu sou a solteira que não atendo, pretendo não atender.
1: Desliga na cara,
0: desliga
1: então.
0: Desliga na cara, nem responder eu respondo mais.
1: É isso. Segue interagindo, viu, ouvinte? Interage muito aqui no Arraia da Pop, na Rádio Pop Caribe FM. Olha quem tá por aqui no nosso WhatsApp, Jeane Souza.
0: Oi, Jeane, um cheiro, linda.
1: Oi, Petrônio, muito boa tarde. Oi, Kívia, tudo bem com vocês? Boa tarde aos ouvintes também, né, da Rádio Pop, de João Pessoa, aí no Super Tarde.
0: É isso, boa tarde, queridos. Kívia, Petrônio, também os ouvintes, né, aí muito obrigada, tá, gente, pela sintonia de vocês aqui conosco.

0: mais PP.
1: Um pouquinho rouca, confesso. Cheguei em casa, viu?
0: Sejam, não tá fácil, não.
2: Sejam bem-vindos ao time.
3: É isso, ontem nós tivemos aí a grande estreia, né, do pagode no palco do maior São João do mundo, com Menos é Mais. Inclusive, eu tava até conversando aqui com a Samara. Se ela recebeu alguma ligação fria com o convite quente, porque ontem foi Menos é Mais, tem Pedro Pecado aí.
0: Eu tô achando que quem recebeu foi você, viu, Ítalo?
1: Se eu receber, não vou responder.
0: Eu tô achando, Petrônio, que quem recebeu foi Ítalo. Ítalo tá demais, viu?
3: Ele tá com o Pedro Pecado.
0: Deixa ele.
2: A energia dele hoje tá diferente.
0: Olha.
2: Tá diferenciada.
0: Olha.
2: Depois notou isso?
0: Eu tô achando ele mais alegrinho.
2: Mais sorridente.
3: Tô mais alegre, é?
0: Está. Olha a carinha dele ali.
2: Ó, o sorriso, né?
0: Tá.
3: Nada.
0: Deixa eu falar aqui para os ouvintes, lembrando para vocês, ouvintes queridos, que nós estamos na nossa live ao vivo, por isso, no YouTube, por isso que eu tô falando, ó, da carinha deles, toda essa movimentação. Inclusive, já deixo o convite para quem tá curioso para conhecer Ítalo e Samara, diretamente de Campina Grande. Vem aqui participar da nossa live, é só clicar no link que fica no nosso Instagram. Né?
2: Pois é.
0: Agora, exato. Diz Petrônio, a gente quer saber os babados.
2: Pois
0: né?
2: É, eu quero saber como é que foi ontem aí à noite no Parque do Povo e o que teremos hoje também de atrações.
3: Vamos embora. Antes a gente pode fazer o nosso pagamento, a gente tava devendo, né? A superstição aí de namorado.
0: Eu
2: ia perguntar no final, mas.
0: Vai
3: mandar. Vai deixar pro final.
0: Vieram preparados.
2: Vamos deixar pro final. Vamos deixar pro final?
0: Deixa no final.
2: Deixar os nossos ouvintes aqui preparados, aguardando.
3: Vamos embora. Noite de ontem, além da estreia do pagode, nós temos também a estreia da dona da farra, né, Michelle Andrade, primeira vez no palco do maior São João do mundo. Ela que trouxe ali toda a sua alegria, sua energia lá em cima, rodando o microfone dela, tirou a jaqueta, ficou só com os biquínis como ela gosta de ficar. Energia lá em cima da Michelle, inclusive na coletiva de imprensa. Ela fez questão de falar, né, esse sonho que ela estava realizando, essa meta que ela tinha estabelecido para ela. Ela que é nordestina, ela é de Pernambuco, realizou o sonho cantando no palco de São João de Caruaru e falou que tem Campina Grande como meta também. Então ela mostrou ali a sua gratidão, se emocionou inclusive durante a coletiva de imprensa, falando que ela jamais esperava que isso fosse acontecer. E esse ano ela está aí nos principais palcos, exatamente, nos principais palcos de São João. E ela falou também sobre o seu novo projeto, né, que é o Sertão das Maravilhas, que vem aí colorido, que ela falou que busca retratar como o sertão é, que é um sertão animado e não como o sertão é mostrado, através de seca, através de fome. Então ela vem aí com esse novo projeto para mostrar que o sertão é um local de cultura viva, um local de alegria, um local de fartura. Então ela falou que vem aí com esse projeto, vem também Léo Foguete, né, Samara?
1: Isso, Léo Foguete, né, com, vamos dizer, com a autenticidade dele, né, também, super gentil, meio demais, né, o Léo ali cantando, trazendo os espetáculos dele, né, das músicas, também os hits com o Luan Santana, que ele trouxe também, né, cantando, e ainda trouxe também, né, uma cantora no palco, fazendo uma homenagem, né, que ela se emocionou demais, estava a primeira vez no maior São João do mundo, então a galera também aplaudiu de pé, porque é uma forma gentil de também trazer, né, visibilidade para outros cantores que estão iniciando, né?
3: Exato. Que teve a Casa Vibe ontem aqui. Foi tipo um programa ídolos, tipo um The Voice, que selecionou a melhor cantora e cantor e também o melhor compositor ou compositora.
0: Que legal.
3: E quem ganhou foi a Eduarda Nogueira, na Casa Vibe. Isso. E ela teve a oportunidade de cantar junto com o Léo Foguete no palco do maior São João do mundo. A seletiva, a competição aconteceu à tarde aqui em Campina Grande, lá na cidade de Lagoa Seca, em uma casa que a Vibe preparou. E ela foi a ganhadora ao longo do dia lá.
1: Isso mesmo.
3: Quem tava presente era Natan, Rafa Kalimann, vários artistas marcaram presença. E ela foi a grande ganhadora e ela teve a oportunidade de cantar com o Léo Foguete no palco do maior São João do mundo.
1: Exatamente.
0: Ô, gente, que bacana, né? Toda essa movimentação que tá acontecendo aí em Campina Grande, dando oportunidade também para outros artistas. Exato. Serem vistos. Tanta gente que tem um sonho, né? Tanta gente talentosa. Eu fico muito feliz com essa oportunidade que está acontecendo aí na vida dos cantores. E vocês, gente, só lembrando, estamos diretamente de Campina Grande com Ítalo e Samara, trazendo as atualizações de ontem do Parque do PP diretamente de Campina Grande. Eles que estão sempre participando aqui no nosso Arreal Pop, para atualizar a gente que está aqui, ó. Estamos na capital, ou toda a Paraíba, né, querido maravilhoso?
3: Exatamente, vamos embora agora falar de hoje.
0: Diz o babado, qual é hoje?
3: Vamos embora, hoje aí é uma mistura de ritmos, é pluralidade musical total.
0: Eita.
3: Inicia com o Mashville.
0: Adoro.
3: Depois nós temos o Grelo, que vem ali com seu estilo diferenciado. Que a Samara já fica animada.
0: Olha, é um jogando no outro, animação, viu? Eu tô achando que vocês estão aí, parceria boa aí.
3: Aí depois vem, eu acho que é uma das atrações mais aguardadas da noite de hoje, que é Matheus e Kauan, do Bom Sertanejo.
0: Verdade.
3: É o Matheus e Kauan com romantismo, com sertanejo ali.
0: Sim.
3: E quem fecha a noite é Calcinha Preta, com aquele que forró que a gente conhece.
1: Vocês já imaginam quanta sofrência hoje. Matheus e Kauan. E calcinha preta.
0: Hoje o Pepe vai fechar, meu bem.
2: Sofre até sem motivo, viu?
1: Eu tô achando que Ítalo vai sofrer um pouquinho hoje. Vai estar com a mão lá, ó. Com a música na mente, ó.
0: Olha, tá vendo?
3: Sofrer? O que é isso?
0: Pedrone, eu tô achando assim, sabe? O que um que vai fazer, aí joga no outro.
2: Eu tô achando que Samara...
0: Máquina, viu? Viu, Ítalo Samarão? Homem máquina tá ali, assim, fazendo assim, ó. Deixa
2: eu estou começando a acreditar nisso também, viu? Porque já tem dias que tá dessa maneira.
0: Olha, quando finalizar esse São João em Campina Grande, esses dois vão ter muita história. E eu só quero acompanhar, viu? Vão vir muito babado de vocês.
3: Samara, demais, eu só trabalho.
2: Agora!
1: Então, vai vir. Um pouquinho ontem, hoje também tô pretendendo.
2: Olha aí.
0: Aproveitem.
2: Tá sem sofrimento, viu, Samara?
1: Sem sofrimento, não.
3: Ele já superou.
1: Já superei.
2: Eu tô sentindo as indiretas hoje. Agora, pra gente finalizar, né? Tem simpatias.
0: Vai.
3: Vamos embora.
1: Vamos.
3: Primeiro, Samara, porque a simpatia que eu trouxe, eu falei anteriormente, né? Seria pra afastar. Não quero aproximar, tem que ser pra afastar. Samara que vai trazer pra.
0: Não pode pra trazer isso. Essa não, Ítalo. Ninguém quer essa aqui afaste, não. Não sei, né? Vai, Kiki. Vai que.
2: Mas vai que faz efeito inverso, né?
0: Vai
2: faz
0: que.
2: Efeito inverso, né?
3: É porque vai, a gente traz aqui duas opções, tá tudo certo.
1: Exatamente. Olha só, gente, a simpatia que eu vou trazer hoje, que o pessoal aí vai poder fazer na véspera de São João também, tá?
2: Olha.
1: E é o quê? A faca na bananeira. Eu acho que vocês já ouviram falar, né? Então, como é que acontece? Ó, na véspera de São João, você vai cravar uma faca virgem, tá? Não pode ser uma faca usada. Tem que ser uma faca que
3: nova.
1: É uma faca que você nunca usou, particularmente. No tronco de uma bananeira. No dia seguinte, a ferrugem na lâmina formará a inicial do nome do seu futuro amor.
3: Eita! É uma magia.
1: É um feitiço, eu acho que você vai fazer, então. Entenderam?
0: Eu tô achando que a pessoa tem que ir lá pra Bananeiras e pra arrumar essa bananeira aqui. Aqui não tem isso não, meu filho.
2: Tá difícil aqui.
0: Tá difícil a gente arrumar aqui.
1: Mas só pode ser pra bananeira.
0: Vixe,
1: pode
0: ser
3: pra bananeira. E uma faca nova.
0: Mulher, a senhora devia ter trazido o mais fácil, viu?
1: Amanhã.
2: Agora é de Ítalo, hein?
3: Vamos lá. A minha foi o seguinte.
0: Eita, tá tô fugindo.
3: Só... Você vai pegar o quê? Eles deram a opção de você jogar... um papel dentro de um rio ou de algum, enfim, de algum riacho. Em Campina Grande você pode usar o açude velho ou então você pode usar também o vaso sanitário pra dar descarga. É até melhor, mas faz sentido. Mas é o seguinte, você vai pegar três papéis em branco. Em um papel você vai escrever: não te quero mais, que as águas te levem. No segundo papel, não pense em mim. E no terceiro é: assim como foi jogado, rodou, sumiu e se afogou. Aí você vai pegar e jogar três dias e cada dia um papel diferente. Você amassa, coloca no vaso sanitário e dá descarga.
1: Se a pessoa é a pessoa.
3: Pra afastar.
0: Vocês são demais.
2: Essa é pra afastar.
0: Essa daí espanta mesmo, viu?
2: Ai, olha, vocês são demais. Agora eu só quero saber a última pergunta pra gente encerrar.
3: Oi.
2: Vocês vão testar se dá certo a simpatia?
3: E aí, Samara?
1: Não, vai que dê certo. Quero não.
0: Tem que quer, testar.
3: Eu vou testar.
0: Tem que testar.
1: Vou testar. Eu vou testar isso de Ítalo. Vai esquecer, vai levar. Tá
3: delícia. Um processo de superação, né?
0: Ai, meu Ítalo Deus. Tá demais, viu, Ítalo?
2: Ele hoje tá que tá. Ai, Ítalo, gente. Samara. Quero agradecer a vocês mais uma vez pela participação, por trazer as informações pra gente direto de Campina Grande, aí da Pop FM Cariri. Um beijo enorme pra vocês. Depois conta pra gente se a simpatia deu certo, tá?
0: Vocês vão ter que testar.
1: Pode deixar.
3: Ei, muito obrigado, viu, também aqui. É sempre uma alegria estar com vocês aqui às tardes, né? Esse papo
4: é descontraído, é turma, são 3h28. Esse foi o Arraia da Pop em conexão com a Super Tarde, lá da Rádio Pop FM 89.3. Que vê, querida Petrônio Oliveira. Coisa boa, né, Samara? São 3h28, a gente segue aqui com o Arraia da Pop. Olha quem tá por aqui no nosso canal do YouTube, Julamec Mariano. Muito boa tarde, Julamec.
0: Obrigada pela sua sintonia, querido.
4: Mocinha Felizardo também tá por aqui, viu, Samara?
0: Mocinha na sintonia, amo demais. Obrigada, linda.
4: China Almeida.
0: China conectado, cheiro.
4: Olha ele, que Deus te abençoe sempre. E todos da família de vocês, manda um alô para os professores ali, Ari Lima, Jair Lucena, Chico Pé de Pato, muito obrigado.
0: Amo, obrigada.
4: E ele ainda pediu a música Baile da Fazenda, de Roberto Carlos.
0: Olha, que maravilha.
4: Já, já a gente toca pra você, viu, China Almeida? Um abraço, obrigado pela audiência. Olha a Socorro Aquino na audiência também, maravilhosa.
0: Obrigada, Socorro, um cheiro pela sintonia.
4: Boa tarde, meus amores mais lindos, Samara Nunes, Ítalo Silva e Naomi Andrade. Estou aqui na melhor da cidade, um abraço especial para todos dessa rádio maravilhosa.
0: Um abraço, querida, obrigada.
4: Obrigado, Francisca Moreira também está por aqui, viu?
0: Obrigada, Francisca, um abraço.
4: A Francisca está com a irmã Paulina e com a Lúcia Fernandes.
0: Um cheiro para vocês, lindonas.
4: Inclusive, a Lúcia Fernandes esteve hoje aqui nos estúdios, veio pregar o brinde dela.
0: Olha que maravilha, muito obrigada.
4: Ela que ganhou uma camisa do Brasil aí.
0: Arrasou pra torcer amanhã,
4: do J. Salles, do programa,
0: né?
4: Manhã Pop, exatamente. Vamos embora da continuidade, são 3 horas e 30 minutos. Esse é o Arraiá da Pop. 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
0: 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Você sabia que as bandeirinhas coloridas que decoram as festas juninas têm origem em antigas celebrações populares e religiosas? Hoje, elas são um dos símbolos mais reconhecidos do São João e ajudam a criar o clima típico que encanta pessoas de todas as idades. 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
3: São João tem fogueira acesa, comida boa e celebração. Mas a luz que alumia tudo é o sorriso só.

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0: Em Campina Grande, são exatamente 3 horas e 41 minutos. 3h41, esse é o Arraiá da Pop, com um recado especial pra você, viu? Preste atenção.
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1: É isso, minha gente, Arraiá da Pop Cariri. Agora a gente volta para a programação oficial de hoje, do maior São João do mundo, né, Ítalo?
0: Vamos embora, né, de agenda arretada, deixar todo mundo atualizado.
1: Clarinho.
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1: Olha só, e vamos embora para a programação oficial. Ó, no palco principal, Mestreville, 18h40.
0: Pois é, você vai ficar por dentro aí dos horários dos shows de hoje. O Grelo, ele abre o seu show às 8h30 da noite, 20h30.
1: Matheus e Cauã, 22h20, 10h30 da noite.
0: Coisa boa, e Calcinha Preta, 00h20.
1: É isso, minha gente, muito forró aí pra você, né, pra você dançar hoje no Parque do Povo, como o Ítalo tava falando, né, uma programação hoje plural, né, bastante ritmo aí pra você se divertir.
0: E detalhe, além dessa programação, né, do palco principal, tem também aí uma programação completa lá na Pirâmide do Parque do Povo com muito forró, tem a Pirâmide do Parque do Povo, tem as Ilhas de Forró, tem um coreto lá no Parque Evaldo Cruz, tem também um quadrilhódromo com apresentações culturais, enfim, é uma programação completa em vários locais ali do Parque do Povo e também no novo Parque Evaldo Cruz, né, que você pode prestigiar, se divertir e viver o melhor do maior São João do mundo aqui na cidade de Campina Grande. São 3h44, bora de música, a gente
1: vamos
0: volta
1: embora,
0: já.
1: Vamos embora, agora mesmo.

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1: E aí, minha gente, vai chegando a hora de apagar a fogueira por hoje.
2: Vamos ficando por aqui, mas o Arraia da Pop continua amanhã, a partir das 2h30, com mais música boa, resenha e muito forró no pé.
1: E claro que o programa teve a apresentação de Ítalo Silva e Samara Nunes.
2: Sonoplastia dela, que faz o som pegar fogo nesse arraiá, Naomi Andrade. E direção geral da nossa Reni Cláudia.
1: Não esquece de seguir a gente no Insta, que é o @popcariri101, ficar por dentro das novidades pelo portal Pop Notícias, minha gente.
2: Até amanhã, povo arretado.
1: Muito obrigada pela sua sintonia por hoje. Fiquem com Deus, lembre-se que você pode tudo.
2: Muito obrigado pela audiência. Amanhã tem muito mais, viu? Amanhã a gente vai sextar com tudo e você é o nosso convidado especial. Então já agenda, já coloca o alarme e vamos embora fazer acontecer. Inclusive amanhã, ó, tem muita música boa aqui, ao vivaço nos estúdios da Rádio Pop. E nós contamos com a sua audiência e sua interação. Beijo, beijo, beijo. Um resto de dia maravilhoso pra você e já deu tudo certo, viu? Pra mim, pra você e pra todos nós. Eu sou Ítalo Silva e eu fui!

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6: Em Campina Grande, na Paraíba, pontualmente 16 horas.
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0: Boa tarde a você, 16 horas e 1 minuto, estamos chegando com o programa Dialogando, direto dos estúdios da Rádio Pop Cariri FM. Conosco também TV Nordestina, canal 179, portal Página 1 e o blog do Abílio. Nos estúdios da Pop Cariri, Naumir Andrade, lá na TV Nordestina, Flávio Gomes, Giovana Maia toma conta do escritório do portal Página 1 e o próprio Abílio cuida do blog do Abílio. Você está, a partir de agora, interligado também pelas plataformas digitais YouTube, Facebook e Instagram. E o YouTube da Pop é...
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0: O Flávio Gomes manda para mim aqui também que o YouTube da TV Nordestina já está transmitindo o programa ao vivo. Então, YouTube/TV Nordestina Oficial. Meus amigos, boa tarde, participe pelo WhatsApp.
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0: E acompanhe também as principais notícias de Campina, da Paraíba, do Brasil e do mundo através do portal Página 1PB.
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0: Estamos juntos até às 17 horas com notícias, entrevistas e opinião. E a opinião aqui, você já sabe, é no Ponto de Vista.
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0: Meus amigos, em respeito ao nosso entrevistado, o presidente do Sinduscom Campina Grande, Lamartine Alves, nós vamos fazer um ponto de vista bem rápido para que a gente possa fazer uma entrevista ampla falando sobre o setor de construção, o setor de economia. Vai ter inclusive uma feira de construção aqui em Campina Grande, já também muito importante. Daqui a pouco a gente fala disso, mas hoje eu vou usar o ponto de vista para colocar e expor um pedido de um telespectador, de um ouvinte, Jacó, que mora ali na rua Felipe Camarão, no São José. Ele disse: eu sou a favor do maior São João do mundo, sou a favor das criações da Zona Azul, mas eu não posso ser a favor de quebrar a regra e eu sofrer com a realização do evento. E aí eu O que está acontecendo? Ele disse: foram criadas as zonas azul em torno do Parque do Povo. Até aí todo mundo sabe, importante. Só que a zona azul, ela não pode superar a lei de trânsito. E uma das regras é: não se estaciona em frente de garagem. Os moradores do São José estão reclamando que, com a conivência daqueles que deveriam estar ali para orientar, ou seja, as pessoas da Zona Azul, que tomam conta da Zona Azul, que deveria dizer: aí não, cidadão, porque aí é uma garagem, não pode. O que que acontece? Estão parando o carro. O cidadão que me procurou disse o seguinte: eu cheguei na minha casa por volta de 11 horas da noite, não pude colocar o carro na garagem, porque até 3 horas da manhã tinha um carro em frente à minha garagem. Mas ele disse: o pior não é isso, porque eu estacionava até, eu fechava até a rua com raiva e poderia fazer o que quisesse. O pior foi no outro dia ele precisar sair com o seu carro para levar um dos seus familiares a um hospital e não pôde tirar o carro porque tinha um carro na frente da sua garagem. Deixa eu dizer a esses imbecis que controlam a Zona Azul, me desculpe o nome imbecil, porque só sendo imbecil. A Zona Azul, ela é feita para se criar o mínimo de regra, porque não vale de nada, você só está pagando o espaço que usa. Porque se for roubado, não tem seguro. Se o cara arranhar seu carro, não tem seguro, não tem nenhum daqueles que fique olhando seu carro, pode fazer o que quiser. Ele apenas cobra por uso daquele terreno. Se não bastasse, a inutilidade da Zona Azul, tem a inutilidade e a ilegalidade daquelas pessoas flanelinhas, que tem a gota para jogar uma flanela na porta e dizer, aqui doutor, agora pague naqueles estacionamentos irregulares e veja se você tem garantia de alguma coisa. Além de que você é explorado nos estacionamentos legalizados, não tem um controle. Campina, uma hora vai ter que tomar uma decisão. O Parque do Povo está belíssimo. O evento é um sucesso absoluto. A Arte e Produção está dando de peia esse ano. Mas o entorno dela precisa ter, não é regulamentação, mas é ter bom senso. O preço dos produtos caros, estacionamentos exorbitantes. Você, quando não cai na esparrela de guardar seu carro num estacionamento legalizado, você coloca num estacionamento ilegal, é pior. Se você colocar na Zona Azul, não vale de nada. E agora, os donos das casas ao redor do Parque do Povo não podem ter o direito de ir e vir, porque as suas garagens são tomadas e isso não pode acontecer. Estou aqui reverberando um pedido de um dos nossos ouvintes que diz que não aguenta mais. Então, atenção STTP, orientem aquelas figuras que estão na Zona Azul para evitarem exatamente que as garagens das pessoas possam ser inutilizadas através de uma regra que é básica: não se estaciona na frente de garagem. Infelizmente, aqui em Campina Grande, aqui na Paraíba, aqui no Brasil, é uma lei que não entra em vigor. Esse é nosso ponto de vista.
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0: Muito bem, 16 horas e 10 minutos. Nós estamos apresentando, dialogando e com o televisor ligado para ouvir e ver quanto é que está o placar de Suíça e Bósnia, certo? Para o nosso ouvinte que não tem como acompanhar. Está 0-0 nesse momento. Qualquer novidade, está tendo um festival de empates aí e de decepções que cada vez está pior. Certo? Agora com o argentinozinho lá, não tem decepção não, botou um hat-trick. A França também não teve decepção, é um melhor do que o outro. Dos 20 melhores jogadores do mundo, eu acho que a França tem 10. Eu nunca vi. Eu só vi uma geração, o Brasil. Em 70, o Brasil tinha só na sua seleção. Lamartine está aqui comigo, é da nossa geração. Os 10 melhores, os 5 melhores camisas 10 do mundo, eu acho que estava na seleção brasileira. Tostão, Rivelino, Jairzinho, Pelé, né? Então, Carlos Alberto Torres, que era... aí o que que acontece? Nós voltamos a ter em 2002, quando a gente tinha Roberto Carlos, Cafu, Rivaldo, Ronaldinho, o Ronaldo, né? E ainda tinha Kaká no banco. Então, era uma geração boa. Agora, Rivaldo era um craque. Só não sabia mandar os cabas se lascar, mas é assim mesmo. Lamartine Alves, presidente do Sinduscom, atendendo o nosso convite, comparece hoje para conversarmos, bater esse papo, dialogar sobre a economia, sobre o momento, sobre principalmente construção. Muito boa tarde, Lamartine, prazer recebê-lo novamente. Lamartine, nós temos tido, na última conversa que tivemos, nós estávamos esperançosos e ao mesmo tempo comemorando alguns resultados. Passado alguns meses, estamos ainda em Campina Grande comemorando as mudanças e os resultados que chegaram, ou já temos alguma preocupação, ou melhoramos ainda mais? Boa tarde.
1: Boa tarde a todos, boa tarde a todos. É muito importante a gente vir aqui, eu agradeço a oportunidade de todos que nos estão dando, para discutirmos justamente essa questão da construção civil, alguns até da economia também. Nós estamos um pouco preocupados, porque nós temos a construção civil, nós com essa guerra que teve aí, disparou a mercadoria. Mão de obra, a gente nem se fala, que já debateu e é de conhecimento de todos que a questão da mão de obra está em falta, sim, não é só na construção civil. Nós ouvimos e ver que todo dia tem essa reclamação de todas as categorias que empregam da falta de mão de obra. Em relação aos insumos da construção, subiu, preocupante, subiu muito, como pode-se dizer, muito. É cimento, é cano, é parte de hidráulica que subiu, o petróleo subiu aí demasiadamente e ainda estamos correndo risco, sim, de subir. Então é preocupante. Em relação à construção civil, como eu venho dizendo, é o que está sustentando não só a Paraíba, eu estou dizendo o seguinte, sustenta o Brasil inteiro, é o programa Minha Casa Minha Vida, que ainda está aí, o governo federal, junto com, óbvio, com todos aqueles estados que estejam com as suas finanças em dia, está participando. Então, neste lado, nós podemos dizer que estamos... um lado preocupante e, ao mesmo tempo, nós podemos dizer que hoje está nivelado. Porém, em relação à questão de financiamento dos outros programas sociais que nós estamos preocupados, sim, porque a renda não está cabendo. O salário mínimo, apesar de ter tido um reajuste, está tendo um reajuste, mas não está acompanhando a questão da inflação. E esta inflação que nós temos, que muita gente diz... o preço do café, o preço do arroz, o preço da farinha, o preço até minha esposa fica reclamando. Você se lembra quando eu comprei yame, batata? Eu digo, olha, eu não vou me preocupar muito com isso, não, senão eu endoideço. Então, nós sabemos que é preocupante. Então, uma coisa que não se passa para nós que tentamos que veja, que trabalha com a questão de mão de obra, questão do dia a dia de construção, a gente vê que está pesado.
0: Ô Lamartine, a grande questão da construção é que os economistas, e eu fiz uma parte do curso de economia e paguei várias cadeiras de economia, os economistas são unânimes em dizer, quando o governo tem uma política pública que que ele quer ampliar o número de geração de emprego e renda, ele investe na construção, porque é uma questão direta. Isso. Acontece praticamente de imediato. Quando você abre linha de crédito, quando você, além de abrir linha de crédito, você mexe com a família, dando essa linha de crédito, mas também você gera emprego e renda, porque você, a construção ela emprega muito. Isso. E de imediato. Isso. Ela não espera ser construída, preparar a coisa para depois cair, não. É muito rápido. O que é que está acontecendo? Porque nós tivemos o Minha Casa Minha Vida, que foi, na verdade, talvez o maior programa de habitação que esse país já teve, mas não está tendo a atenção necessária para exatamente gerar. Nós chegamos em Campina Grande há 5 anos atrás, nós tínhamos aí a construção de 8, 10 mil casas particulares e públicas, e hoje a gente já vê as coisas se arrastando com mais dificuldade.
1: Justamente isso. Os programas sociais do governo, que obviamente nós não somos contra, é muito importante que tenha essa ajuda, porque nós sabemos como é o interior do Nordeste em si. Quem não sabe o que é, certo? Pode

0: jogar pedra, mas nós não jogamos. O que nós somos contra é isso dar uma continuidade à maneira que está sendo conduzida. Porque, veja bem, a questão do desemprego, da questão da indenização, quando você é demitido, você tem aquelas questões do seguro-desemprego em 4 parcelas, 5 parcelas. E por que aqui nos programas sociais que tem, que existe o governo, que não só é 1, 2 ou 3, por que é que você, aquela pessoa, a pessoa que está no programa social diz, ó, por que não se arruma o seguinte, olha, vai ser 6 parcelas e você vai ter que se enquadrar, ou pagar pelo menos 50% desse programa social e você tem que arrumar um emprego. Eu passo um ano pagando 50%. Nós já levamos muita reivindicação, inclusive agora, através da FIEP, tem o governador, o presidente Cassiano, está levando para os governadores daqui também, e alguns senadores também, que de qualquer maneira vamos eleger agora deputados federais e senadores, que é os que devem levar essa reclamação, essa questão. Nós estamos reivindicando, que damos alguma sugestão, que nós temos que unir todos, o Brasil inteiro, não é só a Paraíba não, todos têm que se unir, toda a classe social, associação comercial, eu estou dizendo o Senai, a Federação das Indústrias, a CNI, porque é importante, nós temos que procurar um meio, nós não temos que esperar mais, não tem como esperar. Nós temos que fazer algum ajuste para poder melhorar, o governo tem que ver isso.
1: E olhe bem, você vai ouvir aqui de mim, de Lamartine, a palavra governo, esqueça o sobrenome do governo, esqueça. Nós não estamos falando do governo Lula, do governo Bolsonaro, corte. Isso. Tire o sobrenome. Nós estamos falando de políticas públicas que gerarão emprego e renda, que criarão as condições para que você possa ter acesso à casa própria com mais facilidade, com menos juros e com menos dificuldade. E nós não estamos falando aqui, ah, eles estão falando de Lula, estão falando de Bolsonaro. Não. O que interessa, que olha, a classe empresarial alertou sobre a reforma tributária. Mesmo assim, empurraram o goela abaixo. Agora, em setembro, as empresas vão ter que se enquadrar. Vai ter um rebuliço grande. Inclusive, vou até conversar com o meu contador. Lamartine, além de mexer na tributação, não foi apresentado à classe empresarial as condições para que eles pudessem ter esperanças futuras. Me parece, nós estamos sem aquela luz no fim do túnel em que você diga, a economia do Brasil ela vai reagir. Não, nós estamos sobrevivendo, a palavra é essa.
0: Pode ter certeza, e mais agora que foi aprovado e vai ser aprovado, foi aprovado no primeiro turno, se não me engano, no Senado, 6-1.
1: Ainda é pior aí, ainda.
0: Pior. O que é que eu queria que nós sugerimos? É que se é para mudar para o bem, por que é que nós não fazemos como fazem os outros países? Deixa por hora, vamos questão da hora, se você trabalha,
1: e você já também, me dizia isso
0: antes, lá atrás. Então vamos deixar que eles entendam, porque veja bem, muita gente está dizendo, não, 6-1 porque ele é contra, porque é empresário. Não, então eu tenho certeza absoluta que aquela pessoa que trabalha e na sexta-feira ou no sábado vai ter a folga, sábado e domingo, só trabalhar de segunda a sexta, sábado e domingo ele vai procurar outro emprego.
1: Vai.
0: Ele vai procurar outra vez, ele não vai ficar com a família. Você pode ter certeza daquele. Não tem para onde, porque ele vai complementar a questão do salarial. Mas você, inteligentemente, você colocou que aqui a gente não está falando de A e de B.
1: Não, de coisa. Alguma.
0: Governo, a razão que a gente tem, o empresário quer trabalhar, o empresário quer dar emprego, a gente quer produzir, a gente quer que esse Brasil dê certo. Não é que eu estou dizendo que não está dando certo, mas a gente está vendo que existe uma inflação ou uma coisa assim.
1: Nós estamos vivendo a estagnação.
0: Pronto, estagnação. Você botou a palavra certa. Então, nós estamos preocupados. Nós temos que ficar preocupados. Vem uma nova eleição aí. Espero, obviamente, que essa eleição seja mais bem. As pessoas têm mais consciente dessas votações que está tendo, votem naquelas pessoas que você que realmente lhe representa, não por troca de A e B ou alguma coisa que favoreça a pessoa agora e prejudique lá na frente.
1: Num país sério, uma questão como essa 6-1 não era discutida nunca num ano eleitoral. Não se pode discutir de
0: poderia,
1: forma,
0: né,
1: demagógica. Quem vai votar uma coisa em que tem, para começar,

0: surgiu essa discussão de uma aberração jurídica lá no Congresso. Mas aí, quem é o deputado que vai ter que enfrentar suas bases e que a narrativa é quem votar contra a saída do 6x1 é contra o trabalhador. O deputado não vai votar contra. O senador que vai mudar dois terços agora também não vai votar contra. Então, isso é, tem que ser feito num ano que não tem a eleição para que haja um debate sério.
1: O Bolsa Família, quem tem coragem de votar contra?
0: É.
1: Quem? Se hoje, se brincarmos, hoje tem mais...
0: A Paraíba tem mais beneficiários do Bolsa Família do que carteira assinada.
1: E a Paraíba é a terceira. Porque primeiro, se não me engano, é o Maranhão. Segundo, se não me engano, é o Piauí.
0: E terceiro é a Paraíba.
1: Então, de qualquer maneira, quem desses deputados vai se comprometer em votar? Agora, o que a gente queria era que era justamente isso. Faça um termo dessa maneira aí, que seja 6 meses, que seja só... Talvez um ano, agora com 50%, e neste ano você recebe o Bolsa Família e recebe o salário da pessoa. É um complemento. De qualquer maneira, é como se faz no seguro-desemprego. Seguro-desemprego, não é isso?
0: A grande situação que a gente vê em relação ao Bolsa Família é que está criando... Eu não tenho medo de dizer. Você está criando uma geração de pessoas dependentes e de pessoas que fogem da legalidade de um trabalho para não perder um benefício. Ora... Eu posso atingir R$ 1.500, R$ 1.600 sem sair de casa? Por que que eu vou atrás de R$ 2.000, tendo que trabalhar todos os dias, se eu tenho aqui a facilidade de um Bolsa Família? E outra, quando o Bolsa Família foi criado, ele tinha limites, mas obrigava você ter filho na escola, a você ter uma frequência certa e tinha as exigências. Hoje acabou.
1: Com certeza. É, o que eu sempre digo, veja bem, dando só um exemplo. Numa família, o primo, vamos dizer, o primo de primeiro grau, o primo de segundo grau, um com 18, outro com 19 anos, 21 anos, todos eles. Nós precisamos dessa pessoa, vamos dizer assim, servente. Eles trabalharam 2 semanas, quando eu pedi a carteira para assinar, eles disseram, não quero não que eu receba Bolsa Família. Eu digo, com
0: 18 e você não pode anos, ficar na ilegalidade.
1: Eu digo, com 18 anos você está pedindo, sim, por quê? Mas tu não está estudando, estou terminando? Não, não quero estudar, não. Eu digo, e qual é teu futuro, cara? Não, fica tranquilo que isso aí a gente faz na roça. Quando a gente planta, a gente tira muito mais do que um salário mínimo. Eu digo, pronto, está aí explicado.
0: Eu tenho exemplos. Primeiro, vê se... Eu nunca recebi uma grama para estudar. Hoje você tem, como é o nome daquele programa? Pé de meia. Aí o pé de meia para você estudar. Então vem duzentinho. Aí há 600 do Bolsa Família. Se você tiver 3 filhos, aí é mais 600. Dá 1.200. Aí tem outras coisas que caem em cima. Eu sei que tem família aí que só de bolsas dá mais do que um salário.
1: E veja bem, nesse pé de meia, pode fazer a fiscalização, pode fazer as coisas que estão trocando para o celular. É. O menino está trocando para o celular parcelado. Porque como se parcela em 20 meses, 24 meses, estão fazendo isso. Não é a questão de estudo. Porque eu nunca vi dizer que pagar para estudar é como você está dizendo.
0: Enquanto isso, falta mão de obra em vários setores. Eu vou lhe dizer, tem pedreiro que a diária é R$ 150. Olhe bem, um pedreiro tem diária de R$ 150. 5 dias por semana, ele bota R$ 750 no bolso, por semana. Ele bota R$ 3.000, além de ser profissional.
1: Uhum.
0: Mas você procura no mercado, não tem.
1: Não tem.
0: E os pedreiros que tem são mais velhos.
1: Isso.
0: Não está pegando gente nova porque não está querendo vir. E agora a própria FIEP junto com o Sinduscom e junto com o Senai, SESI, estão preparando as mulheres, inclusive, que estão querendo entrar.
1: Isso a gente está tentando fazer um grupo, tentando também, não conseguimos. Que no mínimo tem que ser 20 para poder também todo mundo, não, mas não é de graça, é justamente isso aí. Não, é de graça para a pessoa
0: que está fazendo.
1: Mas para as construtoras nós temos despesa e estamos atrás, estamos procurando. Inclusive, como se diz aqui, a Colinas, está entendendo? É uma construtora aqui em Campina Grande muito bem conceituada. Eu estou citando ela. Eu participei de uma entrega de diploma que ele fez no próprio canteiro de obra. É o único meio que a gente está tentando fazer. Já no canteiro de obra mesmo, como a empresa tem mais de 300 funcionários, 250 funcionários, Andrade Marinho e LMF também fazendo isso aí, tá indo, a construtora Rocha também, a gente vai ter que trabalhar para isso aí. Ora, se a gente não custa, se a gente não está podendo, então a gente vai ter que fazer, formalizar ali dentro. É a única maneira que a gente está tentando conseguir.
0: Então, as próprias construtoras estão...
1: Sim, sim, as próprias construtoras
0: estão se mobilizando. Entrando com a mão em obra dando aula dentro do canteiro de obras.
1: Exatamente.
0: Porque aí tem ainda a parte prática, ainda é muito isso. Mais
1: fácil. É melhor que até na mão do canteiro de obra, mesmo ele aprende ao mesmo tempo os dois. Não precisar de de transporte, se locomover para o Senai ou processo de maneira nenhuma.
0: É um processo que vocês tiveram que tomar conta.
1: Não vai ter, que não tem como. A gente estava discutindo justamente isso, que é isso que é um dos motivos que a gente está tendo essa reunião, justamente para a gente poder trazer. Que não tem como, arrumar outra alternativa.
0: Olá, Martini. Durante alguns anos recentes, a construção em Campina Grande sofreu barbaridade, com crise tributos, com falta de incentivos. Vocês conseguiram, junto ao município, junto ao governo do estado, a construção de Campina Grande respirou.
1: Uhum.
0: Ela estava convalescendo, e aí vocês conseguiram, através de políticas, do diálogo com as instituições, com governos, vocês conseguiram tirar os aparelhos e a construção começou a dar sinais. Você, na última vez que esteve aqui, disse inclusive quais as obras estavam para chegar. E a gente está vendo ali, principalmente no Catolé,
1: isso,
0: várias obras que estão chegando.
1: Uhum.
0: A construção em Campina Grande ainda respira sem aparelhos e está tomando medicação para melhorar cada dia?
1: Sim, nós estamos começando. Veja bem, é o que eu estou dizendo. Nesse lançamento, 90%
0: você
1: é programa.
0: Já tinha anunciado.
1: É programa Minha Casa Minha Vida, que está sendo agora implantado, e também o sistema que vai ser feito justamente as contratações de 2026. Deve estar saindo aí o governo atual, o governo Lucas, né, deve estar anunciando e fazendo os contratos. Eu creio que nesses 15 ou 20 dias está determinando que vai ser dividido entre o interior, né, da Paraíba. Isso, também
0: você
1: vai
0: até
1: ter
0: elogiou isso, a ação do estado.
1: Não tem
0: trazer
1: a dúvida.
0: Para o interior,
1: trazer,
0: né?
1: Tem no interior, algumas cidades vão ser contempladas. Isso, obviamente, não é em relação à construtora, é em relação a quem apresenta projeto, porque existe sim, o governo, através da CEP, a presidente Emília Corrêa já avisou. Nós temos dinheiro, nós temos deixando bem claro que isso é uma contrapartidazinha do governo estadual. Tem a do governo federal e tem a do governo estadual. Que tem sim. Agora você tem que apresentar o projeto. Se, independente de qualquer.
0: Tem que
1: estar apto. Então, Campina Grande, João Pessoa, se não me engano, Cajazeiras, Itaporanga, Esperança. Vai ter alguns, eu estou citando aqui, me desculpe se eu aqui estou pecando por não dizer em outras cidades, mas que quase todas as cidades, se tiver projeto, vai ter sim do governo, tem alguma obra do governo, seja federal ou estadual. Eu quero deixar bem claro que no governo Lula as construtoras não têm, a construção civil não tem de que reclamar. O que é que está nos preocupando é esse reajuste que houve.
0: É o entorno
1: do que está acontecendo. Por quê? Porque é tabelado. Certo, então o governo federal não pode passar mais do que aquele valor.
0: Vocês fecham, vamos aqui, um apartamento por 100 mil.
1: 100 mil, isso.
0: Aí o custo dele em torno de 70 mil. Então vocês têm uma margem de lucro, de trabalho, de 30. Só que esses insumos encareceram,
1: está ficando
0: 80, 85, 90. E aí aumenta, não tem reajuste no valor.
1: Isso.
0: Mas tem reajuste nas despesas.
1: Nas despesas tem reajuste, que mão de obra. Hoje, a mão de obra que se diz que tem esse reajuste, que teve aí do salário mínimo, não do governo, salário mínimo da categoria, que teve um reajuste aí de 5,8, mais ou menos aí um pouquinho. Isso não condiz com o que você me falou bem claro agora, e você deu um exemplo de um pedreiro. O salário médio de um pedreiro na carteira do sindicato é 2.300, 2.200. Nenhum ganha 2.200, 2.300.
0: É muito difícil.
1: Porque é impelitado, não tem. É. Então, isso é também. Você foi inteligente quando colocou o percentual. Você tem 100 mil. Aí muita gente diz: não, mas a construtora ganhando 20%, 30%. Aí, se eu quisesse. Não, calma lá. É o apurado, e eu tenho a responsabilidade de 5 anos sobre alguns defeitos de construção e mais 20, que não é mais 20. Se essa construtora, em 5 anos ou 6 anos não prestar prestação de serviço correta ou não reparar isso aí, ele vai para um cadastro negativo da Caixa Econômica. Você não financia
0: aí você
1: mais.
0: Você não trabalha mais.
1: Fora isso, vamos dizer que eu fiz bem feito. Mesmo assim, você fica responsável. Então, se coloque no lugar de ganhar 20 mil dividido pelo qual período que você fez a obra. Se você fizer essas obras, graças a Deus, hoje nós temos a tecnologia de ser através de forma, como a gente chama, a gente faz mais rápido. Mas aí você tem uma média, dependendo do tamanho do apartamento e do empreendimento, aí você tem no mínimo 8 meses a 10 meses o pequeno. Mas a gente chega aí a 12 meses. Então, divide esse percentual que você está tendo um lucro em relação a esse valor, é preocupante nesse estado aí, mas é o que ainda está sobrevivendo, ainda está melhorando. Então, eu digo sim que ó, ali no Catolé, como só no Catolé, como tem no centro da cidade, tem no bairro das Três Irmãs, tem na Palmeira, vai ter também, no Santo Antônio tem obras também, de todos eles aí nós
0: aqui
1: temos.
0: Aqui no Monte Santo, que é
1: no
0: o
1: Monte
0: Bento,
1: Santo,
0: né?
1: Em todo o canto de Campina Grande nós estamos tendo uma obra, as construtoras de Campina Grande estamos inventando.
0: Pronto, aí vem, vocês têm o sindicato, uhum. E aí vocês acompanham, têm as informações, passam as informações também, orientam, uhum. Mas existe as grandes construtoras, uhum. E ninguém pode comparar com os guerreiros,
1: uhum. Constrói
0: um prédio pequeno, uma casazinha aqui para vender, uhum. Que são do sindicato, que vocês precisam também orientar. Esse pessoal também, uma grande dificuldade para se manter no mercado. Né?
1: Sim, esses que estão aí com poucos unidades, sim, mas tem também o governo federal, através da Caixa Econômica, está fazendo apoio à produção. Então, hoje só fica com dificuldade aquele que quer, talvez não esteja querendo entrar num sistema Caixa Econômica ou SEAP. Veja bem, o que o governo estadual estabeleceu, que já vem um critério que foi desde Deus Dete, desde o governo João, que o governador Lucas nos garantiu que vai ser respeitado o tamanho de cada construtora. Não é respeitado o tamanho da construtora, estou dizendo o seguinte, que o grande vai levar mais, não. Então, todas aquelas pessoas que apresentaram empreendimento, eu vou dizer assim...
0: Apresentou o projeto, está dentro da legalidade, está dentro do que
1: pronto,
0: pede...
1: Vamos dizer o seguinte, a construtora A apresentou 3 projetos, 3 empreendimentos. Catolé, vamos dizer assim, na Palmeiras, no Monte Santo, apresentou 3 projetos. Uma construtora pequena, vamos dizer assim, que a gente diz, uma pessoa com 90 apartamentos, 96 apartamentos, 66 apartamentos também apresentou, só apresentou um, aquela pessoa vai ser contemplada. Essa pessoa que apresentou 3, aí, então se junta todas as construtoras e vão ser contempladas cada um. O acordo é cada um se dividir para cada um receber um. Então, aquele que tem um empreendimento com 250 apartamentos e o que tem 90 também vai ser o mesmo critério. Então, se ele tiver 2, só vai entrar um. Se o outro tiver aquele um pequenininho, vai também ser. Por isso que a construção civil, eu estou dizendo em questão dessa aí do programa Minha Casa Minha Vida,
0: não,
1: nesse setor,
0: não
1: isso aí
0: está
1: muito, tá muito bom, graças a Deus, e está sendo contemplado Campina Grande.
0: Eu digo isso pela seguinte questão. Campina Grande teve o Aloysio Campos, um empreendimento público, que é uma cidade, foi construída
1: isso,
0: ali.
1: Isso.
0: Mas, ao mesmo tempo, a iniciativa privada construiu o Portal Sudoeste, que são outras cidades ali dentro, que foi para Campina Grande estupendo, porque deu condições à classe média e à classe mais baixa de ter acesso ao empreendimento privado.
1: Com certeza.
0: E isso... A gente sabe que houve um freio de arrumação, né? Porque naquele momento houve um boom de construção. Sim. E para mim o Portal Sudoeste é o maior cartão de visita dos construtores de Campina Grande, porque ali foi no peito e na raça, né?
1: Foi, com certeza que tem um grupo de construtores aí que está lá, graças a Deus, se dando muito bem. Eu estou dando muito bem porque tem o setor governo. Tem, sim, tem lá. Ou esses outros mais caros um pouquinho, imóveis, que como eu venho citando aí, porque a taxa de juros está altíssima, inclusive nós somos surpreendidos. Um pouco, mas é melhor do que nada, né? Como se diz, uma baixa da taxa Selic, ontem 0,25 e baixou para 14.
0: Já é, um,
1: Estava 15, Anelito, já baixou um. É, como se diz, quem tem pelo menos um pouquinho do que não tem, mas de qualquer maneira já ajuda. Então, essa taxa de juros já ajuda, de qualquer maneira ajuda. Então, nós esperamos que também venha baixando mais um pouco essa taxa de juros para poder voltar aqueles financiamentos acima de 1 milhão até 2,500, como a Caixa Econômica está financiando.
0: Porque é uma...
1: Dinheiro tem.
0: Porque é o seguinte, no momento em que o brasileiro ele é incentivado a não investir, ou seja, se o brasileiro tiver o dinheiro em renda, em criptomoeda, ele é incentivado. O cara tirar do seu bolso 700, 800 mil e investe numa construção, arriscando 5 anos de cuidado, 20 anos de problema, mas ele está ali arriscando. Aí o cara diz, não, mas eles estão ganhando. É um risco. Isso. É um risco.
1: É como se de tirar sangue de pedra.
0: Né? Aqui. E aí o que acontece? Campina Grande, com tudo isso, cresceu na questão da qualidade das construções. Né?
1: Temos. Podemos dizer que nós temos qualidade.
0: Muito grande.
1: Temos qualidade. E, acima de tudo, qualidade. O que é muito importante é qualidade, certo? Credibilidade. Porque você veja bem, Campina Grande eu não conheço, eu não lembro. Eu estou no Sinduscon há quase 12 anos, como o vice-presidente. Eu não conheço, não lembro de alguma construtora que tenha tido problema de você comprar e não receber.
0: Está
1: entendendo? Nisso aí
0: além de tudo, essa...
1: Pronto, isso é muito bom. Então, os construtores de Campina Grande, quando eu cito construtores, eu não estou aqui o A ou B, como se diz. Não, tem uns pequenos construtores, tem uma construtora. Não, todos são construtores. Quem constrói uma casa e quem constrói 20 casas, quem constrói 500 apartamentos, 10 apartamentos, é a mesma coisa. Aquilo está no mesmo ideal, a gente está no mesmo ideal, no mesmo, fazer como no mesmo barco. Tem esse lado que decremos, são guerreiros. E também temos uma vantagem. Você veja que quase todas as construtoras, 90% das construtoras que estão aqui, eu vou botar mais ainda, não vou botar 90%, não, vou botar 95% são campinenses, são pessoas daqui, investem em Campina Grande e tem aqui, deixa o dinheiro
0: que
1: em Campina Grande.
0: Que foi um movimento contrário ao que das outras, dos outros meios. Comércio saíram, se expandiram para outras regiões, indústrias quase saíram daqui, mas os construtores não. Fizeram de tudo para se manter aqui, mesmo estando em outras praças. Né?
1: Tem alguns que foram para João Pessoa, óbvio, que João Pessoa a gente tem que... Graças a Deus que é Paraíba também. Queira ou não, traz benefício para nós também. Aí você diz, não, eu sou campinense, mas ao mesmo tempo sou campinense e campinense. Né? Porque tem uns campinagrandense e campinense. Eu sou campinense e campinense. Então, veja bem, mesmo indo para João Pessoa, mas eu dou parabéns a João Pessoa também porque tem esse desenvolvimento. Mas não é só porque questão de João Pessoa. Nós temos que ver que a questão de fazer coisa de um governo de Estado que vem de, não só desses agora, mas também de
0: anteriormente. Que se discute, inclusive, nas eleições aí, o que pode ser melhorado, não é estagnar, não.
1: Isso. Isso aí, pode ver, a gente tem que ver que foi lá atrás que já veio colaborando com isso aí, nas finanças do Estado, dando oportunidade também a outras empresas e às construtoras. O bom é isso, que o Estado, eu falo Estado, como também falo Prefeitura. Aqueles governos, você fez, você pagou, você recebe em dia as faturas e tudo. Isso é muito bom para a construção civil. E é um dos que, que mais emprega e dá emprego diretamente à construção civil.
0: Martina, eu sou muito curioso nas coisas e eu vou pegar aqui da sua expertise para que eu possa... Campina Grande hoje tem uma enxurrada de casas fechadas... Em áreas nobres de Campina, ali perto do
1: centro da cidade mesmo, o Alto Branco,
0: nós estamos tendo uma enorme quantidade de casas que estão fechadas, abandonadas, e eu dou o maior exemplo disso, é aquela casa onde funcionou o Ministério do Trabalho, ali na Vila Nova da Rainha, perto do Rede Compras, que está abandonado, passei hoje. Um lixo terrível, tomando conta, fora os drogados que ali estão.
1: Isso, e já invadido totalmente, levaram tudo, né?
0: Seria assim viável, na sua concepção, que se tivesse um programa municipal, estadual, para que as construtoras pudessem assumir com incentivos fiscais, mas que pudessem assumir e colocar no mercado esses imóveis? Seria assim, em algum momento, passaria, olha, na sua cabeça?
1: Sim, olha, veja bem, a gente já conversou sobre isso, inclusive na prefeitura de Campina Grande, no plano diretor, se não me engano, está para se formar uma comissão, ou já formou, não, eu não lembro bem. Eu sei que está, mas não foi. O problema todinho é a IFAEP. É o IPCN, a IFAEP e o... Tem outro que não deixa. Ali tem uma zona, ali mais ou menos chegando até o Sicoob, que você não pode derrubar ou não pode construir coisa acima de dois,
0: aí
1: três andares.
0: Aí é que eles passam a parede, pronto.
1: Pronto, ali, pronto. Você veja ali, você se lembra muito bem que um empreendimento da Santiago Construtora, que é ali onde era a casa do ex-deputado federal Álvaro Galdense Neto.
0: Lembro
1: você
0: demais.
1: Veja que está parado até hoje por questões de IFAEP IFAEP e tem outro que eu não me lembro. Ninguém, agora, me fugiu. Coisa, é problemático, não, é complicado.
0: Se por acaso a classe política abraçasse um projeto como esse, trazendo o IFAEP para discussão, sim, claro.
1: Óbvio.
0: Porque é o seguinte, uma coisa, o Recife Antigo, eles estão deixando a fachada.
1: Isso.
0: Eu não sei se você viu lá perto daquela casa do Frevo. Eles deixam a fachada e colocam mais uma fachada de vidro. Né?
1: Isso.
0: A construtora tem banco funcionando dentro.
1: Tem
0: muda tudo para trás.
1: Tem shopping funcionando, né? Tem shopping funcionando lá. Tem
0: muda
1: hoje
0: tudo para trás, derruba, faz, organiza, coisa... deixa a fachada.
1: Isso.
0: Bota vidro, fica a coisa mais linda do mundo.
1: Tem um programa, se não me engano, retrô. Se não me engano, Pernambuco, mas tem também, o governo federal tem uma linha de crédito para isso aí. Mas aí o problema todo é justamente. Nós queremos juntar todo mundo, mas cada um tem uma opinião completamente diferente daquilo que está destruindo a história. Eu não sou, eu sou a favor que sim, se preserve algumas coisas que existem, sim, mas daqui é uma maneira que a gente desenvolva o comércio. Você veja que o centro da cidade, mesmo no plano diretor, o acerto nosso com o acerto nosso, que eu digo num conjunto,
0: claro,
1: com a Câmara Municipal,
0: né?
1: Com a Câmara Municipal, que foi muito louvável naquele tempo, muito bom, todos foram conscientes, que nós fizemos um estudo e eles deram um percentual a mais, um percentual em questão de índice de construção. Um IPTU também, com desconto, mas ainda tem problema. Você quer ver uma coisa interessante também? Eu dou outro exemplo, da Paraíba Construções ali, onde é o antigo SAMIC.
0: Isso.
1: Veja lá, está lá parado, não pode nem para frente nem para trás. Derrubou, tudo em branco, inviável pelo valor do terreno, o que se fazer lá agora está ali parado, não é pior?
0: E aquele setor é onde tem mais casas fechadas. Porque se tem uma porta e uma janela, passa a parede de tijolo.
1: Veja o Capitólio, está se saindo agora, depois de quantos anos? Quase 25 anos naquela briga. Vai, não vai, teve que cair, teve acidente, não tem acidente. Agora, isso aqui eu não estou jogando pedra. O problema todo é que quando a gente tenta fazer isso aí, quando a gente tenta a construção civil através do Sinduscom, através da associação comercial, se não me engano, mesmo agora há pouco, a associação comercial estava para se pintar ela, se não me engano, parece que não
0: tá tendo
1: teve
0: um problema.
1: Teve um problema que a fachada não poderia ser modificada, não pode aquilo. Se não me engano, foi feito isso aí também. Então, é complicado, mas de qualquer maneira, o que eu acho? No diálogo. Eu acho que o diálogo, sentando e mostrando como a gente poderia fazer isso aí, seria muito bom. Mas.
0: Inclusive, eu conversava com um parlamentar, um vereador, que ele disse: eu vou chamar o feito à ordem. Porque é o seguinte: nós sabemos que ali a maioria daquelas casas são de herdeiros, morreram. Foi ficando, aí as despesas ficam altas demais, fecha.
1: Isso.
0: E ali naquela Rua das Castanholas, quantas casas estão fechadas?
1: Fechado. Você pode ter certeza.
0: Naquele setor, que foi a área nobre de Campina, né, que a gente está falando daquele setor da Vila Nova da Rainha, onde nós temos ali, pelo menos eu contei assim, em torno de 50 a 60 casas fechadas.
1: Pronto, ali mesmo nós vamos lançar.
0: Sim,
1: o meu grupo
0: teve,
1: vai lançar
0: um empreendimento
1: lá,
0: muito forte.
1: Lá, são 30 andares, nós vamos lançar lá, mas a gente escapou por uma avenida somente, só pela rua.
0: Sim, é onde o empreendimento?
1: O empreendimento é em frente, depois do Remido. Cusco. Não, no caso, na João da Mata mesmo.
0: João da Mata.
1: Tem a imobiliária Inovar, em frente à imobiliária Inovar, depois do Remido. Tem o Irremidos, que é na esquina, aí tem uma loteria, tem uma coisa na esquina, tem o Irremidos, aí vizinho, nós estamos fazendo esse empreendimento. Vamos lançar agora em setembro, se Deus quiser. Sim,
0: porque ainda não derrubaram nada, não.
1: Não, a gente não derrubou nada, não. Está tudo inteiro lá.
0: Por isso que eu estava procurando onde era.
1: O muro está feito. A gente, inclusive, eu disse que era em setembro, mas vamos lançar na Construcom Imóveis, que vai ser 23, 24 e 25 de julho.
0: Eu estava querendo um toque para falar da Construcom. Mais um empreendimento que vai acontecer em Campina Grande para detalhar as questões da construção civil por todo o Brasil. A Construcom, o que será a Construcom? O que é que vocês estão preparando?
1: A Construcom vai ser, na verdade, vai ser dois empreendimentos num só, mas ao mesmo tempo conjunto. Vai ser a Construcom, que é de todos os fornecedores de materiais, de vários tipos de materiais, todos aqueles materiais de programas de computação, de computadores, de granito, tinta, tudo. Todos os fornecedores vão existir lá. E como o Will Fonseca é o proprietário da Luiz Produções, nos convocou e nos chamou para podermos fazer isso aí, então nós tivemos a ideia de fazer a Construcom Imóveis, que é no mesmo espaço, do mesmo lado. Nós vamos ter ali em torno de 16 construtoras de Campina Grande, juntamente com algumas de João Pessoa, certo? Vai ser lá dia 23, 24 e 25, com palestras. Vai ter o terceiro congresso do CREA, certo? O CREA vai ser nacional, é o terceiro congresso nacional do CREA. Lá vão ter palestras de várias pessoas importantes, de engenheiros, arquiteto, de economista. Vão ser 3 dias de palestra de coisas, e ao mesmo tempo.
0: São vários eventos que vão acontecer paralelos.
1: Isso, paralelo. Vai ser uma coisa, vai ser, tenho certeza absoluta que já é.
0: Centro
1: de convenções, dia 23, 24 e 25, já é um sucesso. Veja bem, questão de estandes de fornecedores de todos os materiais. A Iberana é em torno de 80 estandes.
0: Com tudo que tem de novo.
1: É uma FEICON, certo? Uma FEICON diminuída, mas de qualquer maneira diminuída ao ponto de que nós estamos no centro de convenções. A coisa que é magnífica aquilo ali, é um monumento importante que foi feito e foi presenteado a Campina Grande para podermos fazer justamente esses eventos. Não só isso, vários eventos que tem ali.
0: Que vai estar dizendo que... com a chegada do São João agora, está apresentando o Centro de Convenções a vários grupos e faz com que esses grupos comecem a marcar também eventos.
1: Com certeza.
0: Então, 2027 é um ano que tem calendário cheio. Né?
1: Inclusive, a Construcom, com o sucesso que é, que o Will, veja bem, é a primeira vez que vai ser em Campina Grande, que as outras 8 edições foram em João Pessoa. Aí essa primeira vez vai ser aqui em Campina Grande. Eu tenho certeza absoluta, como Campina Grande, que vai ser um sucesso. Não tenho a menor dúvida. Vai lá estar as construtoras. As maiores construtoras, não. São todas as construtoras que são de Campina Grande. E tenho certeza absoluta que vai ser um sucesso.
0: Olá, Martini. Para o público em geral, claro. Mas você que vai estar construindo, você que tem pensamento em construir, você que está se preparando... É o ambiente certo para você ver o que, que pode acontecer.
1: Pronto, com certeza. De um lado, você tem todos, até programas de computadores de todos os tipos que vai ter material, e também, ao mesmo tempo, você vai ver alguns empreendimentos que vai acontecer lá. Isso, obviamente, a gente está falando de vários empreendimentos, e também nós podemos dizer que foi um pensamento muito positivo de Will Fonseca para trazer esse empreendimento, essa feira para Campina Grande, que é muito importante para a gente.
0: E aí o que acontece? O Sinduscom, com total participação, apoio.
1: Eu quero deixar bem claro que tem o governo do estado, tem a FIEP, está trabalhando com a indústria também.
0: Rapaz, falar em FIEP, o Cassiano está botando para descer, né?
1: Estou
0: usando aqui o linguajar popular, porque
1: poder
0: é verdade. O Cassiano entrou com uma proposta de descentralizar, e me parece que a FIEP é outro momento.
1: Né? Você pode ter certeza que nos surpreendeu. Eu sempre digo isso, eu não estou aqui dizendo, está aqui, como obviamente todos estão ouvindo, que foi uma surpresa para nós, uma surpresa muito bom para Paraíba, principalmente não só na Paraíba, veja bem.
0: Hoje ele é alguns programas do
1: Norte e Nordeste. Fora isso, é o que ele está representando para Campina Grande e trazendo para os outros estados o que ele está implantando ali. Um negócio de austeridade, uma coisa, uma transparência. Óbvio que ele não agrada a todos, mas de qualquer maneira é o seguinte, o que era e o que é hoje. Podemos dizer isso, certo? O que era a FIEP antes e o que é a FIEP hoje. Eu não quero entrar em...
0: Além da representatividade a nível nacional.
1: Nacional. E vamos ter uma certeza absoluta que, da maneira que ele está indo, como eu sempre digo, né, aqui eu não estou bajulando, eu estou dizendo o seguinte. Não é também seu, se eu
0: não
1: tivesse,
0: é da sua índole.
1: Pronto, e se eu tivesse que dizer, criticar, não vou ter...
0: Quem me conhece dizer, sabe
1: pronto,
0: que você não tem papo na língua.
1: Eu não tenho papo na língua para dizer a ele, dizer, Cassiano, quando tudo entra, eu digo, Cassiano, com todo o presidente, o senhor está isso aqui, olha, tivemos um... Em Portugal, a primeira coisa, vamos ter agora, que ele está programando em outubro a feira para que nós irmos em Ganzu, que vai ser a Cotofé, que se chama isso aí, que é muito nacionalmente, mundialmente conhecida, e fora isso, a reforma do sindicato. Nós temos agora o privilégio, as construtoras vão ter agora o privilégio, que vai ter um carro, as construtoras não, todo o industrial, independente, seja ele quem quer que seja, está sendo disponibilizado um caminhão odontológico. Vai passar na empresa, cadastro, óbvio que está, né, sendo implantado, são um, mas vem mais outro, mas outras coisas ele também está prometendo, certo? Vai ser oftalmológico, vai ter de médico, de exame, tudo isso ele está promovendo, que já existia há algum tempo, mas estava, como se diz, esquecido.
0: A vantagem de Cassiano para mim é que ele não tem político de coração.
1: Não, tem não.
0: Se dá bem com o lado A, lado B, lado C, pronto. Tá nem aí.
1: E outra coisa.
0: É defensor da classe.
1: O que chegou mais para o industrial, mais perto, você veja o que ele vestiu a camisa em relação aos distritos, os cinco distritos de Campina Grande, que ele fez a reivindicação. Foi lá junto da SEB, Rômulo Polari, uma pessoa que nos atendeu, que eu também fiz parte da comissão deles também, mas em nenhum momento ele faz coisa. Disse, não, aqui vamos Campina Grande. Não, só Campina Grande, você veja que ele fez agora em João Pessoa.
0: Agora João Pessoa.
1: Então, sabe. Isso e outra coisa, tudo que todos os da indústria que bater a porta dele precisando, ele foi bem claro. Eu estou dizendo isso pelo que nós estamos passando e que outros empreendimentos também estão, outras classes também estão passando. Ele atende, não tem problema nenhum, ele veste a camisa, tudinho.
0: Além de ter sido uma voz muito forte nos últimos tempos,
1: na CNI,
0: em termos de apresentar as preocupações, né?
1: Pode ter certeza. Olha, agora há pouco mesmo, vamos dizer o seguinte, sexta-feira, nós estamos hoje quinta-feira, não é isso?
0: Isso.
1: Terça-feira nós tivemos com o Caio Márcio, aquele nadador que fez um programa, apresentamos e fechou, estão fechando uma parceria para poder divulgar justamente isso, o que ele faz em João Pessoa, conjunto com o que está sendo feito aqui em Campina Grande. E a FIEP também, o sistema FIEP, está fazendo engajado e está abraçando isso aí também, porque é uma coisa muito bonita, é tirar esses meninos que para a natação, para o futebol, para o esporte como um todo. Isso é muito positivo. E outra uma coisa que a gente tem, transparência. O bom, o que mais importante é transparência. Ora, mas existe crítica? Se existe, eu não posso fazer nada, que nem Deus que não agradou a todo mundo.
0: Chama a força de um vem, aí o cara diz, não, pai, tá dando certo, vamos também.
1: Pronto.
0: Então, é uma coisa que a gente vive, que é um novo
1: pronto.
0: Momento.
1: E ele escuta, isso, você pode ter certeza que ele escuta e fez, abriu as portas da FIEP.
0: É humilde.
1: É uma pessoa que, eu digo assim, foi feito para ali.
0: Tu sabe quem fez a campanha eleitoral dele, a parte de mídia? Fui eu, né?
1: Foi, né? Eu não sabia, mas muito bem.
0: Sabe como é que foi?
1: Num
0: celular.
1: Uhum.
0: Bom. Porque ele disse, eu tenho que convencer os associados aqui dos sindicatos.
1: Uhum.
0: Eu não quero uma equipe de mídia para estar bonito. Não, eu quero mostrar para... Lamartine, olha, nós estamos assim, assim, assado. E foi nesse jeito improvisado que ele terminou chegando.
1: Eu lhe digo com toda sinceridade, era um que era desconfiado, era eu. Eu era um que pode ter certeza que era muito desconfiado.
0: Sempre tem um pé atrás com um bocado de coisa. Né?
1: Mas eu sou sempre desconfiado. Hoje você pode ter certeza. Se existir uma nova eleição, se tiver uma eleição, eu creio que ele é a pessoa que não... Eu não tenho para que dizer assim, não. Eu digo publicamente, digo, é a oportunidade, é o direito dele, é um direito dele, mas não é só o direito dele. É porque ele está acontecendo. Se daqui para lá, daqui a um ano ou dois ou três mudar, aí é outra história. Mas, por enquanto, eu dou nota 10.
0: Lamartine, eu agradeço demais sua participação, sempre deixando esse espaço aberto para que a gente possa discutir a economia nacional, estadual e trabalhar os pontos para que os nossos ouvintes, telespectadores, possam sempre ver o que está acontecendo. E sucesso, não só nos empreendimentos privados, mas principalmente na condução de um setor tão importante para Campinas e para Paraíba.
1: Eu que agradeço mais uma oportunidade justamente para podermos discutir sobre a Constituição Civil de Campinas, principalmente a Constituição Civil. Eu lhe agradeço mais essa oportunidade, que isso não é só meu também, eu tenho toda a diretoria,
0: claro,
1: que
0: faz parte,
1: todas aquelas pessoas que fazem a diretoria. Eu quero agradecer a todos, não vou enumerar aqui todos eles, mas tenho certeza absoluta que só o Sinduscon só é hoje isso, porque vem lá de Batista Salles, né? Vem de Lami, vem de Mário Salmeida, vem tudo isso, de Helder Campos, vem de Batista Salles. É muito, são muitos agregados. Você sabe que a gente tem que ser isso aí, tem que ser uma mão com 50 dedos, né? Não é só com 5 dedos, não. Muito obrigado a todos. Esse,

0: públicas que podem e devem melhorar a vida de cada um. Vamos até amanhã. Um abraço a todos vocês. Tchau.
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9: Na Paraíba, 17 horas e 3 minutos.
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0: Na Paraíba, 17 horas e 6 minutos.
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0: É! 17 horas e 7 minutos, estamos no ar com o programa mais bombástico do seu final da tarde, Bastidores da Notícia.
2: Isso mesmo, Rômulo Bomba, que alegria estarmos juntinhos novamente, fazendo o programa mais bombástico da Paraíba acontecer no seu final de tarde aqui na Rádio Pop Cariri. E olha só, você pode interagir conosco através do nosso WhatsApp.
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2: Boa tarde, Dona Maria. Boa tarde, seu Zé. Todo mundo aí curtindo o final de tarde na Rainha da Borborema. Boa tarde, motorista por aplicativo, que leva a gente de carona nas corridas, isso, né, Romo? Nossos amigos taxistas também. Que alegria. E todo mundo aí que tá trabalhando na audiência, se organizando.
0: Essa galera maravilhosa,
2: essa,
0: né?
2: Essa galera é incrível, maravilhosa. Se organizando, pensando, decidindo se vai Parque do Povo
0: Parque
2: hoje.
0: Do será? Povo, não. Será hoje? Hoje prometo o Parque do Povo, né?
2: Hoje a programação está bem chamativa, né, Rômulo? Bem chamativa mesmo. Tem uma variedade aí na programação. Uhum. Vai começar com a banda Meshville às 18h40, às 8h30, o Grelo, aquele é o Grelo,
0: Grela.
2: O fenômeno aí das plataformas digitais, né? Uma das revelações da música brasileira dos últimos tempos. E o Grelo, ele é um grande compositor, inclusive já fez várias músicas de sucesso aí para grandes nomes, como Henrique Juliano, por exemplo. E às 10h30 vai ter a dupla sertaneja Matheus e Cauã, um dos grandes sucessos aí do sertanejo universitário do Brasil todo. E para encerrar com chave de ouro, 19h20, Calcinha Preta, o ícone do forró. Menino.
0: É estouro, papai.
2: É estouro, viu? O São João 2026 de Campina Grande tá acontecendo desde o dia 3 de junho, vai até o dia 5 de julho, totalizando aí 33 noites de duração. E você, já foi quantas noites bater o ponto no PP? Perdeu as contas já?
0: Perdi as contas. Mas eu fui na abertura. Eu fui na abertura.
2: Os dias que eu fui, eu lhe vi.
0: Pronto. Acertei. Fui ontem, né? Ontem, o show de ontem bombou. Você vê, olha como são as coisas. Eu nunca tinha assistido aquele show daqueles meninos, né?
2: Sim.
0: De pagode, né? E assim, eu nunca fui ligado com pagode. Mas quando eu assisti o show daqueles meninos, caramba, me conquistou, viu?
2: Menos é mais.
0: Menos é mais, é. Bombou. Nossa, ontem, parabéns aí. Aquela banda, né? Aquela grupo de pagode que bombou ontem no Parque do Povo.
2: Bombou.
0: Um público organizado, um público bonito, um público, entendeu, que acolheu, né?
2: Exatamente.
0: Essa banda de pagode aí.
2: Exatamente.
0: Bombou, viu?
2: Foi um sucesso. E assim, é um grupo bastante consolidado, né? No Brasil inteiro.
0: Sabia que aquela galera de Brasília, não? De brasileiro.
2: É, eles são de Brasília.
0: Não, são brasiliense.
2: É puro suco, parece o puro suco do Brasil, né?
0: Isso.
2: É bem, bem legal. Eles têm grandes sucessos gravados com nomes da música brasileira, né? Inclusive com a Simone Mendes também. E assim, você pensa, trazer forró pro Parque do Povo tá desmistificando a cultura. Não, gente, a programação é variada.
0: Tem gosto pra tudo.
2: E uma coisa muito bonita que eu observei no show deles é que eles respeitaram a nossa terra. Eles cantaram música de Flávio
0: cultura,
2: José, pô, né? Cantaram Flávio José, eles disseram, tudo vira forró, mas também tudo pode virar pagode. E aí cantaram uma música linda de Flávio
0: Parabéns.
2: José, enaltecendo, né, a nossa cultura nordestina. Isso é bem interessante. E quem encerrou a noite ontem foi a Michelle Andrade. Primeira vez, né, que ela tocou no palco principal. Inclusive, concluiu o show muito emocionada, porque disse que a energia de Campina Grande é diferente.
0: Isso. O povo de Campina Grande e os turistas também, né?
2: É verdade.
0: Fica a cidade lotada. A cidade tá bombando. bombando.
2: A cidade está bombando.
0: Bombando mesmo, porque, olha, eu vou dizer, viu? Você não encontra mais vaga de hotel mais não, viu?
2: É verdade.
0: Caramba, hoje mesmo, eu vim pra rádio hoje, peguei um...
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0: Engarrafamento grande, entendeu? É assim, já começa a partir de hoje. Aí vem o quê? Os feriados imprensados e ainda vem o feriado dia de São João, né?
2: Exato.
0: Aí hoje bota pra descer no Parque do Povo.
2: Exatamente.
0: Né? Aí amanhã tem as casas de show, né? Amanhã aí tem Parque do Povo.
2: Vai desembestar.
0: Enfim, é estouro.
2: Ei.
0: Lembrando a vocês que sábado tem Johnny Garotinho e Banda Estilo na Vila do Artesão, viu?
2: Eita, vai ser
0: vai
2: sucesso.
0: Vai ser sucesso. Lembrando a vocês que daqui a pouquinho tem bomba com exclusividade. Tem um político aí que a pré-campanha dele não decolou, não.
2: Desandou,
0: daqui a pouco. Daqui a pouco. E tem gente chateada, viu?
2: Chateado.
0: Daqui a pouquinho tem bomba. Pegue carona com Rômulo Bomba no programa Bastidores da Notícia.
2: Eita, Rômulo Bomba. Todo mundo perguntando, e as bombas? Eu quero
0: daqui
2: as bombas.
0: Daqui a pouquinho. Lembrando a vocês que sábado, no Arraial da Casa de Compadre, tem Eliane, Cavalo de Pau e Alexandre Tan na Casa de Compadre, né? Que é outro, que é estouro, viu?
2: Eita!
0: Meu amigo, olha, por tudo que você criar no São João, bomba!
2: É.
0: Bomba, porque Casa de Compadre tá, foi estouro no final de semana passado. Esse final de semana promete.
2: Uhum.
0: Aí, Vila do Artesão, estouro.
2: Sim.
0: Aí vem Momento Junino, estouro. Aí vem Vila City São João,
2: estouro. Que inclusive trouxeram Flávio José pra Vila City São João e vão trazer novamente.
0: Estouro.
2: Com o grande para o público, né?
0: Exatamente.
2: Ele não tá no palco principal do Parque do Povo esse ano, mas na Vila, olha, duas vezes, viu? Vai vir dia 24 de novo.
0: Se der certo ali, eu tô sabendo.
2: Eita, eita.
0: Estoura a bomba.
5: É bomba!
0: Se der certo, é bomba, viu? Se der certo, hoje de manhã fizeram uma pequena reunião por vídeo, né? Chamada, como é que chama?
2: Videochamada,
0: né? Videochamada, é isso mesmo. Provavelmente, eu participei dessa reunião bem rápido, provavelmente, Flávio José ainda tá acertando os detalhes.
2: Eita!
0: Poderá encerrar junto com outra atração de peso nacional, poderá fechar a Vila do Artesão, poderá ganhar mais um sábado.
2: Eita.
0: E poderá ser duas atrações, presta atenção, poderá ser duas atrações de peso para encerrar na Vila do Artesão. Faltam alguns detalhes, meu amigo.
2: Se for,
0: é estouro.
2: Reforcem
0: aberta
2: a segurança. Aberta
0: ao público. Poderá acontecer isso, viu? Poderá, viu?
2: É.
0: Fica aí na expectativa que pra gente estourar essa bomba, viu?
2: Tem que reforçar a segurança, viu? Porque o público vai ser estouradíssimo.
0: Promete esse final de semana em Campina Grande, Parque do Povo, Sítio São João.
2: Cavaleira.
0: Né? Tem o Soul, né?
2: O Soul também,
0: o Soul.
2: Sexta e sábado.
0: Aí tem Cavaleira, Parque do Povo, Casa de Compadre, Arraial da Casa de Compadre.
2: Tem coisa, viu? Pra quem quiser ir,
0: Vila
2: Momento
0: Artesão.
2: Junino.
0: Eita, menina.
2: Memorial do São João.
0: Ei.
2: Salão do Artesanato Paraibano. É muita coisa.
0: É só estouro, menina.
2: Pra gente respirar a cultura e viver a nossa história, né? E olha só, tem notícia, viu? Que a prefeitura ontem divulgou que vai iniciar a restauração do Grande Hotel. Quem é que sabe onde é o Grande Hotel? Fica ali na Avenida Floriano Peixoto, próximo ao Shopping Cirne Center. Que, inclusive, esse prédio já foi motivo de muita polêmica, porque ele literalmente está caindo aos pedaços. está usando. Muita gente vem falando, vem reclamando que precisava se fazer uma reforma urgentemente ali, porque é um prédio histórico, a arquitetura da Arte Deco é uma coisa linda que precisava ser olhada, né? E aí, ontem a prefeitura assinou uma ordem de serviço para o início da restauração desse prédio, né? O antigo Grande Hotel, que é um prédio histórico localizado aqui no centro da cidade e que atualmente abrigava, né, setores da administração municipal. A obra prevê recuperação estrutural, restauração de elementos arquitetônicos originais, melhorias de acessibilidade e modernização dos espaços internos. O investimento, gente, é de cerca de 6,5 milhões de reais. E a execução deve durar aproximadamente cerca de 540 dias, o que dá aí mais de um ano, né? Quase 2 anos de obras. Após a revitalização, o imóvel deverá concentrar diversos serviços públicos municipais em um único espaço, o que é bastante interessante, porque não faz sentido a prefeitura ter inúmeros prédios, né, podendo ser utilizados e está pagando fortuna de aluguéis aí para abrigar secretarias, departamentos, enfim. E assim, a restauração de um patrimônio histórico, ela vai ser sempre importante e necessária, né? Afinal, ela preserva também um pouco da nossa história, da nossa identidade enquanto cidade, enquanto rainha da Borborema. No entanto, a população espera, né, que essa preservação da memória ela venha acompanhada de melhorias práticas no serviço público. Isso. Também, que a gente precisa de um serviço público de qualidade. O desafio da gestão agora, né, deve ser garantir que a obra seja entregue dentro do prazo, que tenha recurso para realizar essa obra, para cumprir, né, com o cronograma, tudo certinho, né, que tenha aí uma entrega dentro do prazo e ofereça mais eficiência aí no atendimento ao cidadão, não apenas como uma nova fachada para a administração municipal. Sim. Mas que realmente funcione. Você acha que vai ter esse dinheiro aí para fazer essa reforma? Torno de 6,5 milhões. Tá assinado.
0: Assinou a ordem de serviço, assinou. Eu creio que quando assinou a ordem de serviço é porque já tem dinheiro em caixa.
2: É. Nessa prefeitura?
0: Assim, eu sei que eu já trabalhei com obra, é porque tem dinheiro em caixa, mas...
2: Então vamos acompanhar.
0: Com certeza, vamos fiscalizar. Vamos, graças a Deus, tomara que dê certo ali, porque ali é o nosso cartão postal ali no centro.
2: E ficar ao lado do Museu Assis Chateaubriand, né? Que já passou por reforma, tem obras lindíssimas. A Arte Deco é muito linda. A gente tem que preservar mesmo o nosso centro da cidade, que ele é muito bonito.
0: Exatamente. Lembrando a vocês que domingo na Vila City São João, olha as atrações. Zé Cantor, Cavalo de Pau, Jorge de Altinho e Amazã. Eita,
2: Cavalo de Pau, tem você de Cavalo de Pau?
0: Eu sou fã de Jorge de Altinho, viu? Quem for feliz com amor, que levanta o dedo. Eita. Que na verdade seja o que danado for, devagar, que o santo é de barro, devagar. É bom demais o tal de Jorge de Altinho, viu?
2: Ei, é muito bom, viu?
5: É noite de São João, vamos apaixonar.

0: Dias, dia 20, no sábado. Ali é dia 21, no sábado. Dia 20, na Vila Cítio, corrigindo aqui. Assum Preto, Toca do Vale, Vicente Nelly e Fabiano Souto. Ali vai ser no dia 21, que é no domingo. Esse aqui é sábado, viu?
1: E sábado agora, dia 20, Banda Estilos e Johnny Garotinho.
0: Johnny Garotinho na Vila do Artesão, papai.
1: Muito bom, viu? E olha só, quero mandar um abraço carinhoso para o Pascoal da Educação, que está na audiência, Maurício Lopes, Dona Francilene, que logo cedo já manda boa tarde para a gente. Muito obrigado pelo carinho. Flávio de Jesus, Antônio Costa está na audiência também. Tem alguém na audiência também comentando no YouTube, que eu não estou entendendo o que é.
0: Mandar um abraço para meu amigo Lafitte Lafontaine, Dick Johnny, ligado também no programa Bastidores da Notícia Preto, lá no Sabor de Mel. Lá no Sabor de Mel ontem. Fica mais tempo passado lá, deu uma passadinha lá, galera, tudinha, sempre ligado pro programa Bastidores da Notícia. Mandar um abraço aqui pra meu amigo lá da Cajepa, que não perde o programa. Ligado todos os dias lá, lindo da Cajepa. Arlindo. Mandar um amigo, a Fred da Madeireira, ligado. Mandar um abraço pra meu amigo Mano, ligado também lá na Zona Leste. Mandar um abraço aqui pra minha namorada, que assim que acabar, você mandou um alô pra mim. Eu fico ligado, amor. Direto no programa, meu. Um abraço pra ela e um beijão. Te amo, linda.
1: Um abraço também pra Romualdo Figueiredo.
0: Débora, deixa eu te dar o nome dela, Débora, porque senão...
1: Sim, é Maria, é verdade. Romualdo Figueiredo também, tá ligando pra gente. Não posso atender agora, não, viu? Mais um abraço, obrigada pelo carinho da audiência. 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
1: 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E olha só o que o Antônio escreveu no YouTube. O melhor São João é a gente estar com Deus no coração, saúde e comemorar no sítio com a família, na fogueira, tomando uma e comendo carne assada. Eita, que maravilha!

0: show de
1: minutos. Você tá quase 24 bom. Minutos, né? Eu tá fui no Parque do Povo ontem, né? Mas eu não bebi, fui a trabalho, aquela coisa toda, né? Hoje, se Deus permitir, estarei lá, mas infelizmente sem beber, né? Hoje eu queria curtir, tomar uma, porque eu sou fã de calcinha preta, né? Então, assim, eu queria curtir o show hoje, mas vou, mas sem beber.
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0: Pronto, perfeito.
1: Vou sem beber. E perfeito. Acompanhar e mostrar todos os bastidores
0: pra
1: do maior
0: divertindo,
1: São João do Mundo. Eu tô achando até bom, sabe?
0: Eu só não acho melhor porque só me dá vontade de comer.
1: Dá uma vontade.
0: Ave Maria.
1: Mandar um abraço aqui pra minha amiga Ana, a mãe de Beguinha, aqui no pé do programa Bastidores da Notícia. Meu amigo, ligado também no programa Bastidor da Notícia, Bolinha, o filho da saudosa Vera.
0: Eita!
1: Manda um abraço também para Marcelo Fuc. Manda um abraço também para João Neto Costa, o homem do fisco.
0: Muito bem. E olha só a notícia boa para quem está esperando ganhar um dinheirinho, é que a Receita Federal vai pagar um lote especial de restituição automática no mês de julho. Pois é, a partir do dia 15 de julho, um lote especial de restituição automática do imposto de renda da pessoa física, né, deve ser pago aí pela Receita Federal. A medida contempla contribuintes que tiveram o imposto retido na fonte ao longo de 2024, mas que não se enquadram nos critérios de obrigatoriedade de entrega da declaração. A consulta poderá ser feita a partir do dia 8 de julho por meio do serviço Meu Imposto de Renda no site ou no aplicativo da Receita Federal. O pagamento deve ser feito exclusivamente em conta vinculada a uma chave do Pix que seja CPF, certo? Esse lote especial é destinado aí a contribuintes que não precisam declarar, mas tiveram o imposto retido em 2024. São pagas restituições de até R$ 1.000. Cerca de 4 milhões de pessoas poderão ser contempladas nessa iniciativa piloto, com a liberação aproximada de R$ 500 milhões em restituição. Ah, se tivesse dinheiro meu retido, viu, para receber aí.
1: Ai, quem da, é que não gosta? Quem não gosta de
0: ei,
1: dinheiro?
0: Ter para receber é bom demais, não é, Rômulo?
1: É.
0: Ter para receber é bom. E a Polícia Civil da Paraíba, na verdade, um agente da Polícia Civil da Paraíba, foi preso durante uma operação contra a corrupção em uma delegacia. Pois é, essa operação foi realizada hoje. Esse agente da Polícia Civil foi preso hoje durante a operação realizada dentro da própria corporação. Ele é suspeito de cometer crime de corrupção dentro da delegacia onde trabalhava. A prisão aconteceu na cidade de Juazeirinho, no Seridó paraibano. De acordo ainda com a Polícia Civil, a operação autolimpeza aconteceu a partir de uma investigação que apontou indícios do crime de corrupção lá na delegacia. O policial investigado teria cobrado propina para liberar uma motocicleta apreendida pela Polícia Militar em Solidade, que é a cidade vizinha a Juazeirinho, né? O policial, ele... Olha que vergonha, né? O policial foi conduzido...
1: Querendo manchar.
0: Pois é, ele foi conduzido para Central de Polícia aqui de Campina e deve ser transferido aí para uma unidade prisional de João Pessoa, onde permanece à disposição da justiça. Olha que vergonha.
1: Vergonha.
0: Fosse liberar uma moto, rapaz, por causa de mexer.
1: Não é. Disso não, não
0: ficou,
1: precisa disso.
0: Ficou com
1: não.
0: Fio.
1: Não, sempre tem um onde sujar a polícia, mas não suja não, porque a polícia é séria. A polícia tem serviço prestado. A polícia da Paraíba é um policiamento sério. Principalmente pelo comando aí, que vem fazendo um trabalho excelente combatendo o crime organizado.
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0: Exatamente.
1: Tanto segurança à população da Paraíba.
0: Exatamente, Rômulo Bomba. E é uma

0: organização assim que dá exemplo, né? E aí corre o risco de, por conta de uma situação como essa, ficar a polícia manchada. Mas aí a gente tem que saber separar as coisas direitinho para não distorcer os fatos,
1: exatamente,
0: né?
1: Exatamente.
0: E tem áudio de ouvinte, é?
1: Tem, tem. 17 horas e 29 minutos.
2: Bomba, é, sua namorada tá com razão. Que você é mais apaixonado por Preto Sabor de Mel do que por ela. Você não esquece Preto, mas esquece ela, né?
0: Eita!
1: Esse é o Gipão, viu? O Gipão lá da Liberdade, a melhor pizza.
0: Eita,
1: de Campina Grande. Dá um pulinho lá, você vai conhecer a pizza lá. Agora só tem um problema. Você pode confundir a pizza de Gipão com papelão, que é bem fininha, sabe? Aí você vai comendo a pizza, termina comendo aquele papelãozinho que vem naquele... É a moda antiga, como ele faz.
0: Ah, eu gosto de gostoso. Pizza assim.
1: Mas pizza é pra assim. Mim, é a melhor pizza da cidade. Tá? É perfeita aquela pizza, viu?
0: Ah, eu amo.
1: Mandar um abraço aqui pra meu amigo Alcides, o homem da galeteria Altas Horas. Ligado no programa Baixo, o melhor galeto da cidade, viu? Cuida, Alcides! Você é lá no Catolé, ele agora tá num ponto diferente, né?
0: Sim.
1: Ele agora tá ao lado da igreja, né? Ali próximo, quase de frente à sexta delegacia.
0: Sim, muito
1: lá,
0: bem.
1: Lá tá num trailerzinho lá. Bom assistência, sábado e domingo.
0: Muito bem, agora são 17 horas e 30 minutos. Vamos faturar?
1: Vamos faturar, senão ninguém paga a pensão.
0: Cuida. Ligeirinho,
1: a daqui a pouquinho
0: volta.
1: Tem?
0: Bomba!
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1: É a brasa! Cuida, menino do mal, 10 a brasa, viu?
0: Menino!
1: Estamos de volta com o programa mais bombástico da cidade. Esse é o programa Bastidores da Notícia. Já no ritmo do São João, lembrando de São João, véspera de São João, é terça-feira, né? Terça-feira, vamos ter o programa na segunda-feira, na terça-feira, vamos saber com a produção se a gente vai ter, ter programa terça-feira, na véspera de São João, mas na segunda a gente tem amanhã, na segunda-feira talvez a gente vamos entrar em contato com a produção, mas eu creio que sim, pra gente dar uma animada nessa galera, nos ouvintes, dos turistas, no maior São João do mundo.
0: Clóvis do Fest Banda está na audiência. Um abraço pra essa dupla de bomba, ele disse. Um abraço,
1: Clóvis. Obrigado, Clóvis. 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
0: Muito bem, Rômulo Bomba. Um abraço para todo mundo que está na audiência, sintonizado no programa Bastidores da Notícia. É sempre uma alegria estar juntinho com vocês nesse final de tarde. Hoje é quinta-feira, dia de TBT, viu? Mas para lembrar de coisas boas, né? Coisa ruim, não. Um abraço para todo mundo que está acompanhando através do YouTube também. O Antônio Vieira, o Tibério Soares, o Flávio de Jesus, o Antônio Costa também. O Tibério escreveu assim: espero que a Vila do Artesão coloque trio de forró como anos anteriores, no último. Como nos anos anteriores, que não gostou no último sábado.
1: Já sei que ele chegou tarde.
0: Chegou tarde,
1: porque de meio-dia, com meio-dia não, 11 horas começa a tocar ali, trio de forró. Eu acho que você não foi na Praça da Alimentação, não. Você acho que foi pra parte do show, né, que fica o palco principal. Mas mantendo a tradição, todos os sábados e todas as sextas-feiras tem trio de forró.
0: Muito
1: lá
0: bem.
1: Na Vila do Artesão. Acho que você chegou tarde e foi direto lá para o lado do palco principal. E lembrando a vocês que sábado tem Arraial do Compadre, viu? Eliane, Cavalo de Pau e Alexandre. E Alexandre Tan. Sábado promete o arraial da Casa do Compadre, viu? No Distrito de Galante. Cuida, papai.
0: Cuida, Rômulo Bomba. É coisa pra ir, viu? E o cara tem que se dividir.
1: Justamente, tem que
0: se dividir em três ou quatro ou cinco pra dar conta das coisas, viu?
1: É muito tu, viu, em Campina Grande.
0: Viu?
1: Muito tu, viu?
0: Verdade.
1: Sábado tem a Vila do Artesão, Banda Estilo e Johnny Garotinho, que promete fechar os portões sábado a partir de uma hora, viu? E a entrada?
0: A entrada é gratuita, é um local público, de muita cultura, de muita beleza. É claro que você pode participar. Só chega cedo, porque como as atrações são bastante atrativas mesmo, né? Chama bastante atenção. Então, assim que atingir a capacidade do público, aí fecha os portões. Não tem jeito. Tem que cumprir a norma exigida aí pelo Corpo de Bombeiros. Então, se você quer ver a banda Estilos e também o Johnny Garotinho, chega cedo, que é pra você não ficar de fora da festa, viu?
1: 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Que amanhã lá vai estar aberto lá e você vai assistir o jogo, curtindo aquele churrasco, aquele chope. Beleza, manda um abraço aqui para meu amigo Sérgio, o gerente lá da churrascaria Boi e Brasa.
0: Eita, menino, e agora vamos falar de política, né? Porque o governador João Azevedo...
1: Lucas.
0: Perdão, o ex-governador João Azevedo, ele que está afastado, né, do governo por conta da corrida aí para uma vaga no Senado, ele defendeu que o vice de Lucas, ele pode ser de um lugar além de João Pessoa e Campina Grande. Foi numa entrevista, né, que o governador o ex-governador João sinalizou que a vaga de vice para uma eventual chapa encabeçada aí pelo governador Lucas Ribeiro pode ser ocupada por uma liderança do interior do estado da Paraíba, ampliando o debate sobre a composição governista para as eleições de 2026. Muito tem se falado, né, que visto que Lucas é de Campina Grande, seria interessante um vice de João Pessoa, enfim, aquela coisa toda, e aí João Azevedo vai ampliando aí esse debate. Essa declaração foi dada durante uma entrevista que ele gravou no podcast sobre política, né? E afirmou que a escolha, ela não deve se limitar a lideranças de Campina Grande e João Pessoa, que pode ampliar isso aí. Aí ele disse assim, abre aspas, se o Lucas é de Campina Grande, ele já tem uma grande representatividade para a cidade, que é muito grande. O vice pode ser de outra região, só não deve ser de Campina por conta da representatividade que a cidade já tem nessa chapa, por conta de Lucas, né? Ele afirmou. João também citou o sertão como uma das regiões que podem ser contempladas aí na composição majoritária e criticou o foco excessivo na disputa entre as duas maiores cidades do estado, que é Campina Grande e João Pessoa. Você acha, amigo, que o vice de Lucas pode vir aí do interior da Paraíba, do sertão?
1: Sim, poderá. Os nomes mais cotados hoje, entendeu? Para ser vice é Rafaela Camaraense, né? Rafaela Camaraense. Poderá também ser, que daqui a pouco eu vou revelar o nome de um político aqui, entendeu? Que poderá ele sair de um canto e ir para outro. Poderá ser essa pessoa. Daqui a pouco eu vou estourar essa bomba com exclusividade. O pavio já está aceso.
0: Sim.
1: Vai estourar. Ou poderá também ser um nome bem cotado também, que está sendo cotado, Adriano Galdino, né? Então, assim, muitas águas vão rolar até agosto na convenção. As convenções começam agora em agosto, né? Mas as articulações políticas já começaram, né? A pré-campanha aí, a galera tá com a gota, articulando. Inclusive, ontem eu saí daqui da rádio e recebi uma ligação e fui ao encontro de um político. E nesse político, ele tava com uma articulação grande aqui dentro de Campina Grande, o político de João Pessoa, né?
0: Eita!
1: E ele é da base do governador Lucas Ribeiro, né? Ele faz parte da base. Presta atenção aí os fofoqueiros de plantões aí, porque tem um, meu amigo. Eu acabo de falar uma palavra errada aqui.
0: Deixa off.
1: Deixa off.
0: Oh, e o
1: então,
0: Vieira?
1: Assim, aí esse político, que é da base de Lucas,
0: sim,
1: né? Ele fez uma grande articulação ontem, viu?
0: Sim.
1: Eu fiquei besta. A grande articulação que ele fez ontem. Trabalho que eu digo, caramba, o cara de João Pessoa chegou aqui.
0: E fez um negócio.
1: E fez, disse que poderá ser o coordenador da campanha de Lucas, viu? Ele, viu?
0: Menino.
1: O cara tá trabalhando com força. 17 horas e... Sim, aí são esses dois nomes. Eu vou soltar o terceiro nome que poderá.
0: Já.
1: Daqui a pouco tem bomba, viu?
0: Olha, e o Antônio Vieira comentou no YouTube. Rômulo, Cícero Lucena está na cidade. Cadê as bombas?
1: Cícero Lucena tá tentando renascer. Não, fica calado.
0: Porque, o que
1: nada
0: será
1: contra,
0: que, o que será que Cícero
1: está fazendo?
0: Nada
1: contra Cícero. Você prestou atenção que Cássio agora veio para dentro de Campina Grande. Começou a circular com o filho dele, os dois filhos, né?
0: Sim.
1: Principalmente com o pré-candidato, né? A vice, né? Que é o Diogo, né?
0: Sim.
1: E Cássio mostrando, esse aqui é meu filho, rodando, já fazendo uma pré-campanha para Cícero Lucena. A verdade, trabalhando e apelando ao mesmo tempo.
0: Sim.
1: Concorda? Porque, assim, nada contra
0: que
1: a campanha de seu ninguém.
0: Atrás, aquela
1: desconversão, o que é que acontece?
0: Né?
1: Ele tá vendo, entendeu, que a situação não é boa. Assim, pra ninguém. A verdade é que não tem campanha fácil. Não tem campanha fácil pra Lucas, não tem campanha fácil pra Efraim e não tem campanha fácil pra como é que se diz? Cícero Lucena. É, ali o jogo tá zerado, eles vão começar cada um, entendeu? Dar sua largada para conquistar os eleitores. Concorda?
0: Exatamente.
1: Então, assim, mas quando o Cássio vem, que ele vem para dentro de uma campanha, é sinal que... Então, assim, já começa, e é porque não iria se envolver em política, né? Uhum. E toda a tolerância, não vou me envolver em política. Aí daqui a pouco, quando a gente vê, tá Cássio na rua. Pleiteando, trabalhando, conversando com o povo. Ah, lembra de mim, eu sou Cássio, lembra de mim, eu fiz isso, eu fiz aquilo. Então, ele fazendo seu papel de político, né? Que sempre foi político, Cássio.
0: Tá vendo?
1: E é, foi um grande político, viu? A verdade.
0: Pois é, e não iria parar do nada. Eu também não me convenci, não, quando ele disse: vocês têm que respeitar a minha decisão, que estou distanciado da política e tudo mais. Eu digo, vamos ver por quanto tempo, né? Porque a gente sabe esse pessoal que vem dessas famílias que há tanto tempo vivencia isso diariamente, né? É quase inevitável fugir.
1: Uhum.
0: E mudando um pouquinho de assunto agora, minha gente, o suspeito de assediar a jornalista Dalu Melo foi preso em Intermares, lá na Grande João Pessoa. Ele é suspeito de importunar sexualmente a jornalista e apresentadora Dalu Melo. E foi preso hoje, lá em Cabedelo, justamente próxima à região aonde aconteceu o assédio. Para quem não lembra do caso, na semana passada, a apresentadora de televisão, a jornalista Dalu, denunciou ter sido vítima de uma tentativa de estupro enquanto praticava exercícios físicos lá na praia de Intermares, em Cabedelo. O vídeo ela postou nas redes sociais após ter feito o boletim de ocorrência denunciando o crime, né? E ela estava muito nervosa, enfim, aquela coisa toda. E aí a Polícia Civil lá da região de João Pessoa realizou as investigações e, com a ajuda das câmeras de monitoramento, o homem foi preso por policiais da Delegacia de Atendimento à Mulher. E ele estava com um mandado de prisão preventiva em aberto. Agora preso, ele deve responder pelos crimes de tentativa de roubo, além de importunação sexual, viu? São informações passadas aí pela Polícia Civil. O suspeito está à disposição da justiça e deve passar por audiência de custódia entre hoje ou amanhã. Em plena luz do dia, a mulher não pode nem fazer um exercício físico, já pensou? Mas aí a conta chegou para ele, tá preso e vai pagar aí pelo crime que cometeu. Romulo Bomba, cuida!
1: Cuida, menino! 17 horas e 49 minutos. Manda um abraço aqui para meu amigo Bolinha, o homem ligado no programa Bastidores da Notícia. Não perde, não, viu?
0: Não
1: manda um abraço aqui para meu amigo Francinaldo. Romulo Bomba, cadê as bombas? Daqui a pouquinho. Romulo Bomba, quem te viu e quem te vê.
0: Eita.
1: Caramba, cara duro, um cara sério, um cara que sempre fez o terrorismo da política paraibana e nacional. Aí apaixonado, com coração derretido, todos os dias mandando alô para sua digníssima noiva Débora.
0: Noiva!
1: Parabéns, Rômulo. Eita, menino.
0: Noiva!
1: Isso é legal, ligado no programa Bastidores da Notícia, viu?
0: Menino, deixe ele, viu?
1: Eita,
0: olha o coração, olha o coração.
1: Olha o coração. Falar em coração, me reugou gripe, meu Deus. Ai, menino, eu me lembro, tinha uma senhorinha, vocês que estão em casa, Ivaneide.
0: Sim.
1: Lá, quando eu morava lá na Zona Leste, ali no Zepa, aí quando a gente tava gripado, o pessoal fazia aquele chá, aquele... Como é que se chama? Não era um chá, não. Era
0: chá
1: um...
0: de alho com limão?
1: Não, chá de alho não. Era como fosse um mel, um negócio assim, bem... Um xarope, eles faziam aquele xarope caseiro.
0: Sabe? O lambedor.
1: Lambedor, isso.
0: Era lambedor. Bom demais. Meu pai que fazia.
1: Aí ficava bonzinho.
0: Nossa.
1: Não era?
0: E era hoje bom, né? Com dia, mel, limão, era. Alho.
1: Tome.
0: Tome. Ah, eu achava tão bom.
1: Ovo de pato com biotônico fonteiro. Fonteiro?
0: Fontoura.
1: Fontouro. Ei, futura, né?
0: É isso.
1: Rapaz, quem nunca tomou o Biotônico?
0: É, abriu o apetite, viu? É, ficava tudo estouro.
1: As meninas, tudo franzinhozinho.
0: No aí, instante, o abriu o apetite.
1: Coisa boa não se faz
0: é
1: mais.
0: Verdade.
1: Concorda?
0: É verdade.
1: Aí tinha aquela injeçãozinha verde, de eucalipto. Não lembro quando eu tava gripado, porque eu senti o gosto na boca.
0: Lembro não.
1: Eu
0: lembro.
1: Não, eu lembro. Existia, aí acabou-se aqui.
0: Acabou.
1: Tinha um plástico sabiá, quando você lavava uma pancada, botava aquele plástico sabiá. Quem não se lembra?
0: Lembra, é história, não é? O Romulo é história, lembro não.
1: Eu gosto, pois eu lembro. Eu lembro até do candeeiro, meu amigo.
0: Ah,
1: quanto mais de um plástico sabiá.
0: Com certeza, na casa da minha avó tinha o candeeiro.
1: E quando você fazia uma inalação, tu lembra quando você fazia com o nariz entupido? Jogava o vidro, pegava a água, esquentava a água. Aí jogava o Vick.
0: Aí dentro, o vapor.
1: O vapor, botava aquela toalha e ficava respirando.
0: Ai, a nebulização das antigas.
1: Era desse jeito.
0: Boa ideia,
1: era
0: viu? Pra quem não tem.
1: Do liso.
0: Né? Pra quem não tem o um aparelho
1: nebulizador.
0: Eu não tenho um aparelho de nebulização.
1: E dava
0: tenho,
1: certo.
0: Mas eu tenho o Vick, ó. Então já.
1: E dava
0: já, já posso fazer a
1: e
0: nebulização.
1: Dava certo.
0: Dá certo, porque o Vick, ele. Destampa é tudo,
1: aí
0: né, menino?
1: Quem nunca passou um Vick nos peitos e no pulmão?
0: Na caixa dos peitos.
1: Baixa!
0: Eita, então.
1: Esse aqui é o programa Bastidor da Notícia Ressuscitando Defuntos.
0: É, não, ressuscitando defuntos, não. Relembrando aí memórias afetivas.
1: As coisas boas.
0: Hoje não é dia de TBT, é dia de lembrar das
1: justamente
0: coisas boas. Então, ele fez um resgate aí, olha, histórico, memorável. Obrigada aí, fazendo nós e os ouvintes viajarem no tempo com as recordações. Esse Rômulo Bomba é história.
1: Vamos lembrar de quê? Quem não se lembra, no São João, ali você dá aquela fogueira que você pegava uma cebola e botava pra assar. Que você pegava uma batata doce e botava pra assar. Pegava um milho empalhado e jogava dentro da fogueira.
0: Demais.
1: Era coisa gostosa.
0: Ah, que bom demais. É uma riqueza, né?
1: Lembra? Deixa, vamos ser compadre? Pegava a mãe e ficava por
0: na
1: fogueira.
0: Ah, eu tenho uma madrinha de fogueira.
1: Olha,
0: um abraço
1: aí,
0: pra minha
1: aí eu me lembro, dizer, vamos ser compadre? Vamos ser compadre, sim,
0: vamos,
1: senhor.
0: Aí, pra um lado e pro outro. Pro lado e pro outro.
1: Quem nunca pegou um espelho quando era liberado balões.
0: Sim, antigamente.
1: E pegava um espelho, lembra, Naomi? Pegava um espelho, focava num balão pra derrubar o balão.
0: Meu Deus.
1: Eita, tempo bom, viu?
0: É, viu?
1: Aí quem nunca pegou um bombril, amarrou no cordão e fez
0: era o
1: a giranda.
0: Eita.
1: A giranda do liso.
0: Menino, olha. É história.
1: É história, menino.
0: Recordações felizes, né? Quem não lembra as ruas antigamente,
1: isso,
0: como ficavam cheias de fogueira,
1: a gente
0: né?
1: chorava de graça.
0: Ah, Maria, era bom demais. Meu pai acendia a fogueira pontualmente às 6 horas,
1: isso,
0: que era na hora do anjo.
1: Era
0: aí
1: dizia,
0: mas pai, não acenda tão cedo, senão não vai render a noite toda. Ele disse, é na hora do santo. Não é na hora que você quer, não.
1: Ele queria ficar no pé da fogueira.
0: Com certeza. E se reunia, conversava.
1: Com aquele som 3 e 1, tu
0: sim,
1: lembra? Tocando a Cisão.
0: Os guris soltando track.
1: Bota uma música de a Cisão, tocando a Cisão. Era?
0: Eita, menina, é história, viu?
1: Eita, meu amigo.
0: Ouvindo rádio.
1: É.
0: Nossa, muito bom, muito bom.
1: E tinha gente que descia para o Parque do Povo.
0: A pé. Já foi muito a pé.
1: E na tradição era a pirâmide. O show acontecia na pirâmide, viu? Não tinha palco, não, viu?
0: Eu subi ali a ladeira da Floriano Peixoto, no bairro Centenário. Quando chegava ali no antigo regional, se lembra ali o antigo regional? Chega, dava uma esperança que tava pertinho do Parque do Povo. Depois de ter sumido a ladeira pra ir Parque do Povo. Era tempo bom, viu? E voltava em segurança, graças a Deus.
1: Não tinha problema nenhum. Pelo contrário, ainda tinha a polícia pra dar assistência a gente. Se um menino fosse pego fazendo traquinagem na rua, a polícia botava dentro do carro e ia deixar em casa.
0: Sim.
1: Era desse jeito.
0: Sim.
1: Tu lembra? Ô, tempo bom, rapaz. Hoje não, esse mundo da internet hoje, meu amigo, sei não. Traz boas coisas pra gente, dá boas informações, mas ao mesmo tempo estraga também muita gente.
0: É verdade.
1: E acaba muito casamento.
0: E apoio.
1: É.
0: Mas acaba casamento é coisa errada.
1: Coisa errada,
0: viu?
1: Não, eu tô dizendo, é justamente.
0: Ah,
1: coisas boas
0: atenção
1: e coisas ruins, né? Nesse mundo da internet, né?
0: Sim, presta.
1: É isso. Isso gosta demais.
0: Laura, vamos embora. Cuida,
1: 17 horas e 55 minutos e tem bomba.
2: É bomba. É bomba.
1: É bomba. Deixa eu mandar um abraço aqui para meu amigo Bastos Farias, né?

0: ainda são Severino do Ramos, ainda está trabalhando. O Severino do Ramos chegou até um dizer que já se aposentou. Que é promessa demais.
1: Sim.
0: Então, e o povo está deixando ele imigrando para outro pré-candidato a Senado.
1: Eita.
0: E a campanha dele não está a pré-campanha dele não está decolando. Não está boa, não. A pré-campanha dele.
1: Eita.
0: E caiu no gosto do povo, não está decolando. Não está chegando com o povo, marca, conversa com as lideranças e nada misturado com coisa nenhuma. E poderá até desistir e pleitear uma vaga, poderá ser, estão tentando costurar o partido para ele desistir e ele ser, fazer um acordo para ele ser o vice de Lucas Ribeiro. Poderá tudo acontecer isso. Grava esse nome. Nabô Vanderlei.
1: Eita.
0: Hoje, 18, né?
1: 18 de junho.
0: Junho de 2026. É bomba! Vamos embora?
1: Vamos embora, vamos no bomba, quintou. Amanhã é sexto, estaremos juntinhos novamente, se Deus quiser, viu? Um cheiro e até lá.
0: Obrigado, Papai do Céu, obrigado a essa galera maravilhosa, linda, que Deus abençoe. Hoje tem Parque do Povo, hoje vai bombar até o Grilo. Vamos encerrar com o Grilo hoje.
1: É o Grilo.
0: E hoje tem a Calcinha Preta. E a gente se encontra amanhã, se Deus quiser. E quem quiser acompanhar, siga o Rômulo Bomba e o portal Bomba para a Época, vamos mostrar todos os bastidores do maior São João do mundo hoje à noite. 17 horas e 58 minutos. Fui, Papai do Céu! Cuida! Esse é o programa Bastidores da Notícia. Mandar um abraço aqui para meu amigo Naldo. Ainda ligado aqui, ó. Afonso Souto, essa galera maravilhosa. Cuida!

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3: 6:00 PM. Essa é a hora H.

desta Paraíba de audiência. Que prazer, que alegria. Estamos juntos, misturados e conectados com a informação. Boa noite pra você em todo o estado. Boa noite a você que tá com a gente. A partir de agora, informação sem parar na hora H.

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0: Reação após justiça decidir pela suspensão de construções na orla marítima de João Pessoa. Sindicato da Construção Civil se pronuncia. Agenda, Ronaldo Caiado e Gilberto Kassab do PSD visitam a Paraíba na próxima semana em ritmo de pré-campanha. Planejamento, lei de diretrizes orçamentárias em João Pessoa é aprovada pela Câmara e prevê ônibus elétricos na cidade. E fica uma pergunta, quem vai operar esse novo sistema quando ele existir? Desabafo. Presidente da Câmara da Capital, Dion Dausley, se emociona ao relatar período de internação grave por problemas de saúde. Prisão. Suspeito de tentar estuprar jornalista e apresentadora em João Pessoa é preso pela polícia. Cultura. Maior São João do Mundo hoje terá shows de Matheus e Cauã e Calcinha Preta no Parque do Povo. Futebol. Suíça vence a Bósnia por 4-1 em mais uma rodada da Copa do Mundo.
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0: Atenção para a previsão do tempo para esta sexta-feira na Paraíba. Previsão de dia nublado na maior parte do estado. Temperatura vai oscilar entre a máxima 29 graus e a mínima 23 graus. A hora agora na Paraíba, 6:04. Essa é a Hora H.
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0: Paraibanos e paraibanas, não escapa ninguém no escândalo do Banco Master, chefiado pelo bandidão Daniel Vorcaro, que, como bem disse o ministro André Mendonça, agiu todo o tempo como chefe de máfia, inclusive tendo suas milícias, seus soldados para o crime, para intimidação. Com armamento pesado, por sinal. O alvo da vez é o senador Jacques Wagner, do Partido dos Trabalhadores, o PT. A Polícia Federal, com a sua autonomia comprovada mais uma vez, que já desvendou o envolvimento de Flávio Bolsonaro, que pedia dinheiro a Daniel Vorcaro, praticamente com a faca no pescoço, para supostamente financiar um filme do pai, agora chega também no PT, em Jacques Wagner. E essa mesma polícia está investigando se o senador petista, líder do governo, recebeu 3 milhões e meio e apartamento de luxo em Salvador em troca de favores políticos e empresariais. O que é que isso revela? Revela que Daniel Vorcaro, na sua ação empresarial ou criminosa, nunca teve preconceito ideológico. Tanto tinha relações com a direita ou com o irmãozão Flávio Bolsonaro, o amigão Flávio Bolsonaro, quanto afagava corações e bolsos de personalidades do Centrão, quanto mantinha vínculos, inclusive financeiros, com a esquerda. Ou seja, ele era eclético, vai da direita à esquerda, passando pelo centro sem nenhum problema. E essa turma toda que está sendo alvejada pela investigação da polícia também mostra que corrupção não tem ideologia. Quem tem caráter tem. Quem tem postura tem, não importa de qual espectro político, que só serve para criar hoje máscaras, figurinos, fantasias, para cada um desses lados acreditar na mentira que prefere crer. Com todo mundo nessa bandalheira de todos os espectros políticos, sobrou agora para um dizer assim: você é igual a mim, a diferença é que eu sou de Deus, da pátria e da família. Ao outro lado reage: você também é igual a mim, com a diferença que eu sou pelas minorias e pela justiça social. E cada um que compre esses discursos ou sofismas.

0: 7 da noite. 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
0: Paraibanos e paraibanas, na despedida do dia, nas boas-vindas da noite, nós nos juntamos aqui para agradecer ao nosso bom, generoso, misericordioso e justo Deus, Jesus Cristo de Nazaré. Por que que você desiste de pessoas e coisas nas primeiras dificuldades? Desanima, lava as mãos e deixa para lá. Imagine se Jesus Cristo de Nazaré tivesse feito isso com tantos que cruzaram seu caminho. Não desistiu da samaritana, não desistiu de Maria Madalena, de Tomé, de Pedro. Não desprezou ninguém daqueles que o rodeavam. Pedro falava sem pensar e negou Jesus. Tiago e João discutiam, na verdade, quem seria o mais forte, o mais poderoso quando viesse o reino de Jesus, quem seria o maior. Tomé teve dificuldades para crer, pediu provas. Judas, todos sabemos o que fez. E Jesus já sabia de tudo isso, já conhecia cada um deles, as ações e os pensamentos. Mesmo assim, continuou ensinando, corrigindo, investindo, incentivando e acreditando no potencial deles. O que é que aconteceu depois? Pedro virou uma grande coluna da igreja após a morte de Jesus. Entregou a sua vida, pedindo inclusive para não ser morto, da mesma forma que Jesus, porque não era digno disso. João se tornou um dos maiores exemplos de amor cristão. Tomé, depois da experiência que teve, levou o Evangelho, a palavra de Jesus, para lugares distantes. Não é que Jesus ignorava os defeitos deles, como não ignora os nossos. Mas não permitiu e nem permite até hoje que os defeitos, os erros, as quedas, as falhas nos definam, nem muito menos defina o final da história. Então, devemos seguir esse mesmo exemplo. Por maiores que sejam as decepções, frustrações, ou por menor que seja a nossa paciência, não desista das pessoas. Não desista daquelas pessoas que Deus apresentou na sua vida para você cuidar. É missão, é propósito. Pode nem parecer, você pode nem enxergar, pode nem dar e nem ver e nem identificar um valor. Mas cada pessoa carrega dentro de si um dom e um tesouro. Cabe a mim, cabe a você garimpar e mostrar essa joia preciosa a elas.
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0: Aqui na Hora H. Opa! Acerta a sua hora com a nossa Hora H. Vamos que vamos, Paraíba. Obrigado a você que está com a gente em cada canto, recanto, encanto dessa Paraíba de audiência. Assim como meu amigo Felipe Maia, está no trânsito agora, está na estrada. indo à plenária do Orçamento Democrático do Estado em Pedras de Fogo. Tá ao lado de Juninho Queiroz. O homem é forte, Juninho. Acelera, Juninho! Um abraço para vocês dois. Que Deus abençoe a viagem aí. Um abraço. Alô, jornalista Josélio Carneiro. Aquele abraço. Obrigado pela companhia.
3: Um abraço.
0: Valeu pela audiência. A partir de agora você interage nos nossos canais de comunicação. Comigo você pode falar agora no Instagram. Você tem um Instagram aí? Pesquisa lá. Vá, digita aí agora. É agora para você não perder a viagem. Me siga aí. Digite para você interagir. Pode falar de onde você quiser. Acompanhar um programa também no arroba Heron Cid. Digita aí.
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0: No YouTube, youtube.com/maisTV, youtube.com/maisTV. Se inscreva nesse canal para toda vez que o programa começar, o sininho tocar aí, você ficar ligado no programa e acompanhar em áudio e vídeo e deixando a sua participação. Daqui a pouco eu vou ler aqui no programa. E tem um Hora Zap. Você tem um Zap Zap aí? O nosso é fácil. Anota aí. 993-46-5236. 993-46-5236. Mensagem de áudio. Se identifique, diga de onde está falando e pode mandar o seu recado.
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0: Um homem suspeito de tentar estuprar a jornalista e apresentadora Dalu Melo está preso. O investigado foi detido por policiais da Delegacia de Atendimento à Mulher e já estava com o mandado de prisão em aberto. O acusado vai responder pelos crimes de tentativa de roubo e importunação sexual. O suspeito está à disposição da justiça e aguarda audiência de custódia. Hoje, a jornalista Dalu Melo se pronunciou nas redes sociais sobre isso e disse que a prisão a surpreendeu tanto quanto o fato que ela foi vítima. Ou seja, a importância da denúncia, a importância da mulher não se calar, ou por medo, ou por constrangimento, ou por vergonha, ou seja lá pelo que for. É preciso falar, denunciar, para que gente desse tipo responda pelos seus crimes. 6h16 na Hora H, ainda na redação do portal Mais PB, tem informação sobre as eleições 2026. Pré-candidato à presidência da República, Ronaldo Caiado, e o presidente nacional do PSD, Gilberto Kassab, vão estar na Paraíba na próxima semana. É isso mesmo, Gabriel Albuquerque, boa noite.
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5: Boa noite, Heron, boa noite a todos os ouvintes. É isso mesmo, desembarcam na próxima segunda-feira, aqui na Paraíba, mais precisamente em Campina Grande, o ex-governador de Goiás, Ronaldo Caiado, presidenciável do PSD, e o presidente nacional do partido, Gilberto Kassab. Lá em Campina Grande, eles vão visitar o Salão de Artesanato Paraibano e também o maior São João do Mundo, no Parque do Povo. Caiado e Gilberto Kassab estarão acompanhados aí nessa agenda do vice, aliás, do pré-candidato a vice-governador da Paraíba, Diogo Cunha Lima, do presidente estadual, do presidente do PSD na Paraíba, Pedro Cunha Lima, e também, além dessas companhias, na terça-feira, véspera de feriado, aliás, véspera de São João, dia 23, Kassab e Ronaldo Caiado cumprem a agenda aqui em João Pessoa. Na capital, eles visitam o Hospital Napoleão Laureano, onde vão conceder entrevista de imprensa aos jornalistas do estado. Heron.
0: 6h17 na Hora H. Obrigado, Gabriel Albuquerque. Daqui a pouco, Gabriel Albuquerque volta, inclusive, com as informações da Copa do Mundo, que segue hoje. Com que jogos, Gabriel Albuquerque?
5: Hoje ainda tem Canadá e Catar, México e Coreia do Sul. Todos esses dois jogos já pela segunda fase da Copa do Mundo, aliás, da fase de grupos da Copa do Mundo. E amanhã tem o Brasil, a gente também traz os detalhes dessa partida.
0: Obrigado, Gabriel Albuquerque. Daqui a pouco, mais informações. Polícia Federal investigando se Jacques Wagner recebeu 3 milhões e meio e apartamento de luxo em Salvador. São informações que constam em decisão do ministro André Mendonça, do Supremo Tribunal Federal, que autorizou a operação da Polícia Federal hoje. A operação que pegou o líder do governo no cenário da República, empareda de alguma forma o governo do PT, que investiu muito nessas denúncias que pegaram o Flávio Bolsonaro. Os vazamentos, as informações que mostram os diálogos de Flávio Bolsonaro com o bandidão do Banco Master, o Daniel Vorcaro. Vamos a Brasília, capital da República agora, vamos lá.
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0: Alô, Weyler Diniz, até que ponto essa operação com busca e apreensão na casa de o senador Jacques Wagner, ela pode constranger, emparedar ou criar embaraços para o governo? Alô, Weyler Diniz, é com você.
3: Uma boa noite. Olha, essa operação da Polícia Federal, a nona da Operação Compliance, que investiga a roubalheira no Banco Master, ela tem efeitos políticos, obviamente, mas se terá efeitos eleitorais, só as próximas pesquisas dirão. Mas eu acredito que não, por quê? Porque o líder do governo, Jacques Wagner, seria uma ligação muito indireta com a gestão Lula. E isso se dá, essa relação se deu quando Jacques Wagner era secretário no governo da Bahia. É claro que se trata do líder do governo, mas é muito diferente o que foi registrado hoje de um áudio do principal oponente de Lula, que é o senador Flávio Bolsonaro. Nesse áudio, é a própria voz de Flávio Bolsonaro pedindo aí 134 milhões ao banqueiro Daniel Vorcaro para concluir um filme que faz apologia ao ex-presidente Jair Bolsonaro. Esta foi uma gravação, ela foi exibida e não foi suficientemente explicada e certamente terá aí outros desdobramentos. O governo deve adotar o mesmo procedimento, a mesma estratégia que adotou no escândalo do INSS, quando muito se falava do envolvimento do filho do presidente Lula, que Lula respondeu que quem erra tem que pagar. E outra abordagem do governo deve ser em relação à autonomia que a Polícia Federal está tendo para investigar os escândalos de corrupção. Autonomia que passa por Lula não interferir nos inquéritos, não interferir nas investigações. Coisa que Jair Bolsonaro disse explicitamente em seu governo que fez e faria novamente. Então, eu acho que efeito tem sim, terá repercussão, porém a repercussão eleitoral que a oposição espera é um pouco mais incerta.
0: Obrigado, Weyler Diniz, pelas informações direto de Brasília, às 6h21. Olha aqui, muita gente interagindo nas nossas redes de comunicação sobre esse tema. O meu amigo radialista, jornalista Salles Dantas diz o seguinte: Eron, até que ponto? Esse povo tá atolado até a alma. O cara é líder do governo. O assunto do filme já ficou sem graça. Essa turma é profissional em macular crimes. Tá dizendo aqui o Salles Dantas na interação. Obrigado, Salles, pela participação. Valeu pela audiência. Alô, Sérgio Teixeira, presidente da Astra 13 em João Pessoa.
6: Um abraço.
0: Eron, já estamos ligados. Ele está ligado pela rádio Pop FM 89,3. 6h22 na Hora H, lembrando e avisando que amanhã, sexta-feira, o programa é de São João, viu? Programa de São João, programa junino. Toda sexta-feira a gente vai bater o ponto aqui no São João. Programa sexta-feira, amanhã será gerado direto de Cuité, no Curimataú Paraibano, que está fazendo uma grande festa, viu? Abertura, só para ter uma ideia, é com, entre outras atrações... Alcimar Monteiro. Mas lá é festa até o dia 25, viu? É um show de atrações. Do dia 19 ao dia 25. Festa todo dia e de alto nível. A praça lá é gigante. O Cuité marcando presença e botando o nome no calendário de São João da Paraíba. Vamos estar lá ao vivo, direto de Cuité, Curimataú, Paraibana, que é um clima maravilhoso. Vamos lá. Ei, olha ele aí, escuta aí o homem.
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0: Flávio José e Alcimar Monteiro, abertura amanhã, dá pra tu ou quer mais? Somente Flávio José e Alcimar Monteiro.
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0: Ixi.
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0: Dona Marlene Lúcio tá dizendo que não pode ir comigo. Vou apresentar o programa até as 7 da noite, acho o jogo do Brasil e me recolher bem cedinho e ficar ouvindo pela rádio lá, né? Tá ouvindo só pela rádio. Olha a programação. Alcimar Monteiro, Flávio José e Toca do Vale. Pra começar a brincadeira. Amanhã, sexta-feira, dia 20, sábado, Tiago Freitas, Ferro na Boneca. Bichinho da boneca. E Edi Vaqueiro. 21, domingo, tem Fernandinha, não deve ser Fernandinha Albuquerque, minha amiga, mas Ranieri Gomes e Samia Maia. Dia 22, Juarez, bom, Cavalo de Pau, bom, e Assum Preto também, eita menino. Dia 23, Noite de São João, né? Vicente Neri, Lucas Aboiador e Aline Reis. Dia 24, tem ele, o paraibano Tom Oliveira, o homem da joia rara. Dia 24, viu? Tom Oliveira... Essa noite vai ser pra Tábua do Meio Gemer. Tom Oliveira, Elba Ramalho e Valdones. Pensa numa noite de forró? Mas o prefeito Caio Camaraes botou pra torar lá, viu? E no dia 25, pra fechar o Arraiá de Cuité, dia 25, Mano Walter, Circuito Musical e os Três do Nordeste. São todos shows no Parque do Forró, em Cuité. Evento que começa nesta sexta-feira com Alcimar Monteiro, Flávio José e Toca do Vale.
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0: Olha quem tá aí, Flávio José. A Bahia dificultou, o Flávio José tá com as datas todas preenchidas por aqui mesmo, pela Paraíba. Boa noite, Tiago Souto Carneiro em João Pessoa, na Rádio Pop FM. Aquele abraço, meu irmão. Tá no trânsito, tá na hora, boa noite. Flávio José e Alcimar Monteiro. E amanhã é dia de festa também, abertura do São João de Patos. É ou não é, produção? Abertura do São João de Patos. Daqui a pouco a gente traz as atrações da abertura do São João de Patos, porque é hora do intervalo. 6h25. Nos próximos minutos você vai ouvir aqui na Hora H. A Câmara de João Pessoa aprovou a LDO que prevê 60 ônibus elétricos para a capital paraibana. Quem vai operar esses ônibus? É o Sindicato das Empresas de Transporte.

0: Esporte, agora 6h26 agora.
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2: Acerta a sua hora com a nossa Hora H, 6:30, vamos que vamos, paraibanos e paraibanas, estamos juntos na Hora H. Em João Pessoa, na Rádio Pop FM, a cabeça de rede, Campina Grande, Pop Cariri e em todas as regiões da Paraíba, nas emissoras da Rede Mais.
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2: 6:30, vamos para a interação. Central da Interação chamando agora.
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2: 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Anote aí. 993-46-52-36. Mensagem de áudio. Se identifique, diga onde está falando e pode mandar o seu recado.
4: Boa noite, Pastor Heron. Boa noite, Marcelinho. Boa noite, minha Paraíba. Meu irmão, como é bom. Como é bom. Ouvir você pregar, isso mesmo, você pregar nesse microfone e nós ouvirmos no nosso retorno para casa. Meu amigo, você não sabe como você tem sido usado para que a palavra de nosso Senhor Jesus Cristo em Nazaré chegue a milhares e milhares de corações, como o meu. Toda noite eu me alimento lhe ouvindo, Pastor Heron, lhe ouvindo pregar. Um beijo no coração e que você diminua cada vez mais na presença de Deus e que ele cresça. Um abraço a todos, que Deus nos abençoe. Neto Leles.
2: Amém, Neto Leles. Um abraço, meu irmão. É a nossa missão, né? Todos os dias a gente vai, cada um na sua missão, na sua função, na sua profissão, dando o dízimo a Deus, né? Devolvendo um pouquinho de tudo aquilo que ele nos dá todos os dias. Programa que tem uma hora e pela mão e generosidade de Deus, nós falamos para 20 e poucas emissoras. Isso não é mérito meu, né? Eu preciso reconhecer dentro das minhas limitações de que é Deus, né? É Deus quem faz isso. É o mínimo que a gente pode devolver aqui é compartilhar num pouquinho de tempo aqui as mensagens que ele coloca no coração da gente, que precisa ser realmente passada para frente, tem que ser compartilhada, né? E que bom, viu, Neto, saber que aqui nesse singelo espaço, de alguma forma, Deus fala ao seu coração. Eu sei que é assim com muita gente, por isso que nós cumprimos essa tarefa aqui todos os dias com muita alegria, mas também com muito temor e com muita consciência de que somos apenas, como todos são, apenas pequenos, singelos, minúsculos instrumentos para Deus falar com quem Ele quer, na hora que Ele quer. 6:33 na Hora H, 6:33, tem mais gente na interação aqui. No meu Instagram, no arroba Heron Cid, olha que coisa boa. Misael Santos, ele está dizendo, Heron, tô aqui na Veneza Brasileira, ouvindo o programa Hora H, no Recife, Praia de Boa Viagem, ficando bem informado e acompanhando todas as notícias da minha amada Paraíba. Misael, um abraço, meu irmão. E Misael é gerente do restaurante Entre Amigos, o Bode, famoso restaurante do Recife, capital pernambucana. Ele é de Picuí, na região do Curimataú paraibano, está trabalhando lá no Recife, mas quando quer se informar das coisas da Paraíba, em Boa Viagem, é lá na Praia de Boa Viagem, ele fica ligado aqui no programa. Obrigado, viu, meu irmão? Alô, Célia. Boa noite, Célia. Dizendo, Heron, Célia Maria Souto está dizendo o seguinte, Heron, ela está em Soledade dizendo, maravilhosa essa programação do São João de Cuité, é uma das melhores da Paraíba. Obrigado, Selma. Valeu, obrigado pelo carinho, valeu pela paciência. Alô, alô, Maciel, em Ibiara, no sertão da Paraíba, aquele abraço, a Paraíba no ar.
5: Boa noite, Heron, Gilberto Salles de Pombal na Paraíba. Esse Diniz aí, esse correspondente do seu programa aí lá de Brasília, esse cara, você pediu para ele falar sobre o Jacques Wagner envolvido no escândalo. Ele foi explicar a casa de Bolsonaro ainda, meu amigo. Esse petista roxo aí, rapaz, esse cara é interessante, viu? No governo Lula ele fazia toda a defesa. Faz toda a defesa. No governo Bolsonaro ele metia o sarrafo. Agora no Lula é a defesa, meu Deus.

0: Deus, que repórter petista, que doença, meu Deus. Boa noite.
1: Boa noite, meu irmão. Como é o nome dele? Apareceu aí, não? Bota o comecinho pra eu lembrar o nome dele aqui, pra falar com ele.
0: Boa noite, Heron, Gilberto Salles.
1: Oi, Gilberto Salles. Gilberto Salles está ouvindo a gente em Pombal pela Bom Sucesso FM, Gilberto. É a opinião, ele entra aqui com a opinião dele, né? Eu tenho a minha, ele tem a dele, o senhor tem a sua. E assim a gente vai. O que é que deve prevalecer, sabe, Gilberto? Bom senso. Chega de torcidas, briga de torcida. Porque a torcida é o seguinte: quando a gente agarra com a torcida, o que acontece de ruim, de constrangedor e até de criminoso com pessoas que a gente abraça como semideuses ou mitos, aí a gente ignora, não é nada. Quando vai para o outro, aí é grave, aí a gente espera que do outro, né, bota toda a carga de rigor para cobrar do outro. Mas quando pega na torcida da gente, a gente faz de conta que não aconteceu nada, que não sei o quê. Então é isso. Isso é para todos, para os dois lados. O fato é o fato, independente de quem protagoniza os fatos. E o jornalismo tem que fazer isso. Comentar fatos, não analisar pessoas, né? Quando a gente consegue fazer essa distinção, aí não importa de onde, venha de onde vier, né? Se é Flávio Bolsonaro, o que aconteceu com o Flávio Bolsonaro é gravíssimo. Não precisa não gostar dele para chegar a essa conclusão, não. É tanto que aliados se constrangeram, os que pensam, né? Se constrangeram. Como é que você diz que você tem um projeto anticorrupção, contra a corrupção do PT, mas a sua você bota para debaixo do tapete? E o que Flávio Bolsonaro tem feito não é daí para frente. Bom, mas essa é uma coisa. E não dá para passar o pano e fazer que não está acontecendo nada quando acontece uma situação como essa envolvendo um senador do PT. Então serve para os dois lados. É preciso abstrair das torcidas e analisar os fatos. Doa em quem doer e pegue quem pegar. Alô, Romualdo Figueiredo, em Campina Grande. Boa noite, Romualdo. Ele está na Associação dos Aposentados e Pensionistas do INSS. É, idosos de Campina Grande.
2: Um abraço.
1: Zeneron, estou ouvindo aqui direto de Campina Grande, na Rádio Pop Cariri 101.1 FM. Daqui a pouco nós vamos a Campina Grande conversar com Daniela Pimentel sobre as atrações do São João de Campina Grande hoje. Ela já está na linha? Já pode, já está em conexão agora? Estúdios da Pop Cariri 101.1 FM. Alô, Daniela Pimentel. Quem vai desfilar hoje pelo palco principal do Parque do Povo, Daniela? É com você.
3: Fala, Heron, boa noite para você, boa noite para todo mundo que está acompanhando a gente. Olha, Heron, hoje é dia de partir o PP, já é quinta-feira, irmã da sexta-feira, e hoje se apresentam no palco principal do Parque do Povo a dupla Matheus e Cauã, a banda Calcinha Preta, Meshville e o cantor Grelo. Um destaque dessa edição do maior São João do mundo são dois aplicativos que falam um pouco sobre a festa, dão aí um raio-x para os visitantes do maior São João do mundo. Eu estou falando dos aplicativos Forrofy e Arraial Online. As ferramentas permitem consultar a agenda completa de shows, favoritar atrações, acessar mapa do evento, conferir os disponíveis, conhecer estabelecimentos gastronômicos, patrocinadores e pontos turísticos de Campina Grande, além de acompanhar as principais notícias relacionadas ao evento. E o mais bacana de tudo isso é que os aplicativos foram desenvolvidos por campinenses. Heron Cid, eu volto com você.
1: Obrigado, Daniela Pimentel. Eita, essa calcinha preta, né? Isso é calcinha preta no Parque do Povo hoje em Campina Grande. Pode achar, não, mas calcinha preta já foi, já passou, foi do tempo. Tem que ter coisa mais atual do forró, tem que ter coisa nova, renovação do forró. Aí, pra não desagradar essa turma, tem essa atração aí.
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5: É o Grelo.
1: A rocha, Grelo. Olha o nome do homem. Vai dançar.

0: Grelo é o... Grelo é o cantor. É mais uma dele, mas um sucesso é... Hein, Eduardo Freitas? Dá pra tu, Grelo? O cantor, viu? Eita. Como diria meu amigo Peterson Santos de Andrade, do Diário do Sertão. Deus tome de conta. Alô, Anderson Elisiário, direto dos estúdios da Boa Esperança FM em Pedra Lavrada. Boa noite pra vocês. 6h40 na hora H. 6h40. O que é que vem aí? Eu me desorientei total agora, hein? Diante desse artista, dessa bela arte, dessa poesia, eu fiquei fascinado. 6h40, tem gente falando aqui, é o Luessa Albuquerque. Será que o Luessa mandou dizer aqui pra sair no ar? É pra sair no ar. Boa noite, Luessa Albuquerque de Cabedelo, região metropolitana de João Pessoa. É com você.
1: Boa noite, Heron. Sem torcida, a verdade é que a política, aliás, os três poderes estão manchados aí de promiscuidade, né? Nas suas relações, seja o executivo, o judiciário e o legislativo. Agora, é importante pontuar que o líder do Senado, do governo no Senado, o Jacques Wagner, é do estado onde o Márcio começou a se fortalecer, né? E isso é um fato, que suas relações aí estão cada dia mais evidentes aí, que são fortes com todo o escândalo do Master.
0: É por aí, Luessa Albuquerque. Isso é o seguinte, esse tipo de escândalo é o seguinte. Cada enxadada é uma minhoca. Se meter enxada, vai aparecendo. Esse era um mafioso, né? É um mafioso, né? O que ele tinha capacidade de fazer, rapaz, de intimidação, de ameaça de morte, de montar... ele queria pegar um ex-namorado de uma namorada dele e inventar uma cena, criar uma cena com os capangas dele para um flagrante de uso de cocaína, de tráfico, para lascar o cara. Ou seja, imagine a mente desse cara, né? Bandido, é índole. Não é condição social, classe social, poderio econômico. Quem é a natureza do camarada. Só Deus muda. Deus muda, viu? Só Deus muda. 6h42 na hora H. Alô. O povo perguntando aqui. Heron, você se emocionou com o Grelo? Rapaz, é muito difícil não se emocionar com o Grelo, né? Muito difícil. Tem que se segurar muito. Adriana Rodrigues, minha amiga, boa noite. Jornalista, tá ligada com a gente aqui. O que é que diz o Negão da Propaganda aqui, meu Deus? Ele já me ligou aqui 50 vezes. Olha, uma novidade do Negão da Propaganda aqui. Deixa eu mandar pra vocês aqui. Pra ele não dizer que eu não botei.
2: Manda um WhatsApp agora, aí.
0: Pra ele não reclamar que eu não coloquei ele no ar. O Negão da Propaganda, pra quem não conhece, é um artista, cidadão ilustre de... Cajazeiras.
2: Pra mim aí, Heron. Eu já tô ouvindo aqui a sua entrevista, viu?
0: É o Jair Glebson. Ele falando agora, isso aí é. Fala de novo aí, negão.
2: Pra mim aí, Heron. Eu já tô ouvindo aqui a sua entrevista, viu?
3: Agora sei, manda um WhatsApp agora, aí.
0: 993-46-5236, viu, negão? Um abraço pra você. Alô, Mazinho, em Catolé do Rocha. Aquele abraço, meu irmão. Tá ouvindo pela Independência FM. Falando em São João, agora, a gente falou agora há pouco, Cabedelo anunciou uma programação, né, de São João. E o que é que aconteceu? O prefeito reformulou a programação que havia sido anunciada antes. O que é que o prefeito fez? Cancelou a programação anterior, que havia sido anunciada pelo prefeito interino, o José Pereira, e terminou fazendo a programação mais enxuta. Preferiu artistas locais para garantir a festa, ou seja, festa vai ter, mas dialogando, sendo coerente com a situação financeira do município, né? Então, mexeu na programação, manteve o São João, mas com menos custos. São João, que vai ser pela Secretaria de Cultura, vai ter apresentações culturais e musicais no Casarão do Padre e na Praça Getúlio Vargas. Foi a decisão do prefeito Evilásio Cavalcante. No argumento dele, ele disse que priorizou a economicidade e o respeito ao dinheiro da população. E como o Cabedelo está prezando de respeito pelo dinheiro, né? 6h44, vixe. Outro ouvinte disse que era um. Eu queria ouvir esse Grelo cantando Garota de Ipanema. Ô, meu irmão, não faça isso não. Não peça uma coisa dessa ao Grelo, não. Dona Zeza, como vai você, Dona Zeza? Dona Zeza é a mamãe de Adriana Rodrigues. Tudo bom, Dona Zeza? Como vai, Vossa Excelência? Um beijo no coração, viu, Dona Zeza? Tira essa parte ruim do programa, com essas coisas que a gente diz aqui. Faça de conta que a senhora nem ouviu, viu? Só com a parte boa, para a senhora não se traumatizar e deixar de ouvir o programa. O Eduardo Freitas pergunta: Heron, procure saber quanto foi o cachê desse grelo. Deve ser uma fortuna, né? Sempre, né? Pelo menos um bom dinheiro, né? O grelo tá valendo ouro, meu amigo, nos tempos de hoje. Eduardo Freitas, um abraço para você, meu irmão. Obrigado pela companhia de todos os dias aqui na Hora H. Abraçar o diretor do Hospital Help em Campina Grande, Dr. Geraldo Medeiros. Aquele abraço, Dr. Geraldo Medeiros, ouvindo pela Rádio Pop Cariri 101.1 FM, falando em Campina Grande às 6h45, no oferecimento da Unifacisa.
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1: 6h46, nos próximos minutos você vai ouvir aqui na Hora H. A LDO aprovada pela Câmara de João Pessoa prevê 60 ônibus elétricos. Quem vai operar esse sistema? É uma operação própria do município? É o Sindicato das Empresas de Transporte Urbano de João Pessoa? Uma nova licitação? E quando sairão esses ônibus elétricos? Quando começarão obras, por exemplo, de construção desses corredores especiais? São as perguntas que a gente faz daqui a pouco no programa Hora H. E também São João para todos os gostos na Paraíba. Bananeiras, por exemplo, tem um evento que começa amanhã chamado São João do Engenho. Como é que é isso? Daqui a pouco a gente volta e conta tudo aqui na Hora H. O dia inteiro em uma hora. Até já.
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1: 6h51 na Hora H, tô certo ou errado? 6h51, faltam 9 minutos para as 7 da noite. De volta aqui na Rede Mais, na Hora H para toda Paraíba. Começou o assunto aqui no começo do programa sobre esse escândalo do Banco Master, que pegou agora o senador do PT, líder do governo, Jacques Wagner. E o ouvinte também entrou, o Gilberto Salles, né, lá de Pombal, a gente comentando aqui sobre corrupção é corrupção, não importa de onde venha. E quem falou nas últimas horas sobre esse tema, por incrível que pareça, foi o pastor Silas Malafaia. E ele não passou pano para falar do Bolsonaro não, viu? Escuta aqui.
13: Flávio, eu nunca tive relacionamento chegado com ele, para ser bem honesto.
1: Cadê aqui? O que é que ele diz aqui?
13: Não teve conversa partidária, não teve conversa com ninguém. O Flávio chegou e disse, meu pai falou que eu sou candidato. Então, o corrupto da direita, a gente passa a mão na cabeça. E o corrupto da esquerda, a gente arrebenta. Que princípio de caráter nosso? Não, não faz não, porque aí a gente vai fortalecer. Como é que é? Não. Eu sempre fui muito chegado a Bolsonaro e a Michelle. Aos filhos, não. Eu nunca
1: tive relacionamento. Como é, Michelle. Você só critica a corrupção do outro porque enfraquece o outro, mas a corrupção que pega seu lado, você não fala porque enfraquece o lado? Que história é essa? Oxente. Como assim, Bial? 6:58. Vamos que vamos. Girando com a notícia, a Câmara de João Pessoa aprovou hoje a LDO da capital paraibana e tem a previsão de ônibus elétricos para a capital paraibana. Quem tem essa informação é Roberto Tagino, direto da redação do portal Mais PB. É ou não é? Quem é que tem essa informação? O relator da proposta, a gente falou com ele ontem, o vereador Raoni Mendes, e ele citou, em conversa com o portal Mais PB mais cedo, que no texto aprovado pelos vereadores tem algumas prioridades, entre elas ônibus elétricos.
14: Educação sempre recebe o maior recurso, né? 25% do orçamento é necessário, obrigatoriamente, gasto em educação, e 15% do orçamento é necessário e obrigatório gasto com saúde. Então, nós estamos falando aí numa casa de 80% do orçamento são destinados à saúde e educação. Então, sempre esses vão ser as prioridades do trabalho de uma gestão pública municipal. Então, em torno a 700 milhões, algo nesse sentido que nós vamos estar tratando tanto na saúde quanto na educação. O programa de mobilidade urbana, né, que nós estamos trazendo como uma grande novidade, com financiamento do governo francês e do governo espanhol, nós traremos os ônibus elétricos como parte dessa mobilidade urbana e ampliação de 5 terminais de integração, 3 de responsabilidade do município e 2 de responsabilidade do estado. E essa é a grande novidade que nós traremos de mobilidade urbana, além de tudo aquilo que já foi apresentado e está em desenvolvimento, como a acessibilidade de Mangabeira a Valentina, na ponte do Rio Cuiá, o cuidado também com os nossos rios, né? Todo o planejamento de acesso, acessibilidade ao bairro do Altiplano, que também está previsto para 2027, são coisas do cotidiano do pessoense que está na LDO de 2027.
1: A pergunta que fica é: esses ônibus elétricos, que certamente serão bem-vindos, quem vai operar? O dinheiro vem de onde? De uma agência francesa que tem um convênio

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1: 5 para as 7 da noite. É São João pela Paraíba inteira. Eita coisa boa. Tô lembrando de um cantor de um trio de forró, sábado, na Fazenda Santana, em Campina Grande. Terminou de tocar durante 2 horas, fui cumprimentá-lo. E aí ele ia saindo pra almoçar e disse, sozinho, né, pensando alto, eu disse, eita coisa boa é forró. E é mesmo, viu? Esse negócio bom é forró. Se for um shotzinho desse é que é bom, né, não? Tem forró pé de serra, de 19 a 24 de junho em Bananeiras. Não é só na festa principal, não. Tem um evento chamado Engenho, São João do Engenho. Nós vamos falar agora com o Will Fonseca, da Luz Criações, que está organizando esse evento, para conhecer mais. Começa amanhã já. Alô, Will, boa noite.
2: Boa noite, Heron. É um prazer falar com você mais uma vez. É isso aí, estamos aí às vésperas do São João do Engenho, mais uma edição. Vai ser muito movimentada, muito forró do bom. E o pessoal, o povo bonito de Bananeiras.
1: Will, qual é a característica do São João do Engenho?
2: O São João do Engenho a gente procura sempre estimular e resgatar a nossa tradição do forró raiz, daquele forró mais tradicional, forró pé de serra. Então o evento aí são 5 noites de forró, né? Na verdade começa à tarde, né? O evento começa pela tarde com forró pé de serra. A gente tem também uma parte gastronômica aí muito forte com o restaurante, a rede mundial Outback. E vamos transmitir também os jogos da Copa do Mundo, tanto os jogos do Brasil, que tem amanhã na sexta-feira e no dia 24, como os outros jogos também que vão passar durante esse período.
1: Bacana. Então tem forró durante cinco tardes entrando pela noite, é isso?
2: É isso aí. E para quem conhece Bananeiras, aquele clima gostoso do brejo, com boa cachaça. Nós estamos fazendo um evento dentro de um engenho ativo de cachaça, então a gente tem cachaça artesanal para o público, forró pé de serra, gastronomia. É um ambiente para as famílias, sabe, Heron? Uhum. As famílias comparecem em peso, tanto o pessoal que mora ali nas redondezas de Bananeiras, como as pessoas que vêm de outra cidade, João Pessoa, Natal, tem segunda residência de Bananeiras, ou estão visitando a cidade.
1: É verdade que vai ter Outback durante o evento?
2: Exatamente, pela primeira vez em Bananeiras. A Outback está montando uma operação especial para esses 5 dias, né, com o cardápio baseado no cardápio das lojas aqui de João Pessoa e Campina Grande, para poder atender o público de Bananeiras, que é um público muito exigente, um público bacana.
1: Coisa boa. Forró do bom e carne de primeira, não tem melhor, não. Will, parabéns pela iniciativa aí e sucesso em mais uma edição do São João do Engenho, no Engenho Reserva da Moenda, em Bananeiras, de sexta até 24 de junho. Boa noite, Will.
2: É isso aí, meu amigo. Você é nosso convidado especial. Você, sua família e todos os seus ouvintes, a sua audiência, meu irmão. Um abraço pra todos.
1: Vai ser bom, viu? São João do Engenho, Bananeiras, no Engenho Reserva da Moenda. Que coisa boa. Ó, forró sem balança, Chico Forrosado, forró pé de serra, Mira Maia, Trio Aldo e Forró Society, Fabiano Guimarães, Forrozão Bom Só, Vidama, Trio Nação Forró e Forró Pegado. De serra, de dar água na boca, de frivilhar o pé. 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No coração, fé em Deus, fé em Jesus Cristo de Nazaré, fé na vida, Paraíba. Boa noite, até amanhã às 6 da noite, direto de Cuité, no Curimataú, paraibano. Aquele abraço. Hora
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0: 6 minutos, 7:06, começando o nosso Trivela desta quinta-feira, dia 18 de junho de 2026, também conhecida essa quinta como o dia que antecede o jogo, talvez, vou dizer, mais importante, mas que pode dividir águas aí para o Brasil nessa Copa do Mundo. Se enrolar com o Haiti, como a Espanha se enrolou com o Cabo Verde, com Portugal se enrolou com o Congo, aí o negócio complica, viu? Então, amanhã é jogo do Brasil com o Haiti às 9:30. A gente faz aquele levanta, aquele esquenta, lá direto do Parque do Povo, com os nossos repórteres e Mark Júnior e Romildo Nascimento amanhã ao seu lado. Expectativa não poderia ser outra, né? Série D é final de semana, mas amanhã tem Brasil em campo, Mark Júnior.
1: Isso, nosso futebol, ou seja, não é que começa, mas dá continuidade amanhã, né? Com o Brasil em campo, aí tem o Trivela aqui para bater um bolão com quem vai também no Parque do Povo, vendo já esse clima de São João e também de futebol nas nossas plataformas do blog do Márcio Rangel. Vou estar ao lado, como você muito bem disse, a sexta-feira, sempre acompanhado de Romildo Nascimento, para a gente destrinchar aquilo que pode vir com o Brasil pela frente, depois do empate na estreia contra a equipe do Marrocos. É vencer, com certeza, a partida que você diz é sim fundamental para o Brasil, porque vem de um empate, né? Não pode se enrolar amanhã. É vencer, vencer bem, conseguir 3 pontos, conseguir a vitória, e aí sim começar aquela caminhada como que é o seu torcedor, né? Como que é o torcedor brasileiro, fazendo valer o peso da camisa amarelinha do nosso futebol brasileiro, que ainda ficou a desejar. Estreia com empate diante da equipe do Marrocos, mas é a sexta seleção que nós enfrentamos, somos o sétimo hoje no ranking, né? No ranking mundial. A Marrocos é o sexto colocado, então um jogo muito parelho. Mas é vencer e garantir, quem sabe, aí no final da soma de tudo, dos jogos, primeira colocação do grupo, que é muito importante, principalmente para confrontos na próxima fase das oitavas de final.
0: Isso, ainda vai ter a Escócia pela frente, né? A própria Marrocos ainda enfrenta a Escócia nessa rodada. Seria bom um empatezinho, né? Mas o Brasil que faça
1: um a sua parte. Uma vitóriazinha do Brasil.
0: Vamos falar sobre Copa, vamos falar sobre Série D do Brasileiro. Hoje teve coletiva também lá no Serra Branca. Ontem a gente falou, né? Em cima da hora chegou a contratação do Dione. E a gente falou que é um bem necessário, mas se for o Dione que jogou pelo 13, talvez a gente tenha que esperar um pouco mais, saber qual é a do Dione. A verdade é, se jogar bola, é uma ótima contratação.
1: Se espera aquele hoje, Dione que vestiu a camisa do Campinense na sua primeira passagem pelo futebol paraibano.
0: Isso, acho
1: que
0: ou esse, algo parecido.
1: É o Dione que se espera, ou algo parecido, né? Se já não querem muito, se não for pedir muito, né? Que seja pelo menos algo parecido. Porque, afinal de contas, é o Serra Branca, outro representante nosso dentro da Série D do Brasileirão.
0: Isso, vamos falar também sobre o 13, porque o 13 teve um probleminha, né? Ao tentar embarcar para a Bahia, jogo contra Jacuipense domingo. Problema aqui em Campina Grande, que já é comum, né? Eu vou falar um pouquinho sobre isso, que eu tenho algumas informações aí de bastidores sobre essa situação. E hoje também, lógico, a gente fala sobre Copa do Mundo, sobre o lado bom, que é jogo, que é futebol, que jogaço foi Inglaterra e Croácia ontem. Mas, por outro lado, a gente fala também sobre problemas, fala sobre todo esse imbróglio no qual está envolvido o presidente. A gente ficou devendo, ontem a gente ia falar, o Eduardo Souza participou hoje, para falar sobre o Chamichaud e aí os escândalos envolvendo, ó, cartão corporativo, né? Vamos assim dizer, da CBF.
1: É um verdadeiro harém, né, para o Chami, né? O Chamichaud, além da primeira-dama, né? Da federação da CBF, bem, foi a segunda dama.
0: Arrumou, né? uma segunda dama ali, gastou mais de 50 mil reais só de estadia.
1: Bom.
0: Da moça misteriosa, não tão misteriosa assim.
1: Que as fotos foram na imprensa, né? Dias, isso. Segundo o próprio Léo Dias, você sempre cita aí como o homem pai da matéria.
0: Fonte, e parabéns para, né, ele. Eu vou repetir, parabéns. O Léo Dias, por mais que não seja o segmento que eu acompanho, segmento de fofoca, de social, de artista e tudo mais, não gosto.
1: Seria um bom quadro aqui, né? MR Fofocas.
0: Fofoca, isso. Sim, inclusive, senhor, você seria o nosso Léo Dias, mas...
1: Amigo.
0: O Léo Dias é jornalista e o trabalho dele foi investigativo. Muito importante, muito interessante, né? A gente vê os bastidores, né? A podridão que são os bastidores do nosso futebol. Bom ver, para que a gente possa levantar a bola e ver se a coisa muda, né? Porque a gente queria que não fosse assim, é bom dizer. Então tá começando o Trivela, o melhor do esporte paraibano aqui nas ondas do rádio, da Ponte Cariri, inclusive, né?
1: E aqui, na sua tela, nas multiplataformas do blog do Márcio Rangel, pela MRTV.

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2: 7:11, virou agora 12 minutos, começando o programa desta quinta-feira. Muita coisa pra gente falar, mas antes de tudo a gente tem que agradecer, né, mesmo no canal número 2, né, no qual ainda estamos?
3: Estamos no 2 ainda,
2: né? Canal número 2
3: da MRTV. A expectativa é que a gente volte pra o canal 1, né, o canal que todo mundo tá acostumado, são mais de 32 mil inscritos já a nos acompanhar aí nas nossas transmissões, no Trivela, no Boleiros e também na toda a programação da MRTV pelo YouTube, né? Lembrando que é apenas uma das nossas multiplataformas, são mais de 12 multiplataformas na Roku TV, na Samsung TV, na LG TV, na Alexa, na 101.1 no Dial da Pop, também pelo YouTube da Pop, enfim, são muitas multiplataformas, além do antigo Facebook, né? Lá atrás ainda continua lá o nosso Facebook também, tem muita gente que acompanha pelo Facebook, sim, também pelo TikTok, Instagram, tudo isso para você ter informação e você agradece, porque mesmo em um canal ainda que muita gente não conhece, né, não acessa, até mesmo que estão todos acostumados no nosso canal principal, esse é o nosso reserva, estão nos dando uma boa audiência, meu caro Gustavo Tavares.
2: Isso, nos próximos dias a gente vai estar de volta aí no canal número 1, mas o pessoal já está acostumado, né? Na segunda-feira bota ali Boleiros no YouTube, então vai aparecer em qualquer canal
3: Trivela,
2: que seja. Trivela de terça a sexta, então é dessa forma que o pessoal tem nos encontrado, mas aí eu sugiro também, se inscreve no canal número 2, né? Ativa o sininho também, deixa o seu like, participa da enquete que daqui a pouco está subindo, porque é importante, às vezes acontece esse problema, o YouTube passa por mudanças, adequações, alguns canais eles são suspensos ou são travados, caem, voltam, então você não perde a nossa programação, principalmente instalando aí o aplicativo na sua TV, seja na Roku, na Samsung, na LG. Fique à vontade. É. E no seu celular também. Você pode instalar também no seu celular, no Play Store aí e nas outras lojas virtuais, o aplicativo aqui da MRTV.
3: Vamos lá, eu tô com 9.980 inscritos nesse canal reserva, no canal 2, onde estamos atuando hoje ao vivo. Já chegando já a quase 1.000 inscritos de segunda-feira para cá, né? Mais 1.000 inscritos, já estamos. Eu quero fechar com 10 mil hoje. Eu tô precisando de 200 inscritos no canal para a gente fechar os 10 mil aí e caminhar, se aproximar próximo outro, já tem 32, quase 33 mil inscritos.
2: Isso mesmo, então se inscreve aí e nos acompanhe. Olha, vamos começar chamando aqui o nosso repórter Daniel Vidal, porque ele está participando, eu estou acompanhando de um treino de karatê de uma equipe especial aqui de Campina Grande, inclusive ele vai fazer um spoiler desse material que ele está preparando. Boa noite a você, Daniel.
4: É isso aí,
5: Daniel Vidal!
4: Estão falando muito sobre Copa do Mundo, né? Sobre, até às vezes sobre São João, né? A depender de alguns jogadores que muitas vezes vão lá para o Parque do Povo. Não vou citar nomes, deixa que a torcida descobre. Mas, brincadeiras à parte, a gente está aqui juntamente com o professor Nando César, porque ele tem um projeto muito bacana sobre karatê. E, obviamente, aqui a gente vem conversar, vem conhecer. Inclusive, tem alunos aqui de diversas faixas etárias. Desde alguns que têm até mesmo 6 anos de idade. Então a gente vê que aqui a arte marcial começa muito cedo. Eu vou aqui perguntar para ele como é que começou essa grande trajetória dele até resultar nessas instruções a esses jovens que ele passa diariamente.
6: Boa noite, meu amigo Gustavo Tavares, todos que estão aí no estúdio, todos os web telespectadores, muita gratidão pela oportunidade. E a bem da verdade, eu comecei a prática do karatê-do nos anos 80, 1987. Né? São quase 4 décadas vivendo e convivendo o karatê-do. Um karatê-do, ele coloca o do do karatê-do em tudo que faz aí que estará a beleza. Ou seja, com o seu uniforme, ele tem a disciplina. O karatê-do é uma arte marcial japonesa, didática, que toda hora fala em alto rendimento, um rendimento pessoal. Por quê? Porque o objetivo fundamental do karatê-do é nunca precisar usá-lo. Não trata-se da derrota nem da vitória, mas do aperfeiçoamento do caráter do estudante, do praticante. A nossa escola RUM, que ela tem 4 anos de funcionabilidade, né? Ela é vinculada à FECAPB, que é a Federação de Karatê-do do Estado da Paraíba, e à CBK, que é a Confederação Brasileira de Karatê-do. Estamos situadas aqui no bairro da Santa Rosa, ensinando e aprendendo ao mesmo tempo o karatê-do.
4: E a gente também está sabendo que vai ter um campeonato paraibano de karatê daqui a poucas semanas, né? O que é que você pode falar para o pessoal de casa em relação a essa preparação e até mesmo aos alunos que aqui estão?
6: Isso, nós estamos estudando e praticando o karatê-do, como eu falei anteriormente, visando também esse certame, essa competitividade, já que o Campeonato Paraibano se avizinha, é agora no mês de julho, dia 26 de julho, na cidade de João Pessoa, é um evento realizado pela FECAPB e tem a outorgação da CBK. Estamos estudando as valências físicas, pegando o conhecimento acadêmico, né, da educação física e agregando, né, compactuando com o conhecimento militar marcial da arte do karatê-do, para assim termos um bom resultado.
4: Tá aí Rovares e Marques Júnior, esse foi o professor Nando César, ele, que tem muita experiência e conhecimento passado para esses jovens aqui. Inclusive, eu estou produzindo um material ainda mais detalhado, com entrevistas até com alguns alunos. Ele vai ao ar no Trivela de amanhã, sexta-feira. Então, para o pessoal de casa que está ansioso pelo Jogo do Brasil, dá uma seguradinha. Vão aprender a ter calma com o pessoal aqui do karatê, porque amanhã tem material completo mostrando mais imagens, entrevistas com o pessoal daqui. E é só se ligar amanhã no Trivela a partir das 7 horas da noite, que a gente vai trazer ainda mais informações. Eu volto com vocês aí no estúdio, viu, meus amigos?
2: Valeu, Daniel. Então tá aí, ao lado do Nando César, amanhã ele vai falar mais sobre esse projeto, o pessoal se preparando aí para competições, inclusive o Nando César Filho tá, se eu não me engano, na Argentina, participando de alguma competição, creio eu.
3: Ou seja, né?
2: É uma família do karatê aqui.
3: E a gente diz, né, a Campina Grande não se limita só ao futebol, a 13 Campinense, não se limita só ao futebol amador, que é a grande febre, a nossa praia. Você já fez, já subimos matérias com relação a isso, Campina não tem praia, mas a praia do Campinense, ou Campina Grandense, como alguns chamam, né? Essa, sem sombra de dúvida, o futebol amador, mas também karatê, né? Modalidades de tênis, em modalidade do futebol de salão, modalidade do basquete. Temos a Unifacisa como grande prova disso. E também karatê, judô, artes marciais, que em vários locais de Campina Grande traz pra gente aí a arte, né? Que vem da Ásia, do continente asiático, né?
2: Isso.
3: E aí, vai há décadas no nosso Brasil. Tá aí, o professor é prova disso, né? Desde 87, ou seja, 4 décadas, né? Já aí, praticando o karatê-do.
2: Isso mesmo. Olha, por falar em luta, a Série D é uma verdadeira luta, né? O Serra Branca vem lutando aí para chegar à sua primeira classificação para uma Série C de Campeonato Brasileiro, faz uma campanha regular, assim dizendo, nessa Série D do campeonato desse ano, está classificado para a próxima fase da competição, enfrenta a Juazeirense, só que como ficou em terceiro lugar, joga o primeiro em Campina neste domingo, depois joga na Bahia final de semana que vem. Hoje à tarde foi dia de apresentação do meio atacante Dione, lá esteve o nosso repórter Igor Paixão e traz informações para você.
7: Olá, amigos que nos acompanham aqui pelo Trivela. Dia de apresentação do jogador aqui no Serra Branca. O meia Dione deu suas primeiras palavras como jogador do Carcará e falou que está preparado para esse novo desafio e se diz mais maduro que nas outras passagens que teve pelos times de Campina Grande.
8: Claro, cara, eu vou te falar, acho que eu sou um cara mais experiente agora, eu acho que não, a minha vontade não mudou, só aumentou de vencer. Como falei, esse jogo vai ser um jogo muito difícil, mas a vontade de vencer acho que está cada vez maior, a vontade de fazer história, eu sei que vai ser muito difícil, mas como falei, vai ser, a gente todos juntos, a gente vai conseguir esse tão sonhado acesso.
7: E quem também falou da chegada do jogador ao Carcará foi o treinador Gerson Guzmão, que afirmou que Dione foi um pedido dele, já que eles já trabalharam juntos em outras oportunidades, com destaque para o Operário, onde eles juntos foram campeões do Brasileirão da Série D e também da Série C com o Fantasma.
8: Trabalhamos sim, no Operário em muitos anos, acho que foram 3 ou 4 anos, e a gente teve a oportunidade de trabalhar, eu ainda iniciando a carreira e ele também, né? Agora a gente se encontra aí praticamente 6, 7 anos depois. Mas foi um pedido meu sim, nós estávamos procurando um jogador na posição e o Dione é um jogador que eu conheço bem, tem um histórico muito positivo dentro da competição e isso é importante nessa reta final, nesses momentos decisivos, e a gente espera que ele possa corresponder, né, ser o Dione decisivo, o Dione
9: que fez a gente lembrar do nome dele e buscar a contratação dele, tirado na equipe de uma Série C. Tenho certeza que deve ter tido outras propostas, outros convites. E feliz em poder contar com um jogador, mais um atleta, para nos ajudar aí nesses jogos importantes que nós teremos pela frente.
7: Diretamente do CT do Serra Branca, Igor Paixão para o Trivela.
2: Tá aí então o Dione, né? Do jeito que o Guzmão Johnny. Fala, parece Johnny, né?
3: Johnny, né?
2: Johnny. Mas é o Dione, assim dito, aqui no Nordeste, aqui em Campina Grande, pelo menos aqui, né? Mas é jogador de confiança, então não tem o que questionar. É um jogador de qualidade, contratado em uma oportunidade de mercado. Ele não estava sendo aproveitado, não estava bem no Itabaiana na Série C. Então tem 32 anos, é um jogador relativamente ainda na idade para queimar de lenha aí uns 4, 5 anos em bom nível, né? Então é uma contratação pontual, bem feita, né? E o 13 precisa de um jogador dessa qualidade. Se tem no mercado ou não, não sei. É, o Dione, repito, saiu pela porta de lado, não vou dizer dos fundos.
3: Os fundos, de lado.
2: Ali na diagonal, já quase que nos fundos do 13, porque ficou muito mais explicada a contusão, a volta, o momento de final de campeonato paraibano ali não tão bom, e alguns dizendo que o Dione se poupava porque estava indo para o Botafogo, e eu dizia, isso é muito precoce, né? Tanto que não foi para o Botafogo. Só que na Série D não rendeu, né? A cabeça já estava em outro canto, pelo jeito. Então, assim, não saiu com uma boa imagem junto ao torcedor.
3: Mas agora
2: é como o Serra Branca não tem torcida, tem admiradores, eu gosto de dizer, isso é um elogio até. Inclusive, o Serra Branca, uma promoção para o final de semana espetacular, né?
3: Você vai.
2: Ontem o pessoal trouxe R$10, é um preço simbólico, foi o que eu entendi. O Cassiano me explicou assim: cerveja, banda, churrasco. Eu vou almoçar lá domingo.
3: Onde?
2: No Amigão.
3: Então vamos, né?
2: Por esse valor aqui.
3: Já que eu não vou trabalhar domingo, você vai estar ao lado.
2: Por esse valor aqui,
3: né? Tá, confere aí pra gente. Você confere, eu vou só fazer uma observação, questão de onde. Tudo bem, já fez história no Campinense, não saiu tão bem pela porta de lado que você disse com relação ao Galo do Borborema, mas duas ressalvas. O Serra Branca traz um jogador pontual, como disse aí o Guzmão, porque nós avaliamos ontem aqui, será o homem de suporte, de alívio para o próprio Marcelo Toscano poder jogar um pouco mais adiantado, com o poder que ele tem de tanto jogar na parte de criação como também lá na frente, dar resultados, libera muito mais e pode ter mais presença de área e bola e posse de bola, recebendo essa bola dos pés do Dione ou do próprio Toscano, o Diego Ceará. E um Dione, como ele disse, traz de um time de Série C, que não é fácil. Ah, o Dione não estava sendo aproveitado, não estava bem, mas não estava bem o Itabaiana, que é o último colocado na Série C do Brasileirão. Então, traz um jogador.
2: O último time da Série C, ele deve ter um nível parecido com alguns bons times de Série D.
3: Sim.
2: Não sei se o Serra Branca, mas o último colocado da Série C geralmente é aquele time que vai cair para D, lógico, que tem talvez menos qualidade técnica. Só que o Dione é um jogador que, assim, bem fisicamente e querendo, é um jogador acima da média, eu acho, para a maioria dos times de Série D, né? É isso que eu digo, eu acho. A expectativa fala muito mais sobre o Dione do que sobre o Serra Branca. O Serra Branca entrega aí estrutura, entrega um time classificado, um time coeso, só que um time que cria pouco. Então, Dione, é isso que a gente quer de você.
3: Agora sim, é o Dione entender a proposta do Guzmão. Não, nós já nos conhecemos, já trabalhei, foi. E é uma aposta do Guzmão. Isso
2: facilita também.
3: Né? É uma aposta do Guzmão, pelo que ele diz aí. Ele, por duas vezes, né, ele disse: olha, foi um pedido meu e foi atendido esse pedido por parte da diretoria do Serra Branca. Dinheiro não é problema. A gente sabe disso. Agora, qual a proposta do Serra Branca daqui para frente, que com todo o respeito, com todo o carinho pelo Serra Branca, sempre deixa aquela pulga atrás da orelha pelo que fez o Serra Branca. Classificado, terceiro colocado no grupo, mas pelo que fez o Serra Branca em postura em determinadas partidas e a forma como jogou o Serra Branca para chegar aí à próxima fase da Série D. E o Dione, eu volto a dizer, é sim um bom nome, deve cair com a luva aí no Carcará para a sequência da competição nacional.
2: Deixa eu mandar um abraço aqui ao professor Valmir Agra, tá? Da saudade dos Ronaldos, creio eu que seja isso. Né, do Ronaldinho Gaúcho e do Ronaldo Fenômeno. Realmente a gente vai demorar para ver um trio o R3, né? Ronaldo e Rivaldo.
3: Os três R's, né? Fizeram história. Né?
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2: Ali, o Rivaldo, para mim, foi o melhor jogador da Copa. Deram pro Oliver Kahn, foi uma palhaçada. O Oliver Kahn, acho que entrou com salto alto, ou chuteira alta.
3: O Rivaldo era o cara que fez gols, né, fazia gol na Copa, dava assistência, chamou para si em muitos jogos a responsabilidade. Eu assisti muito bem aquela Copa, acompanhei, claro, tinha os dois Ronaldos e o
2: Mas o Rivaldo, assim, naquela Copa, é lógico que a gente vai lembrar do Ronaldinho Gaúcho fazendo aquele gol contra a Inglaterra, de falta. Sim. E tudo mais, mas o Rivaldo jogou mais do que o Ronaldinho Gaúcho. É porque o Ronaldo é o Ronaldo fenômeno, né? Um dos maiores jogadores da história do futebol. Mas na Copa, para mim, o Rivaldo
3: é o melhor jogador. Você lembra o número da camisa do Rivaldo?
2: Rivaldo 11, né?
3: 11,
2: 9 e 10,
3: né? 11, 9 e 10, né?
2: Tem negócio de 38, 26, 49, né?
3: Era bom demais naquela época.
2: Pois é.
3: Você mandando abraço aqui, eu vou abraçar dois Flávios. O Flávio de Jesus, dando boa noite pra gente, dizendo que a única seleção que ele acredita é o Galo da Borborema. Também o outro Flávio, Flávio Murilo. Campina Grande é um nome composto por dois substantivos. O correto seria Campineiro Grandense. Campinas, em São Paulo, é Campineiro. E aqui abraçar também o Juscênio Gomes, né, na audiência lá em Puxinanã, nosso secretário de esporte, dando um grande abraço para você. Um
2: abraço,
3: Gustavo Rovares e Marques Júnior.
2: Tá arrotando sopa ainda.
3: Ontem, pronto, eu ia dizer agora, a gente já tá arrotando sopa.
2: Isso, né? Tá boa.
3: Isso.
2: E a enquete, para a gente fazer o primeiro intervalo.
3: A enquete é o seguinte, ó, os votos vão sendo computados. O escândalo do presidente da CBF, o Samir Chaudhry, impacta negativamente na seleção brasileira? Não, 100%. Agora sim mudou, né? Sim, 25%, não 75%.
2: O pessoal começou a votar. Para mim, impacta sim. Porque o Brasil ele não está preparado ainda. Em 2006, a gente viu o que aconteceu, né? A bagunça que foi naquela Copa com tantos bons jogadores que o Brasil tinha. A bagunça que foi o extracampo da seleção. Para quem não sabe, o Samir Chaudhry e delegação da CBF, creio que a própria presidente da FPF, que é vice-presidente da Federação, é vice-presidente da CBF e presidente
3: da FPF. E vice-presidente da Federação, da CBF, isso, né?
2: Vice da CBF e presidente da FPF.
3: São tantos cargos que a gente vai trocando.
2: FS, né? FSPE, SAF e tudo. Mas a Michelle Ramalho esteja, creio eu, também no mesmo resort, hotel que o Brasil está. Então não tem como você ficar blindado disso. É quando você contrata um treinador do naipe do Ancelotti. Espera-se que ele ajude também nesse processo de extracampo, né? De tentar blindar a seleção. Mas eu acho quase que impossível você não impactar. Muito ou pouco, não sei. Só que é uma seleção ainda em formação. Uma seleção de um treinador que chegou há poucos meses. Uma seleção que não sabe quem bota em campo, um esquema tático. Então, assim, o pouco de ruim que vem de fora sempre vai atrapalhar. Eu acho que sempre vai atrapalhar. O futebol cada vez mais, embora os jogadores tenham que ser mais profissionais, ele está submetido a impactos, a interferências extracampo. Porque o psicológico hoje, ele tem que ser muito bem trabalhado. Né? E jogadores que estão sem foco, né? Ainda não acreditam, quem sabe, no trabalho do treinador. Vê o presidente da federação hoje estar aqui, todo blá, blá, blá, blá, blá, blá, blá, blá.
3: De amanhã, repente, aquela imagem
2: bomba,
3: mulher, de moço, pá, digamos,
2: isso.
3: Exemplar. Aquela coisa, quem comanda a MRTV é o Márcio Angel. De repente, alguma coisa, né? Aparece, uma coisa. Não estava sendo isso.
2: Sei lá, o Márcio adoece. O clima já é outro.
3: Já é outro, né? Exatamente.
2: O Márcio viaja, como passou um tempo fora. O clima
3: 15
2: já é
3: dias,
2: outro.
3: O clima já é outro, né?
2: Então, assim, quer queira, quer não, é um organismo, minha gente. Assim, ali é como se fosse uma engenharia. Né? Se uma peça está quebrada, por mais que as outras tenham força para superar, você vai ter que dar algo a mais. Né? Você vai ter que mudar, você vai ter que estar respondendo perguntas que não queria, né? O olhar da imprensa já é outro. Então, assim, eu espero que pelo tamanho da seleção brasileira, o tamanho do próprio treinador, né? E jogadores tão rodados como o Brasil tem, principalmente blindem os mais novos, né? Também, para não achar que aquilo é o certo, né? Tá ali o presidente no mau exemplo. Que deem bons exemplos, principalmente o que a gente espera dentro de campo. Vamos fazer o primeiro intervalo, daqui a pouco a gente volta com muito mais esporte para você aqui no nosso Trivela. Inclusive, no próximo bloco, vamos conferir os líderes de públicos pagantes até então, em 2026, aqui na Paraíba, números que chamam a atenção. A gente já volta.

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0: 7:37, voltando aqui com o segundo bloco do Trivela, como é que estamos aí na enquete?
1: Vamos lá para a nossa enquete, o escândalo do presidente da CBF, Samir Chaud, impacta negativamente sobre a seleção? 33% Gustavo Alvarez está dizendo que sim, 67% está dizendo que não, ou seja, que o foco maior deve ser sim a seleção brasileira, e o que vem aí de bastidores parece que não vai. Você ficou muito bem na câmera aí, né? Ficou muito bem aí na câmera, né? Ao vivo é assim, né? Pois é, e o torcedor da seleção brasileira, pelo jeito aqui, pelos votos, né? Ou seja, na sua maioria dobrado aqui, 33% diz que sim, que isso impactua negativamente na seleção brasileira. 67% acha que não, porque a questão é a seguinte, é aquela, daqui a pouco vai subir a matéria aí, o Eduardo Souza vai estar já conosco daqui a pouco discutindo isso, é matéria nacional, uns acham que prejudica a imagem da seleção, outro diz que não, é a vida particular dele, mas enfim, é o homem que representa hoje a entidade maior do nosso futebol. O Flávio Jesus diz o seguinte, time grande tem que comemorar títulos, conquistar troféus, é muito importante. Flávio Murilo, um abraço para você também. Se o Brasil não se classificar na próxima fase, deve ser um time de protesto para derrubar o presidente da CBF. Eu acho que não, acho que o Brasil dá para passar, né? Mesmo com tudo isso.
0: Não, não acho que ninguém vai fazer isso para derrubar o presidente da CBF, porque não derruba, não. Não. Nunca derrubou, teve campanha pior,
1: teve coisa pior. Escândalos maiores, né?
0: Isso.
1: Desde o tempo aí do.
0: Ah, João Avelange.
1: João Avelange, do seu genro.
0: Isso.
1: Do seu genro.
0: É. Quem acompanha?
1: Quem não lembra?
0: O Celso, né?
1: O Celso Teixeira.
0: O, não,
1: o Celso Teixeira.
0: Celso Teixeira
1: é o treinador. É, Teixeira também, né?
0: Isso.
1: É, não estou lembrado, mas.
0: Mas ó,
1: foi na nossa
0: quem
1: época.
0: Quem acompanhou,
1: né?
0: A década de 70, para eu lembrar aqui, quem está acompanhando ou acompanhou. São cinco filmes aí, é uma série, né? Da Netflix sobre a década de 70. A influência de João Avelange sobre a seleção, presidente da República na época, ditadura e tudo mais. Vê que não é de hoje que esses mandos e desmandos acontecem no nosso futebol em relação à CBF. Então não me surpreende, e não vai ser isso, creio eu, que vá derrubar o presidente. Assim, se fosse um país sério, né, o Samir Chaud já seria derrubado. Mas depois da
1: não
0: Copa.
1: Não tem seriedade nesse país, é isso?
0: Nenhuma. Olha, vamos falar sobre o Botafogo. Botafogo que respirou aí na Série C do Campeonato Brasileiro e que voltou a investir nas suas categorias de base, inclusive o sub-15 do Botafogo se movimentando. O pessoal divulgou o material. Vamos conferir. Pode soltar o áudio aí também, viu, Ogil? Que tem algumas falas ali também, mas pode soltar. É um materialzinho curto, dá pra gente ouvir. Vamos lá.

0: Paraíba, começando mais um Belotinho. Hoje foi dia de representação do elenco principal, mas a gente está aqui para mostrar um pouquinho da base. A gente teve as seletivas na terça-feira do Sub-13 e do Sub-15. Hoje, parte da base que já estava integrada veio até a Maravilha do Contorno, um dia que não era de treino, para fazer um treino físico utilizando a estrutura do profissional.
1: Estamos usando aqui a estrutura do Botafogo, a estrutura que os profissionais usam, certo? Estamos usando aqui os treinóis, as trações. Muito importante usar essa estrutura para que os meninos possam evoluir fisicamente. Eu evoluir força, velocidade, agilidade. Esse é o primeiro treino aqui na Maravilha, que a gente está utilizando aqui o material, os materiais dos profissionais usam.
0: Esse é mais um Belotinho, o quadro onde você fica por dentro de tudo que está rolando aqui no Maior da Paraíba. Hoje especial para falar do nosso sonho, revelar cada vez mais craques para o futuro do nosso estado. E ó, se inscreve no canal da TV Belo para ficar por dentro de todos os quadros que tá rolando e agradecer especialmente toda a garotada que veio para a seletiva do Sub-13 e do Sub-15 que aconteceu durante no começo dessa semana. 600 inscritos, o resultado já tá no Instagram da base do Belo, em collab também com o Botafogo, e sexta-feira tem a segunda fase dessa seletiva. Confere lá se seu nome não tá, qualquer coisa manda mensagem que a gente responde também. Valeu, se inscreve e até a próxima.
2: Então tá aí, ó, muito legal o Botafogo fazer isso, né? Pegar a gurizada ali e levar pra conhecer a estrutura do profissional. Porque a pessoa diz, eu quero estar aqui, eu vou me esforçar pra estar aqui.
3: Você faz uma seletiva usando o que o Botafogo tem à disposição para o seu elenco principal, para o seu time profissional. E nós aqui discutimos no início do ano, né, porque o Belo abdicou aí de competições nacional dentro do seu Sub-20.
2: O próprio Campeonato Paraibano Sub-20, que vai ter semifinal e final de semana, não participou.
3: E a gente cobrava muito, mas aí passa para uma reestruturação. Acho que deu aquela respirada, vamos começar, vende-se cotas da SAF para investimento na base, talvez conseguiu nesse período, eu não sei se sim ou não, mas reativa as suas categorias de base e a prova está aí, né? A gente fica daqui em Campina Grande, o 13 tem uma base terceirizada, ativa em todas as categorias, está representando o futebol de Campina dentro do estado e fora do estado. Além do futebol, o 13 também vem despontando em outras categorias esportivas. Está além do futebol, né, as categorias do 13. Isso vai para o futebol, isso vai para o vôlei, você já deve ter acompanhado também a equipe de duplas de vôlei representando o 13 em competição nacional. E assim tem que movimentar tudo. E eu creio também, se essa SPE decolar e der certo, eu sei que os investimentos que são feitos, a esperança de retorno financeiramente vem das categorias de base.
2: É porque assim, outros esportes eles preenchem também um anseio do torcedor. Por exemplo, o Flamengo tem um dos times mais campeões dos últimos anos no basquete. Por outro lado, desativou o Remo, que é a história do Flamengo, que eu achei ridículo isso. Um investimento tão baixo que era a ginástica também, né? Botando abaixo também o projeto de ginástica.
3: Representantes olímpicos, né? Olímpicos no Remo.
2: Então, assim, eu acho que o 13 ele poderia. Se o 13 e o Campinense fizessem times de futsal fortes, era uma mão assim, era um empurrãozinho pro torcedor. Era uma mão com açúcar, ele consumir isso aí. Porque ele gosta de futebol. Futsal, lógico, é uma espécie de futebol. Então, é o futebol de salão, assim dito, das antigas. Então, eu acho que é importante. Eu acho que o basquete, talvez, aqui, onde Facisa ela já preenche, que os times aqui não teriam como abraçar isso aí. Mas as duplas de vôlei é uma espécie de investimento, né? Formando os jogadores. Eles investem, como o Campestre faz, né? E a gente vê outros clubes do Brasil.
3: É visibilidade, Rovares.
2: É questão de visibilidade e isso. Mas para que o torcedor consuma, eu acho que o futsal seria um bom caminho para participar de muitas competições que tem amadoras aqui, depois olhar uma competição maior e tudo mais, uma Copa do Brasil. Então, seria um viés para que o torcedor consumisse outras coisas que não só o futebol, que, né, levanta, depois cai.
3: Quem não lembra, lá atrás, na década de 80, 90, um pouquinho coçando aqui o olho, o futsal era o grande gargalo depois do futebol, né?
2: Aqui era aí, muito presente.
3: Aí veio o crescimento do vôlei. O próprio basquete caminhou ali naquela...
2: Aqui em Campina, você tinha time da Adilson, time do São Brás. 13 campinenses faziam jogos que também enchiam o Clube do Trabalhador. Então, Talvez seja um pensamento muito otimista, mas sejamos, quem sabe a gente possa ter aí. O 13 está mais adiantado, que o Campinense também abre os olhos para outras situações, porque depender só do futebol, fica muito claro que o torcedor carece de outros afagos, de outras atividades durante o ano, quando o futebol não preenche. Né? Fica aí a sugestão.
3: Antes da gente falar aqui da questão do Sami. A gente estava aqui pensando e falou
2: só
3: aqui...
2: no próximo bloco.
3: Só no próximo bloco. Só lembrando aqui, os últimos presidentes da CBF, de 80 a 86...
2: Ricardo Teixeira.
3: Não, você lembrava do Juliette Coutinho, o Ricardo Teixeira, que era o genro do
2: João Avelange.
3: Isso, ele ficou aí de 89 a 2012. Muito tempo, né?
2: E foi preso nos Estados Unidos.
3: O José Maria Marim também.
2: Outro que também foi
3: Marco afastado. Paulo Del Nero. Também.
2: Só gente boa.
3: Aí o Rogério Caboclo, de 2 anos, só de 2019 a 2021. Veio o Coronel Nunes muito rápido, né? Foi interino.
2: Isso.
3: Depois o José.
2: Você mais velho, vice-presidente da CBF.
3: Depois José Perdiz, 2023 a 24, também interino.
2: Ninguém lembra.
3: Edinaldo Rodrigues, que foi aquela baba, né? O baiano, né? De 2021 a 2025. Foram 4 anos ainda, né? Sai,
2: é muito
3: volta.
2: Esquema, né? E quem manda hoje dentro da CBF só não é gente do futebol, gente grande, viu? Gente lá de cima, inclusive envolvida com o STF. Mas eu posso falar sobre isso depois.
3: E agora o Sami, que você vai falar daqui a pouco, claro, de todo esse escândalo que foi à tona na imprensa nacional.
2: Sobre isso, olha, antes vamos falar aqui sobre públicos pagantes, o ranking de jogos que levaram mais públicos aqui ao nosso futebol, e aí eu vou falar um pouquinho sobre isso, vamos trazer a arte aí na tela. Todo mundo já sabia que a final Botafogo e Souza havia sido o público maior, tá aí, né, o público do Almeidão. Dá uma pausazinha, por favor, Gil, porque depois passa para uma segunda etapa aí dessa mesma arte, mas tá aí, Botafogo e Souza 21.500 e tralala.
3: É a final, né?
2: Todo mundo já sabia, tinha mais no estádio. 13 Campinense, 8.700 e pouco, tinha bem mais. Campinense e Souza, esse jogo aí, 13 Campinense do Paraibano, sexta rodada. Campinense e Souza, semifinal, em que o Souza eliminou o Campinense aqui dentro, 8.351. Aí você vem Botafogo de novo com Serra Branca na semifinal, 8.196. Botafogo de novo contra o 13 na sétima rodada, 6.179. Pode deixar rolar aí, Gil, que vai para uma segunda etapa. O Botafogo nos 5 tem 3. Tem
3: 3, isso é a observação que eu queria fazer, né?
2: 3. Agora o detalhe é que são todos no Paraibano. Pra você ver como a Série C do Botafogo é pífia. Pífia. Pífia. O público do Botafogo na Série C é ridículo.
3: É como o torcedor do Souza dentro da Série D com o time do Sertão.
2: Guardadas,
3: né,
2: as devidas proporções. É isso. É ridículo o público do Botafogo na Série C. E eu vou dizer uma coisa. Pronto, dá uma pausazinha, Gil. Aí já foi pra segunda etapa. Botafogo botou 21 mil pessoas na final contra o Souza e foi campeão. Depois, ele é eliminado da Copa do Nordeste, já tinha sido, tarará. Mas depois ele joga contra o Barra na estreia. Não conseguiu botar 6, não conseguiu colocar. Tá aqui, ó.
3: Botafogo.
2: Não conseguiu colocar no jogo de estreia na Série C, depois de ser campeão, 4.454 pessoas. Porque o melhor jogo do Botafogo na Série C é contra o Floresta, em que perdeu em casa, inclusive esse jogo, com 4.453. Quer dizer, a torcida do Botafogo está deixando o time na mão também, né? Vamos dar
3: aí, aquela coisa. Porque
2: o Botafogo
3: aí começou até bem onde a Série você C. Tem a liberdade de cobrar algo, Rovares.
2: Pois é, cobrar de casa, pichando o muro e na internet é muito fácil. Mas vamos lá, o sexto público também, Botafogo e Souza, terceira rodada, 5.714.
3: Ou seja, de 10 já temos 7 do Botafogo, né? 3 aqui e 4 na outra página, se não me engano, ou 3.
2: 3 e 3.
3: 3 6. E 3.
2: Dos 10 melhores públicos, 6
3: tem o Botafogo.
2: São do Botafogo. O 13 aparece lá com 13 Campinense, né, no segundo jogo.
3: Que é o clássico, né?
2: E depois vem aparecer aqui como décimo, 13 Serra Branca, na quarta rodada da Série D. Quer dizer, olhem a comparação simples e rápida. Não adianta aí ficar com bairrismo, com mimimi, chororô, porque é torcedor emocionado. Isso aqui é razão, é número. O melhor público do 13 na Série D, que tinha mais do que isso, foi 4.172, certo? O melhor público do Botafogo na Série C foi 4.453. Menos de 300 torcedores em um jogo de um time campeão paraibano numa Série C. Porque não adianta dizer que o Serra Branca levou público e botou algumas pessoas lá.
3: E então, ali eu acho que foi no início, né? Serra Branca, Botafogo e Floresta, né? onde ele estava ali figurando entre os três primeiros colocados.
2: Ele vinha bem. Ele havia vencido jogos, os três primeiros jogos.
3: Né? Dois ou três? Não, foram três jogos que ele veio muito bem com vitórias, tanto que ele ficou entre os três primeiros colocados.
2: Hoje ele tem 10 pontos, é isso?
3: Isso.
2: Não, ele venceu dois jogos.
3: Dois jogos e empatou
2: um. Empatou um. Aí depois veio vencer agora em casa, para depois empatar fora agora.
3: Ou seja, dos 10 pontos que ele tem, as três primeiras rodadas, ele conseguiu 7 pontos.
2: Não, 6 pontos.
3: Não, duas vitórias e um empate, não?
2: Não, ele empatou agora. Se tem 10 pontos, então veja a pontuação. Isso são 10 pontos. Ele empatou agora com o Ipiranga.
3: Sim,
2: ele fez 6 pontos, depois saiu perdendo, venceu um jogo e agora empatou outro jogo. Ele fez seis pontos no começo e 4 agora.
3: No início e 4 agora.
2: Nas duas pontas ele pontuou. No meio ele só perdeu. Mas o detalhe é só o seguinte. Um time jogando Série C, campeão paraibano, que vinha de duas vitórias, perdeu para o Figueirense na terceira rodada. Venceu o Barra e venceu a Ferroviária lá dentro.
3: Ferroviária São Paulo.
2: Então assim, vinha uma campanha boa, né? Porque é de 9 pontos e 6. Só colocou menos de 300 pessoas que o 13 no Série D. Porque a torcida do Botafogo quer falar o quê? A torcida do Botafogo quer falar o quê sobre a torcida de Campina Grande? Foi pra final, lógico, botou 21 mil pessoas.
3: É, pelo investimento.
2: Mas pronto, depois é 13 Campinense ali e tudo mais. Então assim, a torcida do Botafogo é de momento. Infelizmente a verdade é essa. E quando o Lisca falou, não gostaram. A torcida do Botafogo é de momento. Quando o momento é ruim, larga. Larga. Aí só aparece para fazer protesto. Então são números aí para você conferir. Mas quer queira, quer não, o Botafogo tem 6 dos 10.
3: E nesse questionamento nosso aí, o Léo Pociano está dizendo: vocês também deveriam comparar os preços dos ingressos. Ah, mas nós tivemos ingressos.
2: Aí eu teria que comparar renda per capita de quem mora em João Pessoa
3: com a renda per capita de Campina.
2: De Campina Grande. Né? Aí eu teria que comparar várias outras situações. Horário, dia de jogo, eu teria que falar...
3: O nível da Série C com...
2: Nível de Série C, de Série D. Então, assim, comparar o preço de ingresso é proporcional. E outra coisa, viu? O Botafogo botou ingresso a R$10, torcedor. Quantos públicos? Qual foi o público? Cadê o público?
3: Gerou aqui até polêmica, né? Que se podia ou não... Ingresso de 5, 6 reais ainda com alimento, né?
2: Se o preço do ingresso é o problema, torcedor, por que não botou 5, 6 mil pessoas quando botou ingresso a R$10? Então, isso não é desculpa. O time foi campeão paraibano e a torcida do Botafogo abandona o time sim, é de modinha. E outra coisa, quando tem jogo do Flamengo, deixa de ir do jogo do Botafogo para assistir Flamengo.
3: A você que está nos bares, fica assistindo o quê?
2: Pois é. A verdade é essa. O Lisca falou, não gostaram, paciência. Os números mostram. Não é Gustavo que está falando. Os números.
3: Eu gosto de números, né?
2: Mostram.
3: A gente apenas mostra fatos, números.
2: Fatos.
3: Nada melhor que números.
2: Argumentos.
3: E aqui eu estou dizendo.
2: Na enquete?
3: Na enquete é o seguinte: olha só, sim, 30% acha que essa questão do Sami, presidente da CBF, impacta negativamente a seleção. 70% acha que não. Ou seja, o foco principal é o futebol.
2: Só depois da Copa, acho que a gente vai saber, né, sobre isso. Porque a CBF blindou a seleção, o Sami Schalde se afastou da seleção, não está mais no hotel. E, inclusive, não sei se de ontem para hoje aconteceu alguma coisa, a CBF querendo dar o troco, uma represália ao grupo Bandeirantes, do qual faz parte o Léo Dias. Né?
3: Ou seja, falar sobre isso a mordaça da imprensa quando você sabe de alguma coisa, né?
2: Pois é, vamos botar aqui para o estúdio os números já aí na tela, e vocês que estão na Pop Careria ouviram aí a maioria dos números dos públicos pagantes, que o Botafogo lidera com o jogo da final, com mais de 21 mil pessoas na competição estadual. Mas na Série D, nem na Copa do Nordeste, os públicos aparecem de forma, Série C, desculpa, aparecem de forma entusiasmante, assim dizendo. Vamos para o intervalo, na volta a gente fala um pouquinho sobre Copa do Mundo. Vamos lá.

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0: 7:57, voltando, vamos direto chamar o nosso repórter Eduardo Souza para falar sobre o escândalo do Samir Chaldi aí da CBF, presidente. Vamos ver se o Eduardo já está pronto aqui para participar. Vamos lá então, vamos trazer Eduardo Souza aí para falar sobre esse assunto. Fala, Eduardo, boa noite.
1: Fala, Gustavo Valvares, fala Mark Júnior, chegando por aqui para trazer.
2: Então, tá baixo.
1: Para trazer aqui notícias sobre a CBF, quase o MR Fofoca, viu? Eu sei que esse programa, esse projeto aí tá para ser com o Mark Júnior, mas eu chego por aqui trazendo essa fofoca do portal Léo Dias, né? Que informou aí que o Samir Chaldi, o presidente da CBF, levou a mulher e a amante. Uma ficou em Nova York e a outra no México para curtir a Copa do Mundo. É a situação da CBF, né? Essa polêmica aí, uma reportagem que foi divulgada, como eu falei, pelo Léo Dias, né, colocou o presidente da CBF no centro de uma nova controvérsia, né? Segundo a publicação, o dirigente teria utilizado a estrutura da entidade em compromissos ligados à Copa do Mundo. Então, a esposa ficou em um canto, a amante em outro. Um no México e outra em Nova York, né? Só para ter uma ideia aí dos valores, né? A hospedagem teria ocorrido entre os dias 2 e 10 de junho, de acordo com a reportagem, teria ultrapassado os valores de R$59 mil. Essa foi a quantia aí que o presidente da CBF gastou com o nosso dinheiro, né? Que não deixa de ser o nosso dinheiro, esse dinheiro da CBF que ele gastou para deixar tranquilinha tanto a esposa quanto o amante, segundo o portal Léo Dias, viu, seu Mark Júnior? Só para adiantar sobre essa situação, né? Até o momento ele não se pronunciou sobre essas alegações do portal Léo Dias, né? Ficou para se pronunciar depois sobre isso, depois da Copa, mas ele está afastado ali da seleção brasileira, né? Deixou a seleção lá na concentração. Está afastado da seleção, continua como presidente da CBF, né? O Samir, que assumiu há pouco tempo aí, já deu uma mudada na CBF, está fazendo um bom trabalho, Samir, na administração da CBF, né? Está organizando o Campeonato Brasileiro, teve um evento aí que foi meio controverso da convocação da seleção, mas enfim, vem organizando a casinha lá na CBF e agora com essa polêmica aí, vamos ver como é que as coisas vão ficar nessa confederação que já é tão bem organizada, né, meu querido Marx e Rovares, né? Depois disso, agora com esse afastamento deles, vamos aguardar os próximos passos para ver quando é que a CBF e também o Samir vai se pronunciar sobre o caso, direto da redação, Eduardo Souza para o Trivela. Um grande abraço a vocês e até a próxima.
0: Valeu então, Eduardo, aí ele fica rindo assim, porque a pessoa fica meio sem jeito de falar num negócio desse, né? Era pra ser um ambiente sério, falando de Copa do Mundo, claro, o cara tá falando sobre fofoca, mas... porque envolve o presidente da CBF mesmo.
3: Pensei que
0: embora fazendo um bom trabalho, ele disse que tá arrumando a casinha, ele tem que arrumar a casa dele agora.
3: É a casa dele agora, o problema tá na casa dele.
0: E a casa, né, dos outros, talvez que ele possa ter mexido também, que ninguém sabe, né? Então, mais de quase R$60 mil, assim, tem a ver com futebol sim, porque tava usando o dinheiro, segundo a matéria do Léo Dias, da CBF. Então é dinheiro nosso também, porque a gente consome o futebol, de certa forma é a gente que paga. O negócio é que a CBF acha que tá. É, a FIFA chega nos cantos, acha que está acima do bem e do mal. O Trump foi e disse: ei, fique quietinho, quem manda aqui sou eu. Né? Então no Brasil, quando vier para cá, tem que mandar. Quem manda no país é o país, não é CBF, não é FIFA, não é Confederação de Vôlei, de Basquete, nada. O país tem sua autonomia e tem que se impor sobre isso.
3: Agora.
0: Aqui, o que é se impor na casa dos outros aí.
3: Pensei que o perigoso era você, não? Mas o
0: não,
3: Samir.
0: Não chego nem perto.
3: Né? O Samir está, né, tá concorrendo com você, né?
0: Isso. Um abraço para o amigo Samir também, da assessoria lá do Serra Branca. Vamos embora, Samir, como é que terminou a enquete?
3: Vamos lá, a enquete é a seguinte: o escândalo do presidente termina com 30% dizendo que sim, afeta aí negativamente a seleção, 30%. 70% diz que não, que isso não vai afetar a parte da seleção, ou seja, quando se refere ao futebol, né?
0: Isso, vamos esperar, vamos embora aqui, então, né?
3: Fecha o Samir, vamos falar aí do Galo da Balbrema, com suas contratações, né? Camisa 9 do CSE de Alagoas, deveria contratar o camisa 9 do CSE de Alagoas, mas vem aí um centroavante de extrema, né?
0: Amanhã a gente tá atualizado aí, né?
3: Amanhã a gente atualiza.

0: Mas falamos aí dessa viagem do 13 para a Bahia, isso, né?
1: Que atrasou,
0: atrasou
1: por conta
0: devido
1: da neblina e tudo mais.
0: A neblina, aqui o aeroporto não funciona ainda com
1: cerração, né?
0: É. Então, assim, mas já passei por isso também, fui parar.
1: Eu também, já fui
0: para João Pessoa. Fui parar em Aracaju, lá em Sergipe.
1: Um pouquinho longe. Vamos embora, até amanhã. Saúde e paz sempre, fique com Deus, valeu.
0: Um abraço, até amanhã.
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1: 8h22.
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1: 8:30.
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4: 8h39.
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0: Aí quando saiu tudo pronto, que eu ouvi a canção de Priscila Senna, né, cantar.
1: Especialmente pra mim. Ficou linda. Ficou muito linda essa, o lance do refrão da troca, né?

0: 7h57.
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